0: Glória a Deus. Como é bom viver contigo, Senhor. Tu nos ensina a perdoar, até mesmo quando um amigo trai.
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5: Ele diz assim, Isaías 53:3, ele era desprezado e o mais rejeitado entre os homens, homem de dores e que sabe o que é padecer, sabe o que é sofrer, e como um de quem os homens esconde o rosto, era desprezado e dele não fizemos caso algum. Esse é Jesus. Ele escolheu isso. O rei se cingiu com uma toalha na última ceia. Como já disse aqui várias vezes, todos entraram para cear, para comemorar a Páscoa, era a última Páscoa deles juntos. Só que, quando eles chegavam no lugar, eles andavam de sandálias e os pés ficavam muito sujos por causa da poeira, por causa da sujeira no caminho. Eram animais andando para todo lado, cavalos e tantas coisas mais. E todos estavam com os pés sujos, então era costume ao entrar numa casa que alguém viesse e lavasse os pés do convidado, de quem estava chegando. Jesus entra com os seus 12 discípulos e nenhum deles tem a atitude de tomar uma toalha, se cingir, pegar uma bacia, encher de água para lavar os pés dos outros. Nenhum. Quando Jesus vê isso, ele não fala nada. Ele simplesmente tira as suas vestes de cima, se veste com uma toalha, pega uma bacia cheia de água, se curva aos pés dos seus discípulos e começa a lavar os pés de um por um. Pense no impacto que isso causou naqueles homens. Ele está fazendo um trabalho que é destinado para um servo, para um escravo, na maioria das vezes. O mestre estava lavando os pés dos discípulos. Quando ele chega em Pedro, Pedro diz: jamais me lavarás os pés. Jesus olha para ele e simplesmente diz: se eu não te lavar os pés, você não tem parte comigo. Aí Pedro, do seu jeito peculiar, diz: Senhor, não só os pés, mas o corpo inteiro. Jesus olha para ele e fala: Pedro, você já está limpo. Só precisa lavar os pés. Ele lava os pés, inclusive lava os pés de Judas, que iria traí-lo. Sabendo que ele iria traí-lo, ele lava os pés do traidor. Mostre-me um Deus na história da humanidade, das religiões, das crenças, que jamais tenha tido uma atitude como essa. Lavar os pés do seu traidor. Ele se humilhou. Não havia nele nenhuma vanglória, ambição egoísta. Isso deveria nos fazer pensar. Seja a atitude de vocês a mesma atitude de Cristo Jesus, Paulo está dizendo lá. Pense quantas vezes nós estamos chamando atenção para nós, quantas vezes nós estamos preocupados com a nossa imagem. O que vão falar de mim? Ele se humilhou. Lembre dele, sendo Deus, ele se humilhou. Ele pensou mais em nós, em você e em mim, do que pensou em si mesmo. Jesus disse: ninguém tem maior amor do que este. Ele disse, quando estava à mesa com os discípulos, de dar alguém a sua vida pelos seus amigos. Quem nos amou assim? Jesus foi acusado de receber publicanos, cobradores de impostos e pecadores e comer com eles. E quando lhe perguntaram por que ele fazia isso, Jesus apenas disse: os sãos não precisam de médicos, sim os doentes. E aí ele conta três histórias: a da ovelha perdida, a da moeda perdida e a do filho pródigo. Foi a resposta dele. E aí que ele nos apresenta um Deus que nos procura, que nos ama, que vem ao nosso encontro, que corre, como disse Filipe Jansen, um pai cego de amor, que nos abraça na nossa sujeira, na nossa decadência, na nossa destruição, como o pai abraçou o filho que voltava para casa, vindo do chiqueiro de porcos, uma das coisas mais degradantes para o povo de Israel. Ele devia estar com a sua pele ainda impregnada do cheiro dos porcos, do contato com os porcos, e uma pessoa tocar nele era se tornar imunda. O pai o abraçou, e o texto no original fala que ele o beijou, beijou, beijou, beijou, beijou. E a vizinhança olhando aquilo, e talvez pensando: que absurdo, que vergonha. Mas ele não quer nem saber. Jesus está contando que o Pai Celestial é assim. Ele se humilhou, mas não só isso, ele obedeceu. Ele disse: eu não vim para fazer a minha vontade, mas a vontade daquele que me enviou. Eu sempre faço o que agrada o meu Pai. Ele foi obediente, obediente até a morte, e morte de cruz. No Getsêmani ele disse: Pai, se é possível, passa de mim esse cálice, mas não seja como eu quero, mas sim como tu queres. Ele obedeceu. E a Bíblia fala em Romanos capítulo 5, verso 19, que se pela desobediência de um só homem, muitos se tornaram pecadores, pela obediência de um único justo, muitos se tornarão justos. Adão desobedeceu lá no Éden, mas Jesus, o último Adão, como diz a Bíblia em Coríntios, ele obedeceu. E obedeceu até a morte, morte de cruz. Pilatos ficou tão estarrecido com o silêncio de Jesus quando julgava, que disse: você não vai dizer nada para se defender, você não sabe que eu tenho poder para te soltar ou para te crucificar, você não vai falar nada. Pilatos estava tentando soltá-lo porque reconhecia que ele não havia cometido nenhum pecado digno de morte. Ele estava percebendo que aquilo era inveja, maldade, ciúmes dos líderes religiosos. E Jesus olha para Pilatos e diz: nenhuma autoridade você teria sobre mim se o meu Pai que está nos céus não te tivesse dado. E ele não faz isso numa atitude de arrogância, mas apenas falando a verdade. E a Bíblia fala que quando Pilatos ouve isso, ele estremece. E aí que ele tenta mais e mais tentar soltar Jesus, mas não consegue. Ele foi obediente, e eu termino aqui, até a morte de cruz, a forma de morte mais humilhante, amaldiçoada de se morrer. A Bíblia fala: maldito aquele que for pendurado no madeiro. Uma morte reservada só para os piores criminosos, rebeldes, para servir como exemplo para o povo, para colocar terror, medo nas pessoas. Ficar levantado, cravado numa cruz. Às vezes as pessoas ficavam dias ali até morrer. Não foi o caso de Jesus e os dois que foram crucificados com ele, porque foi numa sexta-feira, véspera do sábado, dia do descanso. Então eles tinham que ser tirados antes do pôr do sol. Jesus se fez maldito em seu e em meu lugar, para que nós fôssemos abençoados e benditos para sempre por Deus, para que em nós pudesse habitar o Espírito Santo de Deus. É aí, e eu termino aqui, que Deus o exaltou soberanamente, sobremaneira, e deu a ele, Jesus, o nome que está acima de todos os nomes, para que ao nome de Jesus se dobre todo o joelho dos que estão nos céus, na terra e debaixo da terra, e toda língua confesse que Jesus Cristo é o Senhor, para a glória de Deus Pai. Ele se humilhou como ninguém jamais se humilhou, e ele foi exaltado como ninguém jamais foi ou será exaltado. Jesus não fez o seu caminho como os imperadores, como os déspotas e tiranos da história, usando a força que tinha. Jesus fez o caminho da cruz, de se esvaziar, de se autoempobrecer, de se humilhar, de obedecer, de ir para a cruz. E com o seu sangue ele comprou para o nosso Deus e Pai homens e mulheres que procedem de toda tribo, língua, povo e nação, e reconciliou Deus e os homens, riscou o escrito de dívida que era contra nós, e despojou, desarmou para sempre principados e potestades malignos, os expôs publicamente ao desprezo, triunfando sobre eles na cruz. Naquele tempo, você sabe, as pessoas diziam que César era o soberano, era o senhor, era o dono de tudo. Mas a Bíblia fala que Jesus é o soberano, o senhor, o dono de tudo. Ele sim. E um dia, todos os ricos e pobres, poderosos ou não poderosos, grandes e pequenos, de todas as eras, de todas as épocas, de todas as nações, irão se curvar diante dele. O Deus que se humilhou, o Deus que se esvaziou. A Bíblia fala que o Pai fez Jesus assentar-se acima de todo principado e potestade, poder, domínio, e de todo nome que se possa referir, não só no presente século, mas também no vindouro. Pense nisso, o nome de Jesus é mais poderoso do que qualquer nome no universo. Ao seu nome, todos terão que se curvar. Quando o paralítico à porta do templo, a porta formosa do templo em Jerusalém, é curado, levanta, ele era um homem coxo de nascença. E as pessoas perguntam a Pedro e João como ele tinha sido curado. Ele fala: foi a fé

0: nome de uma organização, de um movimento, mas o nome sobre todos os nomes, o nome de Jesus. Ninguém nunca se humilhou como ele. Ninguém nunca foi exaltado como Jesus. Pai, em nome de Jesus, nós oramos. Nós exaltamos o teu nome. Continue orando aí onde você está. Se você está me ouvindo através de uma gravação da rádio, e você diz: eu nunca, nunca coloquei Jesus Cristo como o Senhor da minha vida, eu nunca convidei Jesus a ser o Senhor da minha vida, o meu Salvador, o meu Deus, o meu Mestre, eu nunca recebi Jesus em minha vida, eu nunca coloquei nele a minha confiança, eu nunca entreguei a minha vida a Jesus. Se você é essa pessoa, onde você está? E você quer hoje entregar a sua vida a Jesus, olha assim comigo: Senhor Jesus, eu abro meu coração e eu te recebo em minha vida para ser quem o Senhor é, o meu Salvador, o meu Senhor, o meu dono, o meu Mestre. Obrigado, Jesus, por morrer na cruz em meu lugar. Lava-me no teu sangue. Obrigado por ressuscitar dos mortos. Eu creio que o Senhor está vivo. Entra na minha vida. Dirija a minha vida de hoje em diante. Eu te recebo, Jesus. E eu quero te seguir na tua força e poder. Em teu nome, Jesus. Se você está me ouvindo e você estava afastado da comunhão com Jesus, e hoje você ouviu essa palavra simples, mas Deus falou o seu coração e você quer se curvar diante de Cristo, você quer se colocar diante dele e dizer: Senhor Jesus, eu estou de volta. Não há nada no universo que seja razão para eu andar afastado da tua comunhão. O Senhor é digno, o Senhor merece, e eu quero dizer: eu estou de volta. Faça isso agora. Ele está ouvindo você em nome de Jesus.
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Graça e paz, amada, eleita e preciosa Igreja de Jesus Cristo. Bem-vindos ao Juntos pela Fé. Aqui é o pastor Anderson Nogueira e quero saudá-lo com a graça, a misericórdia e a paz de nosso Senhor Jesus Cristo. Há uma mesa que Deus quer virar. Na Bíblia, a mesa nunca foi apenas lugar de comer. Era onde se media o valor de uma pessoa, pelo assento que ela ocupava e por quem a convidava. E num sábado, na casa de um fariseu, enquanto todos disputavam o primeiro lugar da mesa, Jesus fez algo que mudou a história. Ele curou um homem que ninguém via. Ele expôs o orgulho que ninguém confessava. Ele apontou o caminho que ninguém queria seguir, que é o caminho da descida, o caminho de baixo, o caminho da humildade. Este é o caminho de Deus.

0: E é sobre isso que nós vamos caminhar juntos aqui na programação de hoje. Porque no reino de Deus, a grandeza não se conquista subindo, mas descendo. Quem se humilha diante de Deus e se inclina para os que nada podem retribuir, esse é exaltado pelo próprio Deus. E a sua recompensa está reservada para o dia da ressurreição dos justos. Então, ovelhinha amada, aqui você não é mais um ouvinte, você é um discípulo aprendendo a descer para que Deus o exalte. Você é alguém que vai sair desta programação não apenas informado, mas transformado, porque a palavra de Deus é viva e ela é eficaz e não volta vazia. Então, fique conosco. Hoje, o Senhor te convida a descer. A descer do pedestal, a descer do orgulho, a descer da lógica constante do retorno, descer até o lugar onde a compaixão cura, a humildade honra e a graça acolhe os necessitados. Desça, desça, porque a festa de Deus tem lugar reservado para aqueles que são humildes de coração.
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0: Lucas capítulo 14, versículo 1. Falaremos sobre o banquete que Deus prepara. Diz assim a palavra maravilhosa do Senhor: aconteceu que, ao entrar ele num sábado na casa de um dos principais fariseus para comer pão, eis que o estavam observando. Ora, diante dele se achava um homem hidrópico, ou seja, havia uma doença que inchava o seu corpo com muita água. Então Jesus dirigiu-se aos intérpretes da lei e aos fariseus e perguntou-lhes: é ou não lícito curar no sábado? Eles, porém, nada disseram, e tomando-o, curou e o despediu. A seguir lhes perguntou: qual de vós, se o filho ou o boi cair num poço, não o tirará logo? Mesmo em dia de sábado, a isto nada puderam responder. Reparando como os convidados escolhiam os primeiros lugares, propôs-lhe uma parábola. Quando por alguém fores convidado para um casamento, não procures o primeiro lugar, para não suceder que, havendo um convidado mais digno do que tu, vindo aquele que te convidou e também a ele te diga: dá lugar a este. Então irás envergonhado ocupar o último lugar. Pelo contrário, quando fores convidado, vai tomar o último lugar, para que quando vier o que te convidou, te diga: amigo, senta-te mais para cima. Ser-te-á isto uma honra diante de todos os mais convivas, pois todo que se exalta será humilhado, e o que se humilha será exaltado. Versículo 12 a 14. Disse também ao que havia convidado. Agora ele virou para o chefão o que havia convidado: quando deres um jantar ou uma ceia, não convides os teus amigos, nem os teus irmãos, nem os teus parentes, nem os vizinhos ricos, para não suceder que eles, por sua vez, te convides e sejas recompensado. Antes, ao dares um banquete, convida os pobres, os aleijados, os coxos e os cegos, e serás bem-aventurado pelo fato de não terem eles com que te recompensar. A tua recompensa, porém, tu a receberás na ressurreição dos justos. Amada Igreja de Jesus, santos, o cenário do texto de hoje é uma mesa que, dentro da cultura do primeiro século, não era apenas um lugar de comer, mas era onde se media o valor de uma pessoa pelo lugar que ela ocupava e por quem a convidava. E neste ambiente haviam disputas por honra, pelos lugares, haviam convites calculados. Jesus estava sendo observado. Amados, não é diferente conosco. Nós somos observados diariamente. Nós somos observados quando você diz que é cristão, que você tem fé em Jesus. Nós somos costumeiramente observados, seja no local de trabalho, seja dentro da família, seja, como diz o texto bíblico, diante de reis e governadores. Mas eu quero declarar, como diz a palavra, que dentro de qualquer contexto, e nós percebemos toda a hostilidade que havia neste texto, e nós vamos aprofundar isto, como disse o Senhor Jesus: não temais quando vos pedirem a razão da fé, a razão da tua esperança, porque o Espírito de Deus há de te dar boca e sabedoria a que não poderão resistir nem contradizer todos quantos se vos opuserem. Porque, amados, diante do texto bíblico, nós podemos nos ver ali e quantos são os desafios que nós estão diante de nós. Quantos são os desafios que nós teremos nesta semana? Talvez você tenha alguma reunião marcada, algum encontro delicado, algum confrontamento que se fará necessário. E é maravilhoso poder olhar o nosso Senhor Jesus em ação. É tão enriquecedor para a nossa vida poder olhar o Mestre em ação diante de circunstâncias difíceis, diante de circunstâncias delicadas, diante de circunstâncias que exigiam dele sabedoria do alto, exigia dele uma palavra poderosa, confrontadora, exigia dele a unção do Espírito Santo. Então, amado, a mesma unção que estava sobre Jesus, está sobre a vida de todo aquele que nele crê. Então, antes de continuar este sermão, eu quero declarar, amado, esta sabedoria, esta unção, esta capacitação, este poder de Deus na tua boca, que diante dos quadros, das mesas hostis, onde somos observados diariamente, você vá com confiança no poder e na autoridade, porque Cristo Jesus, que aqui foi provado, estará lá com você também. Esta é uma verdade que o texto já começa a nos abençoar nesta noite. Então, Jesus estava sendo observado para ser acusado. Agora, o que aqueles observadores não contavam, o que eles não esperavam, como dizia o grande sábio Chapolin, não contavam com minha astúcia. O que eles não contavam, o que eles não esperavam, é que o ambiente que Jesus está presente, mesmo que seja o pior dos cenários, ele pode se tornar o palco de uma ação milagrosa e poderosa de Deus. Eles não esperavam, estavam ali para observar Jesus, para ter um do que lhe acusar, mas o ambiente que Jesus está, amado, é sempre propício para a operação de um milagre. Por isso nós podemos hoje orar assim: meu Deus, abre o mar vermelho para aquele irmão. Por quê? Porque um dia Moisés esteve diante de um mar vermelho e a presença de Deus naquele lugar transformou aquele cenário caótico. E tantas outras seriam os contextos que poderíamos dizer aqui: e fornalha, e muralha que caiu, e o povo que passou pelo Rio Jordão, 40 anos no deserto, o povo sustentado pela providência de Deus, mesmo sendo um povo rebelde, um povo de lábios que murmuravam, a graça de Deus se manteve sobre a vida daqueles homens. Irmãos, os contextos que nós vivemos são difíceis, são atrozes, são complicados, são delicados, mas em todos, dentro desse contexto, como nós temos ouvido desde semana passada, nesta estrada da vida real, você se lembra que Jesus está a caminho de Jerusalém, nessa estrada empoeirada da vida real, a semente da palavra não fica infrutífera. Se existem ambientes hostis e mesas que nos tentam observar e colocar contra a parede, também existe uma palavra poderosa de Deus na tua vida e na minha vida. Então nós não entramos numa batalha com medos, nós não entramos numa mesa dos fariseus, cheio de dedos, pisando em ovos. Nós precisamos, como crentes em Jesus, assumir o nosso posicionamento. Amado, Cristo Jesus, diferente do que as telas de cinema mostram, ele não era, desculpa a expressão, a forma de falar, um sangue de barata. Não era uma pessoa. Amado, Jesus, ele tinha poder, ele era incisivo, ele tinha autoridade. Diz que Jesus falava como quem tem autoridade e não como os escribas. Então nós não podemos nos amedrontar. Paulo diz: em nada te sintas intimidado pelos adversários. Nós somos, diz a palavra, como ovelhas para o matadouro, é verdade, mas em todas estas coisas, porém, somos mais do que vencedores. Então, isto é uma mudança de mentalidade que o texto nos mostra, porque Jesus não fugiu de nenhuma das profecias e de nenhum dos cenários que estavam diante dele. Jesus, como era a palavra viva e sabia pelo menos das mais de 300 profecias que lhe aguardavam, Jesus não se esquivou de nenhuma delas. Jesus não fugiu da mesa dos fariseus. Jesus confrontou. Então nós, como povo evangélico, como povo cristão, não podemos temer ante aos quadros difíceis que estão diante de nós no campo político, campo social, neste mundo. Nós fomos chamados para sermos bênção nesta terra. Por isso, amado, onde um cristão está, diante da presença de Deus, onde a igreja de Jesus está, ali está um ambiente propício para a manifestação de Deus. Então, em primeiro lugar, ovelhinha amada, onde você estiver andando, que a presença de Deus esteja com você. Onde você estiver caminhando, amado, não vá sem antes dizer: Jesus, eu entrego nas tuas mãos. Não feche contratos, não assine negócios, não dê passos na vida, não diga sim antes de orar a Deus, antes de buscar a palavra do Senhor, antes de pedir entendimento da vontade de Deus, porque se Jesus estiver presente na tua vida, é isto que importa. Você lembra no Caná da Galileia, aquele primeiro casamento, lá já naquela reunião de casamento faltou vinho, houve uma falta, mas lá estava a presença de Jesus, lá estava a presença de Cristo. E onde está a presença de Jesus, amado, às vezes haverão faltas, haverão lutas, haverão problemas, mas a presença de Jesus é propícia para a transformação, para que a graça se manifeste, para que novos significados aconteçam. Jesus estava ali virando a mesa daqueles fariseus, e eu creio e peço, Jesus Cristo, diante desta igreja, tu tens total liberdade para virar as mesas do nosso coração, para transformar os valores da nossa vida, para fazer a obra que tu tens a fazer, para que nós sejamos como Cristo foi nesta terra. Você lembra que Davi disse: Senhor, sonda-me, vê se há em mim algum caminho mau, algum caminho impuro. Amados irmãos, você crê que Deus, você dá total liberdade para o Espírito Santo de Deus agir no teu coração e na tua vida? Então, meu amado, prepare-se, porque Deus vai transformar a tua vida de glória em glória. Então, naquela mesa virada de valores, ele também pode encontrar hoje coisas a mudar e a transformar. E isto é muito bom, porque nós não fomos chamados para assistir um culto e depois saímos daqui como meros ouvintes de uma história antiga, mas como discípulos que aprenderam com o mestre, e especialmente nesse texto, aprenderam a descer para depois então subir. Veja o livro de Salmos 127, vamos ilustrar o que nós estamos estudando hoje com a palavra de Deus. Diz assim: se o Senhor não edificar a casa, em vão trabalham os que a edificam. E se o Senhor não guardar a cidade, em vão vigia a sentinela. Inútil vos será levantar de madrugada, repousar à tarde, comer o pão que penosamente granjeaste, porque aos seus amados ele os dá enquanto dormem. Então, este é um primeiro princípio que o texto vem abençoar a nossa vida, meu amado. Que seja Deus a edificar a tua casa. Que seja Deus e a sua palavra a influenciar as tuas decisões de segunda-feira. que seja Deus a guiar os teus passos durante a semana. Nós não somos cristãos numa janela que se abre no domingo e depois saímos dessa janela na segunda-feira. Segunda, terça, quarta, quinta, sexta, sábado e domingo é a presença de Deus na mesa da tua vida que vai fazer a diferença. É esta palavra. Então, santos de Deus, em todas as épocas, há pessoas disputando, como nesta mesa que estava Jesus, disputando os primeiros lugares. Em todas as épocas, há convites calculados, mesas montadas, onde só se monta mesa, onde se tem algo a receber em troca. Hoje, vivemos num contexto onde a própria bondade deixou de ser amor e virou um negócio. Damos algo sempre pensando em receber. Ajudamos para sermos lembrados, servimos para sermos vistos como um crédito social. Mas naquela sala de jantar do orgulho humano, e nós vamos mergulhar no texto, naquela sala de jantar, Jesus não apenas curou um hidrópico, não curou um doente. Jesus fez muito mais do que isso. Ele expôs a doença do coração humano que nós carregamos, que é a necessidade de sermos grandes aos olhos dos outros, a necessidade de sermos sempre vistos e aplaudidos pelos seres, pelas pessoas do mundo. E Jesus aponta um caminho inverso, é o caminho de baixo, o caminho de serviço. É quando nós descemos que nós subimos. É isso que o texto vai nos ensinar. E nós estamos na casa do Pai para sermos como Cristo Jesus. Amados, Cristo Jesus, andando nessa terra, mudou a história do mundo. Hoje nós estamos em 2026, depois de Cristo Jesus. Não há sabedoria mais poderosa do que a de Cristo. O mundo vive buscando o seu prazer e encontra coisas vazias. Você se lembra aquela entrevista dos Beatles, quando um deles foi entrevistado, e agora que você alcançou a fama, alcançou tudo que buscava, ele disse, agora eu encontrei uma vida vazia. Enquanto o mundo busca algo que no final lhe deixa vazio, Jesus vira a mesa dos fariseus para mostrar que um caminho que desce é esse que vai encher a tua vida com o poder, a sabedoria, a glória de Deus, para dividir águas na tua vida. Você tem orado a Deus e pedindo divisão de águas, você tem orado a Deus e pedindo para que Ele transforme coisas na tua vida. Então fomos chamados para sermos como Cristo nesta terra, com a sua sabedoria, com o seu poder, com a sua forma de agir. Você verá a glória de Deus nas mesas que montaram na tua vida. Na linguagem de Davi, bondade e misericórdia certamente me seguirão. Ele me prepara uma mesa na presença dos meus adversários. Eu creio nesta palavra. Veja na linguagem do apóstolo Paulo, antes de entrar no texto de Lucas, Filipenses capítulo 2, versículo 1, diz a palavra do Senhor. Se há, pois, Paulo recebe de Epafrodito as notícias da igreja de Filipenses. Paulo, a igreja está uma bênção, existe, apesar que havia lá uma briga de Evódia e Síntique, mas em termos gerais, Paulo de Epafrodito diz, olha, a igreja está uma bênção, a alegria, a vitória, isso e aquilo. E aí Paulo escreve assim, bom, se há isso tudo, se há, pois, alguma exortação em Cristo, se há alguma consolação de amor, alguma comunhão do Espírito, se há entranhados afetos de misericórdia, eu recebo que isso tudo haja na nossa vida, em nome de Jesus. Agora Paulo vai adiante, ele diz, completai a minha alegria, de modo que penseis a mesma coisa, tenhais o mesmo amor, sejais unidos de alma, tendo o mesmo sentimento, nada façais por partidarismo ou vanglória, que estava cheio daquela mesa lá do fariseu, mas por humildade, considerando cada um os outros superiores a si mesmo. Você note que o que Jesus ensina naquela mesa, o que Paulo vai ensinar, o caminho da descida, cada um é superior ao outro. Olha, amado, eu declaro que você é uma bênção nesta terra. Eu declaro que você é a imagem de Jesus Cristo nesta terra. Olhe para o teu irmãozinho e diga, meu irmão, você é uma bênção nesta terra. Você é um eleito, é um amado, é um escolhido, é precioso. Deus está na tua vida, precioso de Deus. Paulo está dizendo: considere uns aos outros assim, haverá cura em nosso meio para a glória de Deus. Ele diz: não tenha cada um em vista o que é propriamente seu, senão também cada qual o que é dos outros. Versículo 5: tende em vós o mesmo sentimento. A palavra sentimento do grego é atitude. Tenha a mesma atitude que houve também em Cristo Jesus. Qual foi a atitude de Cristo Jesus? Próximo versículo: a si mesmo se humilhou, tornando-se obediente até a morte, e morte de cruz. Então você veja que, sendo Deus, se esvaziou da sua glória, desceu. Diz um pensador: nunca ninguém tão grande se fez tão pequeno para tornar grandes os pequenos. Esse foi Jesus. Diga aí um aleluia, um glória a Deus. Esse foi Jesus que na sua descida tornou grandes os pequenos. Só Deus pode fazer isso. Só a sabedoria de Deus poderia fazer isso. Só aquele que é Senhor, que servirá a mesa até na sua volta, só ele sabe o poder do serviço. Amado, serviço voluntário cura depressão. É tratamento para depressivo. Você pensa que servir é demérito? Você pensa que colocar um copo de água fria é demérito? Servir ao outro, considerando o outro superior a si mesmo, é uma bênção que Deus abra os olhos do nosso coração para entender que a mesa daquele fariseu e das disputas e dos convites calculados, isso daí, irmão, é palha. O reino de Deus é que é poderoso nesta terra. Os grandes reinos e gloriosos dos fariseus desse mundo, Alexandre o Grande, Medo Persa, Império Romano e todos os outros, onde é que está a glória dessa gente? Passou. Eram poderosos, eram grandiosos. Aonde estão hoje? Nos anais da história. E o reino de Deus? Aparentemente fraco, perseguidos. Não devemos agir com violência, devemos virar a outra face. Se alguém te pediu para andar uma milha, vai com ele duas. Te pediu uma capa, dá-lhe. Lhe pediu a túnica, dá-lhe também a capa. Pastor, mas esse reino é muito fraco. Pois é, mas é o reino que está de pé até hoje. É o reino que continua de pé e continua crescendo. E eu vou declarar, como diz a palavra: as portas do inferno não podem prevalecer, porque o que o mundo acha que é fraqueza, diante de Deus é o poder e a sabedoria de Deus. Vamos dar uma linda salva de palmas ao Senhor. É um desafio para nós, na hora da atitude, na hora da reação, na hora da inquirição do mundo, termos o mesmo sentimento, a mesma atitude de Jesus. É difícil. Às vezes nós queremos rodar a baiana e agir com o nosso orgulho fariseu, mas, amado, vai ser melhor agir como Cristo, que a si mesmo se humilhou, tornando-se obediente à morte, morte de cruz. Versículo 9 a 11: pelo que também Deus, aleluia, também Deus o exaltou sobremaneira e lhe deu o nome que está acima de todo nome, para que ao nome de Jesus se dobre todo joelho nos céus, na terra e debaixo da terra. Diz versículo 11: toda língua confesse que Jesus Cristo é o Senhor. Amado, confessa aí do teu lugar, diga: Jesus Cristo é o Senhor da minha vida. Ele é o rei do meu coração, ele está sentado no trono da minha vida. Ó Senhor, ensina-nos a ser como Cristo neste mundo, ensina-nos a andar como Jesus andou neste mundo. Sabemos que é um desafio, sabemos que é difícil, sabemos que na mesa dos fariseus, onde existe muita disputa, onde existem muitos convites calculados, onde existe muita humilhação, às vezes a nossa vontade era agir diferente. Ó Senhor Jesus, mas é no poder e na autoridade do Senhor Jesus que nós vamos mostrar o que é a glória do Deus, a força do Deus que exalta o seu povo humilde.
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2: Senhor Jesus Cristo, Deus eterno, Deus vivo e Deus verdadeiro, nós louvamos e bendizemos o teu nome, ó Pai, por este dia tão maravilhoso, ó Deus. Podemos estar na tua casa, te adorar, louvar o teu nome, exaltar, Senhor, pela tua graça e misericórdia que nos alcançaram. Ó Deus, nós te adoramos, Pai, nós te amamos, Jesus, e nós queremos agradecer, Pai, agradecer pela igreja, agradecer pelos irmãos em Cristo, pela família espiritual, pela palavra de Deus, pelo mover do Espírito Santo, agradecer, ó Deus, porque o Senhor não se esqueceu de nós. Nós estávamos no mundo perdidos, esquecidos, Pai, esquecidos desse mundo, mas do Senhor não. O Senhor nos buscou, o Senhor nos assentou à mesa do reino e transformou a nossa vida. Por isso nós queremos agradecer, louvar e adorar o teu nome. Queremos também, Pai, declarar para cada uma das tuas ovelhinhas uma semana cheia de paz, cheia da tua palavra, cheia da graça e da glória de Deus, que possamos em Cristo Jesus desenvolver a nossa salvação com temor e tremor, possamos parecer mais e mais com Cristo Jesus e deixarmos uma marca poderosa, a marca da humildade em Cristo Jesus neste mundo, a marca do serviço, do amor abnegado, a marca da generosidade, a marca da empatia, Senhor. Isto é a igreja de Jesus, é a igreja que serve, é a igreja que acolhe, é a igreja que abraça, é a igreja que cura os doentes. Ó Senhor, assim como nós mesmos um dia fomos alcançados e somos diariamente curados e abençoados. Portanto, Senhor, receba todo louvor e toda glória em nome de Jesus. Amém. Pois bem, amado ovelhinha em Cristo Jesus, discípulo do Senhor Jesus, chegamos ao final desta programação com muita alegria, declarando uma semana em perfeita vitória. 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Às 9 horas da manhã de domingo, estamos na Tijuca, rua General Roca 340. E às 18 horas, estamos na nossa sede, em Itaipu, região oceânica de Niterói, a Estrada Francisco da Cruz Nunes, 10.031, Itaipu. Será um grande prazer receber você em uma de nossas igrejas e podermos partilhar do banquete do Senhor Jesus. Graça e paz.
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2: Olá, sejam todos muito bem-vindos a mais uma edição do Pleno Time. Eu sou Monique Mello e juntos seguiremos com muita análise política, notícia e informação. E toda a cobertura completa das eleições 2026 você confere aqui e também no Pleno News, que lá por lá notícia de domingo a domingo no nosso site e nas nossas redes sociais. Falando de redes sociais, você já segue o Pleno News, a gente está nas principais plataformas digitais, a gente está no Instagram, no Facebook, no YouTube, no X, que é o antigo Twitter, no TikTok, no Threads do Instagram, e também temos grupos e canais no WhatsApp e no Telegram. Então, nós estamos por toda parte, não há desculpa para você não nos acompanhar e não estar aí por dentro de todas as notícias. Talvez você não seja inscrito, porque muita gente assiste conteúdo de um canal e acaba não se inscrevendo. Então, verifica aí se você é inscrito no nosso canal. Se não for inscrito, clica em se inscrever, comente, deixe o seu comentário, sua sugestão, seus comentários sobre o programa, sobre o conteúdo do Pleno News, perguntas para os convidados, enfim. Conto com a sua participação, que inclusive que é a mais importante de todo o programa, a sua participação. Mas vamos à nossa primeira convidada, uma grande convidada aqui conosco, eu tenho a honra de conversar com ela. É a primeira oportunidade que eu tenho de conversar com ela. Ela já esteve no Pleno News em outras oportunidades, mas para mim é a primeira vez. Eu vou conversar com a doutora Nisi Yamaguchi. Ela é oncologista e candidata a deputada federal pelo PL de São Paulo. Olá, doutora, seja muito bem-vinda.
3: Muito obrigada, Monique. E é uma grande honra podermos participar juntas, né, nesse esclarecimento público.
2: Pois é, doutora. Então, já vou começar perguntando o seguinte. A senhora tem um currículo extenso, né? Oncologista, tem especialização em imunologia, doutorado em biologia molecular em Houston, cursos pela Harvard, experiências acadêmicas internacionais e além também de uma longa atuação nas áreas de câncer, imunologia e HIV. Com uma carreira e um currículo tão extenso, doutora, pode-se dizer, isso é a senhora que pode responder, né, que o momento mais desafiador da sua profissão foi a pandemia de Covid-19?
3: Olha, nós tivemos uma pandemia, não foi uma pandemia, uma epidemia de HIV, como você citou, que foi muito difícil, porque era uma época em que as pessoas também não podiam ficar expostas, os pacientes não eram atendidos, nós não tínhamos medicamentos. Foi bastante desafiador. Nós tivemos outra situação bastante difícil, que foi quando nós tivemos H1N1 no Brasil. Eu na época trabalhava com o Dr. Temporão e ali junto com o Dr. Davi Wippe nós introduzimos o Tamiflu, e o Tamiflu foi trazido de todos os nossos depósitos que estavam estocados e foi distribuído para o Brasil inteiro, e a gente conseguiu ultrapassar. A pandemia da Covid, ela foi muito politizada. Então, como ela foi politizada, ela acabou tendo outras nuances, onde as pessoas estavam muito agredidas ou muito atacadas dentro de contextos mais públicos, e também onde as redes sociais atuaram, mídias de comunicação também estavam muito envolvidas nessa situação em termos de narrativas, que é o que acontece até hoje. Ainda temos muitas narrativas e dificuldades de definições.
2: Certo. E doutora Nise, olhando lá para 2020, 2021, a senhora tem algo que a senhora reconhece que poderia ter sido diferente na condução do debate sobre a Covid? A senhora citou alguns pontos aí, ou alguma afirmação daquele período que a senhora reafirmaria hoje, ou falaria de uma forma diferente? Alguma consideração a ser feita?
3: Eu acho que uma coisa que fez muita falta foi um debate mais amplo e mais aberto, né? Quando foram proibidas as mídias sociais, era proibido citar a questão das injeções, era impossível você citar a questão dos tratamentos. Então, isso gerou uma dificuldade de comunicação. E uma das coisas que a medicina tem, ela é uma sequência de depoimentos e de ações em que as verdades, elas podem ser questionadas. Então, no momento em que você traz alguma coisa obrigatória, as pessoas não podiam entrar em fórum, não podiam entrar em avião, não podiam entrar em congressos, se não tivessem sido injetadas pelo menos com duas aplicações, e tanto fazia qual era o tipo, o que cientificamente não tem sentido, porque no momento em que você mistura várias coisas diferentes, você não tem nenhum estudo que justifique essa conjunção de misturas de medicamentos, né? Quando você faz um estudo, se faz, é sobre um remédio. Se você faz uma mistura de dois ou três ou até cinco tipos diferentes, sem sequência estratégica, sem isso ter sido consolidado, fica bastante difícil de valorizar as informações. E isso também serviu para que, quando tivesse efeitos colaterais, você não tivesse a origem, você não saberia a quem culpar, né? Porque tinha três, quatro, cinco aplicações diferentes. Então é bastante difícil. Uma coisa que eu vi que foi bastante complicado foi o lockdown absoluto que foi feito no Brasil em vários lugares. Então, por exemplo, é a obrigatoriedade de não se frequentar praias e nem de se frequentar parques. Isso foi muito errado, porque nós sabemos que parques e praias são os lugares que têm ventilação, tem sol, e é onde o vírus não se prolifera. E também o lockdown absoluto, ele não protegeu mais as pessoas. O que se deveria era ter feito um lockdown vertical, quer seja, em que as pessoas pudessem ter uma proteção daqueles que estavam sob risco maior. E outra coisa que você vê que foram feitas muitas declarações em que alguns governantes, eles diziam, fique em casa e eles vão tomar banho de sol em Copacabana Palace. Ou o que aconteceu com o Dr. Fauci, ele falava, fique em casa e ele ia tomar jantar com o Nutra da CNN, que ele declarou em um dos diários dele. Então, o que apareceu também nos Estados Unidos a nível mundial é que várias das coisas que foram declaradas durante essa pandemia, elas não tinham um substrato para se exigir que o mundo fizesse o lockdown, que o mundo obrigasse as pessoas a tomarem infusões diferentes em todos os lugares, tanto é que das cinco que existiram, quatro saíram do mercado, uma por toxicidade, aceita pela própria indústria, duas que eles optaram por não evoluírem e outra por ineficiência. Então, fica difícil quando você obriga o mundo a fazer situações e exige com isso que pessoas sejam despedidas, que pessoas não possam entrar nos lugares. Então, esse tipo de afirmação que foi feita foi muito deletéria.
4: E a pandemia de Covid-19, ela começou, foi no início de 2020, ou seja, no início do segundo ano do mandato de Jair Bolsonaro, né? Assim, ele havia sido presidente ainda por um ano, estava muito precoce o mandato dele, e esse desafio enorme sem precedentes, né? A senhora acredita que faltou esse tipo de análise dos críticos à condução de Jair Bolsonaro na pandemia?
3: Quando a gente vê como é que o Paulo Guedes conduziu a economia, foi extraordinário. Os fundos que eles deslocaram para ajudar os profissionais, a forma como eles compraram os insumos internacionais, como mesmo assim a sociedade conseguiu sobreviver economicamente, foi algo bastante delicado, né? Mas foi um impulso bastante grande. Uma outra coisa que houve nesse período foi um bombardeio de críticas, né? Havia uma tentativa de destruição de reputações diárias. E foi bastante difícil. Com certeza, todos os governos do mundo tiveram enormes desafios, mas aqui não foi diferente. Acho que você sustentar num momento desse é bastante difícil. Com certeza, havia também uma dificuldade de validação das informações, porque havia muito conflito de interesse. Então, o que é um conflito de interesse? É quando um determinado médico, ele recebe da indústria farmacêutica para ir a congressos, ele recebe para dar palestras, ele recebe para produzir a parte científica, então ele declara. E eles, vários desses médicos que vinham à mídia falar contra a gente, por exemplo, eles tinham declarado conflitos de interesses em publicações anteriores da própria sociedade, e no momento em que vinham a público eles não declaravam. Tanto é que isso ficou muito evidente numa audiência pública do Senado, em que eles precisaram receber as declarações que eles mesmos tinham feito e não puderam contrapor, porque estava publicado cientificamente em jornais internacionais. Essa parte que é conflito de interesse na medicina é muito claro. Se você tem ações, se a sua família tem ações na área de saúde, você fica com dificuldade de você ter aceito uma publicação, de você ter aceito uma participação em congresso, etc. Então, essa área foi difícil. A outra é que várias das entidades tinham também relação direta com clínicas especializadas em injeções. Então, nesse caso, havia um outro conflito de interesse também, que foi denunciado e foi caracterizado. Então, essas informações que chegam através de situações em que as pessoas carregam conflitos de interesses, a gente tem hoje bem claramente. E outra coisa é o protocolo de Helsinki. Existe um protocolo de Helsinki, da Associação Médica Mundial, que proíbe as pessoas de serem submetidas a uma experimentação sem assinatura de um consentimento informado, e elas podem retirar esse consentimento em qualquer momento. Isso não foi feito com as experimentações de RNA mensageiro, que são terapias gênicas experimentais que nunca tinham sido usadas na comunidade de pacientes. Então, isso, por exemplo, fere um protocolo internacional de Helsinki. E nós temos ainda outras questões relacionadas a ganho de função do próprio vírus, né? O vírus, ele sofreu uma série de modificações em laboratório. Isso significa que ele foi custeado com verbas da USAIDS e do governo americano, mas em laboratórios, por exemplo, de Wuhan, entre eles, em que o vírus, ele conseguia aumentar a infectividade para pessoas que antes ele não tinha, e além disso aumentar a infectividade de pessoa para pessoa com uma tendência de ir para o pulmão. Então isso também ficou claro, e é isso que está sendo discutido exaustivamente hoje em dia, porque esse tipo de experimentação em que há um ganho de função ou torna o vírus mais letal, né? Faz parte aí desse arcabouço aí de discussões que está sendo feita atualmente.
4: Sim, doutora, a senhora me deu diversos ganchos para eu tratar com a senhora, mas indo para a origem do coronavírus, que voltou a ser muito debatido, muito por causa de Anthony Fauci, né, que ele é o diretor do Instituto, o diretor do Instituto Nacional de Alergia e Doenças Infecciosas dos Estados Unidos durante a Covid-19. E o governo americano, ele passou a defender de forma oficial a hipótese de que o incidente de um laboratório em Wuhan deu origem à Covid-19. Doutora, algum dia nós vamos saber com exatidão a origem do vírus, ou vai ficar sempre nesse fla-flu de quem acredita ou não acredita?
3: Não, já existem evidências bastante sólidas, e também a investigação que a própria CIA está fazendo lá nos Estados Unidos, FBI, né, que não é somente com vazamento dos documentos do Anthony Fauci, mas com as verbas patrocinadas pelo próprio governo, isso tudo é registrado, né? O próprio estudo que foi direcionado para isso, para poder levantar os fundos, o governo americano, ele tem um tracking muito direto, e também de publicações que foram feitas com relação a isso. Então, eu acredito que a sequência de investigações, ela vai chegar sim a um denominador comum, E não há dúvidas de que nós temos aí um enfrentamento de verdades difíceis de você lidar, porque imagina uma situação dessa quando você tem uma pandemia mundial e onde a origem de um vírus que se dizia que estava ali naquele mercado de animais, aparecia em todos os lugares, né? Cobras, lagartos, etc. Mas nos animais não foram encontrados o vírus. Então, faltava o repositório animal entre o morcego e o ser humano. E se estivesse ali no mercado, deveriam ter sido encontrados aqueles animais. Ele foi fechado no começo de 2020. Uma questão aí com relação a essa parte científica é que muitos virologistas se debruçaram sobre as características do vírus, e as características do vírus não seguem uma evolução normal de vírus. Então, que houve ganho de função, que houve esse vírus, sim, a forma como ele teria chegado às pessoas e as contaminações é que são os maiores pontos de discussão, e como muitos dos arquivos foram destruídos no próprio laboratório antes mesmo da comissão da Organização Mundial de Saúde ter chegado lá, até com a presença de uma das pessoas que foi quem fez o ganho de função, né? Então essa comissão já foi de uma forma enviesada, porque normalmente você não permite que a pessoa que está sendo investigada participe de um comitê que vai dizer se é ou não é, né, o problema. Então, tem alguns aí aspectos, Monique, que não passam pelos critérios mínimos, né, digamos assim, de ética em pesquisa, né?
4: E ainda sobre o Fauci, Donald Trump, presidente dos Estados Unidos, afirmou que talvez ele devesse ser processado. E o Fauci, como diretor do Instituto, né, de Doenças Infecciosas dos Estados Unidos, que o que são os Estados Unidos? É a grande potência mundial. Então, a senhora acredita que deveria pesar sobre ele a responsabilidade na forma como o mundo respondeu à pandemia?
3: Existe uma coisa que é o seguinte: Estados Unidos não é somente uma potência mundial, ele é uma potência científica, né? Uma potência econômica. As verbas de pesquisa que são dadas aos pesquisadores lá dos Estados Unidos e fora dos Estados Unidos, a partir de verbas do próprio Instituto Nacional de Saúde, são enormes. Não existe instituição mundial, o país mundial, assim, que tenha esse já tão estruturado, né? Eu participei da Associação de Oncologia Clínica dos Estados Unidos ali no setor de do Comitê Internacional, e nós tivemos várias interlocuções tanto com a FDA, com a NIH, o Fauci nos congressos ali das sociedades. São lugares de muita erudição, que seja, estuda-se muito, investe-se muito. E aí, tudo que ele falava, juntamente com replicado pela Organização Mundial de Saúde, tinha um impacto realmente enorme. Foram dados que foram multiplicados ao longo do mundo, né? Eu acredito que essa responsabilidade, por mais que não seja uma responsabilidade jurídica, é uma responsabilidade técnica e científica. E no momento em que documentos são feitos dentro de um computador público dos Estados Unidos, eles pertencem ao governo americano, ele deixa de ser pessoal, porque ele reconheceu o diário e ele falou que eram pessoais, né? Ele mesmo, por exemplo, ele teve uma situação em que ele recebeu uma injeção publicamente. Quando ele teve embolia de pulmão, ele fez o tratamento no Walter Reed sem avisar ninguém, que é um hospital militar, né? São essas coisas, né, Monique? Agora, o que que isso impacta no nosso Brasil, né?
4: Sim.
3: Impacta no fato de que muitas entidades que eram chamadas associações de profissionais de saúde, associações médicas, elas seguiram vários desses comunicados e multiplicaram como verdade absoluta. E depois se viu que eles tinham esses conflitos de interesse, mas essa conexão existia diária. Existiu também uma outra situação, que foram as proibições de publicações na mídia, que também saíram na mídia mainstream, que a gente chama, né, que é a mídia geral, ela também, ela abolia YouTube, o Facebook, as publicações do Instagram. Então as pessoas tiveram suas redes censuradas quando não estavam alinhadas a essa narrativa que era conduzida pelo Fauci e, na época, pelo governo americano, que detinha o poder sobre as plataformas digitais. É uma sequência, é como se fosse um jogo de cartas, né, em que as cartas são marcadas e ficam aquela repetição. Por exemplo, abria-se shoppings das 2 às 4, bancos das 2 às 4. Naquela hora ficava um monte de gente para entrar, um monte de gente lá dentro. Deveria ser ia abrir 24 horas. Porque aí você diluiria as pessoas.
4: Exatamente.
3: Os ônibus circulavam também naquele período super restrito. E deveria estar 24 horas, porque aí você diluiria as pessoas. Então, faltava esse tipo de inteligência, digamos assim, mais lógica, né?
4: E a questão da soberania nacional tem sido muito cara ao atual presidente do Brasil, Luiz Inácio Lula da Silva. Inclusive, no plano de governo dele, das 84 páginas, em 21 páginas, aparecem a palavra soberania, né? O Lula tem repetido diversas vezes esse termo, muito em resposta, em provocações a Donald Trump. E o Brasil, ele é signatário. Gostaria de saber como a senhora vê o fato de o Brasil ser signatário do acordo da OMS sobre pandemias.
3: Eu acho que você tem que ter sempre, em qualquer situação, exatamente, vamos falar de uma soberania. Essa soberania não implicaria, se fosse pensar, em você aceitar algo que serve para o mundo inteiro. O que serve para a África não serve para o Brasil. O que serve para os Estados Unidos pode não servir para a América do Norte, para Europa, para Marrocos. Então você tem que individualizar as ações. Eu não posso aceitar que a hora que uma entidade fala, fecha o mundo inteiro, e se você, porque nessa questão tem sanções econômicas, e aí você é impedido de vender o seu milho, a sua soja, o seu gado, se você não estiver seguindo aquela sanção mundial, que é feita de uma forma por um grupo que está vendo uma parte da realidade. O que nós vimos é que nós tínhamos outras partes da realidade que eram transcorridas no dia a dia, na atenção que você tem com o paciente. Como é que você vai dizer, olha, todo mundo, por exemplo, eles fizeram isso, entuba todo mundo rapidamente. Não tinha. E era ruim. Depois se viu que não podia entubar todo mundo. Né? Então, nós não tínhamos aparelhos, nós tínhamos na Amapá 2 leitos de UTI. Como é que você ia fazer isso? Em Belém do Pará, havia gente morrendo no carro, porque não tinha nem pronto-socorro. Então, como é que você vai dizer, faça tudo de um jeito só no mundo inteiro? Então, isso já vai contra essa própria fala do governo de que você tem que ter soberania. Se você dá o poder de alguém decidir lá fora, tudo que você tem que fazer e não levar em consideração as suas características regionais e peculiares. Nós somos um país tropical, nós não somos um país que tem neve, né? Nós temos um país que tem alagamentos, então são coisas totalmente diferenciadas. Uma outra coisa com relação a essa questão da soberania, se fala mais do combate ao crime organizado, que a gente já perdeu a guerra contra o crime organizado já faz tempo, né? Nós estamos aí com uma situação bastante dramática aí nos morros do Rio, em vários outros

0: estados. Então, essa é uma questão aí, a segurança do nosso planeta, né? Com relação a drogas, ao tráfico de drogas. Uma coisa é que eu estou imaginando que vai ter de diferença vai ser o seguinte: a gente vai ter uma questão mudando a geopolítica mundial por fato da Colômbia não ter mais a produção que escoa pelo nosso país, que acaba comprometendo todo o nosso norte, toda a situação. Então, esse tráfico internacional de drogas é uma coisa que tem que ser resolvida por colaboração entre todos os governos. Realmente vai ser muito complicado a gente lidar com essa com tráfico de mulheres, tráfico de crianças, etc., que são coisas que saem daqui, vão para lá, de lá vão para cá, são coisas bastante difíceis, né?
1: Doutora, eu já vou finalizar com a senhora, mas a senhora é candidata a deputada federal pelo PL de São Paulo. E a senhora chega à eleição de 2026 carregando uma história que mistura medicina, pandemia, Jair Bolsonaro, CPI da Covid, a polêmica CPI da Covid, perseguição, enfim. Se o eleitor lhe der um mandato de 4 anos, qual seria a promessa mais objetiva que lá em 2028 o eleitor vai poder cobrar a senhora?
0: Eu vou lutar pela saúde do país. Eu acho que nós precisamos informatizar todas as santas casas, porque até hoje é um prontuário manual. Você não consegue fazer governança, você não consegue fazer uma sequência adequada, você precisa ter acesso. Então, tudo que a gente puder fazer para que nossa saúde seja acessível e disponível para a nossa população, eu estarei fazendo dentro de todas as minhas competências, e é por isso que eu estou indo para lá, porque eu não tenho a capacidade de interferir no que o Ministério faz ou a Secretaria de Saúde faz, se a gente não tiver uma voz ativa e uma correspondência legislativa sólida. Então, eu tenho aqui comigo, no coração, a vontade de que a saúde do brasileiro seja melhor a cada dia.
1: E por último, doutora, a senhora apoia a candidatura de Flávio Bolsonaro, e essas eleições a gente está vendo que é muitas eleições dos indecisos, porque tem as pessoas que têm certeza que votaram em Lula e as pessoas que têm certeza que votaram em Flávio Bolsonaro não abrem mão. Só que, vivendo tudo que a senhora viveu, a experiência em relação à Covid-19, muito próxima de Jair Bolsonaro, Flávio Bolsonaro dizer que é um Bolsonaro vacinado, a senhora considera uma boa estratégia?
0: Eu fiquei pensando sobre o que significa isso, né? O Flávio tem uma linguagem, ele é mais, ele quer estar descaracterizando as polarizações. Eu acho que é uma vontade nobre que você consiga juntar as pessoas. Porém, você precisa também levar em consideração que algumas coisas que foram feitas, como várias dessas vacinas, não foram eficientes e foram danificantes. Então, isso também tem que ser levado em consideração, e óbvio, estando mais próximo dele, a gente vai estar trazendo essa informação mais claramente. Uma outra coisa que eu acho que você colocou é que é uma eleição dos indecisos, mas muita água vai rolar até a eleição. O que vai ter de tentativa de destruição de reputação, de fake news, de capacidade de destruição de todos os lados, é muito grande. Não deveria ser assim, né? Eu acho que o Brasil merece uma eleição justa, transparente, confiável, auditável, que a gente possa ter, assim, o melhor para o país, e que realmente a gente consiga trazer o nosso país para um patamar de desenvolvimento que hoje nós estamos derrapando. Nós estamos com muitos problemas econômicos, muitas perdas econômicas, com muitas fraudes, como o INSS, por exemplo, que é um absurdo de lidar com os nossos aposentados. E, além de tudo, nós temos aí uma denúncia com relação a uma série de ações que estão sendo feitas em Previdência, etc., que precisam ser investigadas também. Então, o Brasil precisa crescer, precisa de uma equipe técnica realmente eficiente, que entenda os problemas a nível continental, que o Brasil é um país continental, e eu entendo que o Flávio Bolsonaro, ele está capitaneando essa vontade. Se ele vai conseguir juntar aqueles que estão no meio ou que não acreditam, etc., é uma questão que a gente vai ter que viver nesses próximos 45 dias, que Sim. é muito pouco tempo, né, para você poder ter aí toda a dinâmica necessária de debates e de coisas que são, obviamente, fundamentais para você ter um país desse tamanho para poder ser gerenciado, né?
1: Perfeito, doutora. Muito obrigada por ter aceitado o nosso convite e boa sorte na sua campanha.
0: Muito obrigada.
1: Tivemos aí no Pleno Time a doutora Nise Yamaguchi, ela que foi muito vocal durante a pandemia de Covid-19, durante o governo Jair Bolsonaro, e agora ela é candidata a deputada federal por São Paulo, no Partido Liberal. E agora vamos conversar com outro parlamentar do Partido Liberal. Muitas pessoas nos comentários estão aguardando pela chegada dele, e ele já está aqui para conversar conosco, o deputado estadual do Rio de Janeiro, Anderson Moraes. Olá, deputado, muito obrigada por aceitar nosso convite. Seja bem-vindo.
2: Pleno Time, muito obrigado pela oportunidade. Estamos nas ruas, receptividade assim, espetacular. Aqui no Rio de Janeiro tá difícil a gente arrumar alguém para votar no Flávio, porque quando a gente aborda as pessoas, elas já estão votando. Então, assim, muito bacana, muito bom esse contato com o povo, a gente poder, depois de 8 anos de mandato, né, eu que estou no segundo mandato, a gente ter a cara limpa de poder ir pra rua, não ser hostilizado por ninguém. Isso é muito gratificante.
1: E começa contando um pouco pra gente, deputado, como que foi no domingo, foi ali o início da campanha de Flávio Bolsonaro, Douglas Ruas também estava presente, candidato ao governo do Rio de Janeiro, e o senhor também estava. Quais são as suas impressões sobre esse dia, sobre aquele domingo?
2: Bom, primeiro parabenizar a doutora Nise, né, pelo excelentíssimo trabalho que ela fez, os esclarecimentos que ela traz para todos nós, isso é muito importante. Realmente é um absurdo que aconteceu na pandemia, né? Eu acho que, claro, que o mais triste foi perder as pessoas, mas a gente vê os médicos não poderem dialogar de forma mais aberta, trazendo esclarecimento não só para a população, mas muitas das vezes para eles mesmos. É porque se tratou ali no passado de uma coisa muito nova, né? Que ninguém sabia efetivamente de como resolver, e a política acabou atrapalhando muito, porque algumas pessoas defendiam um certo tipo de tratamento e normalmente os políticos de centro-direita que aderiram a esse tratamento eram sempre muito crucificados. Para vale lembrar que nós tivemos um político aqui do Rio de Janeiro, que era presidente da Assembleia Legislativa na época, que teve Covid, e ele tratou com hidroxicloroquina, ivermectina, com tudo isso. Então, assim, a esquerda, muitas das vezes, ela é aquilo, né? Não faça o que eu faço, mas quer que faça aquilo que eles dizem. Então, muito triste isso. Já voltando aqui para Copacabana, uma grande festa da democracia, onde reunimos ali milhares de pessoas, um grupo muito orgânico, né? Onde já é o de normal acontecer. O Flávio estava lá conosco, o Douglas Ruas, que é um garoto, um jovem de 37 anos, assim, que nem parece ter a idade que tem, o cara parece que nasceu pronto, sabe? Foi muito bacana. O nome do Douglas vem crescendo muito aqui no estado do Rio de Janeiro, muitas pessoas que não conheciam passaram a conhecer, e a turma tá aderindo muito à campanha. Vai ser muito difícil aqui no Rio alguém que vote 22 para presidente da República não fazer o mesmo para governo do estado do Rio de Janeiro.
1: E, deputado, aqui nos comentários tem uma presença massiva de pessoas, de eleitores seus, assim, muitas pessoas te elogiando, melhor deputado do Rio de Janeiro, colocando o número do senhor, da urna aqui nos comentários. O senhor, me corrija se eu estiver errado, o senhor está no seu segundo mandato como deputado estadual?
2: Perfeito, estou no segundo mandato de deputado estadual.
1: E nesses dois mandatos, qual seria, o senhor conseguiria definir o seu maior orgulho do seu mandato, que faz com que essas pessoas tenham tanto carinho pelo senhor?
2: Bom, vamos lá. No primeiro mandato foi um mandato onde a gente fiscalizou bastante o executivo, né? Principalmente no período da Covid, que foi o momento mais difícil, assim, da humanidade. Nós tivemos aqui um governador que, na ocasião, tentou inventar a roda, com aquela loucura de hospital de campanha. E nós temos, assim, diversos hospitais aqui no estado do Rio de Janeiro necessitando de infraestrutura. Eu acho que, contudo, vivendo aquele período da pandemia, nós perdemos uma grande oportunidade de poder deixar um legado para o estado, de forma que pudéssemos equipar todos os hospitais, tudo. Vivendo aquele período da pandemia, nós perdemos uma grande oportunidade de poder deixar um legado para o estado, de forma que pudéssemos equipar todos os hospitais. Os 52 que chegaram não servia para Covid. Então a gente trabalhou intensamente para poder fiscalizar todos esses atos, e a gente descobre que o plano do ex-governador, que foi empichado, era de roubar R$1 bilhão do povo do estado do Rio de Janeiro. E a gente conseguiu intervir bem ali, nós conseguimos afastar o secretário de saúde deles numa liminar, nós conseguimos, através de uma outra liminar, obrigar que ele colocasse no portal da transparência todos os contratos da Covid. E aí a gente terminou o primeiro mandato ali, como é que eu vou dizer? Eu entrei na política para mudar a vida das pessoas, para melhorar a vida das pessoas. Então a gente termina um pouco triste, mas muito bem reconhecido pela população. E aí a gente se reelege com 30% dos votos a mais do que nós tivemos na primeira eleição, que foram 40 mil votos. Na segunda eleição nós já tivemos 52. Mas aí já no segundo mandato eu tive a oportunidade de fazer aquilo que me fez entrar na política, que é de verdade mudar a vida das pessoas, dar oportunidade para as pessoas. E eu assumi a secretaria durante 1 ano e 9 meses aqui no estado do Rio de Janeiro, a Secretaria de Ciência, Tecnologia e Inovação do Estado. De forma que nós temos uma escola técnica aqui, que é a maior escola técnica do Brasil, e onde a FAETEC estava presente apenas em 664 dos 92 municípios. Nós conseguimos em 1 ano e 9 meses levar a instituição para os 92 municípios. Isso eu creio que nos traz um grande reconhecimento da população, trabalhar para enriquecer o currículo do nosso povo. A gente entende que dessa forma eles podem ir para o mercado de trabalho e eles vão se sentir muito mais valorizados e serão muito mais valorizados. Isso fez com que o nosso nome crescesse um pouco de verdade aqui no estado do Rio de Janeiro, fazendo com que a gente receba aí o carinho e o agradecimento de toda a população no momento que nós estamos nas ruas.
1: E o presidente Luiz Inácio Lula da Silva, ele assinou a adesão do estado do Rio de Janeiro ao PROPAG, né, que é o Programa de Pleno Pagamento de Dívidas dos Estados, em junho de 2026. E o senhor o chamou de cara de pau. Qual a importância de a população saber exatamente as nuances das decisões políticas em relação? Porque, no final das contas, muitos acabam vendo só a foto, né?
2: Bom, para mim é sim uma verdadeira vergonha. É uma cara de pau imensa desse cara. A verdade é a esquerda, ela é assim. Tem uma candidata a senadora deles aqui que inclusive vem repetindo isso nas redes sociais constantemente. É muito importante as pessoas saberem que o estado do Rio de Janeiro em 2016 viveu um caos financeiro, né? O funcionalismo público recebeu atrasado, nossos policiais. O 13º aqui, ele foi parcelado em 5 vezes. E aí o estado entra no regime de recuperação fiscal, foi aprovado pelo Congresso na ocasião, podendo dar ali um fôlego ao estado do Rio de Janeiro. Mas ao passar do tempo, esse recurso que foi aportado do governo federal aqui, o governo federal começou a cobrar muitos juros. O governo federal virou um verdadeiro agiota do estado do Rio de Janeiro, e de forma que as coisas aqui vinham sendo muito difíceis, porque a partir do momento que a gente tem 80 bilhões de arrecadação, mas a gente gastava pelo menos 400 milhões de reais por mês para poder, cerca de 5% do que a gente arrecada, a gente gastava em juros para pagar para o governo Lula, foi criado, né? Tiveram uma ideia, alguns parlamentares, né, do Brasil, e um parlamentar de Minas Gerais protocolou a lei complementar do PROPAG, né, que era para poder salvar alguns estados, não só o Rio de Janeiro, como Minas Gerais, tem um estado no sul também, Goiás, se eu não me engano. E foi tudo tratado, foi tudo aprovado, o Congresso aprovou, de forma que a situação dos estados passassem a ser um pouco menos dificultosas com relação ao financeiro, né, e que não pagasse tantos juros. E o Lula, ele vetou a proposta. Após o Congresso aprovar, o Lula, ele vetou alguns trechos mais importantes para os estados. Eles sempre defendem que seja mais Brasília. Eles querem sempre ter a caneta para eles definirem para onde vai o recurso do nosso Brasil. Isso, sem dúvida nenhuma, eles fazem para que os políticos passem a apoiá-los. E o Lula, ele veta esse projeto. Ele diz assim: não, eu sou contrário. Eu não quero que os estados tenham uma saúde financeira melhor. Ok? Até aí?
1: Ok.
2: Alô? Então, depois que ele veta, os mesmos parlamentares que trabalharam, o antigo governador do Rio, pessoal de Minas Gerais, todo mundo trabalhou para quê? Para o Congresso derrubar o veto. Dizer assim: Lula, nós somos contrário, porque nós aprovamos a proposta desta forma e nós queremos que ela siga dessa forma. A gente quer aliviar financeiramente os estados. E aí eles derrubam o veto do Lula e sancionam né? O Propag. E aí, tem 20 dias mais ou menos, Lula com a cara de pau de vir no Rio de Janeiro e posar para uma fotografia como se ele fosse a pessoa que tivesse trazido o Propag para o estado do Rio de Janeiro. Assim, ludibriando o povo, porque os grandes canais, o grande consórcio de comunicação é sempre ao lado deles. E claro que o povo, uma boa parte do povo, sendo enganado, hoje acha que o Lula foi o cara que trouxe o Propag para o estado do Rio de Janeiro. Mas isso aí é uma inverdade. Isso é uma inverdade que toda a população do nosso estado, até mesmo do nosso Brasil, precisa ter o conhecimento de que o Lula foi totalmente contrário ao Propag. E, inclusive, na proposta desenhada, eu era secretário de Ciência, Tecnologia e Inovação, a gente colocou alguns pontos ali, fazendo com que o recurso que nós deixássemos de pagar de juros para o governo federal, nós iríamos fazer um investimento, né, em educação, né, ensino profissionalizante, ensino técnico. E é isso que está acontecendo a partir de agora. A gente deixa de pagar, né, os juros e a gente demonstra para o governo federal: ó, nós deixamos de te pagar isso aqui, mas a gente investiu em mais educação de ensino técnico no estado do Rio de Janeiro. E a proposta tem tudo para dar certo. A gente tem aqui tudo para, a partir do ano de 2027, já iniciarmos o ano com mais 120 mil alunos estudando na FAETEC, para que eles possam ter um ensino de qualidade e possam se transformar em um grande profissional. Mas essa proposta é muito importante a gente deixar ressaltado que foram os governos que estavam em dificuldades, governos esses que hoje são administrados, quer queira ou não, pelo centro-direita, e que o atual presidente Lula tentou prejudicar de todas as formas.
1: O senhor falou sobre mais Brasília. Por que o senhor ainda não alça o Congresso Nacional? A Alerj estaria, a Alerj, o senhor sente, o senhor avalia que a Alerj está muito deficiente?
2: Não, o que que eu acho? Primeiro, assim, o estado do, aqui no estado do Rio de Janeiro, o único poder, tá? O único entre o legislativo, executivo e judiciário, o único poder que devolve recurso todo ano para o estado aqui é a Assembleia Legislativa, quer as pessoas queiram ou não. Eu sei que muita gente não reconhece isso e muitas das vezes nem sabe. A Alerj passa por alguns problemas, sim, nós reconhecemos. Aqui a gente não está para passar a mão na cabeça de ninguém. A gente acredita que o político, ele tem que responder, sim, pelos seus atos. Ele só não pode ser condenado antes que o processo transite e julgue. Mas quando a gente fala de menos Brasília e mais Brasil, é porque o estado do Rio de Janeiro, em todos os impostos e tributos federais arrecadados aqui no estado, a cada 100 reais que vai para Brasília, só retorna para cá 40 reais. Sabe, quando você fala de São Paulo, para você ter uma ideia, a cada 100 reais arrecadado, só volta para São Paulo 23 reais. Então, assim, é uma covardia que fazem com os estados. Porque se fala muito, ah, o Brasil, mas todas as pessoas moram numa rua, essa rua, ela fica dentro de um distrito, esse distrito fica dentro de um município e esse município fica dentro de um estado. Então, os serviços públicos que são ofertados na ponta, eles ficam muito prejudicados com essa forma do PT administrar o Brasil, de segurar os recursos para eles. Aqui, por exemplo, as prefeituras que estão alinhadas ideologicamente com eles têm recurso para fazer saúde. As outras prefeituras que têm um posicionamento de centro-direita e que apoiam o outro lado ideológico da coisa, essas pessoas, essas prefeituras são prejudicadas com a falta de recurso público para fazer saúde, educação, uma série de coisas, porque eles fazem assim: beijou a mão deles, tem dinheiro; não beijou a mão deles, deixa sofrer. E assim, isso não deve acontecer desse jeito, sabe? O Brasil, os municípios, eles precisam andar independente com quem esteja à frente para administrar esses municípios. E o PT não, o PT ele exerce poder, ele machuca, ele beijou a mão deles, você tem recurso para trabalhar; não beijou, eles deixam você sangrar. Mas aí não é o prefeito que está sangrando, quem está sangrando é o povo, que precisa de recurso no sentido de ter serviços públicos para atendê-los, como saúde, educação, segurança, uma série de coisas. Então, por isso que a gente defende, tem que ser menos Brasília e mais Brasil. Os municípios, eles têm que ter o recurso para trabalharem independente da ideologia exercida ali na prefeitura. Essa é a minha opinião.
1: Deputado, agora o senhor foi escolhido para coordenar a campanha de Rogério Bolsonaro para deputada federal. Como que o senhor pretende fazer essa conciliação entre a sua reeleição e a campanha de Rogério? Quais são os desafios?
2: Bom, eu acho que eu cheguei a ver isso saindo na imprensa assim, eu acho que as pessoas acabam tratando a notícia dessa forma porque eles sabem da amizade que eu tenho com a dona Rogéria Bolsonaro. Eu e dona Rogéria, nós trabalhamos juntos desde 2019, né? Muitas das vezes a dona Rogéria, quando eu fui para a secretaria, ela foi comigo, quando eu voltei para a Alerj, ela voltou comigo. Então, assim, uma pessoa muito próxima, virou uma amiga. A dona Rogéria é um amor de pessoa. Muitas das vezes a gente tem que mandar ela embora para casa. Dona Rogéria, a gente só tá terminando aqui, às vezes é 7, 8 horas da noite.

0: e eu tenho certeza que nasce forte, eu tenho mais certeza ainda que a dona Rogéria Bolsonaro, ela vai ser deputada federal pelo estado do Rio de Janeiro. Merece, trabalha muito.
1: Perfeito, deputado. Muito obrigada por mais uma vez aceitar o nosso convite. Boa sorte na sua campanha.
0: Muito obrigado aí ao Pleno Time e sempre que convidar estarei sempre às ordens. A minha ideologia é o Brasil e ó, eu não desisto. Tamo junto.
1: Então, pessoal, chegamos ao fim de mais uma edição do Pleno Time. Você gostou? Eu gostei bastante. Credibilidade não se negocia. Tchau, tchau.
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6: Olá, ovelhas, meu amigo, minha amiga, está entrando no ar o Clamor da Meia-Noite, um programa da Igreja Evangélica Palavra Viva, que fica aqui na Estrada Pós 1327, Campo Grande, e eu aguardo você e toda a sua família em nosso ministério para lhe dar um abraço, dar uma palavra e crendo que o Senhor tem algo tremendo para sua vida. Você vai ficar aí com a chamada toda especial e já já voltaremos com todos vocês.
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1: Louvado seja Deus e para sempre seja louvado. Certamente esta noite é uma noite de vitória, é uma noite de resposta de Deus para a sua vida. Estamos diariamente com o clamor da meia-noite. Eu aguardo você todas as noites aqui pela Rádio 93 FM para ministrar uma palavra de fé e orar por sua vida e por sua família. Neste momento você vai ouvir uma palavra do coração de Deus para o seu coração e já já voltaremos então com o clamor da meia-noite.
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1: Mateus capítulo 7, verso 24 ao 27. Todo aquele, pois, que escuta estas minhas palavras e as pratica, assemelhou-ei ao homem prudente, que edificou a sua casa sobre a rocha. E desceu a chuva, e correram rios, e assopraram ventos, e combateram aquela casa, e não caiu, porque estava edificada sobre a rocha. E aquele que ouve estas minhas palavras e as pratica, compará-lo-ei ao homem insensato, que edificou a sua casa sobre a areia, e desceu a chuva, e correram rios, e assopraram ventos, e combateram aquela casa, e caiu, e foi grande a sua queda. Tem traduções que diz a sua ruína. Foi grande a sua ruína. Algumas bíblias, acima do verso 24, ou melhor, entre o 23 e o 24, está escrito em negrito: dois alicerces ou dois fundamentos. A sua Bíblia está assim? Se tiver, levante a mão. Dois alicerces, levante. E dois ou dois fundamentos. Isso. Pode baixar. Obrigado.

0: E aqui, ovelha, já é o encerramento do cerne, do conteúdo mais relevante do Evangelho de Jesus Cristo. Capítulo 5, capítulo 6 e capítulo 7 é o famoso Sermão da Montanha. O Sermão da Montanha é a néctar do Evangelho, é o conteúdo, é a essência. Na aula de batismo, discipulado para batismo, para uma vida nova, uma vida cristã, sólida, um dos textos que eu mais uso é Mateus 5, 6 e 7, que é o fundamento de uma vida cristã aliançado com Deus. E aqui Jesus já está encerrando, ele vem encerrando todo o Sermão da Montanha. E baseado nisso, essa introdução é para você entender o contexto que Jesus está escrevendo. E eu começo de trás para frente, no verso de número 27 e 26. 26 e 27. O 26 vai dizer: aquele que ouve estas minhas palavras, quais palavras? Capítulo 5, 6 e 7 até o 23. Quem está entendendo? Jesus está dizendo: quem ouve estas minhas palavras, quais palavras? Todo o capítulo 5, 6, 7 até o 23. Aí no 24 ele fala: todo aquele poço que escuta. Aí eu pulei e estou aqui no 26. Pois aquele que ouve estas minhas palavras e não cumpre, e não pratica. Quem está ouvindo, ovelha? Não basta ouvir, temos que praticar. E aí que está a maior falha do cristão, do crente, que teologicamente não poderia ser chamado crente. Olha para cá. Quem ouve a palavra e não pratica, de forma teológica, não poderia ser chamado de crente, de cristão. Cristão são pequenos cristos. Crente é o que crê. Tiago vai dizer, o apóstolo Tiago, que até os demônios creem e estremecem. Então, crer por crer, os demônios também creem. Então, qual é a diferença dos demônios para os filhos de Deus? Qual é, ou quais são, hein? Quais são as diferenças? A obediência, a prática daquilo que se ouve, a prática daquilo que crê. Se eu creio, eu vou praticar. Então, se eu não pratico, é porque eu não? Não, eu creio, não creio. Segundo a Bíblia, não creio. Você acha que crê, você acha. Você é sabor crente. Sabor crente. Porque quem é crente vai praticar. E vai praticar não é porque eu não estou sentindo de praticar. Não, vai praticar porque precisa. Ah, eu não estou sentindo de liberar perdão. Não tem que sentir. Perdão é uma decisão. Recebe essa granada celestial. Perdão é um ADC. Você decide perdoar. Ah, mas está com aperto no coração. Vai continuar. Vai comprimir teu coração todo. Agora, quando você decide perdoar, é tipo uma boia, lembra? Quem é a raiz aí que ia para a praia e o pai enchia uma boia de pneu? Aquela boia gigante de pneu de caminhão, de ônibus. A gente entrava ali, meu filho, parecia um navio sendo encaixotado naquelas boias de câmara de caminhão. Aí tirava assim, ó. É assim, quando você decide perdoar, vem um refrigério. Você fica leve, você fica até mais magro. Quem está ouvindo? É uma decisão. Que se você, ser humano, eu, ser humano, esperar, sentir de perdoar, tem nada de bom em nós. Tem nada de bom em nós. Quem nos dá um coração renovado, um coração perdoador, é Jesus. que transforma o nosso viver. Então eu decido perdoar, e aí vem o refrigério, aí vem a paz que excede todo entendimento. Quem está entendendo, diga amém. Então o texto vai dizer: aquele que ouve as minhas palavras e não cumpre, não obedece, compará-lo-ei, Jesus que está comparando, compará-lo-ei ao homem insensato. Na sua Bíblia está escrito tolo? Se tiver, levanta a mão para eu saber. Tolo, no lugar de insensato. Tolo, está escrito? Levanta a mão se tiver. Existe traduções? Nenhuma tradução como tolo? Vê aí, você nem, nem abriu a Bíblia. Aqui é palavra viva, Bíblia é, a Bíblia é tudo. Aquele, pois, que ouve as minhas palavras e não cumpre, compará-lo-ei um homem insensato, homem tolo. É uma tolice eu ouvir e não praticar. Eu estou perdendo meu tempo, eu estou gastando meu tempo. Olha para cá. Você sabia que eu tenho ovelhas, que eu falo ovelha de coração, para mim qualquer pessoa é ovelha. E aí, eu sei que tem pessoas que não vêm, porque eles não vão praticar. Eles aprenderam tanto a verdade aqui, aprenderam tanto, que não voltam. Porque eles aprenderam que em vão voltar sem praticar. Ah, mas a pessoa pode ir tentando. Sim, pode ir tentando. Mas esses já tentaram. Ovelha. 1 João 2, 14-15. Se você ama o mundo, o amor do Pai não está em você. Nós temos que largar. As pessoas estão muito apegadas às coisas do mundo. As pessoas estão alimentando a sua própria carne. Quem alimenta a sua própria carne não tem força para viver no Espírito. Você é aquilo que você alimenta. Se você alimenta teu espírito, tu vai ser um crente espiritual. Como Paulo vai dizer: quem se inclina para as coisas do espírito é espírito, mas quem da carne é da carne. Se você alimenta tua carne, tu vai ser carne, mas se tu alimenta teu espírito, tu vai ser espiritual. E isso é 24 horas por dia, 24 horas, todo dia, toda hora, sem parar. Não é de vez em quando, não culto domingo, não quarta e sexta, não, é vida com Deus. Se você sair daqui hoje alimentando o teu espírito, quando é quarta-feira de manhã, tu já está separando tua roupa para vir para o culto, tu já está programando sua agenda para chegar cedo, para vir do trabalho, para fazer o que tem que ser feito, porque você quer estar aqui de novo, porque você foi alimentado, saciado, renovado, cheio do Espírito Santo, e você fala: vale a pena estar na casa do Senhor, onde há refúgio, onde há alicerce, onde há base, onde há alimento para o meu corpo, minha alma e meu espírito.
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0: Soberano Deus e eterno Pai, Pai, em nome de Jesus, nós elevamos a nossa voz de oração, colocando para milhares de ouvintes que conosco estão agora, clamando, orando, pedindo, suplicando, pedindo socorro, ó Deus, diante do Senhor, de um lamento, de uma luta, de uma adversidade, e eu quero, Pai, colocar diante de Ti esta pessoa, que a Tua bênção, o Teu favor, seja sobre a vida de cada um, Pai. Eu coloco a nossa cidade do Rio de Janeiro, o nosso estado, a nossa nação, em nome de Jesus, abençoe cada ouvinte, derrama a Tua bênção, a Tua graça, em nome de Jesus, amém e amém, Senhor Jesus. Oh, glória a Deus. O horário já está estourado, ovelha, mas voltaremos amanhã no mesmo horário, tá ok? Deus te abençoe, Deus te guarde. Um grande abraço do seu pastor e amigo, pastor Luciano Costa. Fiquem todos com Deus, fiquem todos na paz.
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3: Um cachorro do mato e uma fêmea de macaco prego foram devolvidos saudáveis à natureza no Parque Nacional da Tijuca, no Rio. Os animais estavam em recuperação na Clínica de Animais Silvestres da Universidade Estácio de Sá. O cachorro do mato havia sido atropelado em São Conrado, em abril, e sofreu uma fratura na pata. O macaco prego foi resgatado na Floresta da Tijuca com traumatismo craniano. Eleições 2026. No Rio de Janeiro, os candidatos ao governo do estado intensificam a disputa judicial antes mesmo do início da propaganda eleitoral no rádio e na televisão. O TRE determinou que o deputado Douglas Ruas, do PL, retire das redes sociais um vídeo com ataques ao ex-prefeito Eduardo Paes, do PSD, candidato ao governo do estado, e ao candidato ao Senado, Pedro Paulo, do mesmo partido. A justiça considerou que as declarações poderiam prejudicar a honra dos candidatos e o equilíbrio da eleição. A Justiça Federal determinou que a Agência Nacional de Mineração e o órgão ambiental de Rondônia parem de conceder ou manter licenças para garimpos de ouro que utilizem mercúrio sem autorização do IBAMA e sem comprovar a origem legal do produto. A decisão atende a um pedido do Ministério Público Federal e pode ter efeitos em todo o país. Os mineradores terão que comprovar a metodologia usada no beneficiamento do ouro e a legalidade do mercúrio. Sem essa documentação, licenças e títulos de mineração poderão ser suspensos. Do Departamento de Jornalismo, Juliano Medeiros.
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0: Olá, amados, a paz a todos. Sou o pastor Arão Machado de Paula. Estamos aqui uma vez neste culto da madrugada da resposta para trazer uma palavra de Deus para você que vai estar recebendo de todo o coração. Vamos confiar que o Senhor Deus pode todas as coisas. Então eu convido a você a atentar bem para as palavras do Espírito Santo neste culto. Você que está no seu trabalho nesse momento, você que está em casa nesse momento, você que está trabalhando no aplicativo, você que está porteiro de prédio, aonde você estiver, deixa Deus falar com você, amém? Entre em contato conosco também pelo nosso WhatsApp, faça seu pedido de oração, não deixe de fazer, eu estarei orando por você nesta madrugada de oração. Vamos fazer uma oração nesse momento, juntamente comigo, para nós darmos início a este culto. Amém?
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0: Oremos, Senhor Deus, Pai, Filho e Espírito Santo. Nós pedimos, Senhor Deus, que tu venha mover os nossos corações para que possamos, meu Deus, nesta hora, receber as tuas palavras, meu Deus. Aonde estiver uma ovelha sua, aonde estiver um servo seu, Senhor Deus, eu te peço, cuida, meu Deus. Senhor Deus, muitas pessoas estão desesperadas, sem esperança, Senhor Deus. Nós estamos vivendo momentos difíceis, Senhor, mas tu és o Deus que cuida de tudo e de todos. Senhor Deus, abençoa o teu povo, abençoa a tua igreja, levanta um avivamento no meio do teu povo, meu Deus, para que possamos reconhecer que tu és Deus e que tu trabalha, meu Deus, para fazer a tua obra crescer, para fazer a tua igreja crescer, para fazer as tuas ovelhas entender a voz do bom pastor. E assim que a bênção seja sobre todos, para a tua glória, em nome do Senhor Jesus Cristo. Amém.
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0: Irmãos, hoje eu quero trazer uma palavra para você. Antes, porém, vamos ouvir uma música, ouçamos a canção.

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3: 2 Reis capítulo 2 versículo 1 diz assim: Estende depois que havendo o Senhor, de levar Elias no redemoinho ao céu, Elias partiu com Eliseu de Gilgal. Repita após mim: Elias partiu com Eliseu de Gilgal. E disse Elias a Eliseu: Fica aqui, porque o Senhor me enviou a Betel. Porém Eliseu disse: Vive o Senhor, vive a tua alma, que eu nunca te deixarei. E assim foram a Betel. Então os filhos dos profetas que estavam em Betel saíram a Eliseu e lhes disseram: Sabes que o Senhor hoje tomará o teu senhor sobre cima da tua cabeça? E ele disse: Também eu bem sei, mas eu só posso falar depois que eu pegar a chave. Não conte os seus problemas antecipado para que ninguém possa atrapalhar aquilo que Deus tem para você. Tem bênçãos para você amanhã, nessa semana, bênçãos durante o dia, bênção nessa noite, mas diga: eu também sei, maior. Porque Deus sempre vai jogar nos filhos dos profetas algo novo que está para acontecer. Amém? E Elias disse-lhe: Eliseu, fica-te aqui, porque o Senhor me enviou a Jericó. Porém ele disse: Vive o Senhor e vive a tua alma, que não te deixarei. Assim vieram a Jericó. Então os filhos dos profetas que estavam em Jericó se chegaram a Eliseu e disseram: Sabes que o Senhor tomará hoje o teu senhor por de cima da tua cabeça? E ele disse: Também eu bem sei, calai-vos. Gente, era algo sobrenatural entre o céu e a terra, e os filhos dos profetas sabiam o que ia acontecer. Então imagina a expectativa que estava naquela coisa. Todo mundo queria ver o cenário. Mas o confronto de Deus era mais forte do que Eliseu podia imaginar. E Elias disse mais uma vez: Elias disse: Fica-te aqui, porque o Senhor me enviou ao Jordão. Mas ele disse: Vive o Senhor e vive a tua alma, que nunca te deixarei. E assim ambos foram juntos. E foram 50 homens de filhos de profetas, e de longe pararam de fronte, e eles ambos passaram juntos ao Jordão. Quem está comigo dá um glória. Eu quero que você entenda uma coisa: Deus vai trabalhar numa linha de confronto, de falar assim, ó, não vai, fica aqui, para te testar, para saber se você está querendo acompanhar ou você quer ficar na zona de conforto. Eliseu, fica aqui, que eu vou para Betel. Vive o Senhor e a tua alma, que eu nunca te deixarei. Deus está dizendo: fica na negativa, mas testando ele, se ele estava preparado para receber aquilo que ele ia pedir. Não, você não entendeu, vou falar de novo. Deus está falando: Eliseu, fica aqui. E ele vai ser testado 3 vezes. E aonde ele chegava, a multidão já sabia. E 50 homens para, enquanto o céu está alinhando os carros de fogo e seus cavaleiros. Quem veio para o cenáculo hoje e está aprendendo: fica em casa, fica em casa, fica em casa. Qual é a resposta?
4: Não.
3: Por quê? Ah, tá com medo de falar. fica aqui testando o profeta, que Deus falou para ele: volta pelo mesmo caminho, unge Azarias, Jeú e Eliseu, profeta, em seu lugar. Mas para Deus forjar Eliseu, ele fala na negativa: fica. Mas quando o Espírito, quem tem o Espírito Santo, fala: eu ficar, eu perder, jamais. Pede-me o que queres, e isso será feito. Então ele falou: ah, meu Deus, que coragem é essa? Eu quero a

do Espírito Santo sobre mim. Diga: mas a pergunta é, você está ficando quando ordenado ficar? Ah, eu não vou não. Ah, eu vou ficar mesmo, porque isso que eu queria, Deus falou que podia ficar, eu vou ficar. Ah, meu irmão, tu vai trabalhar na zona do conforto eternamente, porque Deus vai te confrontar no... Não vai. Para testar se você está disposto realmente por amor à obra dele. Quantas vozes contrárias que não tinham unção de Elias, nem poder para fazer o que Elias fez com Eliseu, te paralisaram e você ficou. Ou você foi quando não era preciso, mas quando Deus forjou, fiquem mães, fiquem irmãos. Essa é a palavra que vai te levar a alcançar um nível maior. Então Elias fala para Eliseu: a condicional é, se me vireis, não é de qualquer forma, não baixe a cabeça, não baixe a guarda, tu pode receber, mas só se você me ver subindo. E quando carros de fogo e cavaleiros chegam, a capa cai, e para provar que a porção era dobrada, ele dobra a capa e joga no Jordão, e o Jordão se abriu, e ali o Senhor abençoou, abençoou. Seja abençoado, seja abençoado a sua casa. Vive o Senhor, Espírito Santo.

0: O Jordão se abriu. Aleluia. Pergunta para o seu irmão aí: tu vai ou fica? Não se preocupa com quem fica, se preocupa com você. Eu vou e ninguém vai impedir. Porque quando você olha para alguém, você paralisa. Mas quando você olha para o Calvário, você vai. Eliseu reconhece a unção que Elias tinha. Um homem que pede para morrer, mas o céu fala: tu não vai morrer, porque o que eu tenho para ti é melhor do que você merece. Declare para você mesmo: Senhor, eu sei que o que tu tens para mim é melhor do que eu mereço, porque a graça me alcançou. Fala: Senhor, diga.
1: Senhor,
0: eu sei que o que tu tens para mim é melhor do que o que eu mereço, porque a graça, põe as suas mãos sobre a sua cabeça, Senhor, sobre ti a unção poderosa do Espírito Santo, e a partir de hoje, nunca se permita ficar. Quando Deus falar fica, então tu fala: eu vou. Não espere ele falar fica.

0: mancini a sabit. Nada do homem pode ter a autoridade que o Espírito Santo dá. O homem é nada, repita, o homem é nada. Mas quando Deus faz o homem virar um adorador, você se torna uma pessoa totalmente diferente. Eu tenho discernimento do que eu faço e do que eu não faço. O profeta ouve a voz de Deus. Nem todos vão profetizar, mas todos vão se alinhar. E quando o Espírito Santo entrega a palavra, se você é profeta, você está alinhado e você recebe. Você é igual a Eliseu, mandou ficar. Ele está mandando é eu ir ao anjo da igreja. Escuta comigo, o Apocalipse diz: ao anjo da igreja que está falando com a igreja. O Espírito Santo diz: quem tem ouvidos para ouvir, ouça. Duas igrejas somente, de 12 igrejas foram aprovadas: Filadélfia e Esmirna, que tenho que me alinhar ao céu, que tenho que ouvir o que Deus fala. Ei, geração, é isso que Deus faz. Agora quem entendeu, dá glória para Jesus aí. É forte? Fala para sua irmã: eu sou o profeta. Fala para o seu: o profeta sou eu. É a palavra, é o alinhamento, é o entendimento com Eliseu, é o entendimento da sunamita, é o entendimento de Salomão, é o entendimento da improvável que chegou lá dentro do palácio de Amã. Entregou, mesmo em meio ao caos, uma palavra de vida para ele. Deus te abençoe. Abra aqui a sua escritura mais uma vez. 2 Reis 5:3 está escrito assim, ó: e esse disse a sua senhora: oxalá que meu senhor estivesse diante do profeta que está em Samaria, e ele restauraria a sua lepra. Entenda, uma menina que foi levada em cativo de Jerusalém para a Síria. Sua mãe, seu pai, sua familiaridade perdida, chorando, e ela é levada na carruagem do chefe de estado do rei da Síria. Alguém que está nessa situação poderia estar esperneando, poderia estar brigando e arrancando os cabelos. Sim ou não? Sim ou não? Quando ela chega na casa do rei da Síria, do chefe do rei da Síria, ela não levou rancor. Ela fez do rancor uma mensageira do reino de Deus. Eu vou repetir para você entender. É por isso que Satanás não quer que você aprenda isso, e você precisa de aprender. Ela fez do confronto aonde ela estava sendo cativa. Se a mãe dela chorava, ela não queria saber. Se o pai dela gritava, ela não queria saber. Eu sei que ela olhou para o chefe e honrou a voz profética. Ela falou para a patroa dela, falou: se o meu senhor soubesse que tem um profeta que pode curar a enfermidade dele, ele iria lá e ele ficaria curado. Isso é para quem tem unção. Isso é para quem tem coragem. Isso é para quem tem ousadia. Dá um glória para Deus. Eu posso estar no meio da adversidade, mas se eu entender que aquela dificuldade é Deus me forjando no meio do propósito, ali eu serei um grande evangelista. Ali eu serei uma grande mulher de Deus. Quem quer ser mulher de Deus aí? Quem quer ser homem de Deus aí? A sunamita não pediu filho e falou para Eliseu: Eliseu, meu senhor, não me enganes. Porque ela já tinha ouvido palavras proféticas que não eram de Deus, e confiou naquele detalhe. Quando alguém entrega uma palavra para você e não é de Deus, sinto muito, você vai ficar esperando, mas ela nunca vai acontecer. Porque a palavra que é de Deus, ela sai e faz o que lhe apraz. Então quando ela enxerga o profeta, ela sente Deus, ele faz o quarto, mas ela fala, não Senhor, não faça isso, mas com tua serva. Foi então que ela gerou, e o menino nasceu. E para ele provar que ele é Deus, e ela era uma mulher que aí chegou e honrou a unção, honrou a arca, Deus faz algo extraordinário, forjando ela como forjou Abraão. Um certo dia, o menino morreu. Alguém passou por ela e perguntou, como vai? E ela falou, vai tudo bem. Não, quem é mãe aí? Você já imaginou você perder sua filha ou seu filho e falar, vai tudo bem? Ei, ei, ei, você já imaginou o pai perder o seu filho e falar, vai tudo bem? Porque quando ela enxergou Eliseu, antes de fazer o quarto para ele, ela sabia que ele tinha autoridade, mas ela fala, Senhor, igual Maria ficou turbada, como se fará isto? Turbação vem, mas a autoridade vem mais forte. Quando o filho dela, ela se viu no fundo da dor, no profundo da dor, o Espírito Santo reagiu e abriu a boca dela. Diga, vai tudo bem. Quando tu disser, vai tudo bem, tudo acontecerá. Tudo acontecerá. Diga, vai tudo bem. Só que não adianta estar do lado do profeta e não ter a unção do profeta. E assim Eliseu era. Só recebeu depois que Elias foi. E aí vem dobrada. Então ela fala, não, eu quero o meu Senhor. Entenda. Eu quero o meu Senhor, que tem autoridade. E quando eu olhei ele chegando, Deus colocou no meu coração, esse homem não tem onde deitar, não tem onde dormir. É um profeta que ninguém dá voz. Então eu farei um quartinho para ele ficar. Eu honrarei aquele que pode me abençoar, porque ele é a voz de Deus para Israel. Quem está aprendendo, diga glória a Deus. Eu quero ser, diga. É forte, hein? Como sunamita. Fala, fala, fala, fala. Porque você pode não estar perdendo filhos, mas você pode estar perdendo muita coisa, e em vez de dizer, muito, vai tudo bem, você está reclamando. Deus está tocando em áreas profundas da tua vida para te mostrar, pare de reclamar e começa a agradecer. Quem está aprendendo, diga glória a Deus. Pare de reclamar, enquanto você adora, eu faço acontecer. E olhei um com a menina que foi escravizada. Ela só falou assim para Namã: se tu soubesses que o profeta Eliseu pode curar, então ficarás curado. No meio do caos, quem teria essa autoridade? Se posiciona e fala, Senhor, cria em mim este espírito de autoridade, porque a palavra verbalizada me traz vida, vida, vida, vida. Então Namã saiu com os seus carros, com os seus cavalos, foi ao rei, mandou carta para Israel, e o rei de Israel ficou com medo, e Eliseu pleno, porque quem é profeta não tem medo do inferno. Eu confronto ele, eu não tenho medo de ti, eis que eu não tenho medo, o Senhor me levantou para te derrotar, para te colocar debaixo dos meus pés, dos pés da igreja. A igreja foi levantada para derrotar Satanás. Receba autoridade, receba o poder. Quem crê, devolva a glória.
1: É momento de oração. 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
2: Teu Deus Pai, Filho e Espírito Santo, te agradecemos pela tua palavra direcionada a muitos que precisam, Senhor Deus. Vá, meu Deus, com a tua palavra que está escrito, que ela sairá e não volta vazia. Que muitas almas possam se converter através dessa palavra, muitos arrependimentos possam acontecer através dessa palavra, vidas possam voltar para o teu aprisco, famílias possam crescer, prosperidade possam acontecer e assim sejam abençoados, em nome de Jesus. Amém.
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2: Deus abençoe a todos e na próxima segunda-feira a gente volta. Deus abençoe você.
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2: São Gonçalo vai ganhar um novo painel artístico dedicado às pipas, conhecidas como cafifas na cidade. A obra está sendo produzida na Avenida Presidente Kennedy e terá 50 metros de comprimento por 3 metros de altura. O painel faz parte do projeto Cidade Ilustrada da Secretaria de Turismo e Cultura e reúne artistas gonçalenses. A proposta é valorizar uma tradição popular e preservar histórias que fazem parte da memória e da identidade cultural do município. Mais 19 cidades aderiram ao novo acordo do Rio Doce, que prevê mais de 100 bilhões de reais em recursos para reparação e compensação após o desastre de Mariana, em Minas Gerais. Com a nova adesão, apenas 4 cidades elegíveis continuam fora do acordo: Resplendor, Ouro Preto, Colatina e Governador Valadares. O pacote prevê 2 bilhões e 600 milhões de reais para políticas públicas municipais. As prefeituras que aderiram agora devem receber a primeira parcela em até 30 dias após o cumprimento das condições previstas. Um estudo aponta que a vitamina D pode ajudar na preservação da função cognitiva em pessoas com comprometimento cognitivo leve e distúrbios do sono. Os pesquisadores observaram que adultos que receberam a suplementação de 5.000 IG de vitamina D tiveram desempenho 13% melhor em um teste usado para avaliar o risco de demência. Os cientistas destacam que o resultado pode indicar uma estratégia de intervenção precoce. Mesmo com os benefícios comprovados, a suplementação deve ser feita com orientação médica. Do Departamento de Jornalismo, Juliano Medeiros.
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8: Olá, eu sou Renata Burjato.
9: E eu sou a Fabiana Silva e esse é o nosso Mulheres de Esperança. Hoje nós vamos conversar sobre um tema tão legal e tão importante na vida de todos nós, mas que eu não sei por qual motivo, né, Rê? A gente não tem esse assunto nas nossas rodas de conversa. Por que será?
8: Por que será, hein? Vamos descobrir hoje aqui. Hein? O nosso assunto é vocação. E eu já começo perguntando para você, ouvinte. Você sabe qual é a sua vocação? Você sabe o que é vocação? A gente vai ter ajuda para responder tudo isso aqui hoje.
9: É verdade, eu estou super entusiasmada porque eu acredito que se a gente sabe qual é a nossa vocação, a gente tem uma capacidade maior de tomar boas decisões até para o nosso futuro.
8: Com certeza. E olha, para falar desse tema, a gente vai trazer alguém que sim, fala nas rodas de conversa sobre esse assunto. E porque é tão natural para ele falar sobre esse tema, ele vai ser o nosso convidado. Mas você só vai saber no próximo bloco.
9: Falando nisso... Vocação é uma palavrinha tão importante. Lá no dicionário, ela quer dizer que é disposição natural e espontânea que orienta uma pessoa no sentido de uma atividade, uma função ou uma profissão. Será que todos nós estamos atuando naquilo que fomos vocacionados? E para esse episódio de hoje, a gente tem um convidado super especial aqui do Mulheres de Esperança, parceiro da rádio, nosso querido João Paulo Gouveia. Seja muito bem-vindo ao Mulheres de Esperança.
10: Muito bom poder estar aqui com vocês, viu? Mais uma vez. Espero poder ajudar um homem de esperança.
8: Ah, vocacionado para essa missão que te colocamos aqui na mesa, hein?
9: Pastor, vamos pensar o seguinte, que as pessoas, muitas vezes, elas vão atendendo às demandas da vida, vão fazendo escolhas segundo as circunstâncias, né? Eu me lembro que muitas vezes quando eu estava lá atrás, ainda jovem, pensando, ah, o que eu vou estudar? Aí algumas pessoas falavam, ah, estuda isso, que é a profissão do momento, estuda isso e tal, né? E aí você tem várias oportunidades de fazer escolhas, né? Para sua atuação, para você realizar algo. E às vezes a gente não bate muito, a gente não fica muito feliz ou muito contente. Qual que é a importância na vida de alguém de conhecer a sua vocação?
10: A gente está tão preocupado com encontrar felicidade, fazer as coisas, e a gente encontra quando está exatamente no centro da vocação, né? Você falou aí que é um... Como é que o dicionário diz aí?
8: Uma disposição, uma disposição natural.
10: É uma habilidade natural, alguma coisa que flui naturalmente de você. Eu assisto alguns programas de culinária, né? E tem um que é feito lá, produzido pelo Panelinha, que é o... Como é que é? A Carita Lobo? Cozinha Prática, né?
9: Gosto muito
10: de assistir, ela é muito joia. E aí ela fez uma em homenagem a um avô. O avô era músico e tal, né? E aí ela falava assim, meu avô, ele me disse o seguinte, que trabalho bom é aquele que você faria 24 horas sem precisar receber. E as pessoas ainda te pagam por isso. Isso é vocação. Quando você entende que você faria alguma coisa 24 horas por dia, né? Sem precisar de remuneração e que você despende da sua energia toda nesse lugar, parece que é ali que está a sua vocação. É aquele lugar onde você tem prazer de estar, entendeu? E muitas vezes, como você falou, as pessoas seguem a contingência da vida. Ah, não, é porque esse emprego está pagando mais, ou porque não sei o que lá. E aí ficam lá na frente... Elas ficam infelizes porque estão fazendo uma coisa que não gostam, sonharam com um monte de coisa para fazer e não realizaram, né? A gente fala muito de sentido. Você consegue encontrar o seu sentido quando você está no centro da sua vocação. Você pega a Bíblia, o tempo todo ela está falando de sentido e de vocação. Toda hora está vocacionando. Poxa, mas você pode ser o substituto do faraó. Mas eu não quero você substituto. Você vai tirar meu povo do Egito. Você entendeu? Não, mas poxa vida, e toda a crise existencial que ele tem para aceitar que aquele é o papel dele fazer. Quando você está nesse lugar é que você coloca toda a sua potência, o que Spinoza vai chamar de energia. Essa energia que flui de você sem que você necessariamente precise forçar para a coisa acontecer. Ela acontece naturalmente, né? E como encontra esse tipo de coisa? Tem que primeiro, talvez, seja esse lugar. O que, que você faria 24 horas por dia sem nenhuma remuneração? Puxa, não precisa nem dormir. Eu posso ficar uma semana sem dormir fazendo esse negócio. Puxa, parece que talvez ali possa estar... a sua vocação. O que a gente precisa, tem um livro muito bom que chama Potencializando Seus Pontos Fortes. Porque a gente tem uma tendência natural de potencializar ou pelo menos tentar trazer equilíbrio para pontos fracos e fortes. O problema é que a Bíblia vai dizer para sempre andar em dois. Por quê? Porque, vamos imaginar, tirar uma média, né? Eu sou muito bom em alguma coisa, eu sou nota 10 em letras A, né? Mas você é muito boa em letra B. Mas eu sou mediano em letra B e você é mediano em letra A. Se eu sozinho tentar nivelar os dois, eu vou ficar com 7,5, porque eu sou 10 na A, 5 na B. Junta os dois, divide por 2, 5,5. Mas se eu sou bom na A e me aliar a você que é bom na B, nós vamos somar 20, a média é 10. Percebe? Então, a gente está muito preocupado em potencializar pontos fortes para trazer equilíbrio, a gente nunca chega na excelência. Esse é o ponto. Quando a gente está aliado a alguém, por isso que o casamento é tão importante, porque a gente soma energia, a gente soma potência, né? A gente põe todo mundo junto para fazer a coisa acontecer de maneira plena. Só pode acontecer isso se eu tiver no máximo da minha potencialidade, que é o máximo da minha energia. Aonde eu despendo realmente isso? No centro da minha vocação. Se eu tô no centro da minha vocação, toda a minha energia tá lá, como você disse, como você falou. Vocês vieram e falaram assim, puxa, eu faria isso aqui de graça, né? Mas não deixa os caras descobrir, senão, né? Eles
8: precisamos
10: cortam
8: de dinheiro, né? Tem que pagar,
10: entendeu?
8: As contas.
10: Mas você sabe que o dinheiro, ele é consequência.
8: Sim, sim, sim.
10: Entendeu? As pessoas falam assim, não, eu vou fazer isso aqui porque quero ganhar dinheiro. E aí se esforça para ter excelência no negócio. Eu conheço gente que é bom músico, mas é bom músico. Agora, eu conheço gente que é muito bom músico. Aí você pega o bom músico que estuda, que fica lá e que se dedica, e ele só vai conseguir chegar a bom músico porque não está no centro da vocação dele, entendeu? O que eu tenho me dedicado, a priori, é descobrir as vocações e trabalhar com as vocações de maneira geral. Vocês têm um exemplo dos meninos que estão aí, né? Que a gente anda junto. O negócio é vocação. Tá, o que, que é que você vai fazer? Se você estiver no lugar certo, as portas todas vão se abrir. As portas sempre vão se abrir. Agora, você tem que estar preparado para estar lá na porta. Porque a porta vai abrir se você não está preparado. E se você entrar por ela não preparado, você queima a porta. Você queima etapas. Percebe? Então, a grande questão é como é que a gente descobre a nossa vocação? Descobre como você fez, como você fez. Puxa, eu faria isso aqui 24 horas por dia. Eu ficaria aqui o tempo todo. Eu ia ser voluntária na rádio. Você entendeu? Eu ia ser voluntário para fazer missões. Joia, a gente já tá... Opa, peraí, eu tenho um caminho. Agora, a gente precisa lembrar que a vocação, ela precisa ir sendo afinada com o tempo. Porque tem uma coisa assim, vamos fazer direito. Puxa, minha vocação é direito. O camarada entra para fazer direito. Primeiro semestre, aulas de matérias gerais. Segundo semestre, gerais. Terceiro semestre, a coisa começa a pegar. Aí você tem criminal, civil, nananana. Você entendeu? Abre um leque. Então, é tudo direito. Mas existe ali uma afinação. Aí você entra para esse caminho. Depois você vai perceber que dentro daquele caminho tem mais 20 portas. E você vai para aquela porta. É sempre de uma especialização. Vocação está exatamente nesse lugar. Então, eu sou pastor. A Rê falou assim, ah, o pastor João Paulo. Mas eu tenho uma vocação específica dentro do ministério pastoral. Né? A gente tem lá um pastor na nossa igreja, que é o pastor Cacuta, eu sempre falo. De verdade mesmo, quem é pastor na nossa igreja se chama Cacuto, entendeu? Mas se você vai pegar o pastor Renato, ele é muito inteligente, acadêmico, o cara vai subir para falar e vai dar uma aula, você entendeu? Você vai pegar o Joel, ele vai falar de missões, é a vocação dele, você entendeu? Você vai pegar o Júlio, que vai sentar lá junto com a gente, ele vai ficar assim, não, vamos sentar aqui em volta da mesa, vai abraçar todo mundo. Eu vou lá... Vou falar aquelas groselhas todas que eu falo lá, você entendeu? É, percebe? Mas é vocação. Cada um tem a sua vocação. Cada um tem onde a sua potência está colocada com maior ênfase. Se você não encontra isso, o sentido passa a ser inexistente. E aí você fica infeliz.
8: Sim. E olha, tecla SAP, quando ele falou groselhas... Você leia coisas muito boas, fáceis de a gente compreender, coisas difíceis que ele coloca numa linguagem acessível a todos nós, né? Se você está gostando de todo esse papo e se você quer saber, então, agora como se colocar nessa porta que dá acesso a todas essas possibilidades de viver intensamente sua vocação, fica aqui que a gente volta já já.
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9: Voltamos com esse bate-papo gostoso sobre vocação aqui, que o JP já nos instruiu aqui, já explicou aí sobre grande parte do que é você conhecer e o quão importante é a gente estar dentro da nossa vocação. E eu fiquei pensando muito que hoje em dia, talvez por causa das redes sociais, da internet, né, da gente estar sempre conectado e se vendo, tem muita gente fazendo o que muita gente está fazendo.
10: Uhum.
9: E nem todo mundo tem a vocação para isso, né? O pessoal se preparando e tal, todo mundo quer estar sendo visto online e investindo financeiramente nisso, mas nem todo mundo tem capacidade, eu não sei, tem essa tendência natural de estar ali, né? Agora, pensando na parte de ministério, pensando no nosso meio e tal, eu queria saber o seguinte, vocação e chamado é a mesma coisa?
10: Então, vamos lá. O Dr. Shedd tem um livrinho que chama, é da Shedd Publicações, chama O Chamado. Ele não acreditava nisso. Inclusive colocaram o chamado só para, né?
8: Chamar as pessoas para lerem o livro.
10: Porque o chamado é para todos os crentes.
8: Sim.
10: Entendeu? Todos os crentes receberam o chamado para evangelizar, para propagar, para proclamar as boas novas. Isso é o chamado. Todos os crentes. Mas Deus vocacionou cada um para cada elemento. Quando você pega, por exemplo, 1 Coríntios 12, 1 Coríntios 14, todos os textos que vão falar sobre dons na igreja, está falando sobre vocação. É vocação. Então ele vai dizer e vai falar assim, tá, JP, eu olho e falo, nossa, como ela é boa, né? Locutora, apresentadora, puxa, eu quero ser igual. Não dá, porque eu não sou ela. E eu não tô na vocação dela, não é minha vocação. Minha vocação é outra, você entendeu? Ah, mas eu queria ser do Ministério de Mulheres de Esperança. Você tem barba, filho. Você entendeu? Não dá, né? A não ser que você é a mulher do circo, a mulher barbada do circo. Não dá, entendeu? Tem elementos na minha própria vida que já me distanciam de algumas coisas. E eu preciso entender isso, preciso fazer uma leitura de quem eu sou. E a gente só consegue isso centrando a nossa vida em Deus. Então vamos lá, Isaías no capítulo 6, Isaías lembra do texto, no ano que morreu o rei Uzias, tá? Eu vi Deus, ele estava sentado no trono. Joia, como é que ele descreve Deus? Ele não descreve. Primeira coisa, quando ele vê Deus, ele fala o quê? Ih, vou morrer. Por quê?
9: Sou um homem impuro no meio de um povo de lábios impuros.
10: Ah, percebe? O lance é que quando ele encontrou Deus, ele fez uma leitura de quem se é. E talvez esse seja o grande elemento da vocação. Quando a gente se depara com Deus, se depara diante do ministério, é que a gente vai olhar e vai falar, peraí, quem eu sou? E Deus vai dizer quem você é. Ipsis literis. Ele vai dizer, você é esse e esse, isso, isso e isso. Você sabe fazer isso, isso e isso. Se é uma coisa vislumbrante, né? Maravilhosa, que as pessoas acham que subir no púlpito ou subir para tocar ou cantar é o que todo mundo, ai, que bonito, né? Mas não sabe todas as dores e as angústias que se passam anteriormente. E muitas vezes as pessoas estão almejando isso e quando vê que a coisa é muito sacrificiosa, abandonam. Porque não está no centro da sua vocação. Porque eu não vejo isso. Eu não vejo o tamanho do sacrifício. Eu só vou lá e faço o que eu tenho para fazer, porque eu amo fazer aquilo. Inclusive, todos os sacrifícios que são anteriores, para mim, são deliciosos. Você entendeu? Eu sentar para estudar, para ler
9: parte,
10: a Bíblia.
9: Porque você está muito feliz, né?
10: Sim. Entendeu? E faz parte desse processo. É a mesma coisa. Agora, a gente elenca algumas coisas e fala, nossa, eu vou ser realizado quando for isso. Não, isso é falso. Isso é mentira. E a gente não pode cair nessa armadilha. Aquilo que a minha vocação me põe para fazer é onde eu vou encontrar excelência. E dentro do ministério, dentro do reino de Deus, aquilo que eu faço com excelência faz avançar todas as coisas. Ah, você lembra do seu dedinho do pé todos os dias?
9: Não.
10: Ah, mas quando ele bate na ponta. Vai perguntar para alguém que já não tem o dedinho do pé, que teve que tirar o dedinho do pé, como o equilíbrio fica prejudicado por causa disso. Você entendeu? Perde o seu dedinho da mão, que você nem liga muito, né? Porque você faz a unha desse, o dedinho faz mais ou menos, né? Tira para você ver, quando você for pegar alguma coisa, se não vai dar diferença. Claro que dá, porque se cada um tiver no seu local exato, na sua vocação exata, o equilíbrio do ministério e do reino de Deus é encontrado por todas as pessoas. Por isso é que é tão importante a gente pensar em vocação quando está na vida ministerial. Porque precisa entender. Tem pastores que são muito acadêmicos, tem pastores que são muito motivadores, tem pastores que são muito sistemáticos, tem pastores que são orgânicos. Tá, mas quem eu sou dentro desse projeto? Né? Eu sei o meu papel lá. Tenho dificuldade para as pessoas entenderem qual é o meu papel. Mas você vê como funciona o processo todo. É quando você sabe quem você é, pecador, impuro, de lábios impuros, que vive no meio de um povo de lábios impuros. Primeiro ele fez toda essa leitura. Aí depois Deus vai lá e fala, calma, filho, sou eu que faço o negócio. Tô vocacionando você para fazer o que você precisa fazer e eu vou estar por trás. Puxa, mas se eu tiver no centro da minha vocação, eu vou ter segurança? Não, vai ter insegurança normal. Eu subo todos os 5 minutos antes de eu subir no púlpito e na igreja, que é a minha igreja, minha casa, a comunidade onde eu convivo com as pessoas que eu amo. Os primeiros 5 minutos são tenebrosos, entendeu? Porque você não sabe a reação de ninguém, você fica ali, pô, será que eu vou conseguir trabalhar os insights? Será que eu vou... Para você ter uma ideia, eu amo esse lugar aí, tá? Eu já fui pregar em alguns lugares e é tão tenso para você entender o processo, né, da igreja que está lá me ouvindo, do texto bíblico, do valor e da mensagem que eu preciso passar, olhando nos olhos das pessoas e sentindo o feedback dela só no olhar, só na expressão corporal, só na maneira como elas estão reagindo ao processo todo, do público todo que está me ouvindo, houve vezes de sair de lá e ter cãibra. Entendeu? Sim, de, sabe, repuxar as costas, repuxar o braço, a perna. Você fala, meu Deus.
8: Você tá doou inteiramente, a tensão, você está no máximo.
10: E eu tenho que estar aqui também, porque eu tenho que ver todos esses elementos e eu tenho que controlar os meus próprios insights. Entendeu? Que eu estou ali, porque eu não sei, você já viu. né? Aprendi com o pastor Luiz Saião. Eu não levo... Minha,
9: é tudo aqui.
10: A minha resenha está ali na Bíblia. Eu olho a Bíblia e vou versículo por versículo. Comento ela, exponho o valor que está lá colocado. Lógico, estudei antes bastante. Chego lá e exponho. Mas 1 bilhão de insights aparecem. Você entendeu? Tá, como controlar para que seja claro o que eu estou dizendo, não prejudicar a mensagem, mas trabalhar esses insights de acordo com o feedback que eu estou recebendo dos outros. Corporalmente, visualmente, ah, começaram a andar muito, levantou muito para beber água. Tudo isso é assim, epa, tem alguma coisa aqui. Ou então, tem um negocinho que a gente aprende quando vai trabalhar com andragogia ou com pedagogia, né? De modo geral, você pega o controle remoto virtual. Isso acontece naturalmente. As pessoas até 20 anos aguentam 1 minuto por ano de idade. Depois dos 20 anos, ficam 20, 25 minutos e apagam. É assim que funciona.
9: Já foram para outro lugar.
10: Não, ela tá, ainda está lá assim, olhando para você assim, ó.
9: Uhum.
10: Mas ela está falando, ela tá fazendo assim e está pensando, ai, como é que eu vou pagar aquela conta de luz amanhã?
9: É, a mente assim, já...
10: Porque, tipo, apagou. Então, vê, a vocação pastoral para alguém que vai subir no púlpito, porque eu conheço pastores que são muito ruins no púlpito, mas são pastores maravilhosos, você entendeu? E eu conheço pastores que são péssimos no convívio com não conseguem visitar, não conseguem estar perto, tem pavor de ir no cemitério fazer... Mas o cara sobe no púlpito e ele ensina de uma maneira maravilhosa, você entendeu? Aí você fala, puxa, é uma vocação, vamos trabalhar isso. Vamos trabalhar um ministério colegiado na igreja, vamos trazer mais pastores, porque eles vão falar de maneiras diferentes, vão deixar a igreja muito mais equilibrada, porque se o pastor é só missionário, a igreja fica só missionária, entendeu? Eu conheci pastores missionários maravilhosos que a igreja falava, a gente não aguenta mais, a gente quer um pastor, entendeu? Uhum. Precisa ir afinando esse processo. Agora, no ministério é esse negócio. Como é que você faz para encontrar isso? Talvez aquilo que também te dá prazer fora do ministério possa ser um indício daquilo que te vai trazer muito prazer, muita tranquilidade, muito equilíbrio dentro do ministério.
8: Pensando agora numa situação, acho que a gente falou daquela escolha quando a gente ainda está na época, né, de faculdade, assim, comecinho, ou então escolhendo que curso vamos fazer, onde está tudo muito novo, muito limpo e sem muitas pressões externas, além, claro, dos pais, né? Mas agora pensando talvez em donas de casa que estão assim, já criaram os filhos, já chegaram no momento onde precisam pagar as contas das casas, mas querem voltar ao mercado de trabalho ou então querem começar a trabalhar, mas nunca pararam para fazer tudo isso. Cada fase também impõe uma situação pra gente, né? A gente não vai terminar esse programa sem citar o Viktor Frankl, mas ele falava qual que é a melhor jogada de xadrez. Ele fala, depende da situação. Então, cada sentido muda de acordo com cada fase da vida. Então, pensando nessas donas de casa que nunca trabalharam fora ou então que trabalharam e abandonaram tudo na época de cuidar dos filhos, como que agora elas podem, não só assim na igreja, mas voltar pro mercado, que direção que você daria pra elas?
10: Então, primeiro é vencer o medo, porque eu acho que esse tipo de situação, gente que de repente abandonou o trabalho para cuidar dos filhos, rola uma insegurança muito grande para voltar para o mercado de trabalho. Se passou muito tempo, uma pessoa de 50, 50 e poucos anos, a insegurança de ser rejeitada é muito grande, você entendeu? Primeiro é vencer o medo, entendeu? É saber que o não a gente já tem e que a gente vai receber muitos nãos antes de receber o sim. É coragem. Só que precisa lembrar de uma coisa, não existe coragem sem medo. Se não existe medo, a ação não é corajosa, entendeu? Ah, então eu vou lá conversar com a Renata e com a coisa. Né? Tenho que ter coragem, porque eu tenho medo. Por quê? Eu vou chegar aqui, o que vocês vão me perguntar? Você entendeu? Então eu tenho medo. Se não fosse assim, eu não ficaria alerta. O medo, ele deve ser uma questão trabalhada no sentido de deixar você alerta. Se ele trava você, vira uma patologia. Mas se ele deixa você alerta com relação ao perigo e te traz liberdade de insight, de pensamento rápido, porque você está alerta com o que está acontecendo, a coisa avança. Então, primeira coisa é, vai ter medo? Claro que vai. E por isso a sua ação se chama coragem. Primeira coisa eu diria para uma pessoa dessa é coragem. Vai ter medo, você entendeu? Mas coragem. E a gente tem muito medo de ser rejeitado, a gente tem muito medo de não fazer. Então a primeira coisa é coragem. A segunda é prepare-se bem para o que você vai fazer. Prepare-se. Estude. Experimente. Não tenha medo de experimentar. Avance. E quando vier o dia de você colocar isso em prática, você vai ver que a coisa é muito mais natural. Mas não tenha medo de tomar um não. Não tenha medo de ser rejeitado, porque você vai ser rejeitado. Isso é normal. Em todas as carreiras, em toda a vida, a gente é rejeitado. Normal. A gente precisa lidar bem com isso. Coragem, preparação e não tenha medo de ser rejeitado.
8: E ainda nesse sentido de encorajamento para você seguir adiante, a gente vai com a reflexão.
11: Será que ainda vale a pena?
9: Todos nós, em algum momento, já tivemos e que atuar em alguma área, né, da nossa vida, seja profissional ou material, em que a gente não foi totalmente feliz, né? Não nos trazia alegria, não tínhamos motivação, envolvimento. E neste caso, pode ser então que a gente não estava realizando a nossa vocação. Precisamos entender sim a necessidade, né, desse conhecimento como tratamos aqui hoje, conversar com os nossos filhos, com familiares, porque com certeza isso vai nos ajudar muito a termos boas decisões e escolhas em nossa vida. Nos dias atuais, muito é valorizado, né? Aquilo que gera uma renda financeira maior, uma posição, um cargo, um nome, sem levar muito em consideração a tendência pessoal de cada um. A vocação, você não busca, ela naturalmente faz parte de você. E coisa boa é exercer aquilo que nós fomos vocacionados a fazer. O senso de dever cumprido através da vocação nos dá sentido e uma alegria muito especial. Como diria John Mackey, que tragédia quando grande quantidade dos homens de um país procura cargos em lugar de vocação. Quando atuamos através dessa vocação, dedicamos com alegria o nosso tempo, as nossas ferramentas e com um profundo amor fazemos o que fazemos. As pessoas à nossa volta são um fator medidor também dessa nossa vocação. Elas podem ser aquelas que irão nos ajudar a perceber e buscar esse sentido. E todos aqueles que amam o Senhor tem a mesma vocação, que é testemunhar de Cristo através da sua vida. O Senhor nos deu os dons e Ele irá nos chamar para atuar no meio do seu povo, exercendo os dons que Ele nos deu. E isso também faz parte da vocação. Quando Ele chama Davi para ser rei, não era só o que Ele queria. Quando Ele chama Moisés, Deus não queria Arão, mesmo Moisés dando todos os sinais de medo e pavor em cumprir esse chamado. A vocação que Deus nos dá, ela é nominal, ela é específica, soberana, coerente e muito autocapacitadora. Então, se você não descobriu ainda a sua vocação, ore e peça a Deus que te mostre. E se você já sabe qual é, confie de que Ele é quem vai te capacitar a cumprir tudo aquilo que você foi criado para fazer. Deus te abençoe.
11: Conte sempre comigo.
8: Gente, eu espero que você tenha gostado tanto quanto a gente de aprender com o JP. Até para quem já sabe, a vocação foi um pá na nossa cabeça aqui.
9: Uma afinada, né?
8: Não, e expandiu nossas ideias. Então, eu espero que você tenha gostado. E se gostou, participe mandando seu recado pelo WhatsApp 11 974 181 456.
9: JP, obrigada por mais uma vez abrilhantar aqui Mulheres de Esperança.
10: Nada disso.
9: Sempre trazendo uma palavra de ensino, né? Com tanto amor, com tanto carinho. E eu espero mesmo que as nossas ouvintes possam ter aí se encontrado nesse programa. Se você gostou, compartilhe também com seus contatos, né? Para que mais pessoas possam descobrir aí a sua vocação. A gente se vê no próximo programa. Um beijo e até lá.
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0: o magistrado ameaçou retirar o depoimento da mulher dos autos e criticou o tom usado por ela ao relatar as agressões. Por unanimidade, os conselheiros entenderam que a vítima não foi tratada com dignidade e respeito. Marta ainda não tem presença garantida na seleção brasileira para a Copa do Mundo Feminina de 2027, que será disputada aqui no Brasil. Aos 41 anos, a camisa 10 precisará mostrar ao técnico Arthur Elias que ainda está em alto nível para disputar o Mundial. O treinador afirma que a jogadora está nos planos, mas a convocação dependerá do desempenho dela no Orlando Pride. Marta vem tendo pouca sequência de jogos desde que sofreu uma lesão muscular em junho. Dormir mal ou por 9 horas ou mais depois dos 50 anos pode estar associado à perda de até 9 meses de vida profissional. A conclusão é de um estudo da Universidade de Turku, na Finlândia, publicado em uma revista científica. Os pesquisadores analisaram hábitos de sono e identificaram que pessoas com sono prolongado tinham expectativa de vida profissional de 12 anos e 5 meses após os 50 anos. Já quem dormia entre 7 e 8 horas e meia tinha expectativa de 13 anos e 2 meses. Do Departamento de Jornalismo, Juliano Medeiros.
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existe salvação pro perdido. Senhor, diz, fumou. Saiba que existe salvação. Tire a máscara do pecado. Tire a mentira que está instaurada no seu coração. Jesus Cristo tem o perdão e a salvação para você.

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1: Olá, graça e paz. Aqui estou de novo com vocês, meus queridos amigos e irmãos, sempre comprometido com a palavra da graça de Deus e em linha com o novo pacto, a nova aliança de melhores e superiores promessas. Sou um pregador que tem revelação dos mistérios da graça de Deus. A Bíblia diz que durante muito tempo, por séculos, os mistérios estiveram ocultos, mas aprouve a Deus revelar ao apóstolo São Paulo uma mensagem específica, poderosa, para a igreja dos gentios. Ou seja, nós que vemos de uma herança de Abraão, todavia não tendo sangue de Israel nas nossas veias, éramos chamados no passado de incircuncisos ou de pagãos, gentios. Mas graças a Deus por Jesus, que nos adotou, e hoje nós somos filhos, co-herdeiros com Jesus, herdeiros da bênção de Abraão. Comecei por dizer isto, porque quando você tem conhecimento da sua identidade, você se torna uma pessoa muito diferente. Você começa a ver a vida com outros olhos. Você começa a ver a vida de uma forma bem espiritual. E hoje vamos conversar sobre isto, uma mensagem aos gentios. Acredito que você tem um desejo muito grande de conhecer verdades. As verdades libertam. Jesus disse: eu sou a luz do mundo, eu sou a porta, eu sou o caminho. Então Jesus estava dizendo quem ele era, sua identidade. Nós, como cristãos, precisamos conhecer a nossa identidade espiritual. Nós recebemos uma mensagem específica, o evangelho da incircuncisão, que Paulo trouxe nas 14 epístolas para a igreja gentílica. Fora disto, não há cristianismo. Fora da graça, não há graça, não há cristianismo. Eu quero falar sobre esse assunto, uma mensagem para os gentios.
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1: Então diz que das trevas para a luz. Nas trevas, amado, qualquer coisa pode acontecer de mal. O ocultismo trabalha nas trevas. O espiritismo trabalha nas trevas. A idolatria trabalha nas trevas. Mas Deus disse: eu sou a luz do mundo. Ele tem uma identidade. Ele disse o que ele era. Você precisa de conhecer também aquilo que você realmente, ou para o que você foi criado. Então, Deus abre pelo evangelho os olhos, para lhes abrir os olhos, converte das trevas para a luz, ou seja, nada mais te engana em termos espirituais. Você passa a ter uma sensibilidade, você sabe, é um radar. Quando o aeroporto tem um radar que capta muitos quilômetros o avião, e quando entra na tela do radar, quem está à frente da ligação entre a torre e o avião, vai orientando o comandante como se deve aterrissar em segurança. Então, isso é mais ou menos o que se passa na vida espiritual. Quando a pessoa está em trevas, não tem luz. É preciso que alguém pregue o evangelho. Eu estou fazendo isso em nome do Senhor. Então diz que abre os olhos, converte das trevas para a luz, dá potestade de Satanás para Deus. Senhores, eu não sei como você reage diante de algumas verdades tão fortes. Antes de termos Jesus como Senhor e Salvador, estávamos, diz a palavra, nas potestades, debaixo de um poder satânico. Diz que Deus arranca das potestades de Satanás para o próprio Deus. Ele tira da morte para a vida. Isto ocorreu na minha vida, ocorre na vida historicamente de milhões de pessoas no mundo. Então diz que sai das garras de Satanás. O indivíduo que está aprisionado por Satanás, ele acaba por se envolver com a cocaína, com a maconha, ele acaba por aceitar o aborto como uma coisa proveitosa e livre, ele começa a enveredar por caminhos, porque está aprisionado. Satanás tem um caminho que veio matar, roubar e destruir. Jesus diz: não, eu vim para que tenham vida e vida em abundância. Então diz que quando nós saímos das trevas para a luz, das de Satanás, das potestades, dos poderes de Satanás para Deus, amados, e o que acontece então? Ele diz: a fim de que recebam remissão de pecados e herança entre os que são santificados pela fé. Remissão de pecados. Graças a Deus que a nossa confissão tem muito poder, a nossa língua tem muito poder. Você tem poder de vida ou poder de morte? Jesus, através de Paulo aos Romanos, disse: se você crer com o coração e confessar com a tua boca, olha o poder que tem a boca. A boca espiritual não é só os lábios e a língua, uma boca espiritual, uma trombeta com um sonido claro. Então, a palavra do Senhor diz que para que recebam remissão de pecados. Quer dizer que não há remissão de pecados se alguém está preso a Satanás. Não há remissão de pecados se a pessoa está cega, está nas trevas. Então vem o evangelho da graça de Deus. O único evangelho que é cristianismo, fora não é cristianismo, fora da graça de Deus é legalismo, é judaizante. São pessoas que têm as suas vidas atreladas a Moisés, a lei. A lei serviu de aio até chegarmos a Jesus. Depois nós não precisamos mais de um aio, nós temos um Senhor que governa a nossa vida. Remissão de pecados, apóstolo, é a eliminação. Você é lavado no sangue do Cordeiro, você se torna uma pessoa alva e branca como a lã e como a neve, e aquela vida passada, aquela vida, para alguns a vida pregressa, é muito dolorosa. Em Cristo, diz que nós recebemos uma remissão de pecados, dos pecados passados, dos presentes, e com provisão para os pecados futuros, sim, porque todos nós pecamos e erramos na vida. Então diz que você tem remissão de pecados, herança, oh glória a Deus, herança de quê, apóstolo? Uma herança espiritual, uma herança onde os pensamentos de Deus governam, uma herança que lhe levará até a eternidade. Isso é maravilhoso. Por isso Paulo disse: ó rei Agripa, eu recebi esta visão, eu não fui desobediente à visão. Deus me disse que eu iria pregar o evangelho da graça, que eu iria tirar a cegueira espiritual das pessoas, que eu iria sair das trevas para a luz, das potestades de Satanás para Deus, de uma vida de morte para uma vida de vida, na sua verdadeira acessão da palavra. E então, qual é a palavra que domina o seu espírito, o seu coração? Estou hoje aqui para exatamente pregar a mesma palavra que Paulo pregou, a mesma palavra que na reforma Martinho Lutero e João Calvino pregaram, e os demais reformistas, até chegarmos aos dias de hoje. Nós não temos parte com cerimônias, com ritos, com sacrifícios, com jejuns, vigílias, batismos, paga o preço, faz corrente, bebe óleo. Não, isso não é cristianismo. Isso é tudo menos cristianismo. O cristianismo promove uma mudança tão radical na vida da pessoa, mas tão radical, que ela sai das potestades de Satanás para as mãos de Deus, sai das trevas para a luz. E eu acredito que esta palavra já está iluminando você, para você compreender que este é o único caminho que lhe dará uma vida nova, que lhe dará um posicionamento e uma identidade nova, o que Paulo deixou claro aos Coríntios quando disse: olha, quem está em Cristo é uma nova criatura, não tem mais trevas, não tem mais cegueira, não está mais nas potestades de Satanás. Ele diz: a vida velha já passou, tudo se fez novo. Então, quando você tem tudo novo, significa que a luz de Deus já está brilhando na tua vida. A luz de Deus já está brilhando na tua vida. Isso é maravilhoso. Talvez alguém me pergunte: apóstolo Miguel Ângelo, meu amigo, pastor Miguel Ângelo, o que eu tenho que fazer? Que eu quero, eu entendi, uma voz me falou agora que este é o caminho. O que eu tenho que fazer para me inserir nesse caminho? Em primeiro lugar, você tem que confessar com a sua boca, crendo com o seu coração, que Jesus ressuscitou dentre os mortos para seres salvo. A palavra salvação, no original grego soteria, ela é muito lato senso. Não só está falando de salvação do inferno, salvação das trevas, mas ela é, na realidade, o remédio para todos os males da humanidade, é a salvação. Em Cristo, diz a palavra, nós somos mais que vencedores. Em Cristo, nós somos por cabeça. Em Cristo, nós somos livres. Em Cristo, nós andamos na luz. Nada mais nos serve de oculto. Nada mais está escondido, nada mais está oculto. Pelo contrário, a nossa vida hoje é uma vida de luz. Então, a primeira coisa é confessar a Jesus Cristo como Senhor e Salvador. Você pode fazê-lo agora. No seu lugar, no hospital, no presídio, na sua casa.

0: casa, no seu escritório. Diga, feche os seus olhos, se você não se sentir constrangido, diga: Senhor Jesus, salva-me. Tira-me das garras de Satanás para Deus, tira-me das trevas para a luz, tira-me da morte para a vida. Isso é uma relação entre o pai que te adotou como filho. Em segundo lugar, você precisa se desfazer de tudo o que é parte das trevas. Você sabe, as trevas agem pela lógica humana. Elas falam situações, mapa astral, faça o mapa astral, leia as mãos com a cigana, olha a borra de café que Deus tem uma mensagem, né? Pague o preço, fique muitos dias sem comer, sem beber, não durma. Essa vida legalista não pode ser mais parte da nossa vida. A luz ilumina o nosso coração. Você tem que se desfazer. Sabe, eu era um seguidor de São Judas Tadeu e Nossa Senhora de Fátima. Primeira coisa que eu fui orientado: tire isso da sua vida. Eu tinha uma joia muito bonita, uma imagem que eu trazia no peito de São Judas Tadeu em ouro e prata. Então eu disse: não, mas isso é de muito valor. Ela disse: não, não, não é de valor nenhum. Isso aqui atrapalha a sua vida, isso amarga a sua vida. Então eu me desfiz e eu coloquei para fora da minha vida, definitivamente, tudo aquilo que Deus diz não, e admiti aquilo que Deus diz sim. Ele diz: não pode adorar ídolos, não pode dar culto, não pode lhe prestar adoração. Ele disse: eu sou o único Deus. Eu tirei da minha vida. Terceiro lugar, você precisa de estar na igreja. A igreja é fundamental, a igreja é essencial. Veja a batalha que o inimigo tem com a obra de Deus. A batalha é tremenda. Três coisas que você deve fazer. Faça agora. Confessa a Jesus, livre-se de toda a idolatria e dê um passo de fé e venha para a igreja. 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

recebermos a boa semente da palavra da graça de Deus. Você sabe que quando a pessoa endurece e fecha o coração, resiste, é o momento mais dramático da vida. Paulo disse aos Efésios, uma das cartas pastorais, ele disse: olha, não endureças o teu coração quando tu ouvires a voz de Deus, como fizeram os irmãos lá no deserto, que endureceram, que disseram: eu não preciso de Deus, eu não preciso dos valores do cristianismo, graças a Deus eu sou ateu. Eu estava lendo uma matéria numa das mídias e dizia: olha, nome o rol dos grandes atores e artistas do Brasil e do mundo que confessam que são ateus. E são alguns deles de grande ênfase, são pessoas que formam a opinião pública e muita gente os segue e os adora. E não sabem que estas pessoas levam os outros para a morte. Há um conto que na Grande Depressão dos Estados Unidos, havia os barcos chegavam com as ovelhas e havia um bode chamado Bode Judas, que fora treinado para acompanhar as ovelhas, e quando chegava na porta do matador, ele desviava e as pessoas e as ovelhas eram mortas, né? Não havia como transportá-las de outra forma. Então, às vezes, uma pessoa que se auto-intitula um formador de opinião, um especialista de alguma coisa, na verdade, não passa de um bode Judas que está levando outras pessoas para o matadouro. E eu quero que você tenha esta luz de Deus, da palavra, conheça a verdade. A Bíblia diz que quando se conhece a verdade é libertadora. Jesus disse: você conhecer a verdade te libertará. E uma das coisas que nós precisamos de entender é que esta palavra liberdade, libertação, liberdade, é o bem maior da vida espiritual. Olha, quizás é o bem maior da vida de uma nação, de uma família. Nós pensamos e todos subentendemos, nós vivemos num país livre. Então, liberdade no nosso país é constitucional. Você tem o direito de ir e vir. Chama-se liberdade. Existem países onde não se pode falar de Jesus, onde não se pode mostrar uma Bíblia, onde não se pode cantar um hino, não se pode fazer um culto. São países que são escravagistas, porque a liderança desse país tem um perfil diabólico, não entende quem é Jesus Cristo, não sabe o que é cristianismo e simplesmente se opõe àquilo que não conhece. Mas graças a Deus nós vivemos num país livre nesta questão espiritual. Nós podemos promulgar a palavra, nós podemos pregar a palavra, nós podemos anunciar com igrejas de portas abertas Jesus Cristo como Senhor e Salvador. Isso se chama liberdade. E quero que você saiba que liberdade é a chave da vida espiritual. Porque Jesus disse: conhecereis a verdade e a verdade vos libertará. Se o Filho vos libertar, verdadeiramente sereis livres. Significa que se a pessoa não tem Jesus como seu Senhor e não conhece as promessas de Deus, não conhece a Bíblia Sagrada, ela é literalmente uma pessoa escrava. E o escravo não tem poder sobre si. Há pessoas escravas da bebida, há pessoas escravas de demônios, há pessoas escravas da droga, há pessoas escravas da religião. Que eu acho que é um dos conceitos que eu preciso de trazer a público, porque uma pessoa que não conhece Cristo, ela é escrava. Ela pode ser até uma religiosa, mas se Cristo não a libertou, ela é uma escrava. Por isso é que o apóstolo Paulo escreveu aos Gálatas e disse: para a liberdade foi que Cristo libertou. Para a liberdade. Então, não é para a escravidão, não é para a sujeição, é para a liberdade.

0: Vida livre não significa libertinagem. Eu não tenho direito sobre mim, eu não sou dono de mim. Cristo é o meu Senhor. Eu não posso fazer o que vier à telha, como diz o bom português. Eu sigo regras, padrões bíblicos, eu pratico, eu aplico a Bíblia Sagrada à minha vida pastoral, familiar, do marido, de avô, de pai, do pastor, enfim. Mas a coisa principal que Jesus disse é: foi para a liberdade que Cristo libertou. Permanecei, pois, firmes. Quer dizer que, para viver uma vida espiritual livre, tem que haver uma firmeza. Porque, senão, a lei é trazida de volta, porque esta carta aos Gálatas é uma carta da alforria, uma carta de liberdade, de libertação. O povo foi salvo quando Paulo pregou a graça do Senhor. Depois receberam a visita dos de Jerusalém, e a igreja, que foi salva pela pregação da fé, voltou às obras da lei. Parecia que estava uma igreja embruxada, enfeitiçada. Paulo chegou a reclamar, dizendo: ó Gálatas insensatos, quem é que vos fascinou? Esta palavra fascínio vem do original grego baiskainos. Ele diz: quem é que vos enfeitiçou? Quem é que vos embruxou? A lei faz isto, a lei escraviza, a lei enfeitiça, a lei embruxa as pessoas. A pessoa não consegue ver mais nada. Ela acha que tem que ficar 3 dias sem dormir em vigília, ela acha que tem que ficar 1 semana sem comer, em jejum. Ela pensa que o diabo vai pegá-la, que ela perde a salvação. Mas isto é uma bruxaria. O cristianismo foi para a liberdade. Então Deus nos libertou, em Cristo Jesus nós somos livres. Foi para a liberdade que Cristo vos libertou. Permanecei firmes. Eu conheço isto aqui de perto. Quantas vezes, porque a graça de Deus nos foi revelada pelo Senhor em 1989 para 90, e durante esse tempo todo, amado, quantas pessoas tentaram semear coisas da lei no nosso ministério? Então ele disse: fique firme. Permanecei, pois firme, não os submetais de novo a um jugo de escravidão. Agora, o mais importante você saber é que o jugo de escravidão é promulgado pela lei de Moisés. A lei não serve mais para nós. Moisés não serve. É o evangelho da circuncisão. Pedro pregou aos judeus o evangelho da circuncisão. Paulo pregou aos gentios o evangelho da incircuncisão. Quer dizer que, se eu, como uma pessoa de origem gentílica, não tenho sangue de Israel nas minhas veias, quiser voltar à prática do que Moisés fazia, eu estarei debaixo de quê? De maldição. E mais do que isso, disse Paulo: eu, Paulo, vos digo, se vos deixar de circuncidar, Cristo de nada vos aproveitará. Quer dizer que, se eu começar a em práticas da circuncisão, da vigília, do jejum, do paga o preço, tem que buscar poder, que senão o demônio me pega, Cristo para nada aproveita. Então as pessoas dizem assim: olha, eu preciso de passar nas águas, porque o sangue de Jesus não foi capaz, nem tem a suficiência de me libertar, de me justificar, de me lavar. Então eu vou aceitar a proposta de uma cerimônia judaica que apenas a tribo dos essênios fazia, de onde vem João Batista, primo de Jesus, e de onde vem Jesus, a tribo dos essênios. Eles eram os únicos que batizavam. Cristo nunca batizou ninguém. Essa é que é a verdade. Paulo disse aos Coríntios que batizou Gaio e Crespo, mas ele disse: peraí, eu não fui chamado para batizar ninguém, eu fui chamado para pregar o evangelho. Ou seja, Paulo estava dizendo: eu não tenho que viver segundo a escravidão da lei. Eu não posso viver segundo a escravidão da lei. Eu fui chamado para pregar o evangelho. O evangelho é libertador. O evangelho é libertador. Então, nós precisamos de entender exatamente o que a Bíblia Sagrada nos diz. Diz: olha, de novo testifica todo homem que se deixa circuncidar, que está obrigado a guardar toda a lei. De Cristo vos desligaste, vós que procurais justificar-vos da lei, da graça decaíste. Quer dizer, que se eu sou evangélico, cristão, do novo pacto, desta dispensação da graça de Deus, e eu quiser fazer as obras da lei ou deixar-me circuncidar, Bíblia diz, de Cristo vos desligaste. Ou seja, eu saio da doutrina verdadeira e da graça decaíste. Eu perco os benefícios do Evangelho. Aquele segundo benefício que Paulo diz, o desfrutar das promessas de Deus. E ele disse assim, se você procura justificar-se na lei, então, eu quero dizer que cristianismo é liberdade, não é lei. Eu não tenho que me justificar com obras da lei. Não, eu fiquei 10 horas de joelhos. Não, eu enfrentei o diabo no deserto, eu subi a um monte, eu paguei o preço, eu fiz uma vigília, eu estou há 42 dias jejuando. Ou não me toque, porque eu estou na presença de Deus. Amado, isso é tudo muito bonito, mas não serve. Não é necessário. Acho que foi para a liberdade. Se você deixar se circuncidar, se você deixar se batizar, se você deixar da vida da liberdade e começar a prática do judaísmo, você que é de origem tínica, Cristo não serve para nada. E eu vou lhe dizer, sem erro, mas sem erro, são 44 anos de evangelho, 40 anos de pastor. O que eu lhe vou dizer agora é talvez de suma importância para o resto da sua vida. Nunca permita que Cristo não sirva de nada na sua vida. Nunca permita isto. Porque 95% de quem professa cristianismo diz, Cristo não serve. Eu tenho que me batizar nas águas. Cristo não serve. Eu tenho que vigiliar. Cristo não serve. Eu tenho que passar jejum. Cristo não serve. Amado, Cristo não serve para nada. Cristo não serve para nada é dramático. É escravidão. Então, se Cristo não serve para nada, vem um terceiro ponto que eu quero abordar, já abordei na segunda-feira, o problema da pessoa que vive um drama por causa do seu passado. Depois, ontem eu falei sobre as pressões do dia a dia. E o terceiro ponto, se você não tem esta consciência da liberdade em Cristo, você sofre pela pressão da dúvida quanto ao seu futuro. Eu tenho dito aqui que eu, um dia desses, estava lendo num dos jornais da cidade, e um comentarista estava falando que há uma estratégia política de não se aprovar a reforma previdenciária, nem tributária, nem fiscal, nem política, porque se isto consegue ser feito, quem governa iria receber os louros, iria se reeleger. E a minha pergunta é assim, a mim me importa o Brasil ou importa quem governa o Brasil? Quem governa o Brasil, governa para o Brasil. Então, estratégia diz, não vamos poupar um trilhão, porque se isto passa, meu Deus, a pessoa vai receber louros. Mas não é a pessoa que vai receber louros, é o Brasil que vai ter emprego. São as famílias que não vão passar necessidade. É a corrupção que vai ser cerceada. É o hospital que vai ter material. É a escola que vai ter uma boa educação para os nossos filhos, é a saúde, enfim, é o futuro do Brasil. Por isso é que nós não vivemos numa nação livre. Porque uma nação livre, ela conhece a verdade e a verdade liberta. Então, você não pode se submeter ao sistema que está aí, promulgado por tanta gente, porque aí as pressões do futuro amedrontam a pessoa. Gente, nós temos quase 14 milhões de desempregados. Nós temos um produto interno bruto baixíssimo. Nós temos uma dívida interna gigantesca. Nós temos um déficit de trabalho, de mão de obra terrível. Os grandes cérebros do Brasil foram, emigraram para outros países. Muita gente hoje está desfrutando em países que têm paz e tranquilidade econômica, política e social. Por que nós não temos também? Por que nós não nos tornamos um país livre? Estamos pensando nos louros que um governo vai celebrar porque consegue economizar um trilhão, então vamos só fazer 500 milhões porque aí fica a dúvida da próxima, ou nós vamos pensar no futuro da nossa nação, uma nação livre, uma nação com emprego, com pleno emprego, com desemprego zero, na plenitude, na sua pujança, na sua... essa riqueza desse país, ó pátria amada, Brasil. Então, muita gente, por não conhecer a Cristo, está sofrendo por causa das pressões, das dúvidas quanto ao futuro. Mas eu vou lhe dizer uma coisa, Mar. com direita ou com esquerda, com qualquer tipo de governo, à esquerda, à direita, democrático, conservador, não importa. Se você tem Jesus Cristo no coração, se você o recebe como Senhor e Salvador, você conhecerá uma liberdade que esta nação ainda não conheceu. E você desfrutará de uma paz, de uma serenidade, de uma vida com abundância. Foi assim que Jesus disse: eu vim para que tenham vida e vida em abundância. Vida rica, satisfatória. Que se o nosso país ainda não tem condições de nos oferecer, vamos à fonte, que é Jesus Cristo. Ele tem o seu favor. Ele é o bom pastor. Ele diz: nada nos faltará. Então, eu quero que este programa seja sempre o seu conselheiro, seja sempre o seu espelho, que você diga: olha, eu ouvi um anjo falar. Davi disse: bem-aventurado o homem que não anda no conselho dos ímpios, não se detém no caminho dos pecadores, não se assenta na roda dos escarnecedores, antes o seu prazer está na lei do Senhor, e nela medita de dia e de noite. Ele é como uma árvore plantada junto à corrente de águas, no devido tempo dá o seu fruto, a folhagem não murcha, é tudo quanto ele faz será bem sucedido. Então, eu não ando segundo o conselho dos ímpios. Os ímpios não têm conselhos bons. O ímpio nunca diz a um casal que está em crise: calma, gente, vamos orar, deem mais uma oportunidade, né? Segura aí, vamos perdoar. O ímpio diz: separa e casa com outro. Conselho do ímpio não diz a um pai ou uma mãe: puxa, vamos amar mais os filhos para que os filhos não caiam nas ciladas, nas armadilhas. O conselho do ímpio diz: deixa o seu filho viver e assumir o que ele quiser. Eu não ando em conselho dos ímpios. Conselho do ímpio diz: não vamos permitir uma reforma de um trilhão para que não haja louros para ninguém. E o trabalhador afogado em dívidas, inadimplente, sem perspectiva, com medo do futuro. Graças a Deus que foi para a liberdade que Cristo nos libertou. Foi para a liberdade. Pastor, então o que eu tenho que fazer? Tem um grande parte do Brasil não tem nada para celebrar, mas temos Jesus para ser celebrado. Ele tem provisão. Ele tem um futuro brilhante para você. Um bom futuro. Diga comigo: Senhor Jesus Cristo, eu entendi a tua voz, o teu recado. Eu te recebo como Senhor e Salvador. Eu confesso com os meus lábios que tu és o único, o verdadeiro, e não há outro Deus. E eu declaro que eu sou salvo, que eu tenho um selo para o dia eterno, que estão canceladas as minhas dívidas. Estou perdoado para sempre, em nome de Jesus Cristo, Pai. Amém, amém e amém. Graças a Deus. Muito bem. Vamos nos aproximando aí do final do nosso programa. Eu tenho convicção de que o Senhor fez uma obra tremenda na tua vida. Nós temos um telefone de contato, 3017-9090. Temos bispas conselheiras que podem continuar repercutindo este programa em oração por você. Você terá alguém para abrir o coração, um ombro amigo, até gente que liga para a igreja apenas para chorar um pouco, para ter alguém que as aceite e que as ouça. Estamos aqui para isso. Isso é a razão da Igreja Cristo Vive. Toda quarta-feira, 7:30 da noite, temos um grande encontro apostólico e profético. Gostaria muito você aceitasse o meu convite de estar conosco. Rua Maricá, 320, este bairro de Campinhos, zona oeste do Rio de Janeiro, próximo do BRT da Pinteres, da 28DP. Noite apostólica, noite profética, uma noite grandiosíssima, em nome de Jesus. Amém? Muito bem, 3017-9090. Quero agradecer a Deus pelas pessoas que têm me ajudado e outros que vão hoje começar a colaborar com esta rede local estadual de comunicação, televisão, rádios e mídias, e aqueles que colaboram comigo na rede internacional. Bem haja por você amar a pregação da palavra de Deus. Amém? E obrigado a você que vai começar a colaborar a partir de hoje. Obrigado ao povo da Igreja Cristo Viva, nossa equipe de televisão. Meu nome é Apóstolo Miguel Anjo. em nome da minha amada esposa Bispa Roxana, nós dizemos: liberdade foi a grande conquista do teu coração hoje. Aliás, foi Cristo que te conquistou. Graça e paz, e até amanhã.
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2: Olá, graça e paz, eu sou o Bispo André Barbosa e eu e a minha esposa, Cristiane Ferreira Barbosa, convidamos você para estar conosco nos cultos de oração, de intercessão, de confissão e milagres, todas as segundas-feiras aqui na Rua Maricá 320, Campinho, próximo ao BRT da Pinto Teles. Nós estamos aqui com uma equipe de intercessores na Missão Apostólica da Graça de Deus na sua cidade refúgio, para colocarmos diante de Deus as nossas necessidades, porque Ele tem cuidado de nós, por isso não andamos ansiosos. E continuando aqui nessa maravilhosa palavra de Deus, aqui no livro de Hebreus, lemos na outra oportunidade o versículo 35 do capítulo 10, e eu vou rememoriar, e hoje vamos ler o 36 também. Não abandoneis, portanto, a vossa confiança, ela tem grande galardão. E Paulo diz assim: com efeito, no versículo 36, tende necessidade de perseverança, para que, havendo feito a vontade de Deus, alcanceis a promessa. Tem pessoas que simplesmente param no meio da jornada, param no meio do caminho, desfalecem, ficam para trás. Não estou falando daqueles que tropeçam na palavra, porque eles foram postos para isso, mas estou falando a respeito daqueles que simplesmente num momento de luta, de tribulação, onde é necessária que a perseverança se manifeste nessa confiança, nessa fé em Deus tremenda. Por quê? Porque a perseverança, ela nos qualifica, ela nos dá a oportunidade de vermos Deus agir nas nossas vidas. É a perseverança em Deus, na sua promessa, na sua palavra, que é assim que eu encontro, eu atinjo a perfeita vontade de Deus. A vontade de Deus, ela é perfeita, ela é boa e é agradável, já dizia Paulo aos Romanos no capítulo 12. Então, olha, não desfaleça. Você precisa de perseverança. Persevere, bata na porta. Jesus é o sumo sacerdote que se compadece das nossas fraquezas. Você está cansado da tua jornada, está cansado do caminho, lance sobre ele a tua ansiedade. Troque de cruz com o Senhor, carregue o fardo dele, que é leve, que é suave. A sua confiança tem grande galardão. Permaneça firme para que você alcance a perfeita vontade de Deus, para que você atinja a promessa que Deus fez na sua vida. Eu sou o Bispo André Barbosa e aguardo você na próxima segunda-feira, às 19h30, aqui na Missão Apostólica da Graça de Deus, na Igreja Evangélica Cristo Vive. Graça e paz.
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0: Muito bem, vamos abrir a Bíblia Sagrada em 2 de Timóteo, capítulo 1, versículos 3 a 5. Diz assim a palavra do Senhor: dou graças a Deus, a quem desde os meus antepassados sirvo com consciência pura, porque sem cessar me lembro de ti nas minhas orações, noite e dia. Lembrado das tuas lágrimas, estou ansioso por ver-te, para que eu transborde de alegria. Está dizendo Paulo a Timóteo. Ele disse: porque eu tenho uma recordação, eu guardo esta recordação da tua fé, uma fé sem fingimento, uma fé que primeiramente habitou na tua avó Lloyd, depois na tua mãe Eunice, e eu estou certo de que também é em ti. Então Paulo está falando de gerações, a avó, a mãe e o filho, uma geração de fé sem fingimento, uma geração de motivadores de vida, uma geração de capelães. Vamos ouvir o Espírito falar. Pai amado e bendito, eu te agradeço, ó Deus, por poder estar neste altar, com todas as limitações da minha carne, mas perfeito no meu espírito em Cristo Jesus. Sou um vaso de barro, cuja suficiência vem do Senhor. E aqui estou, Deus, para continuar preparando aqueles que serão instrumentos de Deus, com ousadia, com fé, com sabedoria, na prática da capelania. Em nome de Jesus, e o povo de Deus diga amém, amém e amém. Muito obrigado, bispo.
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0: Meus amados irmãos, minha família, santos preciosos, povo eleito, ovelhas de Jesus, meus filhinhos em Cristo. Hoje, na nossa capelania, vamos falar sobre a igreja, a família e a escola. Você, capelão, que está aqui hoje, sabe, e eu venho já há muitos meses preparando, educando, disciplinando, admoestando vidas, porque o resultado da vida de um capelão é que ele se torna num orientador, num conselheiro, uma pessoa que aconselha, uma pessoa que dá assistência espiritual, uma pessoa que sabe orientar nos momentos difíceis. É um sacerdote, o capelão é um sacerdote que oficia, que tem uma obra a fazer, que presta assistência espiritual. Esta é a função admirável, admirável, de um capelão. E claro, o capelão, eu tenho ensinado aqui diversas vezes, ele tem que ter uma aptidão para servir ao próximo, atender a pessoa na hora das necessidades, saber visitar uma pessoa num hospital, num lar onde há sofrimento, num presídio onde há desencantamento pela vida. O capelão é chamado para ajudar pessoas a superarem sofrimentos. O capelão tem que conduzir, às vezes, momentos dramáticos, como, por exemplo, um funeral. Ou saber dirigir uma palavra na hora de um casamento. Todos esses temas já foram abordados aqui profundamente. O capelão tem que ter uma profunda empatia pelo próximo. Ele tem que saber que o ser humano vive situações de vulnerabilidade, às vezes numa doença terminal. Ensinei aqui algumas semanas atrás como falar, com quem falar, às vezes pessoas da família que fazem escolhas erradas, que tentam desligar um aparelho de uma pessoa que está mal, ou que querem cremar um corpo de um cristão. Tudo isso nós abordamos, estou apenas rememorando. Então, às vezes, o capelão se encontra uma única vez com uma pessoa, especialmente na hora terminal. É a última oportunidade que tem para que ele ministre a palavra, ministre a oração da fé, traga convicção à vida da pessoa, que a vida aqui nesta terra é limitada e que ela continua na eternidade. Às vezes, eu tive esta oportunidade de uma última palavra, uma única palavra, e a pessoa depois partir para o descanso eterno. Então, por que nós estamos tão preocupados em preparar o capelão? Porque o capelão tem que ser confiável. Às vezes, lhe é passado um segredo que ele tem que manter como segredo. O capelão é confiável porque ele tem que estar disponível a qualquer hora. Tem que ter uma força espiritual muito grande. Não pode se abater espiritualmente perante um problema. A pessoa não pode visitar um hospital e chegar lá e se abater, estar tão mal emocionalmente quanto às vezes está um paciente. O capelão tem que saber lidar e ser capaz de lidar com tensões. A vida de um capelão é lidar com tensões. Na hora do hospital, na hora do presídio, na hora da morte, na hora que precisa uma família em crise, desemprego, guerra, violência, ele tem que saber lidar com tensões. E hoje, vis-à-vis este fato, nós vamos falar sobre esta tensão que existe hoje entre a igreja, a família e a escola. Porque, irmãos, quem é o responsável pela fé infantil? Você sabe que hoje temos uma geração amadurecendo muito distante do mundo que os pais e os avós viveram. Muito distante. Você pega hoje um jovem, um adolescente, ele está num mundo totalmente diferente, muito distante do que era o nosso mundo. Então hoje o mundo não compartilha mais dos mesmos princípios morais, dos valores sociais que se vivia no nosso tempo, nós que somos mais velhos. O adolescente, o jovem de hoje, está vivendo uma apatia espiritual muito grande e até, vou lhe dizer, uma indiferença religiosa. Hoje, para você juntar 50, 100 jovens numa igreja, é uma guerra. É uma guerra. E eu vou lhe dizer mais, você tem que saber disso. O cristianismo hoje tem menos influência sobre as novas gerações do que tinha nas gerações antigas. Olha, onde você apanhava um crente ao domingo da geração antiga, na praia ou fazendo churrasco? Em hipótese alguma, ele era comprometido com Deus e os crentes antigos estavam na igreja, houvesse o que houvesse, eram guerreiros. Não tinha esse negócio de medo, medo da praça seca, medo da praça molhada, medo disto, medo daquilo. Amado, quem é guerreiro, ele tem um compromisso, ou ele crê em Deus ou não crê, meu amado. Eu estou cansado de ouvir pessoas dizerem, eu tenho medo da cidade. Então mude para Nova York, mude para Orlando, mude para Boca Raton, você não vai ter medo de nada, lá só matam 10 pessoas por mês. Amado, nós vivemos numa sociedade que é assim. Eu vivo aqui há mais de 44 anos, sempre foi assim. Ou eu acredito em Deus, ou não acredito em Deus, amado. Ou a minha fé é uma fé legítima e influencia o jovem, porque o jovem sabe muito bem, quando o pai e a mãe abrem mão dos seus compromissos com Deus, que testemunho nós vamos dar aos nossos filhos? Filho, hoje não vamos à igreja porque tem bala perdida. Qual é o lugar no Brasil que não tem bala perdida? Ou não vamos à igreja porque pode haver uma chuva e vai encher de lama a rua. Qual foi o ano que não tivemos isso no Brasil? São Paulo, então, vive debaixo d'água. Agora, é o mundo que nos influencia, amados? Ou nós é que influenciamos o mundo? Somos nós que temos que influenciar o mundo. Então, os pais cristãos que vivem engajados na obra do Senhor têm que desejar para os seus filhos algo que realmente seja duradouro e eterno. Hoje nós vamos orar por filhos aqui, daqui a pouco nós vamos orar por filhos. Porque se a igreja não tem, você junta um Rock in Rio, você põe lá 3 milhões de pessoas jovens que pulam, dançam, drogam, sexo, aí você junta 50 jovens numa igreja, imagina os jovens. Então, a igreja perdeu influência por causa de quê? Por causa da falta de ousadia, de radicalismo dos pais, de atitudes como os velhos pregadores e os velhos crentes faziam, amado. Não havia velha guarda cristã, não faltava o domingo à igreja, não discutia dízimo, se é de Deus, se não é de Deus, se é de Moisés, se é do Antônio, se é de João. Eu não conheço, na velha história da velha guarda evangélica, pessoas contestando a palavra de Deus como hoje fazem. Aí vem o mundo poderoso, influencia, e as pessoas dizem, o mundo está arrastando os jovens. O mundo está arrastando os jovens porque nós, os pais, é que temos que gerar nos nossos filhos uma obra duradoura. Com o nosso exemplo, segundo lugar, com o nosso exemplo, terceiro lugar, com o nosso exemplo, com a nossa palavra, com o nosso testemunho e com a nossa fé. Então, muitas pessoas não têm clareza como discipular os filhos. Numa sociedade com valores tão grandes, anticristãos, nós temos que ter uma posição, pais evangélicos. Você sabe, a escola hoje, nós vamos falar sobre essa questão, a escola hoje tornou-se uma escola de viés político. Menina entra numa escola educada, com valores bons, chega lá, raspa o cabelo, tatua no rosto, pinta os lábios ao contrário, começa a andar com roupa toda rasgada, e porque isto é o que a escola está passando. Bebendo, fumando, cheirando, isso é o que a escola está passando. Então a formação espiritual começa onde, amados? A formação espiritual dos nossos filhos começa dentro da igreja, mas ela tem que ser repercutida dentro de casa. Começa na igreja, mas na realidade a formação do que se ouve aqui começa dentro de casa. Depois volta à igreja, volta à casa, volta à igreja. E esta influência, igreja, família, família e igreja, vai para onde? Vai para a escola, vai para a faculdade. Isso tem que voltar a ser uma verdade. Nós não podemos apenas dizer, nós da velha guarda tínhamos uma posição diferente. Mãe, essa é a mesma, a Bíblia não muda, Deus não muda, é o mesmo de ontem, de hoje, eternamente. Nós é que temos que voltar a esses princípios. Família, igreja, igreja, família, família, igreja, escola. O que se aprende na igreja leva-se para a família traz para a igreja leva para a família. Uma vez feito esta unidade, isto chega à escola. Então, meus amados, hoje há uma desconexão entre relações, escola, igreja e família. No que diz respeito à formação espiritual no contexto atual, você vê, por que que os jovens hoje têm muita dificuldade de vir à igreja? Porque o jovem passa por dois, passam, os jovens passam por dois momentos muito importantes. Primeiro, ansiedade. O jovem de hoje está muito ansioso. O que será o meu amanhã? Qual é o viés sexual? A escola diz, não, você não nasceu com sexo. Você vai definir qual é o teu sexo. Mais tarde. Agora, vou tomar hormônios, vou me transformar numa garota, sou uma garota, mas quero deixar barba, vou tomar hormônios, testosterona para virar homem e tal. Isto tudo, meus amados, gerou uma ansiedade muito grande no jovem. E por que que o jovem vive assim? Por causa da aceitação, olha para mim, a aceitação. O jovem quer ser aceito. E às vezes ele não tem essa segurança dentro do lar. Ele tem que ter na igreja. Por isso é que eu não permito que ninguém, às vezes chega um jovem com um brinco no nariz, com uma orelha, receba. Porque o jovem precisa de ser aceito. Porque os pais hoje em dia não têm muito tempo para ficar com papo, com diálogo. Então, o jovem que não tem aceitação dentro da família, não se sente aceito na igreja, ele vai ser aceito aonde? Nos lugares das ideologias. No lugar da droga. No lugar do LGBT. No lugar do homossexualismo. É isso que é. dois temas muito importantes: ansiedade e aceitação. Então nós neste ministério queremos ajudar através do ensino à família, para que a família ajude os seus jovens adolescentes e os seus filhos, para que este ciclo depois vá repercutir na escola, na sociedade. Porque tudo isso, amado, é a igreja com a família. É a igreja com a família. Então o jovem anda muito ansioso, quer ser aceito. E se não é aceito pela família, nem é aceito pela igreja, ele procura os grupos de ideologia. É isso que trouxe a derrota para a nossa sociedade. Então a família e a igreja, amados, são responsáveis pela formação espiritual, pelo caráter, pelos valores cívicos. Por isso o capelão tem que saber disso. Quando você orientar uma família, você tem que estar consciente disso. A igreja e a família são responsáveis pela formação espiritual, pelo caráter e até pelos valores cívicos. Então, como líderes, os capelães têm que estar de acordo com esta questão. Responsabilidade pela formação e pelo desenvolvimento espiritual se deve igreja e família. E deixe-me abrir-lhe aqui. Amado, você tem que ter um vínculo com a igreja muito forte. Muito forte. Porque senão a tua família acaba por se envolver com o mundo.
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0: Então você tem que ter um vínculo muito forte. Por isso é que eu disse, igreja não é um lugar para se ir. Ah, eu vou na igreja. Igreja é um lugar para se participar, para pertencer, para ter raiz. E eu vou lhe dizer, amado, não crie vínculos com nada do mundo. Crie vínculos com a igreja. Ame a sua igreja. Fale com o amor da sua igreja. Respeite a sua igreja. Porque, irmãos, este não é um movimento ecozinho, amado. Se você abrir o dicionário pentecostal, editado pelas Assembleias de Deus, vai ver 7 vezes dentro do dicionário o nome Miguel Ângelo, Igreja Cristo Vive. Isto é uma coisa de Deus. Isto é um plano de Deus, isto é uma profecia de Deus. Então, nós temos que ter um vínculo muito forte com a igreja. Se o vínculo com a igreja é apenas de domingo e tal, e um domingo vem, um domingo não vem, pois, ah, sabe como é, eu tenho medo de sair à rua. Você não é cristão de nada, amado. Vá ver o capítulo 11 de Hebreus e pergunte se o que se vivia no passado é o que se vive hoje. Acho que as pessoas tinham o corpo cerrado pelo meio e não negavam a sua fé. Eram queimados, eram entregues aos leões, mas não negavam a sua fé. Aí hoje é assim, eu não vou à igreja porque está chovendo e eu sou de açúcar e posso derreter. O filho que ouve o pai e a mãe dizendo, não vai à igreja porque tem tiro, não vai à igreja porque é sociedade, não vai à igreja. O que que esse filho tem de aceitação dentro de casa e quais os valores que são passados para ele? Os pais estão ensinando covardia, timidez, medo. Você sabe, nós tínhamos uma senhora aqui nos telefones da igreja, uma pastora, que nós tivemos que afastar, porque as pessoas ligavam para cá e diziam, não venha não, amada, porque hoje deu um tiro num batomuxo, não vem. Amado, eu disse, minha irmã, a senhora está provocando medo nas pessoas. Quem é nascido de Deus, Deus o guarda. Guarda ou não guarda, amado? E o maligno não lhe toca. Então, eu não posso me deixar seduzir pelo diabo. Não é o diabo que põe ordem na minha cabeça, é Jesus Cristo, amado. Então a sua família tem que saber disso. Tudo deve começar com os pais. Aquilo que os pais aprenderam dentro. Olha para mim, por gentileza. o que os pais aprenderam dentro da igreja. Mostra ao seu filho que Jesus está em primeiro lugar na sua vida. Mostra à sua família que você ama mais a Deus que o mundo, meu amor. Este é o capelão. Mostra a sua fidelidade ao apostolado. Você sabe que tem uma igreja na Barra, tínhamos aqui um bispo que foi para lá, e o pastor lá fez um acordo com o bispo. Disse, olha, tenta tirar o máximo de pessoas da igreja Cristo Vivo, depois você vai ter um cargo na igreja. E anda esse homem, de telefone em telefone, ligando para os nossos membros. Vem para cá, porque cá é que é bom. Aí não, aí é perigoso. Aí, olha só, olha o miserável que é o coração desse homem. Se estiver ouvindo, é miserável o seu coração. Nós gastamos milhões para trazer uma pessoa para a igreja, um prosélito. Nós gastamos muito dinheiro de comunicação para trazer uma alma. Depois vem um senhor e começa a dizer, ah não, a cidade, então mude, vá viver em Los Angeles, vá viver na China comunista, que é maravilhoso, na Venezuela, em Cuba. As pessoas têm que amar o seu país, amado. As pessoas têm que amar esta terra. Eu me recordo, no passado, nós cantamos, uma vez por mês, cantamos o hino nacional. 7 famílias foram embora dizendo, nós não aceitamos o hino nacional na igreja, porque nós não queremos bandeira na igreja, nós não queremos pátria na igreja, nós queremos o quê? O mal do nosso país? Então nós estamos aqui sendo instruídos, porque essas situações todas vão bater na tua porta, e você tem que saber orientar as pessoas. Governo e sociedade não têm responsabilidades tão grandes na formação de filhos quanto tem a família e a igreja. Eu sinto uma responsabilidade sobre os meus ombros muito grande com a questão do jovem, desde o bebê que fica dentro do berçário. As irmãs não ficam dando papinha, nestom para eles, ficam dando palavra também. Ele vai para a escolinha bíblica, é ensinado, nós temos aqui professor, é ensinado o valor bíblico da graça de Deus, passa a juventude e continua, chega a uma certa idade, passa a frequentar a igreja mãe, mas já com uma raiz grande. E essa raiz, amado, também tem que ser plantada dentro da família. A igreja só não pode fazer tudo. É a igreja e é a família. Então a igreja tem que estar por trás da família, porque a igreja e a família são responsáveis pelo desenvolvimento e a formação da criança, do adolescente, do jovem, chega depois adulto. Nosso papel como capelães, como igreja de Jesus, é um papel muito forte na formação e no desenvolvimento das crianças, até chegarem à fase adulta. Olha que nós temos aqui famílias de 4 gerações. Então tem gente aqui que está conosco há 40 anos, que os filhos casaram, tiveram netos, os netos casaram, são 4 gerações. Amado, é impossível que uma pessoa que tem raiz numa igreja tenha um filho atirado aí às cobras, na droga, na prostituição, no homossexualismo. É impossível. Agora, nós somos muito, sabe, nós condescendentes com tudo. E o diabo não é condescendente conosco. Ele vem para matar, para roubar e para destruir. Então, o seu testemunho dentro de casa, amado. Eu me recordo, nós tivemos uma pastora na Áustria, que eu gostava muito dela, mas que o diabo fez a cabeça dela com uma irmã aqui da igreja. E ela tinha um filho, já homem, que um dia apareceu em casa e disse, mãe, eu vim aqui porque lá fora está o meu noivo e eu queria a sua bênção, o senhor é pastora, queria que o senhor abençoasse. Sabe o que esta senhora disse? Meu filho, você é meu filho, eu te amo, você sabe, vou te amar até morrer, mas eu sou uma mulher de Deus, eu não aceito esse comportamento, você não traz noivo aqui para dentro da minha casa. A minha casa é um lar de Deus. Eu vou te amar, vou te aceitar, se você é o teu problema, mas trazer o noivo aqui para dormir aqui na minha casa, não. Hoje em dia os pais estão fazendo o contrário. Ah, não, eu aposto, eu prefiro comprar uma maconhazinha para minha filha fumar no meu quarto, porque ela está fumando perto de mim maconha. O problema é se ela vai para o morro fumar. Então, pais aceitando a maconha, a cocaína, o homossexualismo, meninos jovens convivendo sexualmente, porque pelo menos é aqui em casa, aposto. Então você, um pai evangélico, uma mãe evangélica, que tem temor de Deus, deixa uma filha de 15, 16 anos ter sexo dentro de casa, para pelo menos aqui está salvando, ou então fumar uma maconhazinha. Pastor, mas está fumando perto de mim, é melhor. Não, mas não é esse o caminho. O caminho é o ensino, é a disciplina, é a palavra de Deus, é a tua oração dentro de casa. Porque você, na realidade, é o capelão da tua casa. Você é o conselheiro da tua casa. Você veja, a novela Malhação, qual foi o tema da última novela de Malhação? Toda forma de amor, toda forma de amar. Então, botaram lá um menino com os cabelos grandes, Joclin, toda a figura. Então, foi passado intensamente, um ano, toda forma de amor, toda forma de amor. Aí o rapaz, não, porque eu nasci num corpo de homem, mas eu cá dentro não tenho um homem, tenho uma mulher. Isto foi maciçamente bombardeado na cabeça do adolescente e do jovem. Toda forma de amor. A Bíblia diz que só existe uma forma de amor, heterossexual. Um homem e uma mulher casados. Não, mas é toda forma de amor. Então hoje já existem um homem casando com duas mulheres casando com um homem, poliafetivo, multiafetivo, LGBTHO, sabe? É muita coisa que o diabo criou que influencia as nossas crianças, amado. Se você não for vigilando dentro da sua casa, tem problemas, amado. Se você não tiver vínculos fortes e ouvir a voz do profeta, sua casa terá problemas. Então hoje a escola é vista como uma influência negativa na maioria dos lugares, na formação da fé da pessoa. Então a igreja é que tem que ter influência positiva, é a igreja. Você sabe, volto com a novela desse canal de televisão, ganhou um prêmio Emmy internacional. Foi sobre o quê? Diversidade. Então os canais e as novelas, o diabo não mede, ele não tem limites, amado. O que ele puder destruir, humilhar a família evangélica, humilhar a família brasileira, eles vão fazê-lo, dia e noite. Novela atrás de novela, diversidade, diversidade, diversidade, sabe? E as pessoas depois ficam muito chateadas quando uma pessoa reage contra uma situação dessas. A igreja é homofóbica. A igreja é fundamentalista. Senhores, a igreja não é homofóbica nem fundamentalista, a igreja é cristã, nós somos cristãos, a carta que rege a nossa vida é a Bíblia Sagrada. Se a Bíblia diz que o casamento é entre um homem e uma mulher, é heterossexual. Então, a criança passa a maior parte das suas horas na escola, durante a semana. Ele passa às vezes 2 horas ao domingo, quando o pai e a mãe trazem, 2 horas por domingo, depois passa 6 horas na escola, 5 dias dá 30 horas, você está vendo? 30 horas sendo martelado, não aceita o teu pai é quadrado, é ideologia, é gênero, é esquerda, é isso e aquilo. Então nós temos que saber que muitas escolas têm influenciado negativamente na formação moral das crianças. Hoje você vê aluno batendo na cara do professor. Mas esse aluno que bate na casa do professor já bateu na cara da mãe dentro de casa. Porque viu o pai bater na mãe. Porque viu o pai beber bebida alcoólica. Depois a violência familiar, violência agressiva. Aquela mulher que apanha, apanha, apanha e diz, não, sabe, mal com ele, pior sem ele. E as pessoas vão aceitando esse tipo de vida. Então você como capelão, muitas vezes vai ser inquirido por uma pessoa que diz, olha, eu apanho grosseiramente, mas eu não faço queixa, não vou na delegacia, porque ele disse, se eu for vai me matar. Então você vai se deparar com muitas tensões, e muitas tensões na vida dos jovens, porque muitas escolas e faculdades são influências negativas, superando em muito a influência positiva da igreja e da família. Então eu vou lhe dizer, pai e mãe, a sua vida espiritual não deve ser só ao domingo. Não pode. Porque se tem aqui uma reunião de oração, que oração protege a família, amado. Por que é que se tem escola bíblica? É para criar raízes. Por que é que tem sociabilidade na igreja e aquelas redes que se criaram aqui de agregar? O coral é agregação, amado. A escola de sociabilidade da igreja é uma escola onde as pessoas aprendem a agregar. Então, hoje é um erro e um pecado se levar a educação religiosa à escola. Você não vê a reação que tem aí no público? Se um professor diz, vamos cantar o hino nacional, pula a sociedade toda nas costas do professor, tiram, decapitam a pessoa, porque ele quis cantar o hino nacional. Então, esses valores todos é que fizeram do Brasil o que hoje é o Brasil. Tudo negativo, amado. mal do professor que dentro de uma escola diz: meus filhos, antes de começar a aula, vamos agradecer ao Senhor Jesus. Ou vão logo aparecer 50 pais para denegrir esse professor. Mas se o professor disser: hoje eu vou ensinar como ter sexo, os pais dizem: ah, isso mesmo, ensina bastante.
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1: Glórias sejam dadas ao nome do Senhor. Ele é santo, ele é soberano, ele é digno de nossa adoração, ele é digno de nossa reverência.

0: parte de uma vocação celestial, é parte de um chamado de Deus. Por isso o nosso ministério ama Jesus Cristo, porque o apóstolo desta igreja é um apaixonado por Deus. Mas eu quero lembrar a igreja que este culto não é o apóstolo nem é a denominação. Este culto é o soberano, ao Senhor Jesus Cristo. E nós temos todo o temor e todo o tremor, até com a ordem do culto. Nós não ficamos de um lado para o outro nos cultos, não nos ausentamos do santuário. Nós estamos aqui com temor e com tremor. Nós estamos aqui com reverência, porque cremos num Deus Todo-Poderoso. O culto é ao Senhor Jesus Cristo. É o Senhor Jesus Cristo. Todos nós já entendemos isto na igreja. O culto é ao Senhor Jesus Cristo. Jesus espera o nosso culto. Jesus está dizendo em sua palavra que ele busca os verdadeiros adoradores, aqueles que o adoram em espírito e em verdade. Este é quem o Senhor busca, o que o adora em espírito e em verdade. Então, nós somos fiéis neste ministério até no horário do culto. Você sabe que nós não estamos aqui para fazer a nossa vontade. Nós estamos aqui para fazer a vontade de Deus. E nós não chegamos a qualquer hora, nós chegamos on time. Ou então, se possível, um pouco antes. Lá fora, há milhões de pessoas morrendo, esperando o nosso testemunho. E o nosso testemunho começa quando se reverencia ao Senhor. Nós tememos a Jesus Cristo neste ministério. Nós honramos ao Senhor neste ministério. O culto é a Jesus. Nós estamos aqui com santo temor. E eu peço que você olhe para o altar, porque o altar tem a representatividade e a reprodução do que é o temor de Deus. Você está aqui para glorificar ao Senhor. Você está aqui porque tem consciência de quem é Deus. Você tem consciência. Você sabe o significado e o poder do culto. O culto é o momento em que nós ansiamos pela graça manifestada. Nós ouvimos a palavra. E você sabe, nós precisamos ser tementes a Deus. Eu quero nesta minha saudação dizer que este ministério não ignora a pessoa de Jesus. Nós não ignoramos a pessoa de Jesus. Nós viemos aqui para adorá-lo em espírito e em verdade. Nós viemos aqui para glorificar ao Senhor. Então, diante de Deus, ofereça-se hoje. Você que está à distância, não adianta você estar em sua casa e no meio do culto você vai ao toalete, vai beber, vai comer, vai fazer o chazinho, e você está dizendo, não, mas eu estou servindo a Deus. Não está. A autoridade é de Jesus Cristo. E nós precisamos saber que estamos aqui para fazer a vontade de Deus. Não estamos aqui para ignorar o Pai Celestial. Nosso ministério não trata Deus de qualquer forma. Trata Deus com temor e com tremor. Você sabe, isso se chama temor de Deus. E eu quero neste início dizer que nós temos um chamado para viver o primeiro amor todos os dias. Nós não podemos ignorá-lo, ele é santo. Nós temos um chamado a respeitar o Jesus, porque ele é digno de ser adorado. Você pode levantar uma das suas mãos e diga: Jesus, eu te louvo, eu te engrandeço, eu te glorifico, eu te exalto, eu te magnifico. Tu és santo, tu és santo, tu és santo, tu és santo, tu és santo, tu és santo, tu és santo, tu és santo, Jesus. Aleluia! Glória a Deus! Glória a Deus!
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5: Deus tem provisão certa para a visão. Você crê nisto? Deus tem provisão certa para a visão. Abra sua Bíblia, por favor, no livro de Efésios, capítulo 1, versículo 3. Diz assim o apóstolo São Paulo: bendito o Deus e Pai de nosso Senhor Jesus Cristo, que nos tem abençoado com toda sorte de bênção espiritual, já tem abençoado, nas regiões celestiais em Cristo. Bênção, sabermos que já somos abençoados. Vamos ouvir o Espírito falar. Deus tem a provisão certa para a visão. Oremos ao Senhor. Senhor Jesus Cristo, mais uma vez o meu coração te engrandece, te exalta, te magnifica, porque só tu és digno de louvor. Não existe um outro nome pelo qual importa que sejamos salvos. Jesus Cristo é a nossa salvação. Nós confessamos com a boca, com os lábios, e cremos com o nosso coração que Jesus morreu e ressuscitou. Por isso a Bíblia garante a nossa salvação. E como estamos cuidando da nossa salvação com temor e com tremor, nós queremos ouvir mais uma vez, Pai, a respeito da provisão certa que tu tens para o cumprimento da visão, dos projetos, dos planos que tu colocas em nosso coração. Então fala-nos e revela-te à igreja usando a instrumentalidade deste homem que é pó e barro e que está submetido 100% a glória e a vontade do Senhor. A minha oração é com ternura, amor e fé, porque eu creio desta forma no Deus vivo. Em nome de Jesus, e toda a igreja do Senhor diga: amém, amém e amém. Muito obrigado.
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5: Meus amados irmãos, família bendita, meus filhinhos em Cristo Jesus, aqueles que são selo do meu apostolado, são cartas escritas pelo Deus vivente, são vidas que estão sendo gerados por este altar. Você sabe que a forma como eu gosto de interagir com a igreja é chamando você de meu filho na fé. Eu gosto, como João dizia, meus filhinhos na fé. Amados, nós estamos hoje na 11ª mensagem sobre a visão de Deus, sobre a habilidade de sonhar. Você sabe que o maior poder da terra é a habilidade de sonhar, a habilidade de ver a esperança é a maior motivação da vida. Você dizer, eu creio que vou construir a minha casa e já vejo a minha casa construída. Isto aqui é a maior motivação da vida. Eu vou gerar um empreendimento, eu vejo já esse empreendimento. Esta habilidade de sonhar é o maior poder da terra. Imaginar, incubar uma visão é maravilhoso. Você sabe que quando nós adquirimos o terreno e contratamos o primeiro arquiteto, e eu comecei a dizer-lhe como eu gostaria de ter uma catedral, os edifícios, os estúdios, eu estava ali imaginando, incubando a visão. Eu fui passando ao arquiteto desta forma, ele foi colocando no papel a estrutura até que me trouxe uma maquete pronta. Eu antecipadamente comecei a imaginar. Isto é maravilhoso. Quando você cultiva aspirações que lhe são concedidas pelo Espírito Santo, de ser alguém na vida, de fazer algo importante na vida, quando você começa a cultivar isto, isto é uma habilidade que Deus dá. Que é o maior poder da terra? A habilidade de sonhar. Deus concede aos seus filhos em Cristo Jesus o poder de acreditar e de esperar algo além do dia de hoje, além do presente. Deus nos ensina a crer num futuro invisível. Lembra-se de Moisés? Diz que Moisés estava firme como quem vê o invisível. Esta habilidade, este sonhar, essa capacidade de você ver o futuro, Paulo ensinou, disse, chamando a existência as coisas que ainda não existem. Talvez o sonho de alguém, a habilidade de sonhar, é para ter um lar bem feliz e bem estruturado. E talvez alguém diga, mas o meu lar está em ruínas. Você sabe que Deus tem a capacidade de fazer sonhar, e sob ruínas ele é capaz de fazer uma nova família e um novo lar. Creia nisto. Então esta capacidade que Deus concede de crer no futuro, amado, esta esperança que só o povo de Deus tem, porque sem esperança a vida não tem futuro. E se eu não tenho esperança dada por Deus, a desilusão torna-se o meio de vida. Ah, tá mal, tá russo, não vejo possibilidades. A minha vida é isso mesmo, eu tenho um karma de sofrimento. Amado, a capacidade de sonhar é o maior poder da terra. Senão você viverá de desilusão em desilusão, de emprego em emprego, de porta em porta. Então deixe-me inflamar o seu coração lhe dizendo que a capacidade de sonhar é o maior poder da terra. Aliás, é a essência da nossa fé. Amados, é a essência da nossa fé. A capacidade de sonhar. Pastor, eu quero ser alguém nesta vida. Eu quero fazer algo grande nesta vida. Essa capacidade de sonhar se chama também a essência da fé. Paulo disse, quando escreveu aos hebreus, os judeus convertidos à graça, ele explicou sobre esta capacidade da fé de sonhar. Ele disse, ora, a fé é a certeza de coisas que se esperam. Portanto, isto é uma habilidade, que é o maior poder da terra. Você dizer, eu tenho certeza de coisas que estou esperando. Não estou vendo agora, os meus olhos físicos não conseguem enxergar, mas eu estou crendo, eu estou esperando. Amado, isto é um dom de Deus. É uma classe de convicção de fatos que se não veem. Ainda não existe a minha casa própria, ainda não existe o meu terreno, ainda não existe a minha empresa, ainda não existe o meu consultório, o meu escritório, mas a minha fé me dá uma certeza de que eu posso esperar isto. Amado, eu vou lhe dizer uma coisa, isto é o maior poder da terra. A capacidade de sonhar, a essência da fé. Então, amado, não viva de circunstâncias, não viva de circunstâncias. Tenha uma vida planejada, uma vida com propósitos. Você tem que viver o seu destino e não viver de ameaças do mundo. O dólar subiu, o euro rebentou, a bolsa não sei o quê, político. Você não pode viver desta ameaça do mundo. Deus nos deu a habilidade de sonharmos. Você sabe que eu cheguei a este país, eu era um estrangeiro. Não tinha conhecimento com ninguém, não conhecia uma família, não tinha QI, não tinha quem indicasse, não tinha absolutamente nada nem ninguém. Mas eu tinha esperança, eu tinha fé, eu comecei a sonhar com o ministério, eu comecei a sonhar com o Rio de Janeiro, com o mundo. Eu não queria viver de circunstâncias, eu comecei a planejar a minha vida, eu queria cumprir o destino que Deus tinha para a minha vida. Olha o que eu lhe vou dizer. Eu aprendi isto com um velho pregador. A pessoa mais pobre não é aquela que não tem dinheiro. É aquela que não tem um sonho. Quem não tem um sonho é pobre. Ele pode ter até 1 milhão numa conta na Suíça. Mas se não tiver um sonho, não tiver um planejamento, não tiver um alvo, não tiver uma convicção, não tiver uma esperança, esta pessoa é pobre. Pessoa mais pobre é aquela que não tem sonho. E você sabe, quando morre o sonho, o espírito humano morre. Se você não tiver esta habilidade de sonhar, de desejar, de ter esperança, de ter convicção, certeza de coisas, o seu espírito humano morreu. Então, eu quero falar um pouquinho a você que está aqui dentro e que foi sábio de vir à igreja, e que ama apaixonadamente Jesus. Mas eu quero também me dirigir a estas pessoas que estão aí em diversos países do mundo. E em particular a responsabilidade que Deus me deu, dizendo: Miguel, cuide das antigas colônias, Angola, Moçambique, Cabo Verde, Guiné, Timor, essas Índias. Tem muitas áreas que hoje vivem uma tragédia. Mas eu quero dizer a você que a maior tragédia da vida não é a morte. A maior tragédia da vida é você ter uma vida sem propósitos. Isso é uma tragédia. Porque, amado, quando você começa a sonhar, você continua vivendo. Sonhar é viver. É ter um propósito. É ter esperança. É cultivar algo da fé. É ter razão para viver. Qual seria a razão para eu viver se eu não tivesse um grande projeto, um grande sonho? Começaria a dizer, bom, agora daqui a pouco estou na terceira idade, passou? Destruir a visão na vida de uma pessoa é destruir a sua própria vida. Ouça, meus amados, você que é fiel, comprometido com Deus, com o reino, você que adora a Deus em espírito e verdade, você que não vem à igreja para passar tempo ou para ocupar a tua consciência, você que é de Deus no duro, que é de Deus mesmo, há bilhões de pessoas lá fora com uma vida sem visão ou sonhos. Não tem esperança de um futuro melhor. Aqui dentro do Rio de Janeiro, há milhares e milhares e milhares de pessoas que foram jogadas para escanteio, que não tem esperança num dia melhor, num futuro melhor. Há pessoas do outro lado em países que têm sido vítimas de guerra ano após ano, década após década, não tem esperança de um futuro melhor. A pessoa nos ouvindo que são frutos de sociedade de anos de opressão e de supressão, anos de colonialismo, anos de ditadura, anos de escravidão que entorpeceu a vida. Há muita gente hoje no Brasil, amado, que é fruto de uma opressão, porque a sua cor, a sua tez é mais escura do que os outros. Isso é inadmissível. Lá do outro lado, há milhões de pessoas, frutos de sociedades que viveram demais da opressão, do colonialismo, da ditadura, da escravidão, tiveram a sua vida entorpecida e que deixaram, nunca tiveram um sonho de nada. Sabe qual é o maior desejo das pessoas? É ter um espírito de sobrevivência. Oi, consegui viver hoje, consegui viver amanhã, consegui viver mais uma semana. Só espírito de sobrevivência. Só vivem o hoje. Não tem nenhum propósito, não tem esperança, não tem visão, não tem futuro. Lutam só para sobreviver. Ouça, quem tem Deus não pode viver só para sobreviver. Você pode estar num país que foi dizimado pela guerra, como Angola, Moçambique, as colônias antigas, e agora você diz, mas qual é a esperança? Nós estamos aqui apenas tentando sobreviver, apóstolo. Não. Absolutamente. Nós não aceitamos espírito só para sobreviver. E você vê que depois as sociedades são muito más, porque eles chamam a nossa sociedade brasileira de terceiro mundo. E depois chamam lá nas Áfricas de quarto mundo, quinto mundo. Ou seja, estão dizendo, vocês são pessoas que não têm qualquer oportunidade de se beneficiarem com nada do país. São sociedades como as nossas aqui, subjugadas a poderes imperialistas, que tiveram efeitos devastadores. Você sabe, o colonialismo em África, social, político, tecnológico e econômico, foi uma opressão devastadora. Então, hoje há milhões de pessoas, eu vou lhe dizer, há bilhões de pessoas, sem valores próprios, sem autoestima, sem sentido de dignidade, porque não tem a capacidade de sonhar, porque não tem uma visão, porque estão presas à mentalidade do fracasso. E nós podemos hoje mudar o futuro de milhões de pessoas, amado. Porque você está diante de um homem líder evangélico que tem visão. Porque Provérbios 29, 18 diz isso: se não há visão, se não há profecia, o povo se corrompe, o povo perde, o povo se devasta, o povo é desfeito. Se você caminhar um pouco aqui nos arredores do Rio de Janeiro, amado, se você caminhar por algumas áreas do Nordeste, é lamentável, as pessoas não têm nem água, é uma opressão devastadora, não têm valores próprios, não têm autoestima, não têm sentido de dignidade, não têm capacidade de sonhar, de ter visão, estão presas à mentalidade do fracasso. Então é preciso que você que está participando pela internet, é preciso você hoje se levantar para receber uma visão de Deus, amado. Porque uma vida sem visão de Deus é deprimente. E como é deprimente a vida de milhões de pessoas no Brasil e no mundo. O que que a visão de Deus faz? Quando você tem um propósito, quando você recebe uma inspiração, amado, a visão de Deus erradica a pobreza. Porque não tem político que quer erradicar a pobreza de nada. Porque a pobreza dá voto. Mas quando alguém tem a visão de Deus, quando alguém recebe Jesus como Senhor e Salvador, quando alguém começa a compreender a graça de Deus, é erradicada a pobreza da sua vida. Ele começa a ter uma visão nobre da vida, inspirada por Deus. Portanto, eu tenho que lhe inflamar o seu coração hoje. É você que está aqui, você que está pela internet. Amado, Deus quer que a nossa vida tenha um propósito. Deus quer.
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5: Você sabe por quê? Porque em cada um de nós que temos a imagem e a semelhança do Senhor, há um potencial de vida. E eu sei que muitas pessoas que estão aqui têm um potencial de vida, têm muito valor, mas às vezes esse potencial está enterrado debaixo de baixa autoestima ou incertezas da vida. Eu quero dizer a você que está lá nas colônias, você que está lá em África, amado, não aceite viver apenas para sobreviver. Olha, amado, se você for fiel a Deus, se você entregar a sua vida a Jesus, se você começar a comer do pão da vida, Deus vai te dar, porque você está ouvindo a palavra de Cristo, Deus vai te dar um dom chamado o dom da fé. E você sabe que quem tem fé vence o mundo. Quem tem fé, vence a doença, vence a miséria, vence a opressão, vence a incapacidade de voar, mas vence. Então não viva de incertezas, não deixe os seus talentos enterrados debaixo de uma baixa autoestima. Eu sou gordo, eu sou magro, eu sou preto, eu sou branco, eu não estudei, eu sou do Nordeste, eu sou da África. Mas não deixe, sonhe. Sonhe sonhos que vão inspirar os teus filhos a ter uma visão de um mundo melhor. Impacte os teus filhos, os teus netos. Seja um exemplo de uma pessoa de fé dentro de casa. Então, nós precisamos, e isto aqui não é misticismo. Atenção, alô, isto não é misticismo, isto é fé. Você tem que hoje começar a ver além do que os seus olhos estão enxergando. Porque se eu não tenho visão, disse o sábio, eu pereço, me corrompo. O mundo tem 7 bilhões e meio de pessoas. Eu vou lhe, sem errar, eu vou lhe dizer uma coisa. Há mais de 4 ou 5 bilhões que só têm instinto de sobrevivência. Pastor, se eu conseguir passar de hoje, amém. Só tenho instinto para aquele dia. Estão oprimidos. O colonialismo já saiu de África, já tem... desde 1975. E por que que as pessoas continuam se arrastando? Porque o sistema que foi impregnado na mente e no coração foi dizer assim: sobrevive, já está bom. Mas você tem que sonhar. Porque o sonho é o maior poder da terra, amado. Eu quero ser alguém. Eu quero fazer alguma coisa importante. Amado, isto é um poder. Isso é poderoso. Não, você que está aqui dentro, não aceita esse negócio. Você tem um Deus vivo, amado. Isso aqui não é religiosidade. Isto é Deus conosco. Ele disse, eu estarei convosco até o fim. Paulo ensinou Colossenses, diz, Cristo em nós é a esperança da glória. Apresentando todo homem perfeito em Cristo Jesus. Temos um dom e um chamado para reinar em vida. Ué, mas isto vai ficar aonde? Se eu não tiver autoestima, se eu não sonhar, vai ficar enterrado. Senhores, eu creio que há pessoas aqui que têm talentos tremendos, mas que estão enterrados por falta de autoestima positiva. Olha, e os legalistas dizem que isso é vaidade e empurram as pessoas para o fundo do poço, para que elas não sonhem. A igreja romana fez isto durante séculos, não deixava sequer as pessoas terem acesso à Bíblia. Só os nobres e a monarquia poderiam ler a Bíblia. O povo não podia. Então o povo foi oprimido, foi esmagado, foi, sabe? O povo viveu miséria por causa da igreja romana. Aí, quem não os aceitasse, mandavam queimar ou degolar. Você sabe que sempre há alguém que sonha, e em 1517 um padre, imagina-te, um padre chamado Martinho Lutero, começou a sonhar com a pregação da graça, uma reforma protestante, e se meteu frente ao papado e disse: eu não quero saber, vocês estão todos errados, a Bíblia que tem razão. E ele começou a sonhar, e o sonho dele está aqui hoje. O sonho da reforma está aqui, nós somos fruto da reforma protestante. Então a habilidade de sonhar é um poder, amado. Imagina se uma pessoa começa a acreditar em coisas que se esperam. Não estou vendo, mas eu creio, a minha empresa, minha loja, minha escola, minha padaria, meu salão, minha rede, meu escritório, meu consultório, meu empreendimento. Ah, meu Deus. Ah, meu Deus. Essa visão de Deus erradica pobreza, miséria, a incapacitação, gera autoestima. Você sabe por que muita gente aí fora dos líderes não gosta de mim? Porque eu acredito no Deus vivo, amado. Eu não fico aqui com mimimi, que essa não é minha função. Eu quero inflamar a tua vida, a crer no amanhã, crer no futuro. Eu quero te dar essa habilidade de você sonhar, de ter fé, de acreditar, mesmo sem ver. Isso não é loucura, é loucura para quem se perde, não é loucura para quem crê. Você se lembra de Paulo quando compareceu perante o rei? Ele disse: ó rei, eu não fui infiel à visão celestial, não fui, tomei ele na cabeça, passei por tribulações, me apedrejaram, me chicotearam, tentaram me matar, naufraguei, mas eu não fui desobediente à visão celestial. Ah, meu Deus, é isto que eu quero, é isto que eu desejo, é toda a igreja com uma visão celestial, uma visão empresarial, uma visão profissional, uma visão de autoestima, uma visão de um conquistador, uma visão de alguém que se ergue e diz: eu não vou aceitar que por causa da cor da minha pele eu seja menor que alguém. Você está indo entender? Isto é o maior poder, Túlio, a maior habilidade que você pode ter é fé, porque você acredita numa coisa que você não está vendo e está esperando. Ué, mas isto aqui parece-me uma inconsequência. Mas isto é a forma de Deus agir. Pastor, e o senhor não prometeu que iria falar de provisão certa? Claro. É que Deus, quando dá esse sonho, seja ele na área profissional, espiritual, os meus sonhos todos têm a ver com vida espiritual. Eu não tenho nada a ver com vida de nada, nem do político, nem empresarial. A minha é espiritual. Hoje de madrugada estava lá orando e disse: Senhor, usa-me cada vez mais. Senhor, eu quero ser um instrumento, eu quero inflamar esta gente toda. Eu quero que essas pessoas aprendam a correr, a lutar pela vida. O Senhor disse: eu vou te usar, garoto. Então, quando Deus dá a visão sobre alguma coisa, ouça uma coisa: Deus dá provisão. Você sabe, no Antigo Testamento, no Velho Testamento, no Velho Pacto, o Senhor era chamado pelos judeus de Jeová o quê? Jiré. Jeová o Jiré quer dizer: o Senhor proverá. O Senhor proverá. Ele provê tudo. Mas ele provê depois que você começa a trabalhar pela sua visão. Eu não posso ficar em casa dizendo: Senhor, o meu sonho é ser um empresário. Eu quero abrir uma rede de lojas disso, daquilo. Então, eu vou ficar em casa sentado até cair do céu o lugar onde eu vou ter a minha loja primeira, os empregados, os funcionários, as maquinárias. Não, mas quando eu começo a trabalhar na visão, Deus dá provisão. Você sabe que quando se obedece à visão, isto vai afetar a tua vida e a vida daqueles que vão trabalhar com você. A obediência à visão afeta você e os que deverão trabalhar com você. Visão traz um impacto na vida de muita gente. Você imagina, a visão que Deus me deu tem um impacto tão grande que hoje já me levaram daqui, já. Você viu quantos países estão atentos ao que se fala nesta igreja? A visão da minha vida impacta milhões de pessoas. Então, a provisão de Deus significa o que, apóstolo? Prosperidade de Deus. Ou seja, que nós vamos ter aquilo que é necessário ter e que Deus suprirá as necessidades dentro da nossa visão, sejam elas grandes ou pequenas, Deus supre. Por isso é que Paulo diz, leia este verso, mas vamos refletir um pouco. Bendito Deus e Pai, nosso Senhor Jesus Cristo, que nos tem. Os hispânicos dizem, está hecho. Os americanos dizem, it's done. Está feito. Já nos tem abençoado com toda sorte. Bênção. Então já existe tudo o que você precisa para a sua, já está providenciado. Deus já tem tudo reservado. Deus é Jeová Jirê, Jesus é o Jeová Jirê do novo pacto. Ele já tem provisão. Ah, eu vou lhe dizer mais. Ele nos tem abençoado desde antes de nascermos. Aleluia. Amado, desde antes de eu nascer, já estava tudo preparado, até esta reunião que está aqui esta manhã. Desde antes da fundação do mundo. Antes da fundação do mundo, já estava tudo preparado. Agora, você tem que começar a ter coragem de fazer uma coisa que pouca gente tem coragem. É de pedir. Tiago 4:2 diz assim, nada tendes, porque não pedis. Você sabe que há pessoas que nunca pediram nada a Deus? Veja o que disse 2 de Pedro 1:3, diz assim, visto que pelo seu divino poder, agora, nos têm sido doadas todas as coisas que conduzem à vida e à piedade. E como é que eu sei que isto me foi doado? Pelo conhecimento completo daquele que me chamou. Eu fui chamado em você para a glória e virtude de Deus. Amado, nós não fomos chamados para sobreviver apenas. Então você que está lá nas Áfricas, ouça, esta bênção que está na minha vida, que sou teu pai espiritual, está na tua vida. Então não se entregue. Ah, porque o colonialismo, ah, porque o imperialismo, isso já era, já passou, já morreu muita gente por causa disso. Agora é o teu futuro. Levanta-te, erga, acredita, fé, certeza, fé, convicção, fé, sonhar, fé, ter esperança. Acredite, Deus tem tudo o que você precisa. Eu tenho sempre um testemunho. Quando nós começamos a construir a primeira igreja na Ilha do Governador, houve um dia que eu tive um rompante e fui a uma loja de material e todo o material que o arquiteto disse que eu precisava, eu comprei. Madeira, ferro, cimento, deu mais ou menos, hoje seria mais ou menos 150 mil reais de material. Comprei tudo, mandei estocar na casa de obra do almoxarifado e uma semana depois o dono da empresa me telefonou e disse, pastor, tem que pagar. Eu disse, tem que pagar? Puxa, eu pensei que aqui era só pegar e não... Não, tem que pagar, olha, e se não pagar... E eu disse, agora Deus pegou para mim, o senhor, por favor, despega isso, porque o homem já está querendo me intimidar. E Deus disse, Miguel, eu tenho tudo o que você precisa, já providenciado, desde antes da fundação do mundo. E ele me disse, só lhe dou até quando? Ele disse, olha, quarta-feira temos culto, aguarde quarta, quinta-feira eu vou aí pagar. Se não vier pagar, disse, deixa comigo.
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5: Quarta-feira fomos para o culto, tinha chovido, tinha bala perdida, tinha jogo do Brasil, o Vasco ganhando, o Flamengo perdendo, então, sabe aquele drama, toda vez que o Flamengo perde, a igreja fica vazia. E eu fiz o ofertório, expliquei a igreja, ah, comprei muita coisa, precisamos de pagar. Levantou-se uma primeira senhora, me entregou um envelope, eu sem ela olhar, abri o envelope, tinha cinco reais antigos, 5 cruzeiros, eu disse, meu Deus, senhor, falta 150 mil, manda 5. Aí levantou uma outra senhora correndo e entregou, sabe uma nota que a gente ia à feira, uma nota verde, antiga, que dava para comprar pepino, melão, não dava para comprar nada, Aí a senhora me entregou e disse: seja feliz, meu pastor. Seja... Eu abri e disse: ai, é agora que amanhã vão me matar. Aí vem uma terceira senhora: eu senti de ajudar, o senhor está vendo aí a sua aflição. E quando abriu era uma moeda. Eu disse: agora sim. Eu disse: senhor, amanhã vou acordar morto. Aí fechei os olhos e me entreguei. Aí comecei a ouvir um sapato de mulher. Plac, plac, plac, plac, plac. Parou aqui na frente, lá na ilha. E a senhora disse assim: meu filho, você se lembra que eu tinha, meu marido morreu, que eu tinha uns terrenos em Guapimirim, que eu, quando vendesse, ia dar o dízimo? Eu disse: ui, pelo menos 5.000 chegaram. E ela disse: eu resolvi não dar o dízimo, resolvi dar tudo para você, para a igreja. E eu fui abrir o cheque, era um cheque, fui abrir o envelope, 180 mil. Amado, acredito, Deus tem tudo preparado para o que você precisa. Por isso a necessidade e a importância de você viver a sua visão. Não é viver a minha visão, é viver a sua. A provisão própria de Deus para a tua vida. Para cada um de nós, para cada um dos senhores, há provisão. Por isso a necessidade de conhecermos estas verdades. Deus tem maneiras de prover recursos que precisamos para cumprir a visão, o sonho, o projeto, o propósito. Seja ele no trabalho, você sabe, nós temos um chamado, e eu quero que você acredite isso de forma real. Este chamado é santo, este chamado é divino, chamado sagrado. Então, Deus pode usar desde uma terra que produz alguma coisa, Deus pode gerar um trabalho novo, uma habilidade, um insight, porque ele diz: eu é que dou forças para você fazer o quê? Adquirir riquezas. Então você tem que ir em frente com o teu sonho. Sonho é sinônimo de trabalho, é sinônimo de muito trabalho. Por isso tem que haver uma paixão. Você não pode fazer alguma coisa na vida sem paixão. Ah, é trabalho. Trabalho não é maldição. Trabalho é uma grande bênção. Um irmão no outro dia chegou junto de mim, nervoso, disse: estou com muito trabalho. Eu disse: dá graças a Deus, amado. Planta bananeira e dá graças a Deus. Porque tem 12 milhões e 700 mil que não tem, desalentados, não tem trabalho. Ah, está se queixando que tem muito trabalho. Então agradeça a Deus, dá um glória a Deus forte, amado. Tem, glória a Deus, tem o trabalho. O trabalho, é de Deus, é bênção. Porque Deus também trabalha em nosso favor. Olha o que, que diz Filipenses 2,13. Ele diz em Filipenses 2,13, vamos lá, está na página 3, bispo. Diz: Deus é quem efetua em vós tanto querer como realizar, segundo a sua boa vontade. Quer dizer, Deus tem um querer, Deus tem um realizar. Pastor, e se o senhor tentasse fugir e dar uma meia volta em Deus e não fazer o que Deus queria que fizesse? Não dá. Mas não dá para dar meia volta em Deus. Deus não é homem para que mine. Não pense em Deus como um homem que se dá a volta, que se puxa tapete. Amado, quando Deus tem um querer com alguém, mesmo que ele intente fugir, como Jonas fez, que Deus diz: você vai a Nínive pregar, e Deus, e Jonas diz: eu não vou. E eu vou te provar que eu não vou. Eu sou dono de mim mesmo. Não aceito esse negócio de imposição de Deus, esse negócio de ir à igreja. Agora o pastor já vem com uma novidade: eu não posso sair no meio do culto para comer. Agora eu já não posso bater papo lá fora. Isso é novidade. Eu não vou fazer o que Deus está mandando por intermédio do anjo. E Jonas disse: então vou fazer o seguinte, vou pegar um barco e vou para Fernando Noronha. Vou lá, vou para a pousada Maria Bonita. Vou lá ficar na Praia dos Anjos, lá. Não vou, mas ir a Nínive pregar não vou ir. Pegou um avião da Azul, foi até Recife, depois pegou um teco-teco, não sei de onde, aquele que levanta e cai, e aterrissou lá na Fernando Noronha. Pegou um barquinho, foi ver tartarugas e de repente, amado, se levanta uma tempestade. E uma voz diz: não é Fernando de Noronha, é Nínive. Não dá para fugir de Deus. Eu já te disse aqui, eu tinha sonho. Eu tinha um sonho de ser comandante de avião. Eu tinha um sonho de ser general da guerra. Eu tinha um sonho. Olha, Deus disse, nada. Olvídate. Esqueça isso. Você nasceu para ser um pregador que levará a palavra de Deus à volta do mundo. Então, Deus tem o querer, Deus tem o realizar. Então, é preciso que você saiba. Você tem que ter uma visão, você tem uma vocação e você tem que trabalhar em função dessa visão que Deus te dá. Porque, olha, eu tenho 39 anos de pastor, todos os dias eu trabalho. E nunca me queixei dizendo, puxa, 7 da manhã já começa a tensão e vai a tensão até as 3 da manhã. Nunca. Esta é a minha função. Eu faço o que eu amo e gosto. Então, João 4,34 disse, disse-lhe Jesus, a minha comida consiste em fazer a vontade daquele que me enviou e realizar a sua obra. Essa era a visão de Jesus, fazer a obra do Pai. Você pode ser um grande empresário, médico, arquiteto, engenheiro, um profissional, liberal, um executivo, um empreendedor. Agora, por favor, não me venha com desculpa esfarrapada que você tem apenas que sobreviver. Após, se eu conseguir sobreviver, já é bom. Não é bom. Isso não é de Deus. Pastor, eu tenho um monte de sonhos. Se eu for na minha casa, eu tenho um monte de projetos. Estão todos enterrados. Porque eu acho que eu não mereço, eu acho que ninguém gosta de mim. Sabe, nem eu gosto de mim mesmo. Mas não pense nisso. Tire esses sonhos todos da gaveta. Aqui há potencialidades grandes aqui dentro da igreja. Você nem imagina. João 5,17. Meu Pai trabalha até agora e eu trabalho também. Trabalho. 9,4. É necessário que façamos as obras daquele que me enviou enquanto é dia, noite vem, quando ninguém mais pode trabalhar. Não é? Ah, eu, pastor, um dia, quando eu tiver 150 anos, eu vou realizar um sonho. Amado, aí já não vai dar mais. É agora. Você está aqui por uma razão. Eu estou te dando entendimento da capacidade de você e a habilidade de você sonhar com coisas que não podem ser vistas com os teus olhos, mas que Deus está dizendo, você terá, você vai fazer isto, você vai acontecer aquilo. Isso é a habilidade do sonhar. Sonhar e a habilidade de sonhar é o maior poder da terra. Os sonhos de Deus, amado, jamais morrerão. Então Deus nos deu talentos, nos deu habilidades. Nós não podemos ser preguiçosos. Temos que ver a nossa função e a nossa visão cumprida. Temos que estar motivados até o fim. João 6, 26, 27 diz isso. Respondeu-lhe Jesus, em verdade vos digo, vós me procurais, não porque viste sinais, mas porque comestes os pães e vos fartastes. 27, trabalhai. Você não imagina o que é que eu trabalhei para construir isto aqui, amado. Por isso, quando se trabalha, tem recompensa, pastor Cosme. Ontem o irmão me disse, eu trabalho em Campo Grande, estudo em Niterói, vivo no Leme. Pego ônibus, pego trem, pego barca. Eu disse, puxa, mas isso é difícil. Mas diz, mas se eu não lutar por mim, disse meu pastor. É isso mesmo, essa habilidade de sonhar. Daqui a pouco, nós vamos ver um novo odontologista, o seu consultório, cirurgião, que foi inspirado pelo altar da igreja a fazê-lo. Então tem que sonhar, mas tem trabalho, tem que ir lá na Anhanguera, voltar. Olha, é o trabalho. Deus também trabalhou e continua trabalhando em nosso favor. Então tem que lutar, tem que trabalhar, porque você sabe, o trabalho na realidade revela o nosso potencial. Então você não pode trabalhar só para pagar contas, comida e aluguel, só pelo salário. Você pode até pegar algo que você faz e transformar em algo muito melhor, multiplicar, realçar, para que o sucesso chegue. Você se lembra da parábola dos talentos? Mateus 25, 16 diz, o que recebeu 5 talentos saiu imediatamente a negociar e com eles ganhou outros 5. Trabalho. Trabalho. Trabalho é de Deus, amado. Trabalho tem bênção de Deus. O preguiçoso não trabalha, fica destruído. O que trabalha com as suas mãos tem a bênção do Senhor. Agora dizem 26, do versículo 26. Porém, disse o Senhor, servo mau, sabias que eu sei quando não semeei, junto não espalhei. Então, diz que o que recebeu 5 talentos, multiplicou mais 5. O que recebeu 1 talento, enterrou. Ainda disse, ah, Senhor, tu tu colhes onde não semeias. Começou a querer brigar com Deus e Deus disse: olha, você é um servo mau. Você é um servo mau. Então, Deus quer multiplicar a nossa vida, amado. Deus quer que você tenha uma visão do futuro. Deus quer que você acredite que você tem valor. Sonhe, comece a agir, pense, olhe, abra os olhos. Porque eu tenho 5 minutos, estou inflamando o teu coração e o meu, amado. Porque eu tenho uma jornada longa pela frente. Se você sonhou em ter o teu comércio, o teu restaurante, a tua oficina, o teu mercado, a tua escola, teu salão, teu escritório, teu consultório, a tua construtora, não espera as coisas melhorarem. Pastor, quando mudar a presidência e melhorar o Brasil, então... A fé não funciona assim, a fé faz. Não espera as coisas melhorarem. O passo de fé é hoje. Deus já está preparando o caminho. Deus está planejando o teu hoje, o teu amanhã, o teu futuro. Não se preocupe, planeje, pense, sonhe. Deus vai te abençoar. Deus vai prover tudo para a tua visão. Deus conhece o futuro. Deus vai te dar discernimento. Você vai olhar para o futuro, para o amanhã, e você vai chegar lá. Rápido. Então, sua visão vai capacitar com sonhos a tua geração. Nós vamos trabalhar depois, domingo que vem. Os teus filhos, os teus netos, os teus bisnetos precisam da tua inspiração. Provérbios 13, 22 disse: o homem de bem deixa herança aos filhos de seus filhos, mas a riqueza do pecador é depositada para o justo. Então, qual é a herança maior que eu posso deixar para os meus netos? A visão vitoriosa da vida. Daqui a pouco eu estou aqui consagrando os filhos mais jovens, os netos, todo mundo aqui formado, doutor da vida, porque eu, amado, porque eu creio nessa visão de Deus, eu creio no alargamento da tenda, eu creio no crescimento, amado. Jó 22, 28. Então vamos colocar lá. Jó 22, 28. Dá para colocar? Eu vou esperar um pouquinho. Senão eu abro na minha Bíblia. É que a gente se habituou à Bíblia eletrônica, né? Olha, Jó estava aqui ontem à noite. Ontem à noite. Está aqui. Se projetas alguma coisa, ela te sairá. Se projetas alguma coisa, se você não projetar nada, nada vai acontecer. Então, a tua visão vai ser herança para os teus descendentes. Pense na tua geração, pense no futuro. Pense naquilo que Deus tem te falado durante os cultos. A tua geração que vem atrás, aí filhos e netos, vão seguir essa visão. Acredite na visão. Olhe para o seu coração esta manhã e acredite que se Deus está te dando a visão, Deus vai dar a provisão. Deus vai dar a provisão. Não deixe que uma baixa autoestima, não deixe enterrar os seus talentos. Você tem a maior habilidade e o maior poder desta terra, que é o poder de sonhar. Sabe quantos políticos eu tinha amigos quando eu cheguei aqui? Nenhum. Sabe quantos poderosos me ajudaram? Nenhum. Eu me recordo, para terminar, amado, quando eu era da Igreja de Nova Vida, porque eu fui consagrado pelo Bispo McAllister, meu sonho era falar na rádio e na televisão. Só que eu era novo, ninguém me dava oportunidade. Sabe o que, que eu fiz? O que, que eu fazia? Eu saía todos os dias da minha casa, tinha um programa que ele chamava Bom Dia Brasil. Era às 7 horas da manhã, ao vivo com os bispos. Eu chegava lá às 6h30 da manhã, eu morava na ilha, chegava às 6h30 da manhã a Botafogo. Pegava uma cadeira, sentava, sabe aquele aquário do estúdio de rádio? Fica lá dentro, tem o técnico deste lado, tem um vidro, chama aquário. Eu sentava.
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Então veja, eu tinha colocado: a voz que comanda e define a nossa realidade. Vou repetir: a voz que comanda e define a nossa realidade é a voz do céu. Se você valorizar e guardar a voz do céu que fala comigo, pastor, que voz do céu é essa que não chega lá em casa? Então provavelmente você deve ter umas 10 em casa, Bíblias, as mais diferentes, a voz do céu. Eu sempre falo e repito, a Bíblia é Deus falando comigo. Toda a minha relação que eu tenho com esse livro é uma relação Deus está falando comigo. Eu tenho muito respeito e valor pela verdade. Esse livro mudou a minha vida, transformou a minha vida, porque é Ele falando comigo. Então essa é a voz que define, essa é a voz da realidade, da qual eu e você, como igreja, nós precisamos abraçar, e não permitir ser convencido contrariamente à verdade, não permitir ser questionado da verdade, da realidade espiritual, quando eu enfrento uma situação que você olha para ela, olha para lá e não faz o menor sentido, está contradizendo. Quem está dormindo, diga aleluia. Pastor Hélio, não dá para dormir. Ontem eu estava conversando com a Deise e eu estava falando: gente, meu desejo é entrar dentro de você, para que aquilo que eu vejo, não sou melhor do que ninguém, tá? Sempre colocando isso. Mas aquilo que eu vejo pudesse estar como um farol dentro de você. Mas isso pode acontecer com a ação viva do Espírito Santo e o crédito que você der à verdade que você ouve. A nossa vida, ela sempre avança no mundo do Espírito, que vai gerar conquistas sobre a face da terra, quando nós damos crédito e valorizamos a verdade que ouvimos. Diga aleluia. Não tem conversa, gente. Como corpo de Cristo, só avançamos com base no crédito e o valor que eu dou à verdade. Eu sei que a gente está vivendo um tempo de uma igreja muito distraída com muitas coisas que não são verdadeiras. Elas são meramente humanas, são filosóficas, são intelectuais, são bacanas, geram um conhecimento mental, mas não gera uma aproximação com o Espírito Santo. Não gera um enxergar diferente, uma percepção diferente do momento em que a gente vive, de situações. Não gera uma certeza suficiente de que Deus está conosco e está mandando. Igreja, vamos avançar. Pastor Hélio, mas nada está dizendo para a gente avançar. Pois é. E aí, eu tinha colocado isso para vocês. Essa mensagem eu só vou terminar no final do ano, porque há muitas coisas, gente, para nós conversarmos. A igreja hoje, ela ficou focada em si mesma e valorizando demais muitas coisas ruins que acontecem. Eu quinta-feira estava falando: gente, não espere o mundo melhorar, não espere a inflação descer, não espere, você só vai esperar. Eu já sei o que a gente vai ter que enfrentar para frente: crise em cima de crise das mais variadas, até mesmo do clima, até mesmo de tudo que está acontecendo. Nunca teve tanto atividade vulcânica em ação nos dias de hoje, abalos sísmicos, várias situações, ameaças de guerra muito mais real do que a gente imagina. Mas eu estou no reino. Alguém está no reino aí? Ah. O quanto essa realidade, igreja, ouça isso nessa manhã, o quanto essa realidade, ela está mais alta dentro de mim e de você. Tira um foco disso aqui. Pastor, mas isso aí está até me segurando. Eu sei que Deus já falou comigo isso, aquilo outro, mas estou esperando resolver esse problema. Rapaz, você vai ficar esperando sentado. Não olha para isso. Aliás, eu vinha com isso, meu espírito, eu vinha orando. O que que Deus já falou contigo para você tomar uma decisão firme na tua vida quanto a respondê-lo? E aí eu estava tomando banho, é sempre assim. Aí, naquele chuveiro, aleluia, o Espírito Santo me lembra Isaías.

0: neste capítulo 6, da qual o profeta tem a visão do Deus sentado no trono, gente. Coisa mais linda, eu gosto de repetir isso, eu declaro isso muitas vezes. E aí os serafins clamavam, gritavam alto: Santo, Santo, Santo é o Senhor dos Exércitos. Toda a terra está cheia da sua glória. E aí quando Isaías tem aquilo, falou: meu Deus, e tal. E aí um anjo vem, dá uma purificada na boca de Isaías. Mas aí Deus pergunta para Isaías: Isaías, com toda aquela glória, gente, olha só que coisa maravilhosa, preste atenção, com toda aquela glória, eu procuro imaginar isso. Agora a gente tem a inteligência artificial, né? Eu pedi um pessoal para montar Isaías 6 na inteligência artificial, tem que montar, para a gente ficar olhando também, deixa eu olhar, porque Deus fala assim: quem irá por nós? Isaías é altamente convencido e diz assim: eu, Senhor, envia-me a mim. Eu estou deixando de responder a Deus, de ser uma pessoa enviada para Ele, ser preparado para fazer algo, porque dá trabalho, porque eu estou cheio de problemas, uma opção de coisa ruim acontecendo, deixa melhorar, pastor, então eu vou. Sabe, você que está me ouvindo aí pela internet, isso aí está mexendo com você nessa manhã, de uma maneira própria, gente. Quem é maior? Quem é maior na nossa vida? O meu problema, a situação, ou é Deus que está me chamando? Você tem um chamado? Fala para o teu irmão, você tem um chamado sim. Você precisa reconhecer o teu chamado. E não necessariamente eu estou falando de um chamado para ser pastor de igreja também. Mas cada um de nós tem um chamado. Quem irá por nós? Isso me constrange muito. Imagine você tendo uma visão dessa. Duvido, tua perna vai tremer, você vai convulsionar, você vai cair no chão. Duvido você dizer: Jesus, olha, o negócio é o seguinte, com esse trono de glória, vendo ele, eu tenho que resolver uns probleminhas. Se me dá aí 2 dias, eu volto. Duvido. Eu duvido. Mas seguindo adiante, identidade e propósito são os pilares da vitória sobre um mundo perdido e falido. Eu não estou falando sobre um mundo perdido e falido. A vitória é ter mais dinheiro. Ei! Acordou, né? Porque todo mundo acha que é ter mais dinheiro para poder vencer. Será que então a vitória ela está atrelada em si ao dinheiro? Então eu estou numa noção errada. A vitória está atrelada a um propósito e identidade sobre um mundo falido e sobre o que nós enfrentamos. Quem está vivo aí nessa manhã? Eu tenho que ter um entendimento do céu sobre o conteúdo. O que é a verdadeira vitória? O que é vitória? Da qual Jesus já conquistou. Ele está sentado num trono de glória. E nós somos o seu corpo, reunidos sobre a face da terra, numa identidade muito bem definida e num propósito também definido. De coração, diga aleluia. Nós não somos meros espectadores de uma jornada de Deus sobre a face da terra, de um mover de Deus sobre a face da terra. Não somos espectadores, não estamos lá na arquibancada. Nós participamos desse jogo, sua, troca camisa, e dá carrinho, e marca, e avança. Diga aleluia! Vocês estão entendendo o que eu estou conversando? Somos o corpo de Cristo, destinado à produtividade sobre a face da terra, assim como Isaías. Isaías, quem irá por nós? Eu vou. Aleluia. Gente, isso aqui é glorioso nessa manhã, poder falar sobre isso e gerar um convencimento no nosso coração, sabe? Olha, deixa eu te falar, o Espírito Santo ele habita em você. Você pode estar certo que lá no fundo, no fundo, no fundo do teu coração tem algo Tem uma portinha de repente lá que você precisa só abrir para você descobrir um chamado. Eu tenho um chamado, jamais vou. O evangelho anuncia, eu fui escolhido. Ai, ai, ai, ai, ai, ai, ai. Deus te escolheu muito antes que você possa imaginar, e eu também. Essas coisas estão sendo cada vez mais descortinadas em mim, e me deixa com um coração pequeno, cara. Eu me prostro diante de Deus e falo: Senhor, estava orando com a Deise ontem. Nós chegamos até aqui, tantas coisas nós já vivemos, tantas lutas, situações, até mesmo de morte, cara. Eu estou vivo pela misericórdia de Deus, desde, eu estou vivo porque eu sei o que, que Ele tinha para mim, e eu venho participando com o coração dEle, crendo, me posicionando. Tem um preço, o apóstolo Paulo falou isso, eu completei a carreira, eu guardei a fé, eu fiz o bom combate. Vocês estão entendendo? Eu queria que esse culto, sabe, ele fosse o mês inteiro e não parasse. A gente ficasse aqui não sei quantas horas. É muito pouco a gente se reunir só no domingo que vem. É muito. Imagine se a gente viesse aqui toda noite durante 30 dias, você não seria mais a mesma pessoa. Porque nós não estamos conversando. Eu não estou abrindo a minha boca para falar qualquer coisa. Eu estou abrindo a minha boca para falar Ele. Minhas palavras, disse Jesus, são espírito e são vida. Não tem como alcançar um coração que tem fome, sede, quer mais, como a gente vinha orando. A gente quer mais, eu quero mais. Quem quer mais de Deus aí? Quero mais. Depois de um mês você é outra pessoa. Mas aí culturalmente estamos vivendo as distrações de tudo que tem aí para abafar, para apagar a luz, a verdade, de entrar no coração da igreja. E não tem como, eu sou responsável por cuidar do meu coração, da minha relação com o Espírito Santo, com Deus. Isso aqui não é pressão, sabe, gente? Não estou botando pressão, não estou brigando com ninguém, só estou te explicando como funciona. Você abrir aí, por favor, Provérbios, capítulo 4, no verso número 23. Elinho, sobre tudo que você deve guardar. Então, acima de tudo que você deve guardar, guarda você, o seu ser interior, seu espírito, seu coração, porque de lá que procedem o quê? Procede vida, alegria, força, ânimo, procede direção, procede visão, outra, te dá certeza de caminhar. Meu Deus! Mas no verso 18, no verso 20, já começa a dizer que eu preciso botar o foco. Lê em casa, dever de casa, você que está aí me assistindo. Leia, por favor, Provérbios 4, de 20 até 23. Medita nisso. Lê mais uma vez, pensa a respeito. O que que eu preciso hoje? Guardar o meu coração para continuar na sensibilidade de ouvir a voz de Deus e segui-lo. Eu quero colocar aqui em primeiro lugar, eu disse ali e volto a repetir, acompanha aqui comigo, gente, que identidade e propósito são o quê? Os pilares de quê? Então não haverá vitória se um desses pilares não estiver firme. Imagine o equilíbrio, eu não estou de pé, porque simplesmente eu estou numa perna, pelo menos Deus não criou a gente para ser saci, né? Eu sei lá, o ser humano só de um pé, de uma perna. Mas isso aqui é que mantém o meu corpo de pé. É bem ridículo o que eu estou falando, mas eu quero te falar. Eu entendo bem sobre identidade em Cristo. Eu entendo que eu estou como um ser humano dele, uma nova criatura, debaixo de um propósito. O propósito não pode ser a minha vida, a minha construção. Eu quero saber o que, que ele tem para mim. Quantos têm essa fome aí? Então se prepara, porque uma resposta precisa ser dada. Então vamos falar um pouquinho do primeiro, eu tenho aí mais uns 15 minutos, e eu quero te abençoar. Vamos falar da identidade, uma nova identidade. Do ponto de vista do passado, gente, e isso acontece comigo e contigo, nós éramos escravos, e eu não sabia. O mundo não sabe que é escravo das trevas por natureza. E agora eu vou colocar uma sequência de versos que eu coloquei justamente naquela que dá uma melhor compreensão. Mas eles estão ali juntinhos. Quer ver? Vamos assistir, vamos aí, mandar ver. 2 Coríntios, capítulo 5, verso 19. Deus estava em Cristo reconciliando consigo o quê? O mundo, a humanidade. Não lhes imputando seus pecados, porque não tem como, ele é o libertador. Ele levou o pecado de muitos. Vocês estão entendendo? O verso número 6 de Isaías é muito legal, que diz lá que todos nós éramos ovelhas desgarradas, cada um caminhando ou se desviando pelo caminho que queria. E está escrito, mas Deus fez cair sobre ele. Deus fez cair sobre ele, sobre Jesus, a iniquidade de nós todos. Meu Deus, gente. Tremendo. Ele pagou o preço que eu não poderia. Deus estava em Cristo, reconciliando eu e você. Porque ele é o justificador. Ele é o carregador. Eu não poderia. Aí no verso número 21. Pois, aquele... falando de Jesus, que não conheceu pecado, natureza, nós estávamos escravos a essa natureza pecadora. Deus o fez natureza pecadora por nós, substituição. Para que na vida daquele que creia, aconteça isso. Eu me torne uma verdadeira justiça de Deus, uma nova criatura. Diga aleluia. Aí, não tem mérito nenhum nosso. O mérito é todo de Jesus. Ele fez por amor a mim e a você. Olha que coisa tremenda. Ele, substituição, se tornou pecado no meu lugar. Pecado natureza, que me atrelava ao inferno para a eternidade. Ele me libertou se tornando pecado. Ele levou, olhem para cá. Ele levou a minha morte para que eu vivesse a sua vida. Com essa eu já posso ir embora. Não tem como. Fala aí. Esse é o grande amor dele. Aí sim a gente vai para o 17 na amplificada. E assim, se alguém, Jesus fazendo essa obra de substituição, ele levando a nosso pecado, a nossa morte, para que vivêssemos a sua vida. Assim, se alguém está em Cristo, Messias, não será, é nova criação. As coisas antigas, a condição moral, espiritual prévia da natureza pecaminosa, já passaram. Você é uma nova criatura, você não será liberto, você é liberto. Diga aleluia. Eis que se fizeram novas todas as coisas por causa do quê? É por isso que então, gente, eu tenho ousadia de estar na presença de Deus. Ele mudou a minha natureza. É por isso que nós fomos transportados. Eu não chegarei, você já chegou. O dia de eu deixar esse tabernáculo vai chegar e você também. E olha, eu vou te falar, hein? E esse tabernáculo se transformará num tabernáculo incorruptível. Fala aí para mim. Vai entrar num lugar, passar pelas paredes, se quiser comer, come, se não quiser, está tudo certo. Uau! Um corpo que não se destrói nem envelhece mais. Que alguém dê um aleluia, glória. Uau! Isso está para chegar. Mas a realidade é que eu e você já estamos no mundo do Espírito. Vocês estão entendendo o que eu estou falando?
1: a importância de meditar e entender a nova criação que você é. Eu não estou perguntando se você sente que você é nova. Nova criatura. Não dá para sair de casa. Não tenho sensação que eu tenho nova, que eu sou nova criatura. E aí eu pisei na bola, eu não devia ter falado aquilo que eu falei. E a gente se perde por não entender algo definitivo de uma obra feita. Você é cidadão do céu, desde que você entregou sua vida para Ele e o recebeu como Senhor e Salvador. O Espírito Santo habita em você, Ele não foi embora, Ele habita em mim e em você, diga aleluia. Só para que a gente não ande por sensações, mas ande por crer nisso todo dia. Mas quanto mais você medita e você pensa nessas coisas, aumenta dentro de você a certeza dessa imagem. Vocês estão entendendo o que eu estou falando? Então, o ser nova criatura é ser nascido de Deus, é receber a natureza de Deus. E o ser nascido de Deus é a verdadeira justiça. Eu quero te dizer, está tudo certo da minha vida e a sua com Deus, quando se trata de crença e transformação. Eu fui transformado, por isso que essa realidade, como eu comecei no início do encontro, ela é tremenda, porque a realidade do mundo do Espírito é a que vale, gente. A realidade do mundo do Espírito é a que vale. E se eu dou crédito a ela e eu tenho entendimento sobre ela, é com ela que eu me posiciono para avançar e vencer. Aleluia! Não é com base no que eu vejo. Com base em identidade, sabemos quem somos como representação. Davi vai para frente de Golias. Quando o exército inteiro, o cara só passou lá para dizer, aí, quem é o macho aí, vem lutar comigo, não estou pedindo exército não, é um contra um, vem aí, se apresenta, 40 dias, intimidando o povo de Deus, e as pessoas só nessa relação natural, eu? Meu Deus, olha o tamanho da minha espada, olha o tamanho da espada do cara, ninguém para ir lá, para dizer, não, eu vou lá, nenhum soldado. Aí aparece um menino, que é pastor de ovelha, menino, e aí pergunta lá para a galera, quem é esse incircunciso aí, que está afrontando, ele não disse o exército de Israel, está afrontando o Deus, o Senhor dos Exércitos, quem é? Cala a boca, garoto, como assim? Você não pode calar a boca de uma pessoa que tem certeza de quem ela é. O inferno não pode calar a boca de uma pessoa, de um filho que sabe quem é, que está debaixo de uma herança, que está debaixo de um chamado, que está debaixo de uma representação. Ele não pode. E o moleque foi lá, quem é esse cara aí? Ele falou, eu vou lá. Como é que tu vai lá? E ele foi. Eu tenho certeza que ele não foi com base nele. A especialidade dele natural era cuidar de ovelhas. Mas havia algo de certeza no coração sobre a identidade, sobre a relação que ele tinha com Deus, o Senhor dos Exércitos. E ele partiu para cima confiando em Deus. E antes de ir para cima daquele safado gigante, ele declara assim, ó, eu hoje vou cortar a tua cabeça sem levar a espada. Imagina a galera do lado ouvindo tudo isso. Mais um morto. Que sempre tem isso, é a incredulidade da boca de Satanás ao nosso redor. Quem é você, cara? Tá empolgadinho com essa mensagem do pastor Hélio aí? Como? Não, cara, tua situação é grave. Você está pensando que você vai mover de onde você está vivendo? Que bom que você veio hoje para ouvir essa mensagem. E tem mais, eu vou continuar, hein? Eu sei, porque sei dentro de mim, que não dá para avançar e vencer sem ter a firmeza da sua identidade em Cristo Jesus. e não tem nada a ver com o que eu sinto, não tem nada a ver com falhas e erros, porque nós somos seres imperfeitos, sendo aperfeiçoados. Diga aleluia nessa manhã. E Davi partiu, e nós sabemos o que aconteceu. Porque não foi naquela pedrada que entrou na fronte do gigante que o matou. Aquilo foi um trauma.
2: Muito bem, você ouviu essa mensagem. E agora eu quero fazer um convite maravilhoso para você. E isso só depende de um coração aberto. De você poder receber, se você nunca fez isso, de você poder receber a Jesus como Senhor e Salvador da sua vida. E se você fizer essa oração comigo de maneira sincera, você será transformado, como diz a palavra, numa nova criatura, de dentro para fora. Ok? Vamos fazer juntos essa oração? Se é o teu desejo e é a sinceridade do teu coração, repita comigo. Senhor, ao ouvir a tua palavra, foi gerado fé no meu coração. E com base na tua palavra e de sincero coração, eu entrego a minha vida e te recebo como Senhor e Salvador. Vem, Senhor, com teu Espírito Santo habitar em mim. Cancela o meu passado, porque eu não te conhecia. Mas a partir de hoje, eu vou andar contigo todos os dias da minha vida. E eu declaro, com base na tua palavra, que a partir de hoje, eu sou um santuário vivo da presença do Espírito Santo. Em o nome de Jesus, amém. Agora eu te convido, você recebeu a Jesus como Senhor e Salvador? A você procurar uma igreja local, perto de onde você mora, e você possa se congregar, porque é muito importante você estar no corpo de Cristo, e você crescer junto com os teus irmãos, e junto com o poder vivo dessa palavra, na qual também mudou a tua vida. Grande abraço.
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7: Duque de Caxias, na Baixada, e São Gonçalo, no Grande Rio, lideram o ranking de furto de energia entre os municípios atendidos pela Enel no estado do Rio. No primeiro semestre deste ano, cerca de 35% da eletricidade distribuída em cada cidade foi perdida por causa dos chamados gatos. Em seguida, aparecem Araruama e Cabo Frio, na região dos Lagos, Campos dos Goitacazes, no norte fluminense, e Niterói, na região metropolitana. Segundo a Enel, a energia furtada seria suficiente para abastecer Niterói, São Gonçalo, Campos e Macaé por 1 ano. Estudantes de 9 a 17 anos da rede municipal de Nova Iguaçu, na Baixada Fluminense, podem se preparar para o segundo torneio de xadrez da rede municipal. A competição será realizada nos dias 26 e 27 de novembro e busca estimular concentração, raciocínio lógico, estratégia e tomada de decisões. Mais informações estão disponíveis pelo e-mail torneiodexadrezfenig@gmail.com. Um eclipse lunar poderá ser visto de todo o Brasil entre a noite da próxima sexta-feira e a madrugada de sábado. Até 95% da Lua poderá ficar avermelhada durante o fenômeno, que começa por volta das 11:30 da noite, terá o auge à 1 da manhã e termina pouco antes das 3. O eclipse poderá ser observado a olho nu de locais com pouca iluminação e céu aberto. O fenômeno acontece quando o Sol, Terra e Lua ficam alinhados e o satélite entra na sombra do planeta. Do Departamento de Jornalismo, Juliano Medeiros.
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Graça e paz! Começando mais uma semana de bênção. A última semana do mês de agosto. Olha aí, agosto já está indo embora, meu Deus! Mas não podemos esquecer que esse é o dia que o Senhor fez para nos alegrarmos e nos regozijarmos nele. Hoje, 24 de agosto do ano de 2026. E eu quero começar o dia te agradecendo pela honra que você me dá de começar o dia ao seu lado aqui no CEZN, em família, 93 FM. Recebe uma palavra de Deus nessa manhã, meu irmão, que certamente vai transformar a sua vida. Eu creio em nome de Jesus que o dia será poderosamente abençoado pelo Senhor. O salmista diz no Salmo 63: ó Deus, tu és o meu Deus forte, e eu te busco ansiosamente, e a minha alma tem sede.

0: tua força e a tua glória, porque a tua graça é melhor do que a vida, e os meus lábios te louvam. Deus te abençoe. Vamos de louvores já já, uma poderosa palavra do Senhor.
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3: Que louvor poderoso, né, meu irmão? Como é bom adorar ao Senhor. Você sabia que a adoração é uma das armas que Deus deixou para mim e para você, para nós vencermos as nossas batalhas espirituais? É verdade, no segundo livro dos Crônicas, capítulo de número 20, diz ali que o exército de Josafá venceu uma batalha adorando. E tendo eles começado a cantar e a dar louvores ao Senhor, pois o nosso Deus emboscadas contra os filhos dos moabitas, os amonitas, e todos eles foram desbaratados. É, louve ao Senhor, ainda que você não tenha forças, ainda que você não tenha motivos, ainda que você se sinta exausto, cansado, louve ao Senhor, abra os seus lábios e louve ao Senhor.
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3: Vamos de palavra, receba a palavra de Deus.
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10: Livro do profeta Miqueias, capítulo 2, versículo de número 13. Ele diz assim: subirá diante deles o que abre o caminho. Eles romperão, entrarão pela porta e sairão por ela. E o seu rei irá adiante deles. Sim, o Senhor à sua frente. Aleluia! Olha que coisa interessante. O profeta Miqueias, ele está profetizando para um tempo onde a adoração havia sido perdida. Ele está ministrando em um tempo onde havia corrupção, onde havia trevas. O povo de Deus estava perdido, a igreja estava perdida. A gente não está falando de um tempo apenas da política. E quando a gente fala de corrupção, de tempo ruim, a gente pode olhar e projetar para as coisas de hoje. Mas o Senhor estava falando daquele tempo, coisas que estavam acontecendo na igreja. E muitas das vezes a gente vê esse tipo de coisa acontecendo e a gente acaba se acostumando. Eu brinquei lá na igreja e falei: tem dois pastores, né? se é que a gente pode chamar assim, mas quem sou eu para julgar, né? Mas o Senhor Jesus disse que pelo fruto a gente vai reconhecer a árvore. Um disse que ele é um dos maiores profetas dessa geração. Ele diz, auto-intitulado, eu sou o maior, um dos maiores profetas dessa geração. E ele falou assim, não, tem pessoas que me ligam e querem me pagar 500 mil para eu poder fazer uma oração, mas eu não oro. Ele disse isso. E o outro diz o seguinte, não é Jesus que vai salvar você, quem vai colocar você no céu sou eu. O problema não é ele dizer isso, o problema é ter pessoas dentro da igreja ouvindo isso. E aqui nesse lugar vocês têm pastores, aqui nesse lugar vocês têm profetas, aqui nesse lugar vocês têm palavra, você tem palavra de alto nível. Sabe o que acontece? Às vezes aquilo que você está recebendo aqui você fala, ah, tá bom. Por quê? Porque se acostumou. E o Senhor está falando para mim e para você, meu irmão, minha irmã, é tempo de romper. Quando a gente não reconhece a autoridade que a gente tem, o problema não está na autoridade, o problema está em nós. Porque a palavra diz que a autoridade, ela foi instituída por Deus. Mas o Senhor, ele está falando o seguinte, através do profeta, ei, vai subir diante de vocês aquele que abre o caminho. Ei, aquele que abre todos os caminhos, ele vai subir adiante de vocês. Aí olha o que ele fala, ele vai seguindo, ele vai falando o seguinte, ó. Vocês romperão. Meu Deus, eu não acredito. Eu não acredito não. Eu vou repetir, não sou eu quem está dizendo isso, é a palavra. Ele diz o seguinte, vocês romperão. Eu comecei dizendo aqui que essa noite é noite de romper, e a palavra do Senhor está dizendo para você, aquele que vai à tua frente já está nesse lugar, e ele diz para você, você vai romper, você vai entrar por uma porta, mas você vai sair por ela, porque o rei dos reis, é ele quem vai à tua frente abrindo teus caminhos. Aleluia. É tão interessante isso porque ele fala o seguinte, você vai entrar, mas você também vai sair. Isso aponta para algo muito interessante. Porque às vezes a gente entra numa estação e a gente pensa que aquela estação é a melhor da nossa vida. Ou às vezes a gente entra numa estação e a gente pensa que essa é a estação pior da nossa vida. Nessa melhor estação da minha vida eu quero morrer. E nessa pior estação da minha vida, eu também quero morrer. Mas o Senhor está falando para mim e para você, você vai entrar, mas você vai sair. Isso significa o seguinte, que tem um nível que você vai acessar, mas tem um outro nível maior à sua frente esperando por você. Eu quero profetizar sobre essa igreja e sobre a tua vida no nome de Jesus. E o Senhor está dizendo nessa noite que tem um nível novo de palavra nesse lugar. Tem um nível novo de autoridade. Tem um nível novo de poder chegando nesse lugar. Ei, em nome de Jesus, tome posse disso. Tem uma estação nova. Ei, não se preocupe com a estação que você está vivendo, porque ela vai mudar. E o Senhor está dizendo para você, você não vai sozinho, eu que vou à sua frente. Se o Senhor falasse para você assim, ó, você vai, pode seguir, vai, vai que eu sou contigo, e o Senhor ficasse de longe, seria bom? Sim ou não? Sim. Se o Senhor falasse, ó, pode ir que eu estou contigo, mas o Senhor, ele fala o seguinte, ele fala, pode ir, mas eu vou à sua frente. É diferente quando a gente vai com uma palavra. Agora, é totalmente diferente quando é o Senhor quem vai à nossa frente. Sabe por quê? Porque não existe muralha que pode resistir à presença do Senhor quando Ele caminha na nossa frente. E o Senhor está falando para nós, a hora do rompimento chegou. Eu busquei no hebraico essa palavra romper, e eu achei quatro palavras. A primeira, parats, que significa rompimento. Disse nada até agora, rompimento. Parats, essa palavra significa abrir uma brecha, irromper, quebrar. O sentido original dela é, representa um rompimento de um muro derrubado à força. Você já entendeu quem é que vai à tua frente, o que que ele vai romper? De repente tem uma muralha gigante na tua frente. De repente tem um inimigo gigante na tua frente. De repente tem um gigante teimando e dizer para você que você não pode, que você não consegue, que você é um miserável. E o Senhor está falando o seguinte: eu vou romper, porque sou eu quem vai à tua frente. Meu Deus! Essa palavra parates, ela não descreve um avanço lento. Ela descreve um avanço gradual. É uma ação decisiva, uma força superior, onde o obstáculo ele é totalmente despedaçado. Meu Deus! Segundo, avar significa atravessar. Ou seja, a palavra está dizendo que você vai entrar por uma porta e você vai sair por outra. Aí ele está dizendo o seguinte: eu vou romper. Mas quando eu romper, você vai atravessar. Significa avar. Enquanto parates foca na destruição da barreira, avar se encarrega em fazer você atravessar. Quantos de vocês que chegaram aqui hoje pensando assim: como eu posso atravessar? Como eu posso romper? Pastor, o senhor está falando isso, é lindo, mas o senhor não conhece a minha vida, o senhor não conhece a minha história, o senhor não sabe o que eu estou vivendo há muito tempo. Ei, de repente você está aqui dentro hoje e tem coisas que estão paradas há 5, 10, 15 anos na sua vida. Mas se você crê e se você tomar posse dessa palavra nessa noite, no nome de Jesus, você vai romper. Terceira palavra significa raporetes, que significa o seguinte: o que é rompedor, o que vai à frente quebrando os portões. Ou, sabe o que o senhor está falando? Tem muralha, não adianta muralha, porque o rompedor vai à tua frente. Ei, tem uma rocha, ele está falando para mim e para você: você vai atravessar. E agora ele está falando o seguinte: tem portão, ele vai quebrar todos os portões e você vai passar. E essa palavra é justamente a palavra de Miqueias. Essa palavra, no hebraico. E a última é bagar, que significa fender e dividir. É a mesma palavra de Êxodo 14, a palavra da travessia do Mar Vermelho. Aí você pode pensar assim: pastor, cara, muito bom, mas eu não consigo ter fé para alcançar isso. Coloca para a gente, por favor, Isaías 45, versículo 2 e versículo 3. Eu preciso que você tome posse disso no nome de Jesus. Isaías 45, versículo 2 e versículo 3. Diz assim, ó: eu irei adiante de ti. Ei, olha o que ele está falando para mim e para você mais uma vez. Eu, o Senhor, eu irei adiante de ti. Endireitarei os caminhos tortuosos, quebrarei as portas de bronze, despedaçarei os ferrolhos de ferro. 3. Dar-te-ei tesouros escondidos, riquezas e cobertas, para que você possa saber que eu sou o Senhor, o Deus de Israel, que te chama pelo teu nome. Aleluia! Quem vai te fazer romper não é qualquer um, é aquele que te conhece, é aquele que sabe o teu nome. E aí você pode pensar assim: o Senhor vai à minha frente, maravilha. O Senhor é o nosso escudo. Diga assim: o Senhor é o meu escudo. A palavra está repleta disso. O Senhor é o meu escudo. Escudo é uma arma de guerra, sim ou não? Sim. Mas o escudo não é uma arma de ataque, é uma arma de defesa. E o Senhor fala lá em Gênesis 15, no versículo 1, ele fala para Abraão que ele é o escudo. E sabe o que o escudo faz? O escudo vem atrás? Não. O escudo vai aonde? E E quando ele fala para mim, para você, eu sou o teu escudo, é ele quem vai na tua frente. É ele quem está indo à tua frente. Tudo aquilo que você não consegue, ele pode. Onde a tua força não dá, a força do braço poderoso do Senhor vai. E sabe o que o Senhor está falando para nós nessa noite? Ele vai à frente despedaçando toda muralha, todo muro, todas as cadeias estão sendo caídas nessa noite no nome de Jesus. Eu quero pedir uma ajuda do Ministério de Louvor nessa hora. O Senhor está falando para mim e para você o seguinte: eu quero que você, em nome de Jesus, que você declare isso. Deus vai à frente. Cadê? Vamos lá, rapidinho. Deus vai à frente. Diga, caminho, quebrando as correntes.

0: com autoridade. Deus vai à frente.
1: Deus vai à frente, abrindo um caminho.
0: Ei, pensa na tua dificuldade agora. Pensa. Pensa nesse gigante que está diante de você, mas que vai cair. Porque o Senhor já disse, é Ele quem vai à frente. É Ele, é Ele. Ei, Deus vai à frente. Deus vai à frente. Deus vai à frente. Vamos lá. Aleluia. Vamos lá. Deus vai à frente. Declara, declara.

Eu preciso que você faça algo profético comigo nessa noite. O povo de Israel, ele aprendeu um princípio: eu vou falar uma palavra, você vai responder, Deus abriu o caminho. O povo de Israel, ele aprendeu um princípio: diante do Mar Vermelho. Mas olha só, fala com voz de profeta, com voz de profeta. Então vamos lá: diante do Mar Vermelho, diante do Jordão, diante das muralhas de Jericó, diante de uma geração escravizada, diante de todas as lutas e provas, diante do teu maior problema, diante da tua dor, diante da tua frustração, Deus abriu o caminho, porque é Ele quem vai à frente, Ele quem vai à tua frente, em nome de Jesus. Diga, diga, diga.

0: Senhor, eu quero fazer algo nessa noite. Continua, faz uma marcha. Às vezes, meu irmão, minha irmã, o diagnóstico grita para mim e para você. Às vezes a batalha, ela grita para mim e para você. Às vezes uma adversidade, ela vai gritar para nós. E ela grita o quê, pastor? Você é fraco. Vai para a igreja para quê? Não dá certo. Você não rompe. Mas aquele que rompe está nesse lugar. E é ele quem vai à tua frente. E o Senhor está dizendo para mim e para você: aquilo que o teu braço não pode, ele está dizendo: o meu braço pode.
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2: Eu quero orar por você. Pai, em nome de Jesus, obrigado por começar uma semana na tua presença. Como é bom começar o dia buscando a tua presença, ouvindo a tua palavra, adorando o teu nome e depositando em ti toda a nossa esperança. Uns confiam em carros, outros em cavalos, mas nós estamos aqui fazendo menção do teu nome, nome que está acima de todo nome, nome que é poderoso para quebrar cadeias, nome que é poderoso para curar enfermos. Eu te peço, traz cura sobre os enfermos agora, Senhor, onde quer que eles estejam, nas UTIs, Senhor, nas enfermarias, ali na sala de emergência, ou até mesmo, infelizmente, em alguns corredores esperando atendimento. Traz cura aos corpos físicos e também, Senhor, no espiritual desses irmãos, traz a tua cura. Liberta-nos de todo vício, de todas as cadeias, de toda a prisão que nos impede de viver cada uma das promessas que o Senhor tem para as nossas vidas. E eu quero, Senhor, também pedir que o teu Espírito Santo traga consolo. Consolo aquele que está nos escutando e perdeu um ente querido, um amigo. Pai, que o Senhor possa fazer através do teu Espírito aquilo que nenhuma palavra humana, por mais eloquente que sejamos, tem poder para fazer, que é trazer o consolo. Nós queremos dedicar ao Senhor essa semana, dedicar ao Senhor e dizer: estamos prontos para sermos abençoados por ti, em nome de Jesus. Amém. Amanhã nós estamos de volta aqui na 93 FM, no programa CZN Família. Deus te abençoe. Graça e paz.
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5: Olá, eu sou Tamires Andrade e trago notícias do portal Pleno.News. O secretário de Estado dos Estados Unidos, Marco Rubio, anunciou nesta quinta-feira novas sanções contra indivíduos e entidades cubanas, ampliando a pressão do governo Trump sobre o regime em Havana. As medidas miram dirigentes do Instituto Cubano de Amizade com os Povos, que se vale de intercâmbios educacionais para identificar, cultivar e radicalizar subversivos. Foram sancionados o presidente da entidade, Fernando Gonçalves Lort, a primeira vice-presidente, Noemi Ramona Rabaza Fernandes, e a diretora para a América do Norte, Leima Martínez Freire. Saiba mais em nosso site.

Alô, alô, família 93, bom dia, bom dia, bom dia! Este é o dia que o Senhor Deus fez, regozijemo-nos e alegremo-nos nele.

semana na graça do Senhor. Tudo bem aí? Tudo na paz? Tudo na bênção? Hoje é segunda-feira, dia 24 de agosto. O ano é 2026. Onde quer que você esteja, que o Senhor Deus esteja abençoando grandemente a sua vida. Está em casa, no seu local de trabalho, você está me dando uma carona no seu automóvel, está indo para o trabalho, voltando do trabalho. Enfim, vamos juntos aqui na melhor. A rádio que conquistou os nossos corações, 6:02. Tudo bem? Tudo na paz? Tudo na bênção? E é claro, aqui com muita informação para você, informação do trânsito, a nossa equipe de jornalismo trabalhando, apurando, para deixar você muito bem informado. E é claro, daqui a pouquinho a previsão do tempo. Como é que vai ficar o tempo para essa segunda-feira, hein? O tempo vai ficar lusco-fusco, vai abrir aquele solzão, já já eu te informo tudinho. E é claro, a sua participação pelo nosso WhatsApp, pelo 968038319, mandando aquele alô super especial. Sempre aqui a gente tomando aquele cafezinho especial, porque bom demais é tomar esse cafezinho com você, tá? Então, ó, prepara aí, pode ser com adoçante, sem açúcar, com açúcar, mas com moderação. Pode ser aquele café forte do jeito que você gosta, aquele café mais fraquinho, enfim, o importante é a gente estar tomando esse cafezinho junto, adorando a Deus, aqui na 93 FM. A gente começa muito bem assim, ó. Anderson Freire, Efésios 6, ao vivo. Bom dia, bom dia, bom dia. 6:03. Olha a hora, hein?

0: Anderson Freire, Efésios 6. 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
3: Querido Deus e amado Pai, mais uma vez estamos aqui diante de Ti, na Tua presença, agradecendo ao Senhor por mais um dia, por mais um amanhecer, agradecendo ao Senhor pelo privilégio e a oportunidade de termos o Senhor como nosso Deus, Seu Filho amado como nosso único e suficiente Salvador. Muito obrigado, Senhor. Toda honra, toda glória e todo louvor seja dado a Ti, digno de adoração e toda exaltação. Nesta segunda-feira, neste início de semana, Senhor, coloco nas Tuas mãos este dia, esta semana, juntamente com os meus amados irmãos que me acompanham nesta oração. Eu peço pela vida de cada um, Senhor, que o Senhor esteja agora, Senhor, abençoando cada lar, abençoando cada vida. Talvez este meu irmão ou minha irmã tenha passado até a noite em claro com as preocupações da vida, com as dificuldades, com as lutas que tem passado, mas o Senhor é aquele que está presente, porque o Senhor diz: eis que estou convosco todos os dias até a consumação dos séculos. Então, Senhor, renova as forças desta pessoa. Tu és um Deus de resposta, Tu és um Deus da providência, Tu és um Deus que abre as portas, que sara as nossas feridas, que cura das enfermidades. Tu sabes o clamor, a súplica de cada um. Então vai de encontro, Deus, que esta semana seja uma semana abençoada, acima de tudo, da Tua presença na vida de cada um dos meus irmãos. Toma, Senhor, nas Tuas mãos todos da Rádio 93, do Grupo MK de Comunicação, os governantes. Abençoe, Pai, porque nós cremos que o Senhor está conosco. Nós cremos que o Senhor age e nós cremos que a Tua presença em nossas vidas é a nossa vitória. Em nome de Jesus, amém e louvado seja o Teu nome.
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0: Ministério Sarando a Terra Ferida, Louvor e Glória. Ainda Natália Braga, Deus está te ensinando. Olha, mandando um abraço aí pra você que está ligado aqui com a gente. Alô, alô, Itaboraí. Um abraço aí pra todos de Itaboraí, Jardim Catarina, você que está em Barreto, São Gonçalo, Rio Bonito. Bom dia, bom dia, bom dia. Bom dia, família. Olha, mandando abraços aqui, já participando pelo nosso WhatsApp, pelo 968038319. Mandando aquele abraço aqui, ó. Manda aí, fala comigo.
1: Grande Marcelo Machado, graça e paz a todo o povo de Deus que está ligadinho na melhor. Bom dia, aqui que eu me falo, Luciano Bento, de Nova Iguaçu, Ministério Apacentar. Uma semana de provisão, de portas abertas para todos. Valeu, Marcelo!
0: Valeu, meu querido, aquele abraço, Luciano, abraço para todos aí.
2: Bom dia, Marcelo Machado, bom dia, povo abençoado, ouvintes da 93,3, a rádio que conquistou o meu coração. Marcelo, quem vos fala aqui é o Bezerra, motorista, morador do Nova Iguaçu, Prado Verde, seguindo para o trabalho. Abraço, querido, Deus abençoe.
0: Abraço, Bezerra.
3: Bom dia, povo de Deus, bom dia, família 93, bom dia, rádio que conquistou meu coração, bom dia, bom dia, bom dia a todos. Aqui quem vos fala é o irmão Aécio, da banca do Flamenguista de Nova Iguaçu. Glória a Deus, família, vamos com tudo, uma semana abençoada para todos, glória a Deus.
0: Maravilha, um abraço, meu irmão, Deus abençoe. Abraço aí também pro tio Bebetinho de Olinda, de Nilópolis, né? Um abraço aí pra você, Deus abençoe. Eita, chegando agora Gislane Milena, a voz de quem adora ao vivo, 6:20.

0: Vai pra você então, Livres para Adorar, Lindo És e Só Quero Ver Você. Ainda Gislaine Milena, a voz de quem adora ao vivo. 93. Olha, mandando abraços aqui para o Jorge da Taquara, Jacarepaguá tá ligadinho aqui com a gente. Mandando abraço para os irmãos da Advec Taquara e para os homens vencedores e também mandando abraço aí para a sua filha, a Larissa. Valeu, um abraço aí para toda a sua família. Claudinha de Deodoro também tá ligada aqui com a gente. Dia abençoado aí, Claudinha, Deus abençoe.
1: Bom dia, Marcelo. Aqui quem fala é Ângela Silva do Complexo do Alemão, Nova Brasília. Fica com Deus, Marcelo. Que Deus te abençoe aí, tá, Marcelo? Você, Petita e todo mundo aí, tá? Manda um louvor pra minha família.
0: Valeu, Ângela. Um abraço aí pra você e todos do Complexo do Alemão, tá? Deus abençoe. Bom dia, bom dia, bom dia. O Silvio Werneck também de Tanguá tá ligado aí com a gente. Mandando um alô aí para o presbítero Aguinaldo, a Alzilene e Elia. Também a sua esposa Silvia Maria. Todos da Assembleia de Deus Central da Vila Cortes, presbítero dirigente José Vander. Um abraço, Deus abençoe a todos aí também, né? Um abraço aí para todos. Ah, você pode participar aqui com a gente mandando aquele alô, tá? 968038319. É aqui, na 93 FM.

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1: A cidade do Rio estará sendo influenciada por ventos úmidos vindos do oceano nesta segunda-feira. Segundo o Alerta Rio, a previsão é de céu nublado com chuva fraca a moderada isolada ao longo do dia. Os ventos estarão fracos a moderados entre 18,5 km por hora a 51,9 km por hora. As temperaturas apresentarão declínio, com a mínima prevista de 14 graus e máxima de 23 graus. A Marinha do Brasil emitiu um aviso de ressaca das 6 horas desta segunda-feira às 15 horas de quarta-feira, onde as ondas entre 2,5 e 3 metros de altura podem atingir a orla da cidade.

0: Meu amigo motorista, daqui a pouquinho tem informação do trânsito para você, tá? A hora certa agora 6:32.
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0: Agora 6:35. Vamos ao panorama do trânsito com ele, Léo Vieira. Bom dia, Léo.
7: Bom dia, Marcelo Machado. Bom dia para você. Bom dia para todo mundo ligado na 93 FM. Marcelo, tô de olho na movimentação do trânsito na Avenida Brasil. Na madrugada tivemos problemas por conta de ocorrência policial ali no trecho da Cidade Alta. Houve bloqueios na Bulhões Marcial e também no trecho da Avenida Brasil. No momento tá tudo liberado e o trânsito é lento entre Irajá e a chegada ao Trô da Penha. Quem puder, evite a região, dá para ganhar um tempinho circulando entre a Avenida Braz de Pina, Rua Ibiapina, o trecho da Rua Uranos e a chegada Democráticos ou Leopoldo Bulhões são opções para ganhar um tempinho. Para quem está optando ali na saída da Braz de Pina pela Lobo Júnior e a chegada da Avenida Brasil, o trânsito flui sem problemas. Entre a Penha e o trecho de Olaria, dificuldades apenas entre Ramos e a chegada ao trecho do Caju. Pela linha vermelha, problemas no trecho do Parque das Missões e lentidão entre a Ponte do Saber e a chegada ao trecho do Caju. 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

0: Foi a Sara Farias, linda demais, Sobrevivi. Pra você ligado aqui na melhor, um abraço aí pra você que está ligado com a gente aí em Bangu. Alô, Bangu! Abraço pra você. Você já foi em Bangu, Juliano? Juliano falou que nunca foi em Bangu, não. Gente, Bangu é terra boa, tá? Tô nascido e criado lá, respeita Bangu. Ó, um abraço pra você que está em Realengo, Padre Miguel, Deus abençoe, tá? Um abraço pra você. E ó, continua com a gente aqui na 93 FM, que tá bom demais esse cafezinho super especial junto com você. Bom, aquele momento especial, nós vamos agora para as informações, logo após o programa com o pastor João Ribe Palharinho, o programa da Comunidade Cristã Paz e Vida, e volto depois com muito mais a sua participação e muita música bonita.
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0: Mais informações com Juliano Medeiros. Bom dia, Juliano.
3: Bom dia, Marcelo Machado. Bom dia também aos ouvintes do Café com Crente. O prefeito do Rio, Eduardo Cavalieri, anunciou neste domingo um plano de mobilidade para Santa Cruz, na Zona Oeste. A proposta prevê mais de 70 quilômetros de intervenções, com novas conexões, a reorganização de cruzamentos e melhorias para veículos, pedestres e o BRT. O investimento inicial estimado é de R$ 443 milhões. O projeto segue o modelo adotado em Campo Grande e tem como objetivo reduzir os principais gargalos do trânsito na região. Santa Cruz tem cerca de 250 mil moradores e é o segundo bairro mais populoso do Brasil. Eleições 2026. O primeiro debate entre os candidatos à presidência da República foi realizado ontem em São Paulo, com 3 participantes e 3 ausências de peso: Ronaldo Caiado, do PSD, Renan Santos, do Missão, e Augusto Cury, do Avante, participaram do encontro promovido pela Band e outras emissoras. Lula, do PT, Flávio Bolsonaro, do PL, e Romeu Zema, do Novo, foram convidados, mas não compareceram. A ausência dos 3 dominou boa parte do debate e Lula foi o principal alvo dos adversários. Vamos falar de futebol. Vasco sofreu uma goleada por 4-1 para o Palmeiras, líder do Campeonato Brasileiro neste domingo, no Allianz Parque, pela 24ª rodada. O Cruz Maltino até que fez um bom primeiro tempo, mas sofreu 4 gols na etapa final. 2 de Flaco Lopes, além de Vitor Roque e Maurício. Colídio descontou nos acréscimos. Com a derrota, o Vasco segue na zona de rebaixamento, na penúltima colocação, com 22 pontos. O Palmeiras dispara na liderança, com o Flamengo, que perdeu no sábado por 2-1 para o Cruzeiro, na segunda colocação. O Cruz Maltino volta a campo na quarta-feira para enfrentar o Vitória às 21h30 pelas quartas de final da Copa do Brasil. São 6h44 aqui no Rio.
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6: Aquele fazendeiro tinha tudo para ser feliz. Mas por quê? Por que ele achava a vida tão pesada, tão monótona, tão sem sentido? Ele procurou psicólogos, analistas. Por favor, me explique o sentido da vida. Mas ninguém lhe dava uma resposta satisfatória. E ele ficava ali, triste na sua fazenda, na casa sede enorme, se perguntando: para que tanto trabalho? Para que tanta preocupação? Por que é que eu estou no mundo? Por que vim aqui? Por que sou fazendeiro e não outra coisa? Qual o sentido da vida? E ele não sabia. E ele resolveu pegar o seu cavalo e andar um pouquinho, quem sabe, esparecer, ter alguma ideia, sei lá. Foi quando, no meio do caminho, ele viu uma igrejinha cristã. E dentro dela, um homem muito simples, que aliás, era um dos lavradores. Um homem que ele mesmo cuidava daquela igreja, com pouquíssimos frequentadores. Ele resolveu descer do seu cavalo e conversar com aquele homem simples e fazer a pergunta mais importante de toda a sua vida. Ficou até sem graça de perguntar para um homem tão rude e ignorante, mas ele perguntou. Ele disse assim: diga-me, meu bom homem, senhor que é religioso, diga-me, qual é o sentido da vida? E aquele homem humilde pensou um pouco e disse: ah, isso é muito complicado. Eu não alcanço isso, não. O máximo que eu descobri até hoje foi o significado da vida das maçãs. Aí o fazendeiro disse: o quê?

estava verde e a outra maçã estava no ponto. Então, o homem simples disse assim: olha só, essa maçã aqui, essa podre, tá vendo? Essa, infelizmente, já era. Está podre. Você não pode mais contar com ela. Não presta para mais nada. Já passou. Essa outra aqui, ó, a verdinha, mesmo que você queira comer, é horrível. É impraticável, não serve. Mas essa outra aqui, a que está no ponto, essa que está madura, essa que está reluzente, esta está prontinha para ser saboreada. É isso que eu sei. Eu só sei isso, não sei mais nada não. Eu sei que esta maçã, esta eu posso aproveitar. Esta eu posso usufruir. Esta eu posso saborear. O que passou e o que ainda não é, não serve. Somente o hoje e agora é o que importa. E nesse momento, o fazendeiro parou para pensar. Puxa, peraí. Eu estou preocupado com a minha existência. Por que que eu nasci? O meu passado? Por que eu vivi? Por que que eu fiz? Mas já passou, não é? Já passou. Eu não posso viver do passado, porque o passado já apodreceu. E amanhã? Eu estou preocupado com amanhã, mas o amanhã ainda não surgiu. É impraticável vivê-lo. O amanhã ainda está verde. Mas o hoje, o agora, está maduro. Eu estou vivo agora e é isso que importa. Mas, meu bom homem, me diga uma coisa. Estando eu vivo agora e sabendo que o sentido da vida é este minuto, é este agora, o que é que eu faço para ser feliz? Aí o dirigente daquela igrejinha disse: ah, bom, disso eu entendo. Disso eu entendo bem. Se o senhor quer ser feliz, hoje, agora, precisa receber Jesus Cristo, Filho de Deus, como teu único, suficiente, exclusivo e eterno Salvador. Se o senhor fizer isto agora, vai encontrar não apenas o sentido da vida hoje, mas o sentido da vida eterna. E aquela resposta pareceu tão boa para o fazendeiro que imediatamente lhe disse: eu quero receber Jesus Cristo agora, o que é que eu faço? E o dirigente daquela pequena igrejinha sugeriu ao fazendeiro que se ajoelhasse, que ele fez prontamente. E o dirigente se ajoelhou também e orou com ele. E ao fazer aquela pequena oração, o fazendeiro descobriu o sentido da vida. Hoje, agora, o dia da salvação. Eis aqui, diz a palavra, o tempo sobremodo oportuno. Eis aqui agora o dia da salvação. E quando aquele homem fez isto com fé, descobriu o sentido da vida. Não precisava mais ficar filosofando, questionando, tentando descobrir o porquê, porquê, porquê. Porque agora ele não descobriu apenas o sentido da vida, ele

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4: Olá, muito bom dia, queridos amigos ouvintes da 93 FM. Você está no programa Momentos de Paz e Vida. E aqui quem vos fala é o seu amigo, é o seu companheiro de todas as manhãs. Eu sou o pastor Vitor Apolinário. Hoje, manhã de segunda-feira, dia 24 de agosto de 2026. Mais uma semana que se inicia e eu já quero declarar sobre a tua vida uma semana de portas abertas, de bênçãos, de vitórias, de boas notícias para você e para todos aqueles que estão à sua volta. Você acabou de ouvir mais uma linda ilustração do Reino de Deus contada pelo meu pai na fé, o pastor João Ribe Palharim. E a ilustração desta manhã de segunda-feira, ela teve o tema O Sentido da Vida. E eu já quero aproveitar a grande audiência do programa Momentos de Paz e Vida para fazer a você um convite muito especial. Nesta quarta-feira, às 9 horas da manhã, às 3 horas da tarde, às 7 horas da noite, em todas as igrejas da Paz e Vida, nós estaremos realizando 3 poderosas reuniões da busca do Espírito Santo de Deus. O salmista Davi, um homem segundo o coração de Deus, um dia orando ao Senhor, pediu dizendo: Senhor, não me lances fora da tua presença e não retires de mim o teu Espírito Santo. Você que deseja viver uma vida de intimidade, uma vida de comunhão com Deus, você não pode ficar de fora. É nesta quarta-feira, às 9 da manhã, às 3 da tarde, como também às 7 horas da noite. Eu, pastor Vitor Apolinário, estarei te esperando na sede da Paz e Vida de Niterói, Avenida Visconde do Rio Branco, número 173, a Rua das Barcas, e nós temos um amplo estacionamento gratuito no supermercado que fica bem ao lado da nossa sede. Compareça, certamente a sua vida ela vai mudar. Nesta manhã está aqui comigo meu amigo, homem de Deus, pastor Reginaldo Martins. Muito bom dia, pastor Reginaldo.
5: Muito bom dia, pastor Vitor Apolinário. Muito bom dia a você, meu amigo e minha amiga da 93 FM. É com muita alegria que eu quero dizer a você que nesta quarta-feira nós teremos uma poderosa reunião da busca do Espírito Santo. O Espírito Santo quer encher a sua vida e quer também guiar você nesta trajetória. E para isso você tem que comparecer em um de nossos encontros. A Paz e Vida em Bacaxá, Saquarema, está localizado na Rodovia Amaral Peixoto, quilômetro 71, número 290, ali mesmo, em frente ao posto Ipiranga e ao lado da Autoescola Marcos Lago. Eu te aguardo nesta quarta-feira, às 9 horas da manhã, às 3 horas da tarde também, às 7 horas da noite.
4: Eu tenho a certeza, pastor Reginaldo, que serão 3 cultos do derramar do Espírito Santo ali na Paz e Vida de Bacaxá. Então, povo de Bacaxá, queridos ouvintes de Bacaxá, já se programem, já se preparem e estejam com esse homem de Deus, o pastor Reginaldo Martins. E você de Niterói, estarei aguardando por você nesta quarta-feira, 9 da manhã, 3 da tarde e às 7 horas da noite. Avenida Visconde do Rio Branco, número 173, a tradicional, a conhecida Rua das Barcas. A nossa participação ela vai chegando ao fim, deixamos para todos o nosso forte e carinhoso abraço, que Deus te abençoe e que viva o Senhor Jesus.
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0: Larissa Santos, Dono da Minha Vida. Ainda Midian Lima, Medley Corinhos de Fogo, pra você ligado aqui na melhor. 93. Ô, segunda-feira abençoada, hein? Cheirinho de café, tomando esse cafezinho especial, hein? Maravilha, participando aqui com a gente, mandando alô pelo 968038319. Fala comigo.
1: Bom dia, bom dia, bom dia, família 93. Aqui é Gilson da Heloísa, da Igreja NTC na Pavuna, deixando um grande abraço para todo o povo de Deus. Bom dia, bom dia, bom dia.
0: Bom dia, Gilson. Um abraço aí para todos.
2: Bom dia, Marcela, que é Cristina de Niterói. Uma segunda-feira abençoada para você e todos os ouvintes da melhor. Marcela, a alegria do Senhor é a nossa força. Tchau.
0: Amém, minha irmã. Um abraço aí, Cristina.
3: Bom dia, Marcelo Machado. Aqui quem fala é o Maxwell da Pavuna. Vamos que vamos para mais uma semana que Deus nos deu. Um abraço.
0: Maravilha. Valeu, Maxwell. Valeu todos aí da Pavuna. 93. A hora certa agora, 7:17.
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0: 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Tem um chat para você participar também, inclusive aqui, ó, mandando um abraço aqui para o Marcos Trindade, né, o pastor Marcos Trindade de Agostinho Porto, a Sandra Helena também tá ligada com a gente, dando um bom dia, a paz do Senhor, a Beatriz também, é, gente, todo mundo participando aqui também pelo chat do aplicativo da 93FM. Falta você baixar aí para participar aqui com a gente, ficar sabendo de tudo que está acontecendo na 93FM.

agora 7h22, quero mandar um abraço aqui pro Thiago Nogueira, da Advec da Penha, a Tatiane Kelly, a sua esposa, ouvindo a rádio, levando aí o Cid Gonçalves e a Isabela em segurança para a escola. Abração!

0: Esse é o Fernandinho Único. Ainda Letícia Vitória, perfil de adorador, tudo entregarei pra você, ligado aqui na melhor. 93. Participando, mandando alô aqui com a gente no Café com Crente, esse cafezinho super especial na presença do nosso Deus. Fala comigo!
1: Bom dia, abençoado Marcelo, e bom dia para todos dessa rádio maravilhosa, abençoada. Bom dia, ouvintes. Chuva de bênção na vida de todos. Sou Aparecida Regina de Nova Iguaçu.
0: Um abraço, Aparecida. Abraço para todos aí de Nova Iguaçu.
2: Bom dia, Marcelo. Rosimeira aqui de Maricá. Quero deixar um abraço para todos da Escola Romilda dos Santos, aqui no centro. Beijo, Marcelo. Bom dia. Deus abençoe.
0: Bom dia, Rosimeire. Um abraço para todos aí em Maricá, ligado na melhor, na 93 FM.
3: Bom dia, Marcelo Machado. Aqui é Inês Trota, de Guadalupe. Uma semana abençoada para todos nós.
0: Amém, meu irmão. Um abraço aí, Inês. Um abraço para todos de Guadalupe. Deixa eu contar uma rapidinha aqui, uma boa para você. Contagem regressiva para a gravação do DVD da Helene Martins, tá? Pois é, e você pode fazer parte desse momento especial. 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Venha viver uma noite inesquecível que já foi escrita pelas mãos de Deus. Então você não pode perder. A hora certa, agora 7h33.
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11: Fala, benção, graça e paz em Cristo Jesus, a nossa esperança, a nossa maior alegria. Salmo de número 126, quando o Senhor restaurou a nossa sorte, nós estávamos como os que sonham. Eu não sei como você tem sonhado, não sei o que você tem pensado da vida, né? Nesses dias difíceis, a gente vem passando e às vezes nós começamos a memorizar, nós começamos a pensar nas coisas que temos passado e a gente pensa que isso nunca vai acabar. Mas uma coisa nós temos certeza, Deus nos dá a possibilidade de sonhar. E quando nós sonhamos com Deus e em Deus, queridos, Deus faz maravilhas. Então, nunca deixe de sonhar, nunca deixe de estar em Deus, pois Ele é aquele que tem nos abençoado. Deus te abençoe.
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0: De volta com as informações do trânsito, Léo Vieira, com você.
13: Tô de volta, Marcelo Machado e ouvinte ligado no 93 FM. Te atualizo sobre as condições do trânsito na saída de São Gonçalo, Niterói, em direção ao Rio. Quem tá pela BR-101, problemas entre o Portão do Rosa e a chegada ao trecho da Avenida do Contorno até a alça de acesso à ponte, trânsito de intenso alento. Quem tá optando pela Doutor Getúlio Vargas, Doutor Pio Borges e Doutor Porciúncula consegue ganhar um tempinho. RJ-104, lentidão entre o Columbandeio, trecho Tribobó, na Alameda, dificuldades a partir do Getulinho até a alça de acesso à ponte. Para quem está pelo centro de Niterói, problemas entre Doutor Paulo César, a saída de Caraí entre Roberto Silveira, Marquês de Paraná e Jansen de Melo, com trânsito de intenso alento. Para você que sai de Caraí, dá para ganhar um tempinho pela orla e o trecho da Visconde de Rio Branco. Na ponte, trânsito de intenso alento entre os acessos e a chegada ao trecho da Ilha de Mocanguê, dificuldades também na alça de saída da ponte na chegada ao trecho do gasômetro. 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

0: Canção linda demais, Kemily Santos e Damares, Se o Mar Não Se Abrir e também Firme nas Promessas. É isso, é o nosso Café com Crente, na melhor, mandando abraços para você que tá ligado com a gente aí, ó. Deus abençoe a sua vida, tá? Você que tá no Riachuelo, pessoal de São Cristóvão, Sampaio, obrigado pelo carinho, pela audiência, por vocês estarem aqui com a gente, tá bom? Já já volto com muito mais para você ligado aqui na melhor. Tem chegando informação, tem muito mais aqui para você.
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0: A hora certa agora 7:44.
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7: 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Isso acaba afetando o dia a dia, né, Marcelo? As atividades no trabalho, vive procrastinando, aquelas coisas que tem que fazer. E, bom, vira uma bola de neve. 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
1: As informações com Juliano Medeiros.
3: A Polícia Militar realiza uma nova ofensiva contra traficantes no complexo de Israel, na zona norte do Rio. Mais de 200 policiais atuam em Vigário Geral e Parada de Lucas, onde houve intenso confronto na chegada das equipes. A situação por lá ainda é muito tensa. A operação também mira denúncias de perseguição e intolerância religiosa. A Linha Vermelha e a Avenida Brasil chegaram a ser interditadas preventivamente, mas nesse momento estão liberadas para a circulação. A ação é a segunda fase da operação iniciada na última sexta-feira, quando foram encontradas barricadas com explosivos e carros preparados para detonação na Cidade Alta. Por causa dessa operação, nessa manhã de segunda-feira, a Secretaria Municipal de Educação informou que 4 escolas suspenderam todas as atividades no dia de hoje. A Polícia Militar apreendeu 5 fuzis em ações realizadas neste domingo em diferentes pontos do Rio e da Baixada Fluminense. As ocorrências aconteceram em Vargem Grande, Costa Barros e Nova Iguaçu. 4 suspeitos foram detidos. Um homem ficou ferido durante um confronto na comunidade Taboinhas, em Vargem Grande. Por lá, o BOPE ainda apreendeu 6 carregadores, 1 colete balístico e 1 celular. No Japão, um terremoto de magnitude 5,9 deixou pelo menos 10 pessoas feridas. O epicentro foi registrado no sul da província de Ibaraki, ao norte de Tóquio, a cerca de 68 quilômetros de profundidade. Usinas nucleares da região não registraram anormalidades. 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

a família Cavalcante marcando presença na nossa programação. Jacó ao vivo. Ó, Jacó ao vivo. É, Vidal. Vidal já tá na área aqui, gente. Aquele abraço pra você, tá? Deus te abençoe. Vem chegando aí, Bom Dia 93 com Roberto Vidal. Volto amanhã, se Deus quiser, a partir das 6 da manhã com mais um Café com Crente. Deus abençoe. Tchau, tchau.

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1: A fé é dom e tarefa. Recebê-la e cultivá-la em obediência para que produza frutos visíveis. A fé madura se ganha no ouvir e no obedecer. Não se mede por tamanho, mas por fruto. O Espírito Santo é um, todavia com sete virtudes que testificam com o nosso espírito e atuam em nosso corpo físico. 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

Bora, meu Rio de Janeiro, bom dia, bom dia, bom dia! Vamos juntos até as 11 horas da manhã, é segunda-feira, né? Dia 24 de agosto. Mês de agosto tá voando, né? Depois que passou o louvorzão, que a gente tinha uma ansiedade, o mês já vai rapidinho, né? Já setembro, outubro, já vai caminhando para o Natal, você consegue visualizar tudo isso? É, tá voando esse ano 2026. São 8 horas e 5 minutos, eu conto contigo aqui para me ajudar a fazer esse programa de hoje, o Bom Dia 93, até às 11 horas, tá? Pode mandar alô, pode mandar abraço, sempre. Pode mandar beijo, pode parabenizar quem você quiser aqui na sua 93, a Rádio do Povo de Deus. 968038319. Hoje vale para você uma Bíblia de estudos da BV Books. Eu vou liberar também o primeiro versículo da palavra-chave de hoje, que tá dando aí, né, um jogo de pneus da Full Pneus com alinhamento, balanceamento pro carro do seu pai aí, já que agosto é o mês dos pais. Agora, pode colocar o nome na oração também, tá? A partir das 9, juntos vamos orar. Vamos clamar ao Senhor. 968038319. Você sabe que no Bom Dia tem informação, tem dicas e muito mais para você, ouvinte nota 10. Eu começo com Eliseu Alves.

0: Kemuel e Lucas Agostinho, algo novo. Eliseu Alves, me ama. Esse é o Bom Dia 93. São 8:15, 8:15. A turma do Alô tá aí. Olha, bom dia pra você de qualquer parte do Rio de Janeiro que acorda ouvindo a 93, que ouve fora do Rio, fora do Brasil, né? Ouve aí pelo aplicativo. Baixa aí no seu celular. Rádio 93 Oficial.
1: Alegre-se. Amém. Mais um dia nos fez o Senhor. Bom dia, Vidal.
0: Bom dia.
1: Luzia Lopes, da Primeira Igreja Batista Renovada em Guadalupe. Manda um alô pra nós. Manda, Vidal. Beijos.
0: Beijo, Guadalupe. Bom dia, Guadalupe. Lupe, né? Deodoro ali, Marechal.
2: Bom dia, abençoado. Boa. Roberto Vital, aqui é Aparecida Regina de Nova Iguaçu. Chuvas de bênção na sua vida e na vida de todos que, assim como eu, amo via 93 FM.
3: Fala, Roberto Vidal, graça e paz. Bom dia a todo o povo de Deus que está ligadinho na melhor. Aqui que eu falo, Luciano Beto, Ministério para a cidade de Nova Iguaçu, Vidal. Manda um oi para a rede de homens. Pastor Fred, Deus abençoe a todos. Um abraço.
0: Valeu, meu irmão.
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0: Na 93, se não fosse a mão de Deus, é a nova do Samuel Miranda no Bom Dia. 8:30. Teve também o Pastor Lucas com Atos 2, o Worship. É cada musicão, né? Turma do WhatsApp tá aqui, 968038319. Bom dia, bom dia.
1: Bom dia, Vidal. Aqui é a Valéria, de Campo Grande, da MTG Church. Pastor Presidente Ronaldo Vargas, que essa semana seja uma semana de vitórias, em nome de Jesus.
0: Amém, amém.
2: Shalom, Vidal. Opa. Bom dia. Aqui é o Pastor Rogério de Benfica, da Igreja Nova Aliança. A invencibilidade, Vidal, tá na defesa, mas a possibilidade de vitória também tá no ataque. Eita. Um excelente dia para todos. Fui!
0: Mandou, mandou bonito, pastor. Bom dia.
3: Bom dia, Roberto Vidal, aqui é o Congresso da América, aqui ligadinho te ouvindo. Deus abençoe.

0: Agora 8h31, tem informação para você do volante já já.
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0: Quem chega é o Léo Vieira. Bom dia, Léo.
9: Bom dia, Vidal. Bom dia pra você. Bom dia pra todo mundo ligado na 93 FM. Vidal, tô de olho na movimentação do trânsito na saída da Zona Norte em direção ao centro. Pra quem tá pelo trecho do gasômetro, Francisco Bicalho, trânsito de intenso alento entre o trecho do Into e a chegada rodoviária. Também dificuldades principalmente pela pista lateral entre o IML e a antiga estação Leopoldina e o acesso para o elevado da Pound Fronten. Quem está optando pela região portuária, via expressa do Porto, ou mesmo Rua Equador e Arlindo Rodrigues, o trânsito é intenso, mas sem grandes problemas entre Santo Cristo e a chegada a Gamboa. Para quem está seguindo ali em direção ao aeroporto Santos Dumont, observa até bom panorama na passagem pelo túnel Prefeito Marcelo Alencar, Alfredo Agache e General Justo. Quem opta pelo 31 de março, entrou no Santa Bárbara, no caminho para a Zona Sul. Também vou observando o bom panorama, trânsito mais intenso na chegada ao Catumbi e na alça de acesso para o túnel. Sabia que em um ano a dengue causou 9 vezes mais óbitos que acidentes em rodovias? Você pode proteger você e sua família. 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Nel Vieira para 93 FM, a rádio que conquistou o meu coração.
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0: Olha, liga pra cá, porque daqui a pouco, a partir das 9, tem o nosso momento de oração, né? 968038319. Você pode colocar o seu nome, de um parente, de um amigo seu, e juntos vamos clamar e agradecer ao Senhor. 968038319 é o nosso momento de oração, aqui na 93, a melhor. Esse sinal é para lembrar você que às 11 horas da manhã temos o Debate 93, ao vivo no comando do J.R. Vargas e a produção da Marcelinha Bastos, que já está na área. Marcelinha, bom dia, bom dia.
11: Bom dia, meu amigo Vidal. Bom dia, você ouvinte da 93 FM, declarando sobre a sua vida paz. Aliás, inclusive sobre o Rio de Janeiro, paz, para você que ficou preso mais cedo aí, no meio de tiroteio, no meio da operação. Não perca tempo, vamos orar, vamos declarar paz sobre o Rio de Janeiro, porque a gente precisa declarar isso e a gente crê.
0: Isso aí, Marcelo.
11: E olha, não perde o debate de hoje. Hoje é um debate muito especial. Nós teremos uma mesa super especial para falar de como se ter certeza de que a Bíblia é realmente a palavra de Deus.
0: Uhum.
11: O ouvinte pergunta: será que de fato os textos que estão ali foram divinamente inspirados ou tem o dedinho do homem? Ao longo do tempo, assim, esses escritos não foram modificados por conveniência? De que maneira que a Bíblia chegou na nossa mão, hein?
0: Olha aí.
11: Como viver e praticar o que está escrito é um tema atualíssimo, porque tem muita gente que questiona a veracidade da Bíblia. Então é bom que você saiba. E a gente está com uma mesa de mestres. A gente tem o pastor Renato Vargens, o pastor Fernando Barcelos, a pastora Glorinha Cruz e o nosso querido pastor Luiz Saião, que hoje, inclusive, a gente vai ter a alegria de tê-lo com a gente presencial.
0: Então, coisa boa!
11: Vai ser um programaço, não
0: perde. Então, não perde não, 11 da manhã. E daqui a pouco você fala o que pra mulherada, Marcelinha?
11: Ah, mulherada, vamos bater um papo assim de, depois dos 50, quais são os melhores cortes para dar uma rejuvenescida?
0: Olha aí.
11: Corte de cabelo.
0: Ih, gosto disso.
11: Já dizem que o cabelo é a moldura do rosto.
0: É verdade.
11: E isso é fato. Mas, de repente, você não tá, como diz o outro, ornando a sua moldura do rosto.
0: Olha aí,
11: então, vamos conversar.
0: 9:30, Loura Conta. Um beijo, Marcelinha.
11: Beijo, amigo.
0: Já.
11: Então.
0: Chegando Juliane Souza e

0: Adelino Marçal com a Midian Lima, você não imagina. Juliane Souza e Léo Brandão, eu e minha casa.
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0: Daqui a pouco tem informações, hein? É o jornalismo em cima da notícia pra gente. São 8:49. 8:49.
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7: Quem chega é o Juliano Medeiros. Bom dia, Juliano.
8: Bom dia, Vidal. O corpo de Luiz Cláudio Rosa Maia, de 57 anos, será sepultado nesta segunda-feira no cemitério do Maruí, em Niterói. Ele morreu no sábado, depois que o carro que dirigia foi atingido por um outro veículo na Avenida Professor João Brasil, no bairro do Fonseca. Segundo a Polícia Militar, o motorista foi preso após o teste do bafômetro dar positivo para o consumo de álcool. Com o impacto, o veículo de Luiz Cláudio atingiu uma árvore e ele morreu no local. A família contou que a vítima faria 58 anos no próximo dia 4 de setembro. Chove fraco em diferentes pontos do Rio de Janeiro neste momento. Segundo o Alerta Rio, há registro de chuva em bairros como Barra da Tijuca, Rocinha e Alto da Boa Vista. Com as pistas molhadas, a recomendação é reduzir a velocidade, manter os faróis acesos e redobrar a atenção ao dirigir. Essa chuva deve persistir ao longo do dia. Para quem vai sair de casa ainda, a orientação aí é não esquecer o guarda-chuva na bolsa. Uma pesquisa Datafolha mostra que 56% dos eleitores brasileiros votariam nas eleições deste ano, mesmo se o voto não fosse obrigatório. Outros 43% não iriam às urnas e 1% não soube responder. A pesquisa ouviu 2.058 pessoas com 16 anos ou mais nos dias 18 e 19 de agosto. A margem de erro é de 2 pontos percentuais para mais.

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0: Felipe Rodrigues, digno é o senhor, na 93. A primeira hora já foi. 93. Deixa eu mandar um bom dia aqui à turma que tá ouvindo a gente aí no bairro da Lapa, né? Perto do centro do Rio de Janeiro, lá na rua do Riachuelo aí. Pessoal que tá na rua da Glória também. Pessoal que tá ligado na 93 FM aí na Marina. Obrigado pelo carinho, tá? Lá na Terra do Flamengo, turma do Flamengo. Valeu, galera. Bom dia pra vocês aí, boa semana. São 9:01. Eu volto já com o nosso momento de oração aqui na Melhor. Essa é a 93, o canal que Deus escolheu para abençoar a tua vida.
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0: Agora no Rio, confirma aí. 9:01.
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1: Nosso momento de oração, de clamor e gratidão de todas as manhãs está chegando. Vamos orar juntos? Vamos parar aí, se possível, né? Vamos orar, vamos clamar. Em unidade nós somos mais fortes. Eu incluo os nomes aqui do Cauã Gonçalves e Roberto Lima da Penha, Isa Juvenal e família de Japeri, Kaufman, Luciana, Rosimeire, Miguel e Levi de Maricá, Adriana e família de Botafogo, Ronaldo Dias e família de Maricá, Alexander Ribeiro e família de Cosmos, Alisson, Lorena, Alberto e Silvana de Nova Iguaçu, Adriana, Vilma e Wanda, também de Nova Iguaçu, Rosana e Leandro do Jardim América. Senhor Deus, Senhor meu Pai, amado, nesta manhã de segunda-feira, dia 24, nos colocamos diante de Ti, Pai, cada vida, cada família e cada coração que precisa de uma resposta. Ó Deus, que a Tua presença alcance aqueles que estão cansados, preocupados, aflitos ou enfrentando batalhas que ninguém conhece. Pai amado, eu Te peço, junto com tantos, abre portas onde parece não existir saída. Traz a provisão para quem está enfrentando dificuldades financeiras, ó Deus, que é um momento tão difícil. Traga, Pai, restauração para famílias, oportunidades de emprego, de trabalho digno e muita sabedoria, Pai, para tomar as decisões e forças para continuar no caminho de fazer o que é certo. Abençoa os projetos, os sonhos e o trabalho de cada pessoa. Que haja portas abertas, bons negócios, reconhecimento, que haja honra, que haja prosperidade, sempre com humildade e temor ao Senhor, Pai. Ó Deus, eu te peço também que visite aqueles que estão enfermos em hospitais ou em casas de recuperação, em clínicas, os que estão internados e aqueles que aguardam uma resposta. Pai amado, leva cura, leva consolo e esperança. Ó Deus, fortalece quem está distante, quem perdeu, ó Deus, nesses dias alguém especial e quem precisa simplesmente sentir que não está sozinho. Ó Deus, renova nossa fé. Ó Pai, que nenhuma dificuldade seja maior do que a nossa confiança em Ti. Que hoje possamos receber boas notícias, ó Deus. Encontremos aí soluções e testemunhos daquilo que somente o Senhor poderia fazer. Protege, ó Deus, nossas famílias, nossos caminhos, nossos trabalhos e nossos lares, nossos amigos, nossos companheiros de trabalho. Livra-nos de todo mal, ó Deus, e coloca pessoas certas ao nosso lado. Ó Deus amado, nós te pedimos que essa semana seja uma semana marcada por muitas bênçãos, notícias boas, Pai. Seja marcada por milagres, portas abertas, ó Deus, em nome de Jesus, com muita unidade, reconciliação, volta para os caminhos do Senhor e muito mais. Nós confiamos na Tua boa mão para fazer isso e muito mais, porque as Suas bênçãos são incontáveis. Nós confiamos em Ti e oramos em nome de Jesus. Amém.

0: Anderson Freire, mais uma nova do Anderson, fiel no pouco. 93. Gente, teve também a Comunidade Evangélica Internacional da Zona Sul com Confiarei, aqui na 93, a melhor. Turma do Zap tá aqui, manda alô.
1: Então vou falar assim, bom dia, fala. Vidal, conta fé tudo. No pai que o inimigo já caiu e a vitória é nossa. Amém. Em nome de Jesus. Semana abençoada aí pra todos nós.
0: Essa
1: Dulce
0: parada.
1: Dulce de Bangu.
0: Dulce de Bangu, valeu, Dulce.
2: Bom dia, Vidal.
0: Boa.
2: Aqui é Carinho do Rio de Janeiro, coroado, tô trabalhando ligadinho em você. Quero dizer que você é seu nota mil. Quero dedicar o próximo louvor para todos os ouvintes, para o povo da minha igreja, para a minha família. Bom final de semana.
0: Para você também.
3: Graça e paz, bom dia, Vidal. Bom dia a todos os ouvintes da 93. Bom dia a todos da Comunidade Evangélica do Amor. Uma boa segunda a todos, uma boa semana. Fé no pai que inimigo pai. Pastor Vitor aqui da Comunidade Evangélica do Amor.
0: Valeu, pastor Vitor, bom dia, gente boa, né, o pastor Vitor.
4: Bom dia, Roberto Vidal, aqui eu Vira, moradora de Pescador e congrego na primeira igreja de Batista Pilares, e com chuva ou com sol, o importante é que nosso dia seja abençoado.
0: Amém. Essa parada.
5: Bom dia, Roberto Vidal. Aqui é a Rosângela da Maranata de São João. Uma semana abençoada para todos da Rádio 93, que conquistou meu coração. Fé no pai que o inimigo cai.
0: Legal, legal.
5: Beijo.
0: Beijo. A Verinha Góes, gente boníssima da gente. Ela deixou Colossenses 3:15, né? Ela me dá a paz de Cristo, deve ser o juiz do coração de vocês, visto que foram chamados para viverem em paz, como membros de um só corpo, e sejam agradecidos. Dia abençoado pra você também, tá, Verinha? Verinha de São Cristóvão aqui. Rogi Borges também tá ligado na gente aqui. 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
0: Conta aí, Léo.
7: De volta, Vidal e ouvinte ligado na 93 FM. Vidal, tô de olho na movimentação do trânsito para quem tá circulando pelo trecho da linha amarela. Em direção ao Fundão, o motorista perde tempo a partir do trecho de Del Castilho até a saída para a Avenida Brasil, no trecho de Bom Sucesso. Em direção à Barra da Tijuca, a situação é mais complicada, já entre a saída da cidade universitária e até o trecho de Pilares, lembrando que a via tem uma faixa a menos por conta reversível que é montada todas as manhãs no sentido Fundão. No trecho de Jacarepaguá, problemas entre a saída do Turno da Covanca e a chegada ao acesso a Ayrton Senna no trecho da Gardenia Azul. Nessa ligação entre Zona Norte e Zona Sudoeste, dê preferência pela autoestrada Grajaú-Jacarepaguá ou mesmo a circulação pelo Alto da Boa Vista. E Vidal e ouvintes ligados ao 93, formação de momento. O tráfego está em meia pista para quem circula pelo trecho da BR-040. Um caminhão pegou fogo no trecho do quilômetro 97, já na chegada a Duque de Caxias, e isso vai causando congestionamento na descida da Serra de Petrópolis em direção ao Rio. O trânsito está bem complicado. Quem puder, evite a região. 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
1: Daqui a pouco tem que isso, varoa. 9:32.
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0: Que isso, varoa?
1: Segundou e com dica pra mulherada, cortes de cabelo aí que rejuvenescem depois dos 50. Gostou, né?
2: Pois é.
1: Gostou.
2: A turma já fica assim, ó, com o vidinho em pé.
1: Não é, Marcelinha? Não é desse jeito.
2: Né? Pois é, porque que acontece, Vidal? A gente precisa, a mulherada tem que entender que o corte de cabelo depois dos 50 tem que apostar numa camada que é leve, que tenha movimento, que tenha linha diagonal, que vai dar aquela emoldurada no rosto, tá? E aí é aquela coisa assim que, uff, parece que tá mais jovem em alguns minutos. A gente, primeira orientação pra corte aí que pode ficar legal, e você vai escolher, óbvio, ninguém aqui tá dando, ordenando nada, Vidal.
1: Uhum.
2: A gente tá sugerindo aquilo que pode ficar melhor, e aí você decide no final. Tem o chamado long bob. Que long bob é esse? É aquele corte de cabelo na altura do ombro, ou um pouquinho abaixo do ombro, que tem a ponta levemente desfiada, porque dá aquele balanço e aquela sofisticação. É um bom corte de cabelo para mulherada depois dos 50.
1: Uhum.
2: Tem o chamado shag hair. Que raio de shag hair é esse?
1: Uhum.
2: É o repicado em camada, mais despojado, cria assim uma textura no topo, suaviza os traços e traz muita vitalidade.
1: Uhum.
2: Fica bacana também. Tem o que a gente chama de mini bob, ou bob texturizado. É a versão mais clássica. Lembra do Chanel?
1: Lembra.
2: Que ele curtia aqui na altura
1: do
2: queixo? Ele agora é uma versão moderna, porque ele ganha um repicado na medida certa para não achatar o rosto.
1: Uhum.
2: Então ele fica aqui nessa alturinha do queixo, mas com leve repicado, tá? E tem o clássico, que é o médio com franja lateral, franja diagonal, que ajuda a suavizar a testa e ilumina a expressão facial. Agora, existem mais três dicasinhas aqui para que você possa potencializar esse efeito rejuvenescedor. Ah, eu não quero nenhum desses outros cortes que a Marcela falou. Então, só toma cuidado para você não ter um cabelo reto. Porque o corte de cabelo reto, ele deixa você muito chapado. Entendeu? Então, dá sempre uma repicada, dá sempre uma camadinha no seu cabelo.
1: Boa.
2: O volume na raiz também é muito legal, ou seja, ter sempre uma franja aqui na frente, porque acaba dando uma diferenciada daquela, aquele olhar assim de tá mais jovem. E por fim, a poche em, sabe assim, pontinhos de luz. Que é isso? A mecha suavezinha, um contorno iluminado ao redor do rosto.
1: Já dá uma melhorada.
2: Porque isso já, né, dá uma melhorada.
1: Boa.
2: Não tô dizendo pra você ficar loura, pra você fazer mecha loura, não é isso não. Pode, a gente tem aí uns tons de mecha mel, mas sempre uma cor dá uma suavizada.
1: Gostou, tá, dessa dica?
2: Tá ligado.
1: Pede pra Pitica 968038319 e amanhã você fala pros homens.
2: Isso, e tem dica boa pros homens.
1: Dica boa
2: amanhã
1: também?
2: É.
1: Então tá bom, amanhã
2: cê
1: ela
2: bom
1: conta, amanhã ela amanhã conta.
2: Conto.
1: Não perde não.
2: Não perde.
1: Loura, beijinho pra você.
2: Beijo, amigo, então.
3: Isso, garoto.
1: É a Sara Farias com Bruno Ramos.

0: 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Deixa eu mandar um abraço pro pessoal de Curicica, Jacarepaguá, né? Ô povo de Jacarepaguá, alô povo de Curicica, povo do tanque Jacarepaguá, ouvindo a 93. Turma do Gardênia, do Anil, Geraldo e J. Jacarepaguá com a gente, né? Valeu, povo! São 9:46. Daqui a pouco, ó, tem informações pra você aqui na 93, a Rádio do Povo de Deus. Enquanto isso, vai ligando porque tem Bíblia da King James valendo pra você até as 11:00. 968038319. Nove horas e 47 minutos. 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

0: consulta pode ser feita no site ou no aplicativo da Receita Federal. Quem não estiver na lista deve verificar o extrato da declaração no ECAC. Quem pretende visitar o Pontal do Atalaia em Arraial do Cabo, na região dos Lagos, precisa ficar atento. A partir de agora, está proibida a circulação e a permanência de veículos particulares no local. O estacionamento rotativo também foi encerrado, inclusive no acesso às prainhas. Segundo a Prefeitura, a medida busca organizar o fluxo turístico e reduzir os impactos ambientais. Moradores, clientes de restaurantes e hotéis que ficam ali no Pontal do Atalaia, táxis e veículos de aplicativo têm regras específicas de acesso. Para os visitantes, as opções são fazer o trajeto a pé, usar o táxi ou aplicativo, ou ainda o táxi-barco com saída da Praia dos Anjos. Em abril desse ano, o jornalismo da 93 FM adiantou essas mudanças e, naquela época, a assessoria da Prefeitura de Arraial do Cabo disse se tratar de uma fake news, ou seja, que nós estávamos dando informações falsas. Mas agora o que se comprova é que nós estávamos com a notícia apurada, correta, como se faz de verdade em todo bom jornalismo. São 9 horas e 52 minutos aqui no Rio.
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0: Sofia Vitória e Elane Martins, totalmente poderoso no Bom Dia.
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0: Agora no Rio, 10 horas, 1 minuto.
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0: Toma do oferecimento, tá aqui, gente. Obrigado aí, né? Muitos oferecimentos aqui. Obrigado pelo carinho, você que manda o seu áudio aí, né? Vamos ouvir?
4: Bom dia, Vidal.
0: Bom dia.
4: Rádio 93, vocês estão 10. Manda um alô pra mim, na fala que tá vazio. Manda um beijo pra Érica. Eita, glória, Deus é fiel, Vidal.
0: Amém. Povo de Tomazinho, bom dia.
5: Bom dia, Vidal, que é o Marco do Jacaré. Tirando um plantãozinho de 12 horas. Boa. E o tempinho tá gostosinho. Quero mandar um beijo pra minha esposa Alene, que também está ligadinha na melhor. Valeu, Vidal.
0: Valeu, valeu.
6: No comando, Roberto Vidal. Bom dia, Vidal. Aqui é André, do bairro Bom Pastor, Belfor Roxo. Tô aqui no engarrafamento, na linha vermelha, de Bar de Chuva. Vidal, hoje é dia de célula. Beijo.
0: Boa, isso aí.
7: Bom dia, Roberto Vidal. Aqui é a Ana Paula, missionária da Igreja Palmares, no Cesarão.

0: 10h03. 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
1: Muito obrigado, Vidal. Que alegria poder falar contigo, com toda a audiência que acompanha o programa. Vidal, você sabe que o nosso corpo, ele vai, com o passar do tempo, ele vai envelhecendo, né? E isso acaba afetando diretamente a nossa mobilidade. Uma das doenças, sem dúvida nenhuma, é a sarcopenia, que é a diminuição da massa magra. 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

0: 93, Paulo Neto, sou eu. Diante do trono, aclame ao Senhor. 93. É cada musicão, né? Zenilda da Silva tá aqui no aplicativo da 93 de Nova. Semana abençoada, Vidal, tô ligadinha na 93. Valeu, Zenilda. Ana Cecília tá no Ponto Chique, ligada na 93, né? No Ponto Chique aí, é da PIB do Ponto Chique. Vidal, bom dia. Semana de novas expectativas de Deus no controle, tá? É, PIB do Ponto Chique. Renato Isidoro tá com a gente aí, de São João do Meriti, mandando os parabéns aí para o meu filho Matheus Vidal. Tá completando mais uma primavera, 10 anos também aí, né? É, manda para minha mãe, Dona Conceição, que mora em São Fidélis, terra bonita, né? Calminha lá, tá completando 7.9, 79 anos aí. Valeu, meu irmão, obrigado pelo carinho, Deus abençoe vocês aí, tá? Joselina Mota também tá com a gente da Igreja Cristã Pedra Viva, em Pedra de Guaratiba, Zona Oeste aí. Valeu. Tiago Dias, da Ilha do Governador, tá com a gente também. Valeu, Tiagão, Deus abençoe vocês aí. Valeu, valeu. Gente, vou pro intervalo e volto já já com informação pra você do volante.
1: Guadalupe, Marechal, Rocinha e Vidigal, Zona Sul, Serra, Coral, todos ligados no Vidal.
0: Agora no Rio são 10 horas e 18 minutos. 10 e 18.
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3: De volta, Vidal e ouvinte ligado na 93 FM. Vidal, informação de momento para quem circula pela Avenida Brasil. A interdição da pista central em direção ao centro por conta de um caminhão incendiado no trecho ali de Coelho Neto, isso já causando já congestionamento a partir do trecho de Padre Miguel. Para quem circula em direção à Zona Oeste, também há interdição de faixa da pista lateral por conta também de um veículo incendiado, e o motorista vai encontrando já impactos desde a Cidade Alta. Isso afeta a saída da rodovia Presidente Dutra e a ligação entre Zona Oeste, Zona Norte e a chegada ao centro. Para quem circula já a partir de Bangu e Padre Miguel, dê preferência pela Estrada da Água Branca, Estrada São Pedro de Alcântara e a chegada ao trecho da Rua João Vicente entre Deodoro e Madureira, ou mesmo a circulação pela Pastor Martin Luther King Jr. são opções para o motorista evitar a Avenida Brasil. O trecho da linha vermelha no caminho para a Baixada Fluminense é a melhor opção no acesso ao Washington Luiz e rodovia Presidente Dutra. 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

0: Gisele Nascimento, quem acreditou? É só musicão, né, melhor? 93. Antes da sua 93, teve aqui a Fabiana Sinfrônica, essa canção linda, voz e violão, né? Que linda, abraça-me!
1: Bom dia, minha mãe e amigo Vidal, aqui é Nelson Vila de Belfor Roxo, Vidal, o locutor legal, fui!
0: Obrigado, Nelson, Belfor Roxo tá com a gente, bom dia!
2: Fala comigo, meu amigo Roberto Vidal, muito diga. Bom dia, paz do Senhor Jesus Cristo. Mais uma vez, sempre ligadaço na melhor, Thiago Dias, da Ilha do Governador. Vidal, vamos junto e que Deus possa abençoar a nossa semana.
0: Amém.
2: Vamos para que o inimigo já caiu.
0: Bora.
3: Bom dia, aqui é Alberto Belfor Roxo, da Igreja Assembleia de Deus, Sete Cadeças de Ouro, Parque Luiz Ferreira, ô glória. Bom dia, 93 FM, bom dia, Vidal, a paz do nosso Senhor Jesus para todos, que seja mais uma semana abençoada em nome de Jesus. Glorificado seja o nome do Senhor, amém?
0: Amém.
3: Vidal, fé no Pai que o inimigo cai.
0: Essa parada aí, Vidal, abençoada segunda-feira para todos nós. Marcela Mota aqui, quero oferecer o próximo louvor para as minhas amigas da ADVEC, Soldado Paiva, ligadinhas na rádio. Um beijo para as amigas e para você, tá, Marcela? Agora no Rio são 10 horas e 32 minutos. 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

0: Estamos de pé. Marcos Salles na melhor. Samuel Messias, você não vai parar. Gisele Nascimento, quem acreditou? Música nova na programação da melhor. 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Quer viver uma noite inesquecível que já foi escrita pelas mãos do nosso Deus. Valeu? 10 horas 49 minutos, tem informação chegando já já.
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2: Juliano Medeiros.
3: 20 linhas de ônibus que circulam pela Avenida Brasil, na altura de Coelho Neto, estão com os itinerários alterados neste momento. A mudança ocorre por causa dos impactos no trânsito provocados pelo incêndio de dois caminhões naquela região. Entre as linhas afetadas estão a 300, 369, 378, 384, 386, 388, 397, 399, 665 e a SVB 665. Os passageiros devem ficar atentos a essas mudanças nos trajetos. A listagem completa das 20 linhas de ônibus que estão com esse itinerário alterado está lá no nosso site, radio93.com.br, e também no X da 93. Com a ressaca que atinge o Rio, foi interditada agora de manhã a ciclovia Tim Maia entre São Conrado e o Vidigal. Segundo a Marinha, ondas de até 3 metros podem atingir a orla fluminense até às 3 da tarde de quarta-feira. A Avenida Niemeyer funciona normalmente entre São Conrado e o Leblon. O Alerta Rio prevê que os ventos podem chegar hoje a 52 km por hora. E diversos ônibus que transportavam passageiros de um festival gospel foram apedrejados neste domingo na BR-040, em Nova Lima, Minas Gerais. Os veículos haviam saído da Arena MRV, em Belo Horizonte, e seguiam para a cidade de Santos Dumont. Segundo a Polícia Rodoviária Federal, pelo menos 5 veículos foram atacados. 4 pessoas ficaram com ferimentos leves. A suspeita de que os ônibus tenham sido confundidos com veículos que levavam torcedores do Flamengo após o jogo contra o Cruzeiro. Até agora, ninguém foi preso. São 10 horas e 53 minutos aqui no Rio.
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muito louvor. Deixa eu liberar para você aqui o primeiro versículo da palavra-chave, que está em Cânticos 2, versículo 1. Tô usando a versão NVI da Bíblia, tá? Palavra-chave acelera papai, dando para você um jogo de pneus aí com alinhamento e balanceamento. 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Telefone 27656700, tá bom? Primeiro versículo, Cânticos 2, versículo 1, tá bom? Então vai lá. Vai no site daqui a pouquinho, quando você pegar o segundo, pegar o terceiro aí, pega a palavra-chave, lá você vai concorrer a tudo isso que eu falei. Agora, quem tá levando uma Bíblia de estudos aqui da BV Books, quem tá levando aqui é o Gerson de Moraes da Penha. Gerson de Moraes da Penha, telefone final 9347. Gerson, passa aqui na rua Gotemburgo, 211, em São Cristóvão, tá bom? 5 dias úteis, atual rua, Senador Harold de Oliveira. Vem aí o debate 93 no comando do querido J.R. Vargas. Um abraço, Vidal, boa semana e fé no pai. E o inimigo cai. Tchau, tchau.

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1: Quem nunca se sentiu prejudicado por alguém que furou uma fila? 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

0: vamos celebrar uma linda semana.
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0: programa de hoje, o nosso debate 93. Bom dia para os nossos queridos e amados debatedores. Pastor Luiz Saião, pastora Glorinha Cruz, pastor Renato Vargens, pastor Fernando Barcelos, todo mundo no debate 93. Estamos juntos, minha gente, 93,3 no FM no Rio de Janeiro para todo o Brasil e o planeta. O debate 93 também está ao vivo no canal do YouTube. Alô, galera do YouTube. Rádio 93 FM Gospel, Rádio 93 FM Gospel, para mais de 1.504.690 inscritos no canal do YouTube. Bom dia para você que nos acompanha na página do Facebook, Rádio 93.3 FM, Rádio 93.3 FM, para mais de 900.999 amigos no Face. Bom dia para quem nos acompanha também aqui no site Rádio 93.com.br e também no nosso aplicativo Rádio 93 FM Oficial. Para interagir com a gente aqui no Debate 93, no chat do YouTube, chat do Facebook, o chat do aplicativo e também no nosso WhatsApp. 2196-803-8319. 2196-803-8319. Marcela Bastos, bom dia.
1: Bom dia, J.R. Vargas. Bom dia aos nossos queridos debatedores, todos com a gente aqui ao vivo hoje. Aos nossos maravilhosos ouvintes. É bom a gente começar mais uma semana de muita expectativa a respeito daquilo que Deus vai fazer no nosso meio aqui através do debate. E aí, J.R., que você vai mandar um bom dia especial para dois dos nossos ouvintes. Hoje serão dois. O Eric, que chegou lá no YouTube já dizendo: olha, Deus abençoe a nossa semana.
0: Amém,
1: vamos para mais uma aula de edificação de sabedoria. E a outra é a Cida. Ela mandou pra gente pelo WhatsApp, ela é de São Paulo, acompanha a gente todo dia, escreveu assim: olha, o JR Marcela, eu tô esperando o debate, agradecendo a Deus por estar trocando de idade e ainda vou aprender muito mais com esse time de homens e de mulheres.
0: Ô, minha querida Cida, aniversariante de hoje, correto? Cida, você acha que você está mais para lá ou para cá?
1: Ah, já foi.
0: Sua idade aí, Cida. Só entre nós, Cida. Na sua idade, conforme a idade, a gente diz: ah, eu tô mais para cá. Quando chega numa outra idade, minha querida Cida, a declaração é simples: Jesus, tô chegando. Eric e Cida, ouvintes maravilhosos, o debate 93 é pra você.

0: 93 de hoje, para os nossos maravilhosos ouvintes que estão participando com a gente agora. Quero agradecer, já estamos em 91 likes, vamos chegar fácil a 200.
1: Moleza.
0: E vamos avançar com a graça de Deus, sempre com a graça de Deus. A campanha eleitoral está voando pelo Brasil.
1: É.
0: Muita gente está falando nesse assunto aí, hein? Já tem rolado as sabatinas, tem acontecido aí debates com ausências e presenças, evidentemente. Mas a campanha no interior, ela é absolutamente incomparável. A campanha no interior é uma aula de alegria. O bom humor da política no interior. Porque a política no interior, Marcelo, é o seguinte. A pessoa faz campanha para ela, mas faz campanha contra o outro. Eu já tinha visto muita coisa e ouvido muita coisa, mas eu acabei achando um vídeo aí que é um jingle contra. Mas não é um jingle contra normal. É um jingle contra, é o famoso debate recado. Então é o jingle recado. E o candidato vai aparecer na tela. Ele tá aí, tá rolando na internet. E eles fizeram um jingle contra o camarada, mas contando algumas questões que eu tenho a impressão que ele não gostaria que viesse a público. Então vamos pra cima? Tá pronto? Vambora, aí?
1: Tá
0: então
1: pronto.
0: Coloca aí a campanha do Osmarzinho. Vamos ver o Osmarzinho. Não tá legal não, tá um hammer, olha como é que é a campanha, tá vendo como é que é a campanha? Olha só, ó.
1: Vamos tentar.
0: Tá ouvindo aí?
1: Definir o que
0: tá ouvindo aí, né? A campanha. Pode tirar ele, senão o impacto vai para o espaço. Quero agradecer aí, daqui a pouquinho, vamos ver se a gente consegue resolver um probleminha técnico aqui. 200 likes, você já sabe, a trombeta vai soar. E quando soa a trombeta, o povo diz: é hoje, Jesus. É hoje.

0: Como ter certeza de que a Bíblia é realmente a palavra de Deus? Será que de fato os textos que estão ali foram divinamente inspirados? Ao longo do tempo, esses escritos não podem ter sido modificados por conveniência? De que forma ela chegou em nossas mãos? Como viver a prática ou como viver e praticar o que está escrito? Querido pastor Luiz Saião, muito bom dia. Seja bem-vindo de volta ao nosso debate 93. Uma alegria tê-lo conosco. Como vai o senhor?
1: Bom dia, JR. Bom dia a todos os nossos queridos que nos acompanham. Olha, eu tenho passado por dificuldades de saúde muito intensas, né? Mas é o que eu gosto de dizer. Era para eu ter ido para a vida eterna. Quando você falou, Jesus, eu estou indo, eu pensei que você estava olhando para mim, né? Talvez seja não. Uma possibilidade, né? Mas aí acho que Deus não quer bagunça no céu. Falou, deixa o rapaz terminar a função dele lá. Então, apesar de ter tido muitas dificuldades, milagrosamente eu estou preservado com muita luta, muito difícil, né? A parte física, né? O coração e o espírito estão 100%, mas a lataria está precisando dar uma realinhada.
0: Nós temos orado pelo senhor aqui já em algumas ocasiões, tendo acompanhado um pouco dessa sua luta por meio daquilo que o senhor compartilha, e quero dizer ao senhor que o povo de Deus ama muito o senhor. Muito obrigado. O senhor é muito amado. Amém. Né? Estou dizendo o senhor porque é uma palavra respeitosa, porque você é novo, mas é uma palavra de carinho, de muito respeito à sua vida, o trabalho que você tem realizado. Nosso querido pastor Luiz Saião, tem agenda hoje à noite, depois o senhor pode dar agenda onde o senhor vai estar hoje à noite, que é sempre uma alegria poder compartilhar isso também. Dentro dessa nossa perspectiva, a pergunta é essa: como ter certeza de que a Bíblia é realmente a palavra de Deus? Qual é a resposta que o senhor traz aí para o nosso ouvinte?
1: A Bíblia é o livro mais fascinante da experiência humana. Além de nós termos como documento antigo o mais bem preservado de toda a história humana, a proposta do próprio texto é dizer com toda clareza: assim disse o Senhor. Estas palavras são dignas de toda aceitação. Então, o próprio testemunho interno do texto bíblico deixa isso com muita clareza. Depois nós temos a história extraordinária da preservação, mas para mim, JR, a coisa mais impressionante, qualquer coisa que surja de ideia no mundo tem prazo de validade. Qualquer coisa assim que a gente apresente depois da manhã já não serve muito. Você pega os grandes sucessos do século XVIII, XIX, eu conheço 65 países. Eu fui para o interior da China, fui para o Japão, para a Indonésia, para a África, Europa, Américas, tribo indígena. O impressionante é como a palavra de Deus, a Bíblia, tem impacto na vida dessas pessoas, vencendo as diferenças no tempo e no espaço. E não só isso, essa palavra divina, além da gente poder argumentar do ponto de vista teológico e histórico, você vê isso na vida das pessoas. Somente a mensagem da Bíblia reorganiza a interioridade de alguém, trazendo vida, salvação, esperança. Então, assim, com relação à Bíblia, não tem para ninguém. É a palavra de Deus.
0: Pastor Renato Vargas, bom dia. Seja igualmente bem-vindo ao debate 93 de hoje. A pergunta é exatamente a mesma.
2: Pois é. Era um prazer, JR, estar aqui novamente, juntamente com os queridos debatedores e participando desse debate. A Bíblia, ela é a maravilhosa, inerrante, infalível, espetacular palavra de Deus. Ela é atemporal. Ela tem transformado o coração dos homens em todas as eras, em todos os séculos, em todos os tempos. E eu entendo perfeitamente e claramente que ela é absolutamente suficiente para qualquer pessoa, independente da cultura, independente da nação que vive, independente do local onde habita. Ela é a maravilhosa palavra de Deus, inspirada pelo Espírito Santo. E essa, para mim, é a prova inequívoca, inquestionável, de que ela transforma vidas e de que ela muda os corações dos homens.
0: Pastora Glorinha, bom dia, bem-vinda.
3: Bom dia, querido JR, irmãos debatedores, prazer sempre estar aqui nessa mesa. Na esteira do que foi dito, eu acho que a grande pergunta, como ter a certeza, para além das evidências, das provas, da ciência que suporte e de todas as demais questões que apareçam, para ter a certeza é necessário um salto de fé. Então, o que tira a gente da altíssima probabilidade que todas as evidências prestam suporte para isso, para uma certeza inconfundível, insofismável, insubstituível de que a Bíblia é a palavra de Deus, como foi dito, é necessário esse salto de fé. Então, a gente pode, e tem feito isso, e excelentes teólogos e têm se dedicado a essa área da apologética, de tentar mostrar com todo um cuidado histórico, arqueológico, antropológico, e de suporte de várias ciências auxiliares, tentar mostrar como esta palavra tem, nas evidências internas e o testemunho da história e dos tempos, comprovado o seu valor, comprovado o seu cumprimento, quando a gente pensa do ponto de vista da infalibilidade, as profecias que se cumprem e todas as demais coisas que se apresentam como provas. E muitas vezes as pessoas entendem como isso como insuficiente. E a explicação para isso é a falta de fé. Então, o que eu diria é como ter a certeza. Bom, a gente pode apresentar todo o arcabouço teórico que apoia as nossas certezas, mas o que faz a pessoa sair da alta probabilidade para essa certeza, eu não tenho dúvida, é fé. Então, quem crê, certamente vai experimentar e vai viver toda a transformação que é proposta pelo Evangelho, que se apresenta a nós, o registro dessa revelação de Deus que nós temos e encontramos apenas por meio, ou de uma maneira especial, de um modo que só a Escritura consegue fazer.
0: Pastor Fernando, bom dia, bem-vindo.
4: Bom dia, obrigado mais uma vez por estar aqui com os debatedores, mas também essa linda audiência da 93, que é sempre abençoada. JR, essa, sem dúvida, é uma questão importantíssima para a igreja, porque nós, por meio da fé, porque o acesso às escrituras no seu melhor veículo, ou seu maior veículo, sempre foi a fé. Existem outras formas de acessar o texto bíblico, mas a fé é aquilo que vincula o crente com o texto. Então, sem dúvida, uma das grandes garantias é a individualidade da fé, a certeza interna. Mas eu concordo que a beleza e o testemunho do texto bíblico, a beleza do texto como peça literária do Ocidente e do Oriente e de tantas outras tradições humanas, sem dúvida nenhuma, marca, registra o valor do texto bíblico e também, obviamente, as provas, os testemunhos externos ao texto que vão garantindo no tempo e no espaço o seu lugar, mesmo num tempo de dúvida. Porque se essa pergunta ela tem validade no nosso tempo. Esse questionamento, ter certeza de, faz parte do nosso tempo cheio de dúvidas, e mesmo num tempo de dúvidas, a Bíblia continua se reafirmando como a palavra de Deus.
0: Existe um termo que os teólogos utilizam corriqueiramente, que é a palavra inspiração. Há um contraste evidente com a palavra iluminação. Mas dentro do contexto que nós estamos aqui, a pergunta é: será que de fato os textos que estão ali foram divinamente inspirados? Então existe o questionamento se o indivíduo que escreveu, seja ele quem quer que seja, né, ou quem quer que tenha sido, fulano de tal escreveu. Então ele escreveu da cabeça dele? Não, ele escreveu porque ele estava inspirado. O que é essa inspiração do Espírito Santo e o que além da inspiração vai para o texto? O texto é isento da colaboração humana, não tem nada de Salomão no texto de Salomão, ou seja, o texto não é de Salomão. Quando o texto é de Salomão, o que é de Salomão, o que é que de Salomão tem nesse texto? Então, pergunta sobre Salomão ou qualquer um. Vou botar Paulo para ficar mais fácil, para ajudar os nossos ouvintes a entenderem, dentro da realidade do nosso dia a dia, a perspectiva do divinamente inspirado, o que tem do ser humano e o que tem do Espírito Santo, e como funciona o processo dessa inspiração. E uma coisa ainda, para vocês ajudarem: alguém hoje ainda é inspirado pelo Espírito Santo? Os quatro, microfones abertos, podem falar à vontade.
4: Bom, essa questão da se a Bíblia é a palavra de Deus ou escritura, parece no século XVIII, se eu não me engano, Salomão Sandler vai fazer essa distinção de que a Bíblia existe a palavra de Deus e a escritura. Então existe uma porção que é a palavra de Deus e outra porção que é a escritura. E a definição, ou o que ele vai tratar como critério, é a melhor moral. Então, se a Bíblia produz uma melhor moral, eleva o homem, torna o homem bom, perfeito, então ela é a palavra de Deus. Então, o que não é, o que não faz isso, não compete a isso, não tem essa função, então não é a palavra de Deus. A gente tem que pensar que essa questão é uma questão do século XVIII, então, portanto, está bem situado no tempo, nos questionamentos daquele tempo, mas vem se arrastando até hoje. Até hoje as pessoas fazem essa divisão. O que é a palavra de Deus e o que não é a palavra de Deus. A inspiração não é da mesma natureza que a da literatura. Então, a inspiração bíblica não é da mesma natureza. Eu acho que o texto bíblico, ele já apresenta internamente... Então, a inspiração bíblica não é da mesma natureza. Eu acho que o texto bíblico, ele já apresenta internamente como de Deus sobre o homem. E esse sopro de Deus, essa palavra, esse ruá, vai não movimentando só esse indivíduo que se torna alma vivente, mas conduzindo ele à percepção da realidade de Deus. Então, o texto, ele é humano, foi escrito por pessoas, mas o sopro divino no coração, na mente, na vida desses homens é aquilo que, de fato, coloca esse texto humano como palavra de Deus. E aí eu concordo com você. Seja quem for que tenha escrito o texto, a garantia da palavra de Deus, que é a palavra de Deus, é esse poder do Espírito sobre o indivíduo.
2: Deixa-me só colocar uma coisa, você não disse isso, mas não existe separação entre palavra de Deus e escritura.
4: Sim.
2: Isso foi desconstruído e é desconstruído pela ortodoxia.
4: Sim.
2: O problema é quando se faz essa separação e aí começa a se colocar a ideia de que contém a palavra de Deus em alguns aspectos das escrituras ou não. A Bíblia é a palavra de Deus, né? Quando fala da inspiração, ela está tratando da supervisão do Senhor, da supervisão do Espírito Santo, da inspiração, o que não invalida, né, os aspectos, a volação, a própria ação humana, mas ela é, na minha perspectiva, obviamente, a palavra de Deus.
3: Eu vou deixar o pastor Sayão falar com toda a liberdade, então eu vou usar 30 segundos. Eu entendo como, né, ortodoxamente nós pensamos da mesma forma. O fato da inspiração é isso, é a influência do Espírito Santo na mente dos escritores originais. Uhum. Então, os autores, eles não fizeram isso da sua própria ideia, da sua própria cabeça. Eles agiram sob a influência, sob o controle do Espírito Santo, mas não é um controle, como já colocou o pastor Renato, não é algo que os torna autômatos, os torna máquinas, né? Os torna... não é uma inspiração no sentido mecânico da palavra, de que uma coisa assim, psicografada, né? O que é ditado para eles, não é assim que funciona, né? A gente vê isso na forma como Deus dá espaço para a liberdade humana, e não só para a liberdade de pensar, de criar, mas o Espírito Santo usa os elementos da própria biografia do autor, o que ele viveu, onde ele viveu, como ele viveu. Então Isaías escreve de um modo diferente de Amós, e tem que ser assim, porque um está no palácio e o outro está cuidando dos sicômoros.
2: Né?
3: É a beleza da escritura, essa diversidade.
2: Que você vê essa diversidade.
3: Exatamente,
2: né?
3: Porque isso reflete, de certa forma, a diversidade da criação do próprio Deus. Deus cria seres humanos diversos, ele em si é uma comunidade, Agostinho dizia isso, e Deus tem prazer nessa diversidade, é uma unidade preservada, é importante que se diga isso, não é porque são 40 autores, não é porque 1.600 anos, não é porque são 66 livros, que nós temos 66 direções diferentes, não, há uma unidade na diversidade. Então eu acho que isso reflete muito da beleza, acho que a palavra comum aqui para todos nós é como isso é belo, que Deus preserva uma certa autonomia, mas não permite que haja erro, não permite que haja interferências, digamos assim, naquilo que ele deseja, que é o propósito do seu Espírito comunicar a sua verdade por meio da Escritura.
1: Essa questão da inspiração, ela é vital para mostrar para a gente o que esse Theopnestos que aparece em 2 Timóteo vai nos mostrar, o fato de que o texto bíblico é autoritativo, é diferenciado, não é a mesma coisa que qualquer outra literatura de sabedoria. E nesse mistério desse elemento inspirativo, você tem a manutenção né, da absoluta autenticidade da autoria. Então a Bíblia é um livro inteiramente humano e ao mesmo tempo inteiramente divino, e portanto essa inspiração, acho que os colegas todos aqui já falaram o fundamental. O único detalhe que acho que valeria a pena a gente reforçar é que é uma inspiração completa, não tem pedaço da Bíblia onde a inspiração é um pouco mais forte, esse aqui está mais fraco um pouquinho, né? Olha, Romanos a inspiração está boa, e quando chega em Esther está mais light um pouco, não funciona assim, né? Então o texto todo é inspirado e as palavras são inspiradas, porque surgiu uma ideia que parecia interessante, que a gente tem conceitos inspirados, né? Ideias, e que as ideias teológicas são inspiradas, a maneira como ela foi expressa não é o caso, que é chamado, né, de inspiração conceitual e não verbal. Mas é muito difícil você ter acesso a qualquer ideia, a não ser pelas próprias palavras. Então, a Bíblia é plenamente inspirada, o que garante o seu diferencial e a sua autenticidade como referência de fé.
0: Muito bem. Ao longo do tempo, diz o nosso ouvinte, esses escritos não podem ter sido modificados, e a pergunta, ela tem um acréscimo do por conveniência, né? Vocês entendem muito bem disso, e estou aqui só explicitando para os nossos ouvintes que existe uma campanha contrária à palavra, para tirar dela autoridade, né? Autoridade das escrituras sobre a nossa vida, para tirar ou diminuir a sua credibilidade. Então começa a se falar uma série de coisas. As versões múltiplas que nós temos, de alguma forma, pode gerar esse tipo de entendimento também para alguns. Olha, se aqui está falando isso, aqui está falando aquilo, uma dificuldade com a língua original também é um elemento bastante importante. E eu não sei o que vocês pensam sobre esse assunto, e aí eu começo efetivamente aí pela pastora, para a gente poder rodar essa mesa pensando nesse aspecto, né? O que a gente pode assegurar ao nosso ouvinte que a palavra de Deus não foi modificada ao longo do tempo e não foi modificada por nenhum tipo de conveniência?
3: O que nós temos como segurança é o que a gente, da mesma forma que nós assentamos isso em relação à questão da inspiração, que Deus teve o cuidado de selecionar os veículos, os instrumentos, os autores, ao longo da história. Deus também teve o cuidado de preservar a escritura ao longo da história. Isso é um milagre, não tenho dúvida disso, né? Nós temos garantias porque a quantidade de manuscritos e a quantidade de cópias e a forma como elas se espalharam pelo mundo inteiro e ao longo dessa história, desse legado que foi sendo transmitido, como é que pode? É impressionante que as variantes sejam tão poucas, né? Questões de ajustes gramaticais, e é isso aí, eu vou deixar na seara do pastor Sayão e dos meus irmãos para tratar disso, mas essas questões, até mesmo questões de semântica, de gramática, são questões que interferem pouquíssimo na centralidade da mensagem. Então, do ponto de vista da substância do texto, do ponto de vista daquilo que é essencial, é impressionante que ao longo do tempo tenha sido preservado, a palavra é essa, tenha sido preservado com tanto cuidado e com tanta segurança o tema principal da escritura, né? Então, essas variações que existem, a gente costuma chamar o cochilo do copista, é um detalhe ou outro, são pormenores que não alteram a substância do texto. Então, isso é uma segurança que nós temos do ponto de vista tanto da ciência, da língua, da arqueologia, etc. e tal, mas isso não é, para nós cristãos, como essas pequenas variações, essas pequenas questões paralelas, não são para nós um problema. Pelo contrário, para nós acabam funcionando como um atestado de que esse é um texto humano. Divino, divinamente inspirado, mas que, olha, como seres humanos, eventualmente, uma palavra pode assumir um significado diferente para um determinado, para uma determinada tipo de tradução, uma filosofia de tradução, escolher uma tradução com uma palavra diferente para se adequar a uma cultura, a um tempo, ok, mas isso, o fato disso não mudar a substância, a centralidade da mensagem, mostra, isso é a preservação de Deus, é o cuidado de Deus. Se fosse, o que eu quero dizer com isso, e aqui eu encerro esse meu primeiro argumento e passo para os irmãos, se fosse um texto maquinalmente pensado ou um texto artificialmente produzido, todos nós teríamos o cuidado de fazer um Ctrl-C, Ctrl-V, numa linguagem bem digital, e manter a coisa como está ao longo do possível. Isso mostraria uma artificialidade, não haveria naturalidade nisso. Então, para nós, qualquer pequena variante que apareça, não é um problema. Pelo contrário, atesta que é um texto, como disse o pastor Samuel, plenamente humano, plenamente divino.
2: Deixa eu só colocar uma coisa, uma perguntinha. Não, a introdução da sua fala, que você fala, ela foi atacada. A Bíblia foi sempre atacada. Essa é a prova inequívoca, inquestionável, de que ela é a palavra de Deus. E é interessante que quando você vai ver os manuscritos, por exemplo, parece que os manuscritos de Platão têm 10 cópias, né? Ninguém questiona, ninguém fala absolutamente nada. Você vai ver os filósofos que não têm tantos manuscritos e as pessoas não têm um menor tipo de questionamento. Mas quando trata efetivamente da Bíblia, os caras querem fazer todo tipo de questionamento. E para mim essa é a prova inequívoca da inspiração da palavra de Deus. Porque se não fosse palavra de Deus, ela não despertaria tanta perseguição e tanto ódio no coração das pessoas.
0: Saião.
1: Então, a gente até respeita a boa vontade das pessoas de levantar esse tipo de dúvida, porque ela é pertinente. Mas, assim, com toda sinceridade, o Renato estava mencionando, né, aquilo que, quando você pega a literatura antiga, não é só a quantidade limitada de manuscritos. São manuscritos tardios e extremamente diferentes. A disparidade é muito forte. J.R., 2009, eu entro no Museu de Arqueologia de Israel para ter o meu primeiro contato direto vendo os manuscritos do Mar Morto. Eu abri ali, eu leio o texto lá, He Hazon Asher Hazah Yeshayahu Hanavi Ben Amotz. É o texto que eu conheço. Eu pude reconhecer o mesmo texto maçorético que está na Bíblia Hebraica, com mais de 1000 anos de diferença. Você não tem nenhum paralelo na história humana de um texto tão bem preservado. Quando os estudiosos pegaram os quase 1000 manuscritos do Mar Morto que tinham essa diferença e viram como o texto foi preservado, como é que era o cuidado dos soferim, dos escribas. Quando você estuda a crítica textual do Novo Testamento, você tem cerca de 5.500 manuscritos com papiros, desde o papiro do segundo século, de 135, de John Rylands, de João 18, e uma série de papiros, códices completos, manuscritos, ou seja, o índice de pureza do Novo Testamento varia entre 90% a 99%. E algumas coisas que são, vamos dizer, diferentes, é tipo, um lugar tem Cristo Jesus, no outro tem Jesus Cristo. Tem coisas assim. Então, assim, não, você não encontra realmente elemento suficiente para dizer, não, esse texto pode e deve ser deslegitimado. Se ele for, o resto não subsiste. Agora, você tem razão que existe um desafio de leitura do texto. Aí você estudar a língua antiga, traduzir, a questão gramatical, sintática, por isso que você vê, às vezes, algumas traduções, não porque haja um problema no texto, é que a gente tem dificuldade de entender algumas coisas específicas.
0: Dentro desse exemplo, pastor Fernando, a preocupação que deve ser a preocupação de alguns é a capacidade que este indivíduo tem, o conhecimento que ele tem da língua original, a capacidade que ele tem de traduzir a partir dos elementos que existem diante dele. E aí não há aqui, não deve haver nenhum tipo de julgamento da qualificação daquele indivíduo. Mas quando a gente pode estabelecer isso, estou pensando isso na mente do leigo, certo? Então, o meu olhar aqui é para o povo que está lendo aí, acompanhando a gente, está lendo a Bíblia, que quer ler a palavra de Deus e que vai conhecendo versões diferentes. Você chega numa igreja uma, noutra igreja é outra, tem um pastor que acha que essa é melhor, um pastor que acha que aquela é melhor, enfim, tem as questões do dia a dia, as questões ordinárias de uma igreja. Então, como que este crente que não conhece a língua original pode ficar em paz? Pode dizer assim, não, esse texto aqui, ele além de ser inspirado, né, porque o original é inspirado, mas ele foi, tem uma boa tradução. Ele é um texto equilibrado, um texto saudável. Entendeu, pastorzão?
4: Entendi. Procura lá no início da Bíblia a supervisão do Saião.
0: Se tiver, tá tranquilo.
4: A supervisão do Saião tá tranquilo. Mas eu acredito.
1: Bênção de Deus aqui.
4: Mas eu acredito que, embora a gente considere, né, todo o arcabouço arqueológico e, de fato, o que os colegas falaram é um fato, é um milagre surpreendente tantos manuscritos, por exemplo, do Novo Testamento, terem sido preservados durante todo esse tempo com diferenças tão pequenas. Se a gente olha para o contexto das primeiras igrejas, muitas comunidades que tinham textos, conjuntos de textos diferentes, mas aqueles textos que eram iguais ou eram os mesmos textos, você faz a crítica textual, né, que vai surgir muitos anos depois, vai olhar para aqueles manuscritos e vai ver as similaridades daquele texto e vão comprová-lo. Mas para a gente, no nosso tempo, existem os critérios que são critérios editoriais mesmo. A gente precisa olhar para quem está traduzindo, quais são os tradutores, todas as Bíblias hoje vêm com nota de tradução dizendo quais são os manuscritos que foram utilizados, qual a qualificação, por exemplo, desses tradutores, porque eu sou, embora tenha a minha formação em teologia, também tenho minha formação em letras e tradução. Na academia, tradução é um desafio, é um problema, porque a tradução é problemática. A tradução, ela faz, como a gente diz no popular, uma nova versão daquilo, né, daquele texto, embora as muitas traduções também são prova da fidelidade do texto. Você pega um texto traduzido para a tradução, por exemplo, latina, vulgata, você olha a tradução siríaca, você vai olhar para as grandes traduções antigas, copta. Até essas traduções conversam, tem elementos que dialogam, quiçá hoje em dia, na língua moderna. Então, eu acredito que o medo é mais campanha da internet do que propriamente a natureza do texto bíblico. O texto bíblico está preservado.
0: Eu não sei se vocês vão concordar, mas algumas pessoas compram a Bíblia pela capa.
1: É verdade.
0: Algumas, não são todas, não. Algumas, poucas, talvez. Escolhe ali, escolhe a capa. Não, eu gostei dessa capa aqui e tal. E a pessoa não se preocupa, não são todos, mais uma vez, não se preocupa com a tradução exata, com o que está ali, porque a capa é bonita. E eu tenho a impressão que existe também o risco de quem escolhe o livro pela capa de não ler o livro, só o negócio é a capa.
1: Só ler a capa.
0: Então, a gente precisa, a partir dessa realidade, analisar isso tudo. Eu ainda não sei se a pessoa que não tem nenhum tipo de habilidade técnica vai conseguir, a partir ainda do que está escrito ali, identificar se essa pessoa é isso ou é aquilo. Vai, Saião, ajuda aí. Pode ficar à vontade, meu irmão.
1: Acho que tem que desmistificar um pouco. A impressão que algumas pessoas têm é a seguinte: se você lê a Bíblia na outra versão, você está perdido. Não, veja, tem uma série de mudanças de uma versão para outra que são estilísticas. Se a tradução traz pacto, se ela traz conceito, se ela traz aliança, não muda nada substancialmente. Então, você pode ler uma versão tradicional que a gente conhece, que você vai ser certamente, principalmente, edificado. Agora, é verdade, se você pega, por exemplo, João Ferreira de Almeida, termina o Novo Testamento em 1681, aí ele vai ter publicado, depois da sua morte, o Antigo Testamento em 1748, que só é impresso em 1753, com a ajuda do fim da tradução por Jacobus Oppenhacker, que foi um estudioso holandês. É claro que os limites de João Ferreira de Almeida são muito grandes quando comparados com o que nós temos à nossa disposição. Então, eu diria hoje, você tem algumas versões como a NAA, Nova Almeida Atualizada, a NVT, a NVI 2011, que a gente coordenou, Almeida 21. Essas versões, elas estão mais refletidas, elas estão trabalhando com pesquisa mais recente, então a gente recomenda. Mas não quer dizer que as outras as são outras. Tradução do bicho papão. Não
4: e
1: é
4: existem
1: caso.
4: Traduções, por exemplo, a gente, colega, né, denominacional, tem agora traduções que são traduções de muita boa vontade, com riqueza de detalhes. Israel Belo, por exemplo, fez um trabalho excelente com a tradução. Você tem traduções também nesse mesmo estilo, com essa mesma intenção, na Americanos. Eugene Peterson, que deu uma popularizada ali na linguagem, embora tenha as suas questões. Eu fiz a vírgula. Embora tenha as suas questões.
1: Não, mas tem que entender bem, porque aquilo não se propõe a ser uma tradução.
4: Sim, uma tradução, é isso. É uma paráfrase.
1: Está bem claro.
0: Exatamente esse ambiente que está aqui, que é muito bom, graças a Deus, e que o ouvinte fica. Eu compro essa ou compro aquela? Por isso a pergunta. A gente aqui não ganha nada nem para um lado nem para o outro, mas é para ajudar a pessoa que quer estudar a Bíblia, certo? Quer avançar. Inclusive, as Bíblias de estudos, em alguns casos, mais atrapalham que ajudam. Sim. Mas eu deixo esse ponto para daqui a pouquinho. Eu preciso reconhecer um problema técnico aqui hoje entre nós. A gente não está conseguindo um bom áudio para quem está acompanhando a gente pela internet.
3: No YouTube e no Facebook, já está aí.
0: Diversos ouvintes. E continuam dando like, eu fico impressionado com o carinho dos ouvintes. Não tira o like, não. Deixa o like aí, bonitinho. Quero agradecer.
3: Da transmissão, JR. Então, só para trazer um pedido.
0: O que que houve?
3: Desculpas.
0: Eu quero saber o que que houve aí.
3: Eu ainda não tenho essa resposta, porque nossa equipe técnica está levantando. A gente sabe que quem está acompanhando no YouTube, no Facebook, está com muito chiado. Então, corre pro rádio 93.3 FM. Ai, Marcela, mas eu tô fora do Rio. Vai pro nosso aplicativo, porque o áudio no aplicativo da rádio tá limpinho e a gente promete.
0: Posso
3: que a gente
0: tá pedir uma
3: atrás
0: coisa?
3: Disso. Pode.
0: Vocês sabem que eu peço muita coisa, eu gosto de pedir no ar. Porque no ar fica mais difícil as pessoas dizerem não, né? Toda emissora de rádio, ela grava a programação. Então, nós estamos sendo gravados agora. A qualidade não é lá essas coisas, mas o áudio estará lá. Se a gente conseguisse depois cortar o programa de hoje e colocar no YouTube, ainda que sem imagens, vai ajudar esse nosso ouvinte que quer acompanhar a gente e está longe.
3: Sim.
0: Porque ele está longe. Às vezes está no aplicativo, mas o aplicativo não volta. O que volta é o YouTube. Então, se a gente colocasse isso, a gente anunciasse isso faria uma grande diferença. Quero agradecer o carinho dos nossos ouvintes, estão conosco aqui no Debate 93. Muito obrigado pela sua audiência de qualquer lado. Dentro desse nosso assunto, Marcela, a internet trouxe, e como está em inglês, a gente já não ia colocar mesmo o áudio dele, mas tem as imagens, pode colocar a imagem aí dele. Esse rapaz aí, ele fez um desafio, não é isso?
3: Ele fez um experimento nas redes sociais e esse experimento era passar 30 dias vivendo na prática os princípios ensinados pela Bíblia, mesmo sem acreditar em Deus. E aí ele, durante o desafio, ele disse que passou a ler a Bíblia diariamente, passou a orar, passou a praticar ações sociais e tentou aplicar os ensinamentos bíblicos na rotina dele, enquanto ele foi registrando tudo isso em vídeo. A proposta era chegar no final dos 30 dias e avaliar se alguma coisa teria de fato mudado na vida dele, esse rapaz que está na nossa tela e que era ateu. Bom, e aí, de acordo com ele mesmo, o experimento tomou um outro rumo, porque no 20º dia, foi o dia que ele gravou esse vídeo que está na tela, enquanto ele gravava mais uma etapa do desafio, ele, que é ateu, asiático, começou a chorar, vai passar aí daqui a pouco na nossa tela, e ele disse que não conseguia permanecer apenas fingindo. Aí ele disse: Jesus Cristo é real, e falou: eu reconheço Jesus Cristo como meu Senhor e Salvador, porque Cristo é real, disse ele. Daqui a pouco a gente vai ver essa imagem.
0: Pastora
3: aí.
0: Pastora Glorinha, eu sou um tanto quanto cético quanto aquilo que aparece na internet, a gente não tem uma comprovação. Não sei quem é esse rapaz, se ele fez isso de fato, se não fez, se vai dizer assim: olha que coisa maravilhosa, eu tenho um pouco de pé no chãozinho por conta da vida, né? Acompanhando essas coisas ao longo de alguns anos. Mas não deixa de ser um fato conectado à leitura da Bíblia, que é o nosso assunto de hoje, ao estudo das Escrituras. Ele não é o único caso em que uma pessoa começou a ler a Bíblia e teve a sua experiência de conversão. Existem outros relatos que apontam isso, pessoas incrédulas que disseram: ah, ok, eu vou ler. Ou pessoas que eventualmente ganharam a Bíblia, estavam presas e não tinham uma alternativa a mais. Eles começaram a ler a Bíblia E Deus, de uma forma maravilhosa, se revelou às pessoas. Uhum. Ainda mais considerando a Bíblia como a revelação de Deus. Qual a sua observação sobre esse assunto?
3: Eu observo da seguinte forma, independente do caso dele ser verídico ou não, como o irmão disse, isso só mostra, se de fato for verdade, é mais uma situação em que nós temos que prova que o poder da escritura vai para muito além do que só um texto literário rico, fundante da civilização ocidental e todo o valor que ela tem, sem desprezar isso, porque isso já é muita coisa, mas do ponto de vista da salvação do homem, é isso. O testemunho acaba falando muito mais alto do que qualquer outra prova de manuscritológica ou qualquer coisa do gênero. Quando eu estava aqui, na sala ali, esperando para a gente entrar, meu pai me lembrou de uma situação que ele viveu quando ele estava na escola naval, há muitos anos atrás, sem revelar a idade de ninguém. Uhum. Que um professor que era um ex-padre ateu, questionando em sala de aula a escritura e a própria existência de Deus, e meu pai, que era, até onde se sabia, o líder do grupo jovem cristão que estava ali, foi pressionado para defender. E ele começou a trazer os argumentos que a gente conhece, né? Argumento moral, argumento histórico, argumento arqueológico, etc. E o professor não era convencido de modo algum. Se levantou no final da sala um aluno e disse o seguinte: posso falar? E esse aluno, ele disse: o senhor lembra de mim? Esse aluno havia sido expulso na época do colégio naval porque ele havia roubado a prova daquele professor. Bom. Mau caráter mesmo. E aí, eu posso falar porque ele já dorme no senhor. Mau caráter mesmo. E aí o que aconteceu foi que o professor nunca ia esquecê-lo.
0: Dorme bem, dorme mal.
3: Dorme bem. Né? A salvação foi garantida. Mas eu estou contando o final da história, é o spoiler. E aí o que aconteceu foi que o senhor lembra de mim, professor? E o professor disse: é claro que eu lembro de você. Como esquecer, né? Você me deixou traumatizado. E ele havia sido expulso, ele havia ingressado na escola naval por uma outra prova, e era um aluno muito complicado, um bandidinho. E aí meu pai havia evangelizado esse moço havia se convertido, e ele se levantou para dizer: professor, o senhor lembra de quem eu era? E ele disse: o professor, com certeza, eu sei exatamente como você era. E o senhor vê quem eu sou hoje? E o professor falou: eu sei que você mudou, eu sei que você é outra pessoa. E ele disse: pois essa é a única prova necessária. Então, o professor não teve argumento nenhum diante do testemunho. Esse é o testemunho, é o poder do testemunho. É muito maior do que qualquer outra prova que se apresente.
0: Muito bom. Quero agradecer os nossos ouvintes que falam conosco aqui pelo YouTube. Quero agradecer o carinho, né, das pessoas que estão nos acompanhando e dizendo: olha, o som não está lá essas coisas, mas para quem quer aprender, tem boa vontade, não se prenderá a esse detalhe. Há quem diga também que, graças a Deus, eu achei que o problema era no meu celular, e não é. Então, o problema é da rádio toda e todo mundo, tá ótimo. Gente dizendo que na televisão ou no televisor está melhor do que nos aparelhos outros. Muito obrigado, os nossos ouvintes, estamos aí conversando sobre esses assuntos. Tem palavra aí, Marcela?
5: Os nossos ouvintes estão agradecendo, porque um dos maiores questionamentos foi o que você fez aos nossos debatedores a respeito das várias traduções para o português, e eles tinham realmente essa grande dúvida.
0: Muito bem. E agora, pensando nas bíblias de estudos, certo? Porque se, em princípio, havia o problema da tradução, e você está imaginando que você tem vários tradutores, mas você tem uma pessoa responsável, fulano de tal, responsável por essa obra inteira, então você está preocupado com esse assunto. Aí apareceram as bíblias de estudos, que agora não são só as traduções, mas agora são os comentários que são feitos. Em princípio, um comentário era meio que amplo, depois começaram a aparecer os comentários de grupos denominacionais ou grupos teológicos. Depois apareceram se o cara é executivo, se o cara é psicólogo, se o cara é economista, se o cara é político. Então tem a Bíblia do fulano, do Beltrano, porque virou uma questão comercial, claramente, mas que tem o seu objetivo e também alcança as pessoas que precisam. Como a pessoa lida com esse assunto e o quanto dos comentários, eu estou falando de comentários na Bíblia, eles podem colaborar para o melhor entendimento daquele texto? Às vezes é uma explicação a mais, é uma conexão com outro texto. Como é que vocês avaliam isso para quem gosta e ama estudar a Bíblia?
2: Olha só, a Bíblia ela é infalível. Os comentários nem sempre. Uhum. Né? Então, os comentários, às vezes, eles podem ser extremamente complicados. O problema, às vezes, é que alguns vão fundamentar aquilo que creem nos comentários que leem. E nem sempre aquilo que leu, né, conduz, de fato, com o texto. Então, eu acredito que precisa ser aferido de forma criteriosa, com cuidado, para não estabelecer uma percepção teológica num comentário que foi feito. Porque muitas ocasiões esses comentários eles vão divergir efetivamente do texto das escrituras.
0: Outra questão do nosso tempo que tem sido bastante discutida é a questão da inteligência artificial. É possível que alguém pegue o texto, inclusive na língua original, e tenha a tradução feita por uma inteligência artificial. É possível que alguém faça um estudo das escrituras, esse texto bíblico aqui, e a IA vai apresentar os elementos, e você pode, claro, evoluir no prompt ali, conseguindo fontes, etc, etc, etc, mas há quem pegue exatamente isso aí. Saião, acompanhando essa história ao longo desses anos, eu quero ouvir a sua opinião sobre esse assunto.
1: Então, olha, o comentário sobre o texto bíblico, ele é sempre necessário, porque a Bíblia é um livro antigo, ela está em outro ambiente, cultura, língua, então você tem muitas propostas que, correta e adequadamente, trazem informação objetiva que é favorável. E, claro, você tem olhares teológicos que têm a sua pertinência, são incompletos, são peculiares, e tem uma série de coisas que realmente atendem o mercado. Agora, hoje nós estamos num desafio muito sério com esse negócio da inteligência artificial. Primeiro, coisa importante, não existe a inteligência artificial. Existem várias inteligências artificiais, dependendo do que a pessoa utiliza. E o problema dessa inteligência artificial é que ela tem um leque de busca em certas fontes que não são necessariamente seguras. Ela vai, se você faz perguntas para inteligência artificial diferente, ela traz respostas variadas. E dependendo da base, ela pode chegar a conclusões absolutamente equivocadas. Para você ter uma ideia, esse ano eu recebi um monte de parabéns no aniversário, num dia que eu não fiz. E alguém me falou, não, foi a inteligência artificial que... Se a inteligência artificial não está acertando nem data de aniversário, imagina a interpretação bíblica. Então é o seguinte, pode utilizar, procure as melhores ferramentas, melhores bases, mas não confie. Sempre verifique, avalie, veja fontes seguras, porque você vai ter que tomar decisão. E vamos falar sinceramente, pessoal, não dá para você fazer uma pregação com base em inteligência artificial. Como é que você vai transmitir o recado de Deus em função do que uma logística de máquina trouxe? Isso não faz sentido.
0: Fernando, seus alunos da Unisuam, onde o senhor tem dado aula lá como coordenador de teologia, talvez tenha um entendimento diferente do Saião. Porque é o seguinte, para chegar lá, ou para chegar a qualquer seminário ou faculdade de teologia, tem uma distância, o cara pega um ônibus, pega um trem, pega uma van, e, enfim, tem leituras muito longas, o trabalho sempre muito exigente, enfim, para que isso tudo aconteça, exige tempo. Só que eu tô sem tempo, entendeu? Entendeu, mestre? Eu tô sem tempo, porque a igreja está me exigindo muito, o trânsito está terrível, e aí a inteligência artificial é uma coisa que a gente resolve rápido, porque ela responde rapidamente, de forma objetiva, me ajuda a organizar. Eu estou preocupada com o futuro, entendeu, Fernando? Então, presta atenção. A pessoa está aqui e ela entende que isso agiliza o tempo dela, e não tenha dúvida, agiliza muito, mas ela deixou de estudar. Então, eu vou dar uma volta atrás para poder ajudar. Eu só tinha, o indivíduo, a pessoa só tinha a Bíblia. Então, para ela, a Bíblia era, porque ela estudava demais a Bíblia, era muito importante. Aí apareceram os livros, e ela passou e falou, puxa vida, apareceram os livros. E agora eu tenho comentários da Bíblia, comentários de livros da Bíblia. Aí apareceram também, simultaneamente, ou próximo disso, alguns comentários sobre a Bíblia. É uma bela enciclopédia que fala sobre todos os assuntos que estão ali. Então, aquilo que um livro, um comentário,

0: conhecimento para aprofundar. Pelo contrário, alguns estão buscando a resposta rápida, objetiva, tal qual já aconteceu em outros tempos, mas a preocupação com o que está acontecendo hoje. Qual a sua visão, querido professor Fernando?
1: O que você deseja determina em grande medida o teu empenho na direção daquilo, né? O salmista vai dizer: uma coisa eu pedi ao Senhor e a buscarei. Então, ele pede e vai buscar. A facilidade, ela é corruptora, né? Ela sempre é corruptora. Porque tem um autor, se eu não me engano, o Luiz Borges, que ele vai dizer: se você quer conhecer alguma coisa, lê, fazer uma boa leitura, sente em uma cadeira desconfortável. Então, você não pode estar confortável para aprender nada. O desconforto faz parte do processo de aprendizagem. Então, fuja da facilidade o quanto for possível, ou pelo menos da facilidade artificial. Utilize as ferramentas, que não tem como correr, né, disso. Você pode utilizar várias ferramentas, mas eu acredito que se dedicar à multiplicidade, assim como a gente estava falando, você quer ler tradução? Qual é a melhor tradução? Leia quantas forem possíveis. Leia as mais variadas traduções. Você quer chegar a uma compreensão de qual é a melhor interpretação, melhor comentário? Leia comentários diversos. Leia o Calvino, leia comentários de tradução hebraica, leia comentários, leia diversidade. A diversidade ali vai construindo um caminho, um funil, que depende da pessoa, da sua individualidade. Agora, tudo que é muito fácil, como eu disse, parece-me um pouco corruptor.
0: Vou perguntar agora de forma prática aos meus queridos e amados debatedores de hoje, pastor Luiz Saião, pastora Glorinha Cruz, pastor Renato Vagens, pastor Fernando Barcelos, e agradecendo aqui ao nosso ouvinte Daniele, que no YouTube disse: parece que estou dentro de uma máquina de ressonância magnética, mas daqui eu não saio. Uma salva de palmas, por gentileza, querido, vamos lá. Salva de palmas para nossa querida ouvinte Daniele, muito obrigado.
1: Ele tá com fone abafado.
0: Sensacional. Muito obrigado, querida. Olha, eu já recebi declarações de ouvintes dizendo quanto amam o programa, mas essa, Marcela, printa aí pra mim. Salva aí, por gentileza.
2: Já tava aqui no meu celular, então, já tinha guardado.
0: Salva aí, por gentileza, que eu quero dar honra a ela amanhã de volta aqui com som bom, com a graça de Deus, em nome de Jesus. Quero que todos ouçam o que ela nos disse hoje aqui. Como você prepara um estudo ou uma pregação? Então, é uma pergunta prática, importante para os nossos ouvintes. Claro que cada estudo, cada pregação, cada tempo tem a sua vida, tem a sua estrutura, tem a sua linha, mas em termos habituais, gerais, como é que você faz para que o nosso ouvinte saiba como você faz e quem sabe você possa inspirá-lo também? Pode começar, pastor. Olha, Renato.
3: A preparação de um sermão meu demora entre 15 a 16 horas aproximadamente. Eu vou ler o texto várias vezes. Eu começo lendo o texto uma, duas, três, quatro, cinco, até que o texto encarne. Depois que eu faço isso, eu vou jogar no papel aquilo que eu entendo sobre o texto. Terceiro passo, eu vou conferir se eu não estou pensando ou falando alguma bobagem. E aí eu vou conferir, vou consultar os vivos e os mortos. Deixa eu tentar explicar isso.
0: É bom,
3: eu,
0: né?
3: Eu vou ver aquilo que teólogos de hoje dizem a respeito de determinados assuntos, como também aqueles que nos antecederam. Uhum. Se eu estou falando alguma coisa que eles nunca falaram, o errado sou eu. Eu estou convicto de que o errado sou eu. Eu mesmo já fiz isso. Eu escrevi um livro que eu fiquei em dúvida, eu liguei para o Saião, eu falei: cara, o que você me diz a respeito disso e tal, tal, tal, tal, porque aqueles que convivem conosco ou que têm mais experiência do que a gente tem, pode nos ajudar a evitar erros, né? Feito isso, né, eu vou procurar ver nos livros, nos comentários, em vídeos, aquilo que eu desenvolvi, e tentar, de alguma

0: forma sistematizar isso para que eu possa fazer a exposição das escrituras. Eu entendo que não é fácil. Eu prego expositivamente, né? Eu prego capítulo por capítulo, livro por livro, versículo por versículo. Então, isso me leva a uma necessidade maior de estudo e de consulta para não falar bobagem, porque eu sei que a possibilidade da gente pregar alguma bobagem é enorme. E aí, nesse caso, a gente precisa ter humildade para poder consultar, como eu disse, os vivos e os mortos.
1: E vocês? Fique à vontade, a ordem é livre.
2: Olha, eu acredito, bom, seguindo o roteiro que já foi colocado aqui pelo pastor Renato, a grande dificuldade, passada essa etapa de você fazer todo o trabalho de interpretação do texto, que é muito custoso, de fato é mais ou menos como Elias, né? Que ele está lá se preocupando em restaurar o altar, mas quem manda o fogo no final é o Senhor, né? Então, a gente pede graça a Deus. Eu acho que a maior dificuldade minha, pelo menos pessoal, passado esse trabalho, essa parte da pesquisa bíblica, que é muito trabalhosa, é a questão da aplicação. A questão da aplicação é muito difícil, porque ela exige um tipo de sensibilidade cultural, um certo tipo de sensibilidade espiritual, que depende muito pouco de você. Então, essa é a parte que você deixa a palavra de Deus e diz: Senhor, mas eu não prego para cabras, eu não prego para ovelhas, eu prego para gente. E essas pessoas precisam ser alcançadas por essa mensagem. John Stott, ele diria que a gente tem que construir uma ponte entre dois mundos. Então, o mundo antigo da escritura, e agora eu preciso construir uma ponte para alcançar o meu ouvinte contemporâneo. Então, essa parte da aplicação do texto, eu acho que não tem uma receita pronta para isso. Eu acho que isso depende muito de você colocar o seu joelho no chão, você pedir a Deus graça, pedir a Deus sabedoria, para você conseguir tornar esse texto inteligível, compreensível para o seu auditório. Você está falando para jovens, para crianças, para adolescentes, para mulheres, para homens? Bom, não importa, o evangelho é para todos. Mas você sabe que dentro de determinado grupo, determinados exemplos, determinadas ilustrações vão ressoar de uma outra forma. Então, a parte da aplicação exige muita sensibilidade.
3: Então, eu vou dizer algumas coisas meio estranhas e diferentes aqui. Eu ainda não consegui pregar com facilidade. Toda vez que eu vou pregar, eu sinto uma necessidade muito grande de que eu vou fazer com isso. Então, a linguagem vai ser até meio estranha, eu preciso gerar isso dentro de mim. Eu tenho que, como que ter um parto, e eu tenho uma convicção dentro de mim que eu devo falar daquele assunto. E às vezes eu fico em desespero, porque eu tenho uma responsabilidade. E às vezes eu estou aguardando o que eu acho que é uma direção de Deus e aquilo não chegou. E eu não posso falar qualquer coisa. Porque do ponto de vista acadêmico, eu tenho uma facilidade em função da minha trajetória de chegar, inclusive ler o original. Mas eu não posso fazer isso. Então, quando aquilo nasce dentro de mim, eu tenho alguma direção, olha, esse texto aconteceu algo assim, então eu vou mexer com esse texto. Eu desenvolvi o Rota 66, tem Bíblia de Estudo, muito material. Então, assim, isso tá, uma das coisas boas que Deus me trouxe com tantos AVCs na cabeça é que a parte cognitiva não foi alterada. Então eu tenho esse acesso e aí eu vou lidar com o texto, né? Mas para mim talvez seja um pouco mais fácil de eu já mexer com essas questões linguísticas, técnicas, muitas que eu já passei por elas, e eu organizo isso razoavelmente. Mas aí é aquele negócio, como é que eu vou transmitir isso? Então, esse desafio, aquelas pessoas que estão lá, elas são amadas por Deus. Eu tenho uma responsabilidade que eu não tenho capacidade para fazer. Então, eu preciso de alguma ação especial de Deus para, de fato, transmitir aquilo de alguma maneira que produza vida. E aí esse elemento da contextualização, de falar de maneira pertinente e trazer uma mensagem que não seja só confirmação teológica, não seja apenas diretriz pragmática, não seja apenas puxão de orelha, mas que, de fato, produza vida para essas pessoas seguirem a Deus. Então, eu nunca consegui me acostumar a pregar.
0: Amém. Por isso, só colocar uma frase aqui, que eu tenho entendido que a gente precisa se matar de estudar e orar para ressuscitar. Porque se não for a boa mão do Senhor sobre as nossas vidas, não dá.
3: Eu tenho a seguinte ideia: se o texto que você vai ter a ousadia de falar sobre ele, se ele não derrubar você antes,
0: verdade,
3: você não conseguir pregar para você, você não consegue pregar para ninguém. É de verdade.
4: O caráter mesmo das escrituras é a produção de fé que se firma numa verdade imutável. uma verdade insondável, no mistério. E essa preparação do sermão envolve a leitura exaustiva do texto, a assimilação emocional, singular do texto. Mas, sem dúvida nenhuma, o grande desafio da exposição, da pregação bíblica, continua sendo essa passagem dessa verdade, desse mistério, que é acessado por várias ferramentas, por vários códigos, por várias formas de compreensão, mas que devem dar no coração daquela pessoa que está te ouvindo como uma verdade transformadora. Quem entra nos cultos das nossas igrejas veio quebrado, exaurido da vida e precisando de uma palavra de Deus. Quando eu abro as escrituras e apresento a palavra de Deus sem as contaminações de quem eu sou, mas com o testemunho do que ela fez em mim, isso transforma, sem dúvida, a vida das pessoas.
1: Uma reflexão fruto da fala de vocês, eu estou aqui ouvindo, pensando nas horas, no tempo, no sofrimento para preparar uma pregação e a figura do conferencista que prega todos os dias. Então, eu estou imaginando o conferencista que prega todos os dias. Existem aquelas pessoas que dizem, eu tenho muita facilidade. Eu só abro a Bíblia e saio. Diante do que eu ouvi aqui... que será que sai? Diante do que eu ouvi aqui, eu estou entendendo que existe uma boa diferença entre isso e aquilo. Já entendi, ouvindo os quatro, que unção, e estou dizendo aqui unção no sentido... mais complexo dessa palavra, vou botar bem entre aspas aqui, a unção ela não substitui o estudo, o trabalho. Eu chamo de capinar. Se não capinar, não consegue achar absolutamente nada. E assim eu concluo meu raciocínio, que a gente pode ouvir um conferencista e dizer, puxa vida, essa mensagem eu já ouvi. Ele já pregou na minha igreja essa aqui. Mas é uma mensagem estudada, preparada e profunda. Prefiro eu ouvir o pregador repetir uma pregação bem estudada e bem feita do que aquele que é um grande inovador e todo dia aparece com uma nova sem estudar nada. Deixa aí para reflexão dos nossos maravilhosos e preciosos. Ô, Marcela, os nossos ouvintes, eu acho que tá para nascer ouvinte assim. Porque nós estamos aqui, já dissemos anteriormente, com toda a dificuldade, ouvinte dizendo que está ouvindo no rádio, vendo no YouTube e parece uma colmeia e está aqui. Ouvinte que está assistindo a gente no televisor e está ótimo, maravilhoso. E quero dizer que o nosso objetivo e a nossa meta de hoje é 200 likes, nós estamos com 555, com os problemas todos. Com os problemas todos que nós estamos vendo na internet só, não é isso?
5: E batemos mais de 1000... aparelhos conectados com a gente ao longo do debate.
1: Então, uma salva de palmas para os nossos maravilhosos ouvintes, muito obrigado, e uma salva de palmas para os nossos debatedores incríveis também, e a trombeta naturalmente tem que soar. Muito obrigado, ouvinte
6: amado. Este é o debate 93 com J.R. Vargas.
1: O ouvinte está dizendo aqui, ó, minha mãe foi infeliz a vida inteira e por causa disso ela afirma que todos os filhos dela também serão infelizes. Eu acho que de alguma maneira ela nos culpa por sua infelicidade. Os netos homens, ela afirma que serão bandidos. E vó, hein? E vó. As meninas, ela diz que serão prostitutas. Pelo amor de Deus, vó. Que isso, vó? Tá doidona? Não permite que nos aproximemos de forma alguma. Agora, eu sou evangélica, sabe? Mas mesmo assim, eu não consigo lidar com isso. Como pode uma mãe odiar os próprios filhos? Como se resgata uma relação entre pais e filhos? Quanto à questão da felicidade, o que a Bíblia fala sobre esse assunto? Nós vamos tratar sobre esse tema amanhã, a partir das 11 horas, em mais uma super edição do nosso Debate 93. Pastor Luiz Saião, querido, muito obrigado. Deus abençoe sempre.
3: Grande prazer, Deus abençoe. Quero convidar todos hoje no Seminário Batista do Sul, né? Nós vamos ter uma aula aberta especial, né? Que a gente vai falar, inclusive, sobre milagres na Bíblia e na teologia. Todos são bem-vindos. E também, JR, um convite especial. Nesta quinta-feira começa em São Paulo um Congresso Internacional de Arqueologia com arqueólogos de Israel, biblista da Grécia, alguns brasileiros. Uma coisa fenomenal falando sobre Roma, Atenas e Jerusalém. Então, quem tiver para as bandas de lá não pode perder essa grande oportunidade. São arqueólogos que acharam coisas, que trabalham no dia a dia. Então, vai ser fenomenal.
1: Sensacional. Deixa eu só ajudar o ouvinte aqui. Então, hoje à noite, a que horas?
3: Hoje à noite, a partir das 6:30.
1: 6:30.
3: Ali, na José Higino, no Seminário do
1: Seminário
3: Sul.
1: Seminário Batista do Sul do Brasil, ou como alguns chamam de Seminário do Sul.
3: Isso.
1: O ouvinte acha aí pela internet, chega lá às 18:30, a entrada é livre?
3: Sim.
1: Entrada livre. Maravilha. Então, tá aí o convite para hoje. E quinta-feira, começa quinta.
3: Quinta é em São
1: quinta,
3: Paulo.
1: Quinta, sexta, sábado.
3: No espaço da Igreja Quírios, perto da Marginal. Quem estiver em São Paulo, quem estiver se dirigindo, pode participar quinta, sexta e sábado, um evento muito extraordinário, um congresso numa parceria da Faculdade Batista Pioneira com o Moriá Center de Jerusalém, que tem apoio da Universidade Hebraica de Jerusalém.
1: Tem informações nas suas redes?
3: Sim, sim.
1: Tá
3: sim,
1: bom.
3: Sim.
1: Então, nas redes do pastor Luiz, saiam mais informações para você que está acompanhando a gente. Pastora Glorinha Cruz, muito obrigado, pastora.
2: Eu que agradeço mais uma vez a oportunidade de estar com os irmãos. Sempre uma alegria muito grande. Vou deixar também um convite aí. Sábado agora na nossa igreja, Assembleia de Deus de Bom Sucesso. A partir das 9 horas da manhã, nós teremos um encontro falando a respeito da Bíblia grega, das influências gregas sobre o texto, o Novo Testamento. E eu acho que vale a pena. É um pastor que vem de fora, dos Estados Unidos, doutor Zaldiva. E eu espero que, se os irmãos puderem, a entrada é gratuita também. É, não vai ter o saião, né, irmãos? Mas vai ter alguma coisa. E aí eu faço esquecendo esse convite. O endereço é Rua Frei Jaboatão, número 44, Bom Sucesso.
1: Que horas?
2: 9 horas da manhã.
1: 9 horas, irmão, no sábado agora.
2: Sábado
1: esse
2: agora.
1: Sábado. Muito bem. Pastor Renato Vargas, obrigado, querido.
0: Prazer estar aqui com vocês mais uma vez. Que Deus possa continuar abençoando o debate da Rádio 93.
1: Obrigado, querido. Muito obrigado, pastor Fernando Barcelos.
4: Eu que agradeço. Agradeço a todo o time aí da 93, que sempre recebe a gente muito bem. Todos os ouvintes por esse milagre dos 500. E também pelo carinho de sempre. Obrigado.
5: Algumas falas dos nossos ouvintes. J.R. Marinéia Ferreira no Facebook mandou dizer: com chiado ou sem chiado, eu não desisto de vocês. Isso, lá no nosso canal do YouTube, eu não sei o nome, mas ele usa o arroba embaixador, mandou dizer: se é difícil pro Saião pregar, imagina pra mim.
1: Não desista, não.
5: A Joana mandou dizer lá em cima, falou: ô, JR, alto lá. Fala, já comprei Bíblia pela capa, sim. Oi, mas né? Preciso dizer que só leio a minha boa e velhinha Bíblia, diz ela.
1: Amém. É, tem uma ideia, que eu sei, tem muitas capas, você pode comprar capa. É. Só a capa.
5: Manda fazer.
1: Manda tipo
5: fazer.
1: Uma bolsa. Não, não, mas tem também. Tipo uma bolsinha, você coloca assim por dentro, ela tá ali presa, bonitinha. Você pode escolher a capa que você quiser e manter a sua Bíblia, que também é uma alternativa. Ou, como a Marcela disse, construir, né, Marcela? Tem gente que faz isso,
5: né? Tem muita
1: gente
5: que faz e tem formas de capas assim extraordinárias, lindíssimas. Você pode colocar. E por fim, o Leonardo mandou fazer uma pergunta pra você logo no início. Ele disse: ô, JR, aí, não vai compartilhar com a gente se recebeu o aumento ou não?
1: Então, Leonardo, tem que explicar, dá o contexto. Dá o contexto. Olha aí, é isso que o estudo bíblico é importante. Não é só ler o texto ali, tem que explicar o contexto. Então explica o contexto.
5: Porque na sexta-feira, né, JR, foi aniversário de Andréia Maia, nossa diretora, de uma maneira muito espontânea, né? Os nossos ouvintes foram instados a mandar parabéns para Andréia Maia e inclusive dizer: Andréia Maia, dá um aumento pro JR e pra sua equipe. Foi algo muito natural. Nem saiu daquele microfone
1: ali. Foi espontâneo.
5: O
1: povo assim, de Deus.
5: Saiu. E aí o Leonardo agora quer saber, JR, recebeu ou não um aumento?
1: Leonardo, estou no Salmo 40, queridão. Então, já que hoje o assunto é Bíblia, corre pra lá, dá a sua lida. Quero agradecer aqui a Maria, dizendo assim: JR, Castelo Forte é o nosso Deus, eu não desisto nunca. Essa é Maria. Olha, são 602 likes. Parabéns mais uma vez, a salve de palmas para os nossos ouvintes. 3 vezes mais, são maravilhosos, só temos a agradecer. Vamos orar? Vamos orar juntos? Vou pedir aqui que o nosso querido Renato ore conosco. Nós vamos orar pelo Saião. Quero convocar o povo de Deus. É, ele é muito discreto na sua fala, e tem que ser assim mesmo, porque não é necessário haver nenhum tipo de explicações mais amplas, mas a luta tem sido grande. E ele continua firme e forte, servindo ao Senhor com alegria, com o coração na presença do Senhor, servindo, abençoando, ajudando a construir muita coisa da nossa vida espiritual ao longo de tantos anos. Nós vamos orar pela saúde dele. Então quero convocar esse povo maravilhoso de Deus que ama a palavra, que ama a gente aqui no debate e que ama o pastor Luiz Saião para se unir a nós em oração por ele agora, mas também ao longo do seu dia a dia. Coloca aí na sua lista, naquele caderninho de oração. Tem aí? Coloca lá, pastor Luiz Saião. Não sabe como escreve? Não tem a menor importância. Luiz Saião, é com Y, mas pode escrever com I, que tem problema, não. O importante é orar. E vamos também orar por consolo aos corações enlutados, gente que está enferma, também acompanhando a gente, precisa dessa intervenção poderosa do Senhor, e agradecer pelo programa de hoje.
0: Senhor nosso Deus, nós te louvamos por essa manhã abençoada, pelo debate que tivemos, e queremos agora rogar ao Senhor por aqueles que nos ouvem, que vivem e que experimentam o luto, ou que encontram-se enfermos, abatidos. Rogamos ao Senhor que a tua boa mão venha sobre a vida destes, trazendo conforto, consolo, ânimo e esperança. Oramos também, ó Deus, pelo pastor Luiz Saião. Pedimos que o Senhor estenda a sua mão sobre a vida dele, o Senhor o tem preservado, cuidado, que o Senhor possa trazer sobre ele graça, ânimo, força, que a boa mão do Senhor possa trazer sobre a sua vida saúde. Nós pedimos isso e fazemos em nome de Jesus. Amém.

0: Olá, eu sou Tamires Andrade e trago notícias do portal Pleno.News. O presidente do Partido Liberal, Valdemar Costa Neto, afirmou nesta quinta-feira que o partido entrou com um pedido para que outra pessoa fique responsável pelos cuidados médicos do ex-presidente Jair Bolsonaro. De acordo com ele, o objetivo é liberar a ex-primeira-dama, Michele Bolsonaro, para se concentrar no processo eleitoral. Michele tem agenda cheia devido à sua própria campanha ao Senado pelo Distrito Federal e também é cotada para participar de viagens do candidato do partido à presidência, Flávio Bolsonaro. Saiba mais em nosso site.
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0: Boa tarde, meu Rio de Janeiro. Boa tarde, Brasil. Mais um dia, mais uma semana maravilhosa na presença de Deus. 24 de agosto é a última semana do mês, né, Marcela? É isso aí, gente. Como é que já passou? Voou o mês de agosto. Eu quero contar com você participando aqui. Já lembro, foi um debate maravilhoso. Amanhã tem mais. J.R. Vargas vai estar por aqui. Marcela Bastos, mais um time de debatedores para abençoar a todos nós aqui na 93 FM, tá bom? Domingo, início de tarde, a gente vem trazendo aqui as canções do Pediu Tocou, a sua participação valendo brinde, tá bom? Vamos sortear um vale de R$150, ali do restaurante Oliveiras Grill em São Gonçalo. E também tem a palavra-chave, vamos liberar o segundo versículo da palavra-chave de hoje. Então você já sabe, mandou alô? Deixa aí, seja em texto, seja em áudio, sinaliza pra gente. Esse sorteio aqui tá acontecendo por onde, Pitica? Tá geral, geralzão. Então você pode participar pelo nosso aplicativo, pelo Instagram, pelo WhatsApp, nossas portas de entrada, dizendo aí pra gente, ó, tô concorrendo, Gilberto, coloca aí meu nome. É isso aí, Pitica tá vendo aqui, separa tudo pra você, tá bom? Vamos lá.
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0: Para começar a semana muito bem, a gente confere aqui uma canção com Ariane. Amor de dia. Olha, daqui pra frente, quem toca as músicas é você. 968038319 é o nosso WhatsApp.

0: gostaria de ouvir com Samuel Messias, eu não perdi o controle não. Eu ofereço para todos os irmãos, a paz do Senhor, para todos os irmãos. Aqui é a Nilza de Del Castilho, do Ministério Assembleia de Deus Madureira. A paz do Senhor a todos os ouvintes.
1: Paz do Senhor, minha irmã.
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0: Eu não perdi o controle, tá aí a canção com Samuel Messias e antes Ariane cantando Amor de Dia. Meio-dia e 28.
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0: E ele já chegou, Juliano Medeiros. Boa tarde, Juliano.
14: Boa tarde, Gilberto Ribeiro. Eu tenho atualização do trânsito. A pista central da Avenida Brasil foi liberada no sentido centro, na altura de Coelho Neto, após a limpeza feita pela Conlurb. Mais cedo, dois caminhões foram incendiados neste trecho. A pista lateral, porém, continua impactada. Segundo o Centro de Operações Rio, há pontos de lentidão no sentido centro, a partir de Realengo e Coelho Neto. No sentido Zona Oeste, o trânsito apresenta retenções entre Irajá e Coelho Neto. Um homem armado invadiu uma escola municipal no Recreio dos Bandeirantes, na Zona Oeste do Rio, e foi preso pela Polícia Militar antes do início das aulas, na manhã desta segunda-feira. Segundo a corporação, ele fugia de uma operação policial em uma comunidade próxima e pulou o muro da escola Frei Gaspar, onde teria se disfarçado de merendeiro. Uma funcionária encontrou o suspeito escondido em um banheiro e acionou a direção, que chamou a polícia. Por segurança, as aulas foram suspensas e os cerca de 900 alunos transferidos para outra unidade. A Braskem, uma das maiores petroquímicas do país, que tem a Petrobras como uma de suas principais acionistas, anunciou nesta segunda-feira que vai pedir recuperação extrajudicial para reestruturar cerca de 56 bilhões de reais em dívidas. A decisão foi aprovada pelo Conselho de Administração, mas o pedido ainda depende da formalização dos documentos. Esse movimento já era esperado pelo mercado desde sexta-feira da semana passada. Outras notícias do dia estão no site radio93.com.br.
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0: E vamos nós com o Pediu, Tocou, Luciana, da Igreja Fé para Todos em Del Castilho. Ovelha do pastor Valmir Cohen. Tá deixando a canção Eu Sou Sarça, na voz de Samuel Miranda, no oferecimento, que Deus abençoe grandemente a 93 FM, a rádio que conquistou meu coração. É a mensagem da Luciana. Valeu, minha irmã.
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0: Gilberto. Boa tarde. É, queria fazer um oferecimento para minha esposa, que hoje nós estamos fazendo 9 anos de casada, Aline e Ramon, aqui de Belfor Roxo. E se pudesse tocar Beijo no Altar.
1: Já é, meu irmão. Parabéns para vocês. Aí com William Nascimento, pediu, tocou.

0: Tá aí a canção Um Beijo no Altar. Antes o Samuel Miranda cantando Eu Sou Sarça. E o louvor continua aqui no Pediu Tocou, tá bom? Pequeno intervalo, daqui a pouquinho tem mais pra você. 12:44.
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0: Olá, boa tarde, tudo bem? Eu queria, eu sou Selma de Nova Friburgo, queria ouvir a canção Vem Restaurar o Meu Altar com a Igreja Nova Jerusalém.
1: Sim.
0: E oferecer para todos vocês da rádio. Um beijo, um abraço.
1: Beijo, abraço. Tá aí a canção Pediu, Tocou. Batista Nova Jerusalém, Meu Altar.

0: Falei, tá na hora da saideira de hoje do Pediu Tocou. Confere aí com a gente.
1: E o hino de Elaine Martins, Santificação. Oferecer pro meu ministério, Assembleia de Deus de Bela Vista. Meu nome é Evangelista Anderson, o pastor Adriano e toda a equipe dele.

0: 12:59.
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9: Eclesiastes 12, verso 1, vai falar: lembra-te do teu Criador nos dias da tua mocidade, antes que venham os maus dias e cheguem anos dos quais venham a dizer: não tenho neles contentamento. Oh, meu querido, você quer lembrar do Senhor depois que ficar velho, gagá, sem conseguir andar, sem conseguir ter força para dar um glória e um aleluia? Ah, o que que é isso? Você tem que se lembrar dele é com vigor, é quando você tá com voz, com grito. Lembra dele agora, não espera chegar a velhice, não. Quando você tá tendo que ser carregado para casa de Deus, não. Vai esperar ficar velho pra quê? Ah, moço demais pra pensar no Senhor, ocupado demais pra pensar no Senhor e depois morto demais pra pensar no Senhor? Não! É com vida, vem pra casa do Senhor, se renda a Ele, é agora, com vigor, fica com essa palavra! Baruch Haba Bishei Adonai, tchau!
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0: Parabéns, feliz aniversário! A galera de hoje completando mais um ano de vida, dia 24 de agosto, segunda-feira. Começo com José de Arimateia, de Vilar dos Teles, Esdras de Souza, da Pavuna, Kleber Silva de Ramos, Adilson Bruno de Oliveira, do bairro Pacheco, Jussara Oliveira de Olinda, Madalena Moretti, da Ilha do Governador, e o Marcelo Rocha, colega nosso aqui de trabalho, funcionário MK Music, tá completando mais um ano de vida. Para vocês, parabéns! E essa é a canção, hein?
10: Sim!
0: É na voz da Eixla, Chuva de Poder.

0: Mulher hoje com Paulo Neto, uma carta viva. Tá aí a canção, foi a terceira da sequência, antes Midian Lima, o Rei da Glória, e Eixla cantando Chuva de Poder, foi a canção dos aniversariantes. 1:17.
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0: 33 minutinhos. Estou lembrando aqui que nós estamos sorteando, para você que acompanha a programação, está conosco, um vale de R$150 do restaurante Oliveira's Grill em São Gonçalo. Então fica aí ligado, participe com a gente, tá? E a qualquer momento estou liberando palavra-chave para você que acompanha e participa. Estamos com a palavra-chave Acelera Papai aqui no Caravana 93. Lembrando que vamos sortear no final do mês um jogo de pneus mais alinhamento e balanceamento pro carro do seu paizão, tá? Fica ligado com a gente. Vamos lá? Hora certa, 1h33, só confirmando para você, daqui a pouco eu tô de volta com a Lu.
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8: Deus prometeu a Abraão um filho, mas enquanto a promessa demorava, Sara tentou antecipar os planos de Deus e entregou Agar a Abraão. O resultado foi um conflito que atravessou gerações. Porém, Deus não voltou atrás naquilo que havia prometido. No tempo certo, nasceu Isaac, o filho da promessa. Aprenda uma lição. A promessa de Deus não precisa de ajuda da nossa ansiedade. O que Deus permitiu, ele é poderoso para cumprir no tempo certo. Não tente abreviar os processos de Deus, porque aquilo que nasce da vontade humana produz desgaste. Mas aquilo que nasce da vontade de Deus produz paz, propósito e cumprimento. Não adiantou, Isaac nasceu. Depois Sara mandou Ismael e Agar embora. E lá no deserto, Deus enviou o anjo para cuidar de Ismael e Agar. Espere em Deus, ele nunca chega atrasado. Renove-se, Deus é contigo.
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0: Olá, Fernanda Paredes, boa tarde.
10: Olá, Gilberto Ribeiro, muito boa tarde aos nossos ouvintes. A Justiça do Rio manteve a prisão temporária dos quatro suspeitos de envolvimento na morte do ciclista Cláudio Rafael Landeiro Moreira, em Copacabana. Neste domingo, as prisões dos entregadores Felipe Eduardo dos Santos Silva, de 23 anos, e Ailton José da Silva, de 24, foram mantidas em audiência de custódia. Os seguranças Davi Santos Machado e Jorge Luiz Ricardo Dias já haviam passado pela audiência no sábado. Lembrando que Cláudio foi espancado até a morte após ser confundido com um ladrão de bicicletas. A polícia ainda procura um quinto suspeito. O aplicativo CNH do Brasil passou a informar aos motoristas as passagens por pedágios eletrônicos do sistema FreeFlow. A atualização foi feita hoje pelo Ministério dos Transportes e permite consultar registros de rodovias federais e estaduais. Para verificar, basta abrir o aplicativo, acessar veículos, escolher o carro e entrar na opção pedágio eletrônico. O motorista também poderá identificar a concessionária responsável e acessar o canal de pagamento. Lembrando que a tarifa deve ser quitada em até 30 dias. Israel anunciou a localização do navio Altalena, afundado há 78 anos durante um dos episódios mais controversos da história do país. A embarcação foi encontrada intacta a 503 metros de profundidade na costa de Tel Aviv. Bom, o navio transportava armas para algum grupo armado judeu clandestino quando foi atacado pelo exército israelense em junho de 1948. O confronto deixou 19 mortos entre integrantes do Irgun e soldados. A descoberta foi anunciada pelo ministro do Patrimônio, Amichai Lahu. 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
0: 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Vamos lá, gente, com alô. Começo com o Eric. A Noêmia Damásio deixa o oferecimento para o filho Eric pela passagem do aniversário. Parabéns, Eric, Deus te abençoe. A Kátia Câmara, da Advec Campo Grande, está participando do sorteio também. A Solange de Jacarepaguá, que Deus abençoe a todos nós. Muito obrigado pela mensagem, Solange. Pelo aplicativo da 93, o Valdir Lopes. A palavra de Deus é luz para o meu caminho e lâmpada para os meus pés. É a mensagem do Valdir, tá certo, Valdir? Deus te abençoe. Joselina Mota, ela deixa aqui o seu alô também para todos nós. A Adriane Sampaio Fernandes. A Joselina falou aqui também, né? Quem mais? Nogueira Pereira, com uma boa tarde aos ouvintes da Rádio 93. Rafaela, com a paz do Senhor Jesus. A Sandra Severina, ela é de Santíssimo, participando do sorteio do voucher de R$150. Valeu!
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0: Bel Souza.

0: Tá aí a canção na voz de Bel Souza aqui na 93. Faltando 15 para as duas.
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0: Gabriela Rocha.

0: Hey foi a última canção da hora. O single A Voz de Quem Adora, aqui na programação da 93 FM, a Gabriela Rocha cantando Me Atraiu.
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0: 1:58.
2: Olá!

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10: Aí a saudade, hein? Comunidade Zona Sul, eu vou me derreter. Agora 2:02.
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0: aí com o Davi Sasser, Tua Graça Me Basta. Aline Barros, Casa do Pai, abrimos com a comunidade Zona Sul, Eu Vou Me Derreter. É a outra. 93. Fala aí, Gilberto, sou o João Vitor de Niterói. Beleza, João Vitor, boa tarde pra você. Tá oferecendo aos ouvintes, tá no seu serviço nesse momento, uma boa tarde. A Simone Rosa, ela é de São Gonçalo, tá participando do sorteio. Valeu, minha irmã.
1: Tá, Gilberto Ribeiro, sou Zeniza de Itaburaí, hoje estou ficando mais nova. Próximo louvor gostaria de estar oferecendo para todos os aniversariantes do mês e especialmente para mim, ficar na paz.
0: A paz, para você um feliz aniversário, minha irmã. O Diego de Mesquita deseja uma boa semana para todos nós e concorre também ao vale de R$150. A Sandra de Santíssimo também está no sorteio participando.
2: Paz do senhor Gilberto Ribeiro, que é o professor Reginaldo da Assembleia de...
0: Opa, e aí, mano?
2: Quero oferecer o próximo louvor pro meu pastor Antônio Gonçalves, patrocinador da nossa igreja. Um abraço, Gil.
0: Outro, mano, vamos lá. Deixa eu ver aqui, tem mais áudio? Tem.
3: Gilberto Ribeiro, próximo louvor, quero oferecer pro meu irmão Carlos Roberto, que tá no trabalho, e toda a família dele, amém?
0: Amém.
3: E a filha dele também. E as duas netas dele.
0: Então tá certo. Vamos lá, gente. São 2:17. Segue o louvor. Dono da minha vida, Larissa Santos.

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1: 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Agora 2h28.
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13: Marcos 12:30. Amarás, pois, ao Senhor teu Deus
0: de todo o teu coração e de toda a tua alma e de todo o teu entendimento e de todas as tuas forças. Este é o primeiro mandamento. E o segundo semelhante a este é: amarás o teu próximo como a ti mesmo. Não há outro mandamento maior do que estes. Amar os da sua casa, que é o mais próximo de você. Amar o seu pai, que é o mais próximo de você. Amar o seu cônjuge, que é o mais próximo de você. Amar o seu filho, que é o mais próximo de você. Amar a sua mãe, que é o mais próximo de você. O que adianta amar o de lá de fora, amar o da direita, amar o da esquerda, amar aquele que está do outro lado da rua, se eu não amo aqueles que estão dentro da minha casa? Amar primeiro os de casa, depois os de fora. Primeiro os internos, depois os externos. Um minuto da palavra pode salvar sua família.
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1: É com você, Fernanda Paredes.
8: Gil, bebê de 3 meses que estava internado em estado gravíssimo em um hospital particular na Tijuca, zona norte do Rio, morreu ontem após suspeita de agressão pelo próprio pai. A criança estava hospitalizada desde o início de julho. O bebê apresentava múltiplas lesões, entre elas fraturas, hemorragias e edema cerebral. Também sofreu episódios de parada cardíaca e crises convulsivas. O pai, Yuri Sebastião Moura Rocha, foi preso preventivamente no sábado em Olaria, na Zona Norte, por suspeita de maus tratos. O caso é investigado. A Polícia Militar iniciou hoje a segunda fase da ocupação do Complexo de Israel na Zona Norte do Rio. Agentes do BOPE foram para Vigário-Geral e Parada de Lucas e houve intensos tiroteios. Em represália, criminosos atearam fogo a 4 caminhões, fechando ambos os sentidos da Avenida Brasil. Nesse momento, o trânsito está liberado na via. 4 homens foram presos e 2 fuzis e 1 granada foram apreendidos. Não há informações sobre feridos. Segundo a Secretaria Municipal de Educação, 8 unidades escolares foram impactadas pelas operações policiais. De acordo com o Rio Ônibus, durante a ação, 20 linhas tiveram de mudar o trajeto. O governo da Nova Zelândia apresentou hoje um projeto de lei para proibir o acesso de menores de 16 anos às redes sociais, seguindo o exemplo de outros países que buscam restringir o uso de plataformas como Instagram e TikTok pelos jovens. A iniciativa propõe que empresas como a Meta enfrentem multas de até 10% da receita global em caso de violação da lei. Agora no Rio, 2h34.
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0: 93 FM, Mariana Góes marcando presença, a música Porta Aberta, Fernanda Brum, Onde o Fogo Não Apaga, e Josiane Sempre Será Deus. Vamos lá. 93. Bem, alô, trago aqui o oferecimento da Lidiane de São Gonçalo. Fala, Lid, boa tarde. Quer muito ganhar essa bênção de hoje aqui no sorteio. Tá ligado conosco desde cedo. Abraço, Lidiane.
1: Boa tarde. Boa tarde, boa. Paz do Senhor, aqui é o Márcio de Umaíba. Estou aqui ligadinho na Melhor 93 FM. Beleza, quero oferecer o próximo louvor para todos os ouvintes da 93, a rádio que conquistou os nossos corações. Fica com Deus, Gilberto. Fica na paz, meu irmão.
0: A paz, campeão.
2: Da glória, Rádio 93. Não largo vocês. Na cola de Tomazinho. Outra vez mando beijo pra Sara. Um beijo pra Érica. Em nome de Jesus.
0: Fez até vinheta, é mole. Tá podendo. Minha irmãzinha, obrigado aqui pela mensagem e pelo canto. Até salvar esse áudio aqui e ver se a gente aproveita. Um beijo pra você, tá? 2:49, vamos para um pequeno intervalo, lembrando que o resultado do sorteio sai daqui a pouco, aqui na 93.
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0: compra do futebol vascaíno e assumir o controle do clube o quanto antes. E o Vasco confirmou que a partida contra o Vitória pelas quartas de final da Copa do Brasil será em São Januário. Os ingressos já estão à venda.
1: Flamengo!
0: No Flamengo, gols sofridos pelo clube em chutes de fora da área aumentaram a desconfiança sobre Rossi. Destaque do time ano passado, o goleiro argentino voltou a ser alvo após críticas do primeiro semestre. Em 2026, ele sofreu 8 gols em finalizações de fora da área. Botafogo e Atlético Paranaense se enfrentam hoje às 8 da noite no Nilton Santos pelo Brasileirão. Belão não terá o goleiro Arlisson e Arthur Cabral. Por isso, vai fazer mudanças no time principal. Gabriel Batista deve começar como titular pela primeira vez e Kadir deve ficar com a vaga no ataque. E o Fluminense, que ganhou uma semana cheia para ajustes antes do confronto decisivo aí também pelo Brasileirão e na Libertadores. A equipe atuou no último sábado e venceu o Remo de virada. Agora o tricolor só volta a jogar no próximo domingo contra o Atlético Paranaense pelo Brasileirão. O presidente da FIFA, Gianni Infantino, afirmou que a entidade vai realizar o Mundial Sub-15 com convite aberto para 211 seleções. A primeira edição da nova competição juvenil será realizada de 22 a 31 de outubro de 2026 no Azerbaijão. E termino falando que o Jockey Clube Brasileiro na Gávea, Zona Sul do Rio, realizou neste domingo uma homenagem ao jockey Leandro Henrique, que morreu ao cair do cavalo durante uma corrida no último dia 16. Familiares, amigos e funcionários se reuniram para ressaltar o legado do atleta de 27 anos que se tornou referência no esporte.
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4: Bem, tá na hora da gente trazer o resultado do sorteio, tá? Você que vem participando com a gente desde cedo. O vale de R$150 do restaurante Oliveiras Grill em São Gonçalo. Já tem ganhador. O contemplado mora em Niterói. É o João Victor. João Victor de Niterói, telefone 992, final 75. Parabéns, tá? Pitica, você entra em contato com ele, como é que você faz? Pitica vai entrar em contato com você agora, viu, João Victor? Então fica ligado. Parabéns. Eu vou encerrando por aqui. Vem chegando Cid Gonçalves já já na programação, trazendo 93 Radical. Amanhã eu tô de volta a partir do meio-dia, terça-feira, aqui na programação com Caravana 93. Encerro com ele, Delino Marçal, lembrando que Deus é Deus. Até lá, gente.
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2: Graça e paz, santos e preciosos de Deus. Em Lucas 14, 1 a 6, a cena acontece na casa de um fariseu, assentados à mesa para comer pão. Naquele contexto, a mesa não era só um lugar de comer, era onde se media o valor de uma pessoa, pelo assento que ela ocupava e por quem a convidava. E naquele dia, havia um convidado, um homem doente, e colocado ali como isca para ver se Jesus iria curá-lo num sábado. Mas eles não contavam que onde Jesus está, até o pior cenário vira palco para a ação de Deus. Um ambiente de disputas, de orgulho, de gente mesquinha que usa um doente como isca, Jesus vira a mesa daqueles valores egoístas, cura aquele homem. Jesus também pode encontrar valores equivocados em nós, virar as nossas mesas e transformar a nossa vida. 93.
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6: Boa tarde, gente boa. Oi, gente. Boa tarde para todo mundo ligado na 93 FM. Tô chegando para mais um encontro. E a partir de agora vamos juntos até às 18, trazendo o melhor do louvor, adoração a Deus. É claro, com a sua participação, que é muito importante. Você sabe, sem você não tem a menor graça. Que bom que você tá ligado na melhor, na 93, a rádio que conquistou meu coração. Nosso querido Gilberto Ribeiro já se mandou, mas amanhã ele volta a partir do meio-dia, logo após o debate 93 com JR ou Vargas. E a partir de agora somos nós, eu e você, aqui no
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6: Comando. Sou eu, com prazer, com muita alegria. Que seja um dia de paz, um dia de bênção, um dia de boas notícias para você. Apesar de tudo parecer perdido, acredite, nada está fora do controle de Deus. E sempre há uma lição em qualquer situação que você se apresente, sempre há um aprendizado. Então, o melhor tá chegando aí. É.

0: Marcelo 93 FM, a rádio que conquistou meu coração. Agora são 3:16. Valendo hoje de presente pra você, gente, o kit leite de rosas. Olha que bacana, hein? Kit leite de rosas, mais uma Bíblia King James versão 1611 de presente pra você que vai participar conosco aqui pelo nosso WhatsApp 968038319, também pelo nosso Instagram, pelo nosso Facebook, pelo também lá pelo TikTok, pelo nosso aplicativo da 93 FM. Participa aí.
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0: Muito bem, as informações vêm chegando agora com ele, Léo Vieira. Diga lá, Léo. Boa tarde, campeão.
3: Boa tarde, Cid. Boa tarde pra você. Boa tarde pra todo mundo ligado na 93 FM. Cid, tô de olho na movimentação no trânsito para quem está circulando pela zona sudoeste da cidade, na região de Jacarepaguá. Trânsito complicado entre a estrada do Tindiba, o Largo do Pechincha e a chegada a Jeremário Dantas, tanto no caminho para a linha amarela quanto para quem segue em direção ao tanque no trecho da Jeremário Dantas. Trânsito de intenso alento para quem está saindo ali da Rua Araguaia, a chegada ao trecho da Estrada dos Três Rios até a altura ali do Largo da Freguesia. Trânsito também de intenso alento, tanto na chegada à estrada de Jacarepaguá, o trecho da Rua Tirol, estrada do Gabinal, também observo dificuldades. Para quem está circulando em direção à Barra da Tijuca, trânsito ainda intenso na linha amarela entre a Cidade de Deus e a chegada à Gardenia Azul. No caminho para a Zona Norte, trânsito mais intenso na chegada ao Túnel da Covanca, mas sem perda de tempo. 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Léo Vieira para 93 FM, a rádio que conquistou o meu coração.
0: Valeu, Léo.

0: Que isso, tá aí, ó, canção com Sara Farias e Bruno Ramos, Eu Creio em Deus, ao vivo aqui na Melhor, na 93 FM, a rádio que conquistou meu coração. 93. Ouvimos também Elaine Martins cantando Volte a Sonhar, Leia Mendonça, Vem Coisa Nova por Aí, Teu Reino, Cristo Vivo, ainda André Leon, o Melhor Está por Vir, foi com essa que a gente abriu aqui a nossa programação da Melhor.
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0: Intervalo rapidinho, volto já.
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0: E vamos nós então para o terceiro e último versículo da palavra-chave. A palavra-chave de hoje, você sabe, a palavra-chave é aquela do mês dos pais, né? 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Vamos então ao terceiro e último versículo da palavra-chave de hoje. Está no livro do profeta Isaías, no capítulo 28, verso 1. Isaías, capítulo 28, verso 1, na versão NVI. Essa é a palavra-chave, acelera, papai. 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

0: Essa é a Thalita Roberta, cantando Foi Milagre aqui na Melhor na 93 FM, a rádio que conquistou meu coração. Tivemos ainda Marcelo Marques e Isadora Pompeu, Eu Tenho Você. Tivemos ainda aqui na 93 a Sara Farias cantando com Bruno Ramos, Eu Creio em Deus, ao vivo.
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0: Faltando agora 15 minutos, gente. Faltando agora 15 minutos para as 4 da tarde. Segura aí que eu tô de volta já já, tem mais ainda.
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10: Com ela, Fernanda Paredes. Diga lá, Fernandinha. Boa tarde.
11: Boa tarde. O laudo do Instituto Médico Legal sobre a morte do bebê de 3 meses que estava internado em estado gravíssimo há quase 2 meses em um hospital da rede privada na Tijuca, zona norte do Rio, aponta que a causa da morte foi um trauma no tórax e uma hemorragia intracraniana. A criança morreu neste domingo, enquanto o pai foi preso preventivamente por suspeita de maus tratos. O presidente do Banco Central, Gabriel Galípolo, afirmou que a autoridade monetária prepara medidas para enfrentar os riscos do avanço do endividamento e da inadimplência das famílias. A preocupação é maior com as modalidades de crédito mais caras e sem garantias. Ele também destacou a confiança dos brasileiros no Pix, que ampliou aí o acesso ao sistema financeiro, mas reconheceu que essa inclusão também contribui para o aumento das dívidas. O presidente Lula disse hoje que o governo federal está mobilizado para a aprovação do fim da escala 6x1. O presidente afirmou que o Planalto atua para aprovar a proposta sem corte de salário e criticou resistências à medida. 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
10: Valeu, Fernandinha.
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0: Essa é a 93 FM, Bruna Carla, tudo é possível aqui na melhor. Tivemos ainda Sarando a Terra Ferida, Hora Vem Maranata. Tivemos ainda Thalita Roberta, Foi Milagre. Estamos juntos aqui, ó. 93. Hora de mandar alô pra esse povo bacana demais, ligado aqui na melhor. Solta a voz e fala aí, oi.
1: Sim, quem fala é a Cristina do Clube
0: Mandê. Oi,
1: Bela. Gostaria de oferecer o próximo louvor para minhas duas irmãs Cristo, a irmã Gil e a irmã Isabel, que completa mais uma primavera no dia de hoje, amém?
0: Parabéns pra ela, Deus abençoe, oi. Oi.
2: Boa tarde, Cid. Aqui é o Marco do Jacaré.
0: Fala, garoto.
2: Cid, oi. Aqui onde eu trabalho tá chovendo.
0: É mesmo, é?
2: Tá bom pra quê? Aquele tomar cafezinho e um bolinho de chuva, né?
0: Rapaz.
2: Moleque.
0: Você só fala, mas não traz aqui, cara.
3: Tudo
0: oi.
3: Bom, amigo Cid?
0: Oi. Muito
3: boa tarde.
0: Tudo boa. Bem? Tudo bem, irmão?
3: Mais uma vez, claro, sempre ligadaço na melhor.
0: Amém.
3: Thiago Dias, do governador.
0: Coisa boa.
3: É esse kit aí. Tamo junto, nada mais será como antes.
0: Nada mais será como antes, rapaz. É isso aí, meu irmãozinho. Oi.
4: Oi, Cid.
0: Olá.
4: Boa tarde,
0: boa.
4: Meu querido.
0: Tudo bem, Benção?
4: Olha que a graça da Igreja Batista Teres de Menezes. Cid, eu quero deixar um grande agradecimento para todos que estão ouvindo essa rádio.
0: Amém.
4: Maravilhosa.
0: Eita.
4: E pra minha irmã, que ela completou ontem 82 anos,
0: uau.
4: Cid. Linda e maravilhosa.
0: É um neném.
4: Agradecer a Deus por isso, tá bom?
0: Tá
4: beijo,
0: bem,
4: querido.
0: Beijo,
4: tchau.
0: Grande. Que Deus abençoe.
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4: Agora no Rio são 4 horas e 6 e a gente continua.
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1: Agora são 4 horas e 15 minutos, 4 e 15, gente boa. Juntos na 93 FM, a rádio que conquistou meu coração, tá na hora.
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1: E as informações vêm chegando agora com ele, Léo Vieira. Diga lá, Léo.
4: Digo sim, Cid, tô de volta e tô de olho na movimentação do trânsito na zona norte da cidade. Quem está circulando pelo trecho do Maracanã, a rua General Canabarro está passando por obras de macrodrenagem e por conta disso tem interdição ali entre Ibituruna e Avenida Maracanã. Além disso, entre 8 da manhã e 8 da noite, tem proibição de estacionamento no mesmo trecho. Além dessas intervenções, também tem implementação de mão dupla no trecho entre a General Canabarro e a rua Ibituruna e a chegada à Avenida Maracanã, e na Avenida Maracanã no trecho entre a rua Jequibá e o trecho da General Canabarro. Em função dessas mudanças, o trânsito fica mais intenso na Avenida Maracanã, na chegada à altura da Mata Machado e no acesso para Rei Pelé e o trecho da Avenida Oswaldo Aranha. Para quem está circulando em direção ao trecho da usina, o panorama é mais tranquilo no cruzamento com a professora Eurico Rabelo e também na chegada ao cruzamento com a São Francisco Xavier. 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Léo Vieira para 93 FM, a rádio que conquistou o meu coração.
1: Valeu, Léo.
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0: É Celuma Eupídio aqui na 93 FM, a rádio que conquistou o meu coração.
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0: Anderson Freire.

0: Agora no Rio são 4:30, gente boa, 4:30.
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0: Passando por cima de tudo, na verdade, isso aqui é nós. Pois muito bem, ouvimos aí a canção com Anderson Freire, Fiel no Pouco, ao vivo. Ainda Luma, eu pido, liberta-me de mim, a vida é tudo de bom. Thiago Mac, aqui na melhor. Ô gente, segura aí rapidinho, tô de volta já já, tem mais pra você ligado aqui na 93 FM. 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Tá concorrendo hoje há um kit leite de rosas, mais uma Bíblia King James 1611. Uma promoção especial para você ligado aqui na melhor, na 93 FM. Segura aí que eu volto já.
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0: Sofia Vitória e Elane Martins, totalmente poderoso ao vivo. Aleluia! Antes a canção com a Êxtila, Deus Forte, ao vivo aqui na Melhor, na 93 FM.
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0: Segura aí, gente, eu tô de volta já já trazendo mais.
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0: Que a sociedade tem justiça com a injustiça? E que comunhão tem a luz com as trevas? E que concórdia há entre Cristo e Belial? Ou que parte tem o fiel com o infiel? E que consenso tem o templo de Deus com os ídolos? Porque vós sois o templo de Deus vivente, como Deus disse: nele habitarei e entre eles andarei, e eu serei o seu Deus e eles serão o meu povo. Por isso, sai do meio deles e apartai-vos, diz o Senhor, e não toqueis nada imundo, e eu vos receberei, e eu serei para vós pai, e vós sereis para mim filhos e filhas, diz o Senhor Todo-Poderoso. 2 Coríntios 6, 14 a 18.
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3: Com ela, Fernanda Paredes. Diga lá, Fernandinha.
4: O Ministério Público do Rio denunciou 4 homens por participação no assassinato do advogado Rodrigo Marinho Crespo, morto a tiros no centro do Rio em fevereiro de 2024, e apontou o bicheiro Adilson Oliveira Coutinho Filho, o Adicinho, como mandante do crime. Um dos denunciados, Renato Franco Lopes, policial militar da ativa, conhecido como Pitbull ou Fantasma, foi preso hoje. Outros 2 já estavam presos e 1 está foragido. O ministro Flávio Dino, do Supremo Tribunal Federal, atendeu pedido da Polícia Federal para ter acesso a dados da investigação da Polícia Civil de São Paulo sobre a produtora do Dark Horse, filme do ex-presidente Jair Bolsonaro. A investigação trata de um possível uso de emendas parlamentares para custear o filme. Um drone russo guiado por inteligência artificial matou hoje 3 pessoas em um ataque na cidade de Zaporizhia, segundo autoridades ucranianas. Entre as 3 vítimas está uma jovem de apenas 19 anos. Agora no Rio, 4:50.
3: Valeu, Fernandinha.
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0: Beca Costa em todo tempo aqui na 93 FM, Marco Teles, F Hope Music, único, ainda Sofia Vitória e Elaine Martins, totalmente poderoso. Radical. Essa é a 93 FM, a rádio que conquistou meu coração, o povo mais feliz e abençoado do planeta, aliás. 93. Hora de mandar alô para esse povo bom aqui ligado na 93 FM. Oi Cid, boa tarde pra rádio que conquistou meu coração, eu sou Carla de Rocha Miranda, tô ligadinha na melhor todo dia, sabe por quê? Porque eu amo ouvir essa rádio, ah, que coisa boa, minha irmã, obrigado.
1: Boa tarde, eu tô precisando,
0: ó,
1: de um leite de rosa, eu quero esse kit, em nome de Jesus.
0: É, tá, hoje
1: eu
0: tá
1: sorteando mereço, hoje aqui, ó. Eu mereço, 93, merece. Eu quero kit. É na Paula de
0: Tomazinho. Maravilha. Oi Cid, boa tarde, eu sou Luzia Alves do Nascimento do Jacarezinho, tô ligado aqui pra concorrer aos prêmios, maravilha minha irmã. Cid, boa tarde, aqui é a Dayana Nascimento, moro em Olaria, quero oferecer a próxima canção pra toda a minha família, pra vocês aí da rádio, quero participar do sorteio, tá? Tá ótimo, tá perfeito. 5:02 no Rio, 5:02. Segura aí gente, eu tô de volta já já.
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8: Fala, povo de Deus, ouvinte amado e querido, gente boa demais, de domingo a sexta-feira conosco, nesse melhor horário, no melhor horário da melhor, a Rádio 93, quer saber? A rádio que verdadeiramente conquistou meu coração. Que alegria fazer parte dessa programação da tarde dessa segunda-feira. Poder falar com você, ouvinte amado, que Deus é bom, que Deus é maravilhoso, que foi a melhor coisa que eu fiz na minha vida. Foi aceitar Jesus como meu Senhor, foi declarar Jesus como meu Senhor, como meu Salvador, como meu guia, meu guarda, o meu ajudador, o meu Redentor, aquele que vive e reina para sempre na minha vida, na minha casa, na minha família. Como é bom poder acordar e saber que o meu nome está escrito no livro da vida. Como é bom declarar que o Senhor me amou de tal maneira que perdoou, lavou os meus pecados, apagou minhas culpas, escreveu o meu nome no livro da vida e hoje eu sou nova criatura. É isso que eu quero te motivar, que você tenha a motivação real do seu coração. E lembre-se, a nossa missão é

0: não foi capaz de parar. A dor não foi capaz de parar. Nem a morte foi capaz de pará-lo. Ele reina entre nós. Ele está vivo. Ele está vivo.
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0: Essa é Midian Lima e a canção Jó aqui na Melhor na 93 FM, antes de Lino Marçal cantando Jesus Está Vivo. Agora são 5 horas 15 minutos, 5:15. Já já tem informação do trânsito.
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0: Agora no Rio são 5 horas e 19 minutos, 5:19, tá na hora.
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0: As informações vêm chegando agora com ela, Milena Viana, trazendo aqui as informações para você. Diga lá, Milena, boa tarde.
7: Oi, Cid, muito boa tarde para você e para todo mundo que tá ligado aqui na 93 FM. Destaque sobre as vias expressas, porque o motorista que está na Avenida Brasil encontra retenção em direção ao centro a partir de Ramos até a chegada Bom Sucesso na pista central. A pista lateral tá fluindo melhor no sentido Baixada. Tô observando o trânsito lento também na altura de Ramos, com reflexos da altura do Caju e também Benfica. Você motorista que optou pela linha vermelha tá encontrando dificuldades também em direção à Baixada, na altura do Galeão, com reflexos no Caju. No sentido centro, lentidão da cidade universitária até a chegada ao Caju, paciência pela Leopoldo Bulhões. Estou observando pistas livres nos dois sentidos. Atenção redobrada, chove em alguns pontos da cidade, pistas escorregadias. 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Milena Viana para 93 FM. A rádio que conquistou o meu coração.
0: Valeu, Milena.

0: Agora no Rio são 5 horas e 29 minutos, 5 e 29, hora de mandar alô pra esse povo bom demais. 93. Povo que tá ligado aqui na 93 FM, mandando seu recado, mandando seu alô aqui pra pessoas muito especiais. Então bora lá, solta a voz e fala aí, oi.
1: Boa tarde, Cid, quem fala aqui é Deise Maria Salô, camarada. Oi, tô passando aqui pra te desejar uma segunda-feira abençoada. Amém. Tá? Quero participar do sorteio pra ganhar esse kit, hein? Fique na paz, que Deus abençoe.
0: Um beijo grande pra você, lindona. Oi, Cid, boa tarde. Aqui quem fala é o Isaac, de Senador Camará. Sou da Igreja Congregacional Elohim, na Vila Aliança. Quero concorrer ao prêmio de hoje, hein? Já é meu, hein? Grande abraço para todos. Deus abençoe. Boa tarde. Obrigado, meu irmão. Oi.
2: Boa tarde, meu amigo Cid Poçal.
0: Boa.
2: Poçal de Mesquita.
0: Tudo bem?
2: Meu filho, eu passo uma boa tarde. Minha família, vocês me derraram, tá bom? Uma boa tarde abençoada para nós, tá?
0: Obrigado, benção. Feijãozinho
2: gostoso. Tá bom, né? Um cafezinho aqui, quentinho. Tá bom? Boa tarde, um abraço.
0: Outro, a minha querida Ana da Piedade tá junto com a mamãe Edith, estão ligadas ouvindo a 93, mandando um beijão aqui, um beijo aí pra mamãe Edith, Deus abençoe tua vida, viu, lindona?
3: Boa tarde, Cid Gonçalves, boa. Aqui é Renato da comunidade Unturana, aqui no Rio.
0: Fala,
3: do Rio,
0: mano.
3: Passando pra desejar uma boa tarde a todos aí, ouvintes.
0: Obrigado,
3: da rádio,
0: irmão.
3: 93 FM, a rádio que custou meu coração.
0: Isso aí.
3: E dá um abraço lá na Cláudia Rangel, de Cabo Frio.
0: Claro, não é bobo nem nada. Oi, Cid, boa tarde, tô aqui ligadinha na 93 FM, manda um alô pra minha filhotinha Pérola, eu sou Raquel de Belford Roxo, valeu, Raquel.
4: Cid, boa. Oi. Tarde, meu camarada.
0: Fala, meu mano.
4: Aqui é o Márcio de Umaíba, tô aqui na Avenida Brasil, tranquilão, sem estresse.
0: Eita.
4: Ligadinho na melhor, 93, só calmaria. Deus abençoe, quero
0: amém,
4: oferecer o próximo grupo para todos os ouvintes da 93, a melhor. Valeu,
0: é isso.
4: Cid.
0: Grande abraço, queridão. Deus abençoe.
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0: Intervalo rapidinho, tô de volta já já. São 3 horas e 31. São 3 nada, rapaz. São 5 horas e 31. 93.
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0: Com ela, Fernanda Paredes. Diga lá, Fernandinha.
14: Cide as cinzas das turistas colombianas que morreram na queda de um helicóptero na região da Vista Chinesa, no Alto da Boa Vista, aqui no Rio, devem retornar à Colômbia ainda nesta semana. A família conseguiu realizar a cremação das vítimas na última sexta-feira, no Caju, zona portuária. Segundo o advogado que representa os familiares, ainda faltam documentos como certidões e declarações de cremação para concluir o translado. Após a liberação da documentação, as cinzas poderão ser levadas de volta à Colômbia. A Braskem entrou com pedido de recuperação extrajudicial na Justiça de São Paulo para renegociar uma dívida de cerca de 54 bilhões de reais, a maior parte em dólares, e ganhou 90 dias de proteção para concluir o plano de reestruturação junto aos credores. Com o pedido, a empresa inicia uma nova etapa para mudar as condições de pagamentos em termos de prazos e valores. O movimento de Eduardo Bolsonaro nas redes sociais voltou a expor divergências na família do ex-presidente Jair Bolsonaro em meio à campanha presidencial de Flávio Bolsonaro. Neste domingo, Eduardo compartilhou um vídeo do influenciador Alan dos Santos que questiona a candidatura de Michele Bolsonaro ao Senado pelo Distrito Federal. Ao publicar o conteúdo, Eduardo escreveu: "Triste, mas verdadeiro". No vídeo, Alan dos Santos afirma preferir as candidaturas de Bia Kicis, do PL, e do ex-desembargador Sebastião Coelho, do Novo, do que a de Michele. 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
9: Agora no Rio, faltando 10 minutos faltando para as 6. Daqui a pouquinho tem ele, Marcelo Machado, MM. Você vai pegar, hein, Marcelo? Negócio de MM, hein? Meu Deus, já pegou.
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9: William Nascimento.

0: Oh, glória a Deus, aleluia, aleluia!
1: É isso, gente, agora são 5:54, 5:54, nós estamos juntos na melhor, na 93 FM, a rádio que conquistou o meu coração, lembrando a você que você estava concorrendo a prêmio hoje, concorrendo aqui ao kit Leite de Rosas, mais uma Bíblia King James 1611.
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1: E agora quem leva, hein?

0: parabéns pra filhotinha, Deus abençoe, Rafaela. Bênção de Deus pra vida dessa família, parabéns, minha irmãzinha. Marcelão, um grande abraço, bom trabalho, daqui a pouquinho com as 10 mais à noite, feliz e o culto doméstico. Beijo carinhoso pra todo mundo, fica com Deus e hasta amanhã.
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Obrigado, meu Deus, por mais esse dia. Obrigado, Senhor, pela tua graça. Obrigado, Senhor, pelos livramentos. Obrigado, Senhor, pela tua presença na nossa vida, o que nos mostra direção, nos mostra provisão, nos mostra proteção e, acima de tudo, a tua presença que nos protege, nos guarda e nos livra a cada instante. Muito obrigado, Senhor, por nos amar apesar de nós, em nome de Jesus. Amém.

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1: Uma ótima noite para você ligado aqui na 93 FM. Deus abençoe a sua vida. Ficaram na ótima companhia de Cid Gonçalves e o 93 Radical volta amanhã a partir das 3 da tarde. A partir de agora, a gente segue com as 10 mais. Você que acessou o site, você que viu lá as músicas, votou, agora você vai ouvir aqui na melhor. E a gente já começa muito bem, é claro, por aqui muita informação, tá, para você, o trânsito, já o panorama do trânsito, informação com a nossa equipe de jornalismo e muito mais. E é claro, sempre você dando aquele alô aí pra gente pelo nosso WhatsApp 968038319. E a gente já começa muito bem com a 10ª mais votada de hoje.
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1: A gente começa com Bel Souza, Declare Vida, 6 horas 5 minutos. Ótima noite pra você.

Vai pra você então, Estela Laura, o senhor é o meu pastor, defendendo a oitava mais pedida, ainda Paulo Neto e Cleiton Queiroz, o céu te vê ao vivo, e ouvimos a nona mais pedida e Bel Souza, declare vida, a décima mais pedida pra você ligado aqui na melhor.

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2: Agora 6:17. Vamos ao panorama do trânsito com ela, Milene Viana. Milena Viana. Boa noite, Milena.
3: Ótima noite para você, Marcelo Machado. Ótima noite a todos os ouvintes da 93 FM. Agora com destaque sobre o túnel Santa Bárbara. O motorista que está em direção à Zona Sul encontra dificuldades até a chegada ao viaduto Engenheiro Noronha e também no acesso à Rua Pinheiro Machado. Você, motorista ouvinte da 93 FM, que deixa o centro em direção à Zona Sul, melhor seguir pelo Aterro do Flamengo. Boas condições até a chegada à enseada de Botafogo. Túnel Rebouças apresenta lentidão em direção ao centro da cidade. O motorista perde tempo já a partir da saída do túnel em direção à Zona Sul. Também estou observando retenção pelo elevado Paulo de Frontenha, reflexos na Avenida Francisco Bicalho e também no Trevo das Forças Armadas. No centro da cidade, Avenida Presidente Vargas, com fluxo intenso em direção à Praça da Bandeira, principalmente na altura da Central do Brasil. Você é motorista que segue pela Avenida Salvador de Sá, está encontrando melhores condições. 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Você pode proteger você e sua família. 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Milena Viana para 93 FM, a rádio que conquistou o meu coração.
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0: Muito bem, defendendo então a sexta mais pedida de hoje. Rabone ao vivo com Sofia Vitória, ainda Juliane Souza, ah Jesus, coração igual ao teu, defendendo a sétima mais pedida pra você ligado aqui na melhor. Ótima noite pra você, hein? Você que está ligado com a gente, você que está em casa, você que está saindo do trabalho, você que está a caminho do trabalho. Ótima noite pra você, meu amigo do volante. Muito obrigado pela carona, por você estar aqui com a gente, ligado aqui na 93 FM, a rádio que conquistou meu coração. Você que também acompanha a gente pelo aplicativo da 93 FM. Que bom que você está aqui com a gente também. Um abraço pra você e continue aqui, porque você está muito bem parado. 93. Daqui a pouquinho tem informação pra você, hein? Agora 6:30.
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0: Muito bem, as informações com ela. Revendo aí essa grande amiga Fernanda Paredes. Boa noite.
8: Muito boa noite, Marcelo Machado. Que bom revê-lo aqui agora à noite,
0: né? Você tem que aparecer domingo também aqui.
8: Não, domingo não. Eu já venho sábado, né? Aí domingo eu fico fazendo de casa. Tô de plantão em casa,
0: ah,
8: né?
0: Ah, sim.
8: Nem me peço também pra aparecer aqui às 6h.
0: Não, não, por favor. Tá bom, Fernanda, tudo bem, né?
8: Tudo bem, Marcelo. Pois é, a Polícia Civil identificou mais 3 pessoas envolvidas no espancamento e morte do Cláudio Rafael Landeiro, o ciclista agredido depois de ser acusado de roubo de uma bicicleta que era da irmã dele, né? A Polícia Civil tenta identificar o homem e 4 pessoas já foram presas. Os novos identificados são um homem que aparece nas imagens assistindo às agressões, a funcionária de um bar que entrega um bastão para o segurança e o responsável pela contratação de agentes. Foram identificados. Eles serão ouvidos pelos investigadores. O INSS informou hoje que segurados que não tenham biometria facial cadastrada nas bases do governo poderão validar os dados bancários para acessar o aplicativo Meu INSS e autorizar operações de contratação de empréstimo consignado. Ou seja, ao acessar o sistema, a DataPrev verifica se o beneficiário possui cadastro biométrico disponível nas bases do governo. Caso não haja, pois é, o sistema vai liberar o login via gov.br para validação dos dados bancários. Oportunidades de emprego. Uma empresa de confecção de uniformes em São Cristóvão, aqui na zona norte do Rio, está com 1 vaga para costureira bracista e 2 vagas para costureiras retistas. É preciso ter ensino médio completo e experiência nas funções. Regime de contratação CLT efetivo e as candidatas devem morar próximo aqui ao bairro. A confecção oferece benefícios como vale transporte e também vale refeição. Lembrando que o horário de expediente é de segunda a quinta-feira, das 7h30 da manhã às 5h30 da tarde e sexta-feira, das 8 da manhã às 5 da tarde. Mais informações como, né, se inscrever aí a essas vagas estão lá no nosso site, radio93.com.br.
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Rei da Glória ao vivo com Midian Lima, quarta mais votada de hoje. Ainda ouvimos também Josiane, Sempre Será Deus ao vivo, foi a quinta mais pedida aqui nas 10 mais pra você, ligado na melhor.

0: pouquinho as três mais votadas de hoje. A hora certa agora 6:45.
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linda demais. Esta foi a campeã de hoje, Sara Farias, Eu Me Humilho ao Vivo. Aqui na melhor. Bom, é o seguinte, as 10 mais de hoje vai ficando por aqui. Valeu demais, hein, sua votação. Foi uma playlist maravilhosa. Mas, ó, é o seguinte, continue acessando o site da 93FM, rádio93.com.br. Vai lá nas 10 mais, vai ter lá uma

0: uma playlist musical para você votar, escolher, e quem sabe a sua que você votou estará de volta aí às 18 horas. E amanhã, de volta ele, nosso querido Barba, Alexandre Teixeira, tá, gente? Ó, não sai daí não, daqui a pouquinho chega aí Noite Feliz, ainda tem culto doméstico, só tem coisa boa aqui na 93 FM, a rádio que conquistou meu coração. Já, já a gente volta.
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0: A hora certa agora para você, 7:01.
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6: Olá, eu sou Maiara Macedo e trago novidades do portal Pleno.News. A ministra de Esportes da França, Marina Ferrari, informou que mais de 300 pessoas morreram afogadas no país desde 19 de junho, quando a onda de calor teve início. Em entrevista, ela explicou que, durante esse período, os cidadãos buscam naturalmente se refrescar. Marina destacou que muitos se banham em lugares que não são autorizados ou que não possuem vigilância. No caso de idosos, os afogamentos ocorrem mais em piscinas privadas. Saiba mais em Pleno.News.

Uma ótima noite pra você ligado aqui na 93 FM, 7h04. A partir de agora, é só alegria na presença do Senhor. Tudo bem por aí? Pra onde quer que você esteja, nessa noite maravilhosa, nessa noite abençoada, que bom estar na sua companhia. Vem com a gente, vem com a gente. O Barba hoje tá comemorando o aniversário da filhona, aliás. Deus abençoe a sua filha. Rapaz, acho que a Rafaela, esqueci o nome dela. Mas tem jeito, né, gente? Pra lembrar nome, às vezes, é difícil. Bom, gente, então, parabéns. Deus abençoe. Dê um beijão aí na filhona. Deus abençoe muitíssimo a vida dela em todas as áreas, viu, Alexandre? Aquele abraço aí pra você, meu irmão, e toda a sua linda família. É isso, minha gente. E a partir de agora, eu te faço companhia. Você pode mandar o seu alô aqui pelo 968038319. 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Para você assistir qualquer filme em cartaz. Então aproveite. Aproveite, quem sabe, você pode levar a família, curtir aquele momento especial, né? 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Então aproveite. 968038319 ou também pelo Instagram, tá? 4 ingressos para os cinemas e o UCI, para você assistir qualquer filme em cartaz. E por aqui você sabe, muito louvor, muita adoração na noite mais abençoada do seu rádio. E a gente já começa assim, ó. Aline Barros, Tudo é Teu. 7h06, uma boa noite pra você.

0: Que sequência maravilhosa. Ouvimos Fabiana Sinfrone, o Deus já está lá. Ainda disco Crazy, Favor de Deus. E abrimos com a Aline Barros, Tudo é Teu, para você ligado aqui na Melhor. E você participando, mandando aquele alô. Deixa eu mandar abraços aqui para essa turma maravilhosa do WhatsApp, tá ligada aqui com a gente. A Jaciane Rodrigues de Cascadura, tá ligada aqui, oferecendo aí o próximo louvor para a sua igreja Nova Vida em Cascadura. Tá participando aí do sorteio, tá, minha irmã? Deus abençoe.
1: Boa noite, 93. Meu nome é Lorena, tenho 7 anos e sou do Lindo de Vasconcelos e eu quero ganhar esse ingresso aí, hein?
0: Ai, beijinha, beijo. Tá concorrendo, querida.
2: Boa noite, Marcelo Machado. Tô aqui ligadinha na minha cozinha fazendo minha janta, né? Boa noite pra todo mundo, minha família, né? Eu faço uma voz pra todos vocês da rádio, minha família.
0: Valeu, Sandra, aquele abraço aí pra você. É, boa noite, Marcelo Machado, um final de segunda-feira abençoada pra você e sua família. E é o nosso querido Marcos de Campo Grande. Alô, Marcos, valeu. Alô, alô, Big Field, turma maravilhosa, hein?
3: Noite feliz aí com meu irmão, meu amigo Marcelo Machado. Boa noite, opa, meu amigo Marcelo Machado, boa noite abençoada. Uma semana abençoada, meu irmão. Aqui é o João Guilherme, ligadinha, melhor essa rádio que conquistou meu coração. Manda abraço aos pessoal do Complexo Alemão e todos os porteiros. É a melhor, essa é a melhor.
0: Alô, galera do Complexo do Alemão. Alô, porteiros. Essa turma é nota mil. Valeu, João. Um abraço aí pra todos de Inhaúma. É isso, minha gente. Você tá... É o Marcelo? É o Marcelo. Barba hoje, como eu disse aqui, tá junto com a filhona lá fazendo aniversário. Hoje aqui é o MM Barba Falhada. Bom, vai participando, vai mandando o seu alô, você mandando aquele alô super especial, você tá muito bem parado, você tá aqui na melhor.
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0: Agora chegando Samuel Miranda, ó, não esquece, hein, daqui a pouquinho tem um te amo, manda aquele recado super especial para a pessoa amada, fica à vontade aí, já já também vou mandar aquele recado para a Rádio Patroa, né, minha esposa.

0: Tá aí pra você ouvirmos Sara Farias, Só Quem Tem Raiz, ainda Samuel Miranda, Se Não Fosse a Mão de Deus, ao vivo pra você ligado aqui na Melhor. Você pode mandar o seu alô, tá? Pode participar aqui com a gente. A sua participação tá valendo, ó, 4 ingressos para os cinemas e o CIAI para você assistir qualquer filme em cartaz. Marcelo, quais são os filmes que estão em cartaz? Olha, você faz o seguinte, vai no Instagram do UCI Cinemas, que é @UCI Cinemas, lá tem todos os filmes que estão em cartaz, tá? E aí, você participando, tanto pelo Instagram ou pelo WhatsApp, você vai estar concorrendo, então, a esses 4 ingressos. Tá certo, então? Fechado? Maravilha. Aquele breve intervalo, a gente volta já já com muito mais na noite mais abençoada aqui do seu rádio. Que bom que você está aqui com a gente. A hora certa, agora 7:31.
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0: Essa vinhetinha é muito maneira. Te amo, te amo. É aquela hora, né, gente? Fazer aquela declaração linda. Ó, tem aqui a participação. O grande Marcelo Machado deseja uma noite abençoada. Sou o André de Guaratiba e quero mandar um te amo para minha amada, a minha esposa Michele Castro, para todos ligados na rádio que conquistou meu coração. Ô, meu Deus do céu, que coisa linda. Bom, tem aqui mais uma participação também. E essa aqui, ó, a Graça, para os filhos, viu, ó.
1: Oi, Marcelo, boa noite, meu querido. Tá falando aqui a Graça, da Igreja Batista Teres Menezes. Ó, o meu te amo, hoje vai para meus filhos, tá bom? Beijo, Marcelo, tchau, fica na paz.
0: Maravilha, minha irmã. A Natália de Campo Grande tá mandando aí um te amo, para o seu marido Hendrick, ó, nome de jogador, hein? Dizendo o seguinte, Marcelo, se eu pudesse, eu casava de novo com esse homem. Ô, meu Deus do céu, é isso, né, gente? É isso aí. Um abraço, Natália Hendrick. Deus abençoe vocês, tá? O Agnaldo de Madureira também tá mandando um te amo para sua esposa Adriana. Sabe o que que ele disse? Ele já tem 28 anos de casado. Coisa linda, né, gente? É isso. É sobre isso, viu? É sobre isso. Bom, tem aqui também mais um te amo chegando agora aqui. Ah, Marcelo Machado, meu te amo, vou mandar para minha esposa Gleides. Ah, é o Rony Carlos do Rio Grande do Sul. Maravilha, Deus abençoe, tá? Um abraço pra vocês, Deus continue abençoando mais e mais. E eu também vou aproveitar, mandar um te amo pra Rádio Patroa. Tá lá em São Pedro da Aldeia. Ô, Nilmar. Ô, minha Rádio Patroa. Beijão nesse coração, te amo, amor. Então tá aí, ó. A canção do te amo de hoje é Midian Lima, a bênção do Senhor.

0: Muito bem, tá aí pra você. Se foi Eli Soares, Me Ajude a Melhorar. Ainda Midian Lima, A Bênção do Senhor. A música do Te Amo, Te Amo. Tá você ligado aqui, mandando aquele abraço aí, participando aqui com a gente. Fala comigo.
1: Boa noite, mano. Marcelo Machado, graça e paz. Noite maravilhosa de segunda e nós aqui em Itaborei, tudo ligado na melhor. Eu quero oferecer o próximo louvor pra minha esposa Nova Oliveira, que a gente tá ligado no Noite Feliz. Um abraço, Deunilson Oliveira.
0: Valeu, meu irmão. Aquele abraço pra você também.
2: Boa noite, Marcelo Machado. Aqui é Kézia de Caramujo, Niterói. Eu gostaria de desejar uma noite, uma semana abençoada pra todos vocês aí dessa rádio e pra todos os ouvintes dessa rádio maravilhosa. E mandar um abraço, feliz aniversário pra, pra filha do nosso locutor Alexandre Teixeira. Beijo!
0: Maravilha!
3: Boa noite, Marcelo Machado. Aqui é o Edson de Azevedo, morador de Costa Barros. Ligado no Noite Feliz desta segunda-feira. Marcelo, manda um alô para todo o povo de Costa Barros. Uma noite abençoada para todos nós. Um sono abençoado para todos. O tempinho tá uma benção, Marcelo.
0: Valeu, meu irmão. A hora certa para você agora, 7:46.
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0: De volta com as informações, ela, Fernanda Paredes, é com você.
11: É, Marcelo, um acidente de carro seguido de capotamento na Avenida Pastor Martin Luther King Jr., na altura da estação do metrô de Irajá, na zona norte do Rio, deixou um idoso ferido hoje à tarde. De acordo com o Corpo de Bombeiros, o homem de 64 anos sofreu ferimentos leves e recusou atendimento médico. A União Europeia anunciou hoje a liberação de um novo pacote de 36 bilhões de reais para a Ucrânia, com o objetivo de reforçar sua defesa aérea e capacidades em mísseis e munições. A ajuda é parte de um empréstimo de 539 bilhões de reais concedido a Kiev pelo bloco. Mais da metade do valor é destinada à ajuda militar.
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11: O tempo segue instável nesta terça-feira no Rio. A previsão é de céu nublado e chuva fraca a moderada a qualquer momento. Segundo o Alerta Rio, os ventos estarão fracos a moderados e as temperaturas devem variar entre 15 e 24 graus. Vale lembrar que segue vigente o aviso de ressaca emitido pela Marinha do Brasil, com previsão de término às 9 horas de quinta-feira. E durante o período, ondas de até 3 metros de altura podem atingir a orla da cidade. 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

0: Vimos Anderson Freire, Você Nasceu Pra Dar Certo. Ainda Ruth Daiane, Me Deixe Adorar. Na melhor, bom, participando aqui com a gente, mandando alô, fala comigo.
1: Alô, Marcelo Machado, sou Zeniza de Itaboraí, uma boa noite, a partinho. Hoje eu estou aniversariando.
0: Opa!
1: Obrigado por tudo e abençoe todos os aniversariantes também.
0: Ô, Zenilza, parabéns, muita saúde e vida, Deus te abençoe muitíssimo em todas as áreas, tá? Um abraço aí, curta bastante, um abraço pra todos de Itaboraí, ligado aqui com a gente. A Raquel da Tijuca tá ligada com a gente também na melhor, oferecendo o próximo louvor para todos da sua família e amigos e também aos ouvintes da 93FM.
2: Oi, Marcela, paz, meu nome é Daniela, sou da Devec, desculpa que eu falei Alexandre, é porque eu tô acostumada e ele está nesse horário. Deus abençoe, eu vou ganhar os 4 ingressos para assistir Homem-Aranha com meu filho.
0: Maravilha, paz. Minha irmã, paz. Daniele, da Advec, Deus abençoe. Abraço também, tá concorrendo a Juliana Alves, do bairro Jacarezinho. Um abraço aí pra todos do Jacarezinho. Agosto é mês de aniversário do meu esposo Leco, que é super fã da 93FM. Quer ganhar esses ingressos, hein, para o cinema. Tá concorrendo aí. É a Suelene Ferreira, ela é da Rocinha, tá ligadíssima aqui com a gente. O Nilson Marques também da Rocinha, Rocinha geral ligado aqui com a gente, hein? Mas a Dulce de Bangu também tá ligada. Valeu, Dulce. Aquele abraço aí pra você. Deus te abençoe.
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0: A hora certa agora, 8 horas. Daqui a pouquinho tem culto doméstico, hein?
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Eita, coisa gostosa, hein? Novo som, escrevi. É só música bonita aqui no Noite Feliz. Gente, essa é a última do nosso encontro de hoje. Eu quero aqui agradecer a Deus por mais esta oportunidade, agradecer a você pelo seu carinho todo especial, tá? Deus abençoe muitíssimo a sua vida. Resultado de promoção saindo agora aqui, tá? Pra quem participou aqui, tanto pelo WhatsApp ou pelo nosso Instagram. Atenção, 4 ingressos para assistir qualquer filme em cartaz no UCI Cinemas, saindo para Juliana Alves do Nascimento, lá do Jacarezinho, aí do Jacarezinho, hein? Deus abençoe, um grande abraço, parabéns, ó, amanhã a produção vai entrar em contato com você, tá? Juliana Alves do Nascimento faturando 4 ingressos para os cinemas UCI, maravilha! Gente, ótima noite, temos um encontro marcado amanhã às 6 da manhã no Café com Crente. E agora chegando daqui a pouquinho, Culto Doméstico, aqui na 93 FM. Um grande abraço do Marcelo Machado, amanhã Alexandre Teixeira de volta, comandando as 10 mais e Noite Feliz. Tchau, tchau, gente, aquele abraço.

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4: Na Indonésia, um pastor foi condenado a 2 anos de prisão, acusado de blasfêmia e discurso de ódio no TikTok. O conteúdo foi publicado em outubro de 2025 e o caso tem gerado um considerável debate público no país por levantar preocupações sobre a liberdade de expressão e a aplicação de leis em contextos de diversidade religiosa. Mais de 50 líderes religiosos, tanto cristãos quanto muçulmanos, firmaram um acordo histórico na Nigéria. O pacto tem a intenção de fortalecer os laços entre as comunidades religiosas e combater o discurso de ódio e o extremismo, especialmente em antecipação às eleições do país em 2027. O governo nigeriano manifestou apoio ao acordo. No México, ex-LGBTs foram às ruas da capital para testemunhar a transformação que Jesus fez em suas vidas. A 5ª Marcha pela Liberdade ex-LGBT reuniu cristãos e ministérios para celebrar a liberdade de Cristo e a sexualidade bíblica. Segundo os organizadores, a marcha tem o objetivo de divulgar testemunhos pessoais, defender a liberdade de expressão e tornar visíveis aqueles que tiveram sua identidade restaurada pelo Evangelho. Essas e outras notícias estão lá no nosso site, radio93.com.br. Eu sou Marcela Bastos, esse é o Giro Cristão. E amanhã a gente volta a se encontrar bem aqui na sua 93 FM. Na sua segunda-feira, traga você a esperança de que há um Deus cuidando de tudo. Até amanhã.
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6: Uma ótima noite para você, que a graça e a paz do Senhor Jesus Cristo seja sobremodo na sua vida. Está no ar mais um culto doméstico, com palavra, louvor, edificação para as nossas vidas. E hoje temos aqui a presença do pastor Márcio Gonçalves, da comunidade evangélica Projeto Vida de Nova Iguaçu. Muito boa noite, pastor. Seja muito bem-vindo ao culto doméstico. É uma honra tê-lo conosco aqui.
7: Quero cumprimentar a todos os ouvintes do culto doméstico. Que o Senhor abençoe sua vida, sua casa, sua família. Te cubra debaixo das bênçãos celestiais. Que alegria poder compartilhar com você desse momento tão especial. Eu sempre gosto de lembrar que o culto doméstico é um culto interdenominacional. Não é uma igreja, mas é a igreja de Jesus aqui representada, e eu tenho certeza que essa programação vai abençoar muito a sua vida. Fica ligado, porque aonde o povo de Deus se reúne, tem festa, tem alegria, tem mover de Deus, em nome de Jesus.
6: Pastor Márcio, qual é o versículo da palavra hoje?
7: O texto de hoje está no Antigo Testamento, é o Salmo 46 da Bíblia, versículo 10.
6: E confirmando a palavra de hoje dita pelo pastor Márcio Gonçalves, Salmos de número 46, versículo 10. E vamos agora com uma linda canção.
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0: Muito bem, acabamos de ouvir Acalmarei com Mariana Aguiar. E vamos agora com a palavra de Deus.
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2: Vamos à leitura do texto. Aquietai-vos e sabei que eu sou Deus, sou exaltado entre as nações, sou exaltado na terra. Numa outra versão diz assim, ele diz, parem de lutar e fiquem sabendo que eu sou Deus, eu sou o rei das nações, eu sou o rei do mundo inteiro. Numa última versão diz assim, fiquem quietos e saibam de uma vez por todas que eu sou Deus, todas as nações da terra hão de honrar o meu nome. Glória a Deus, que palavra tremenda. Salmo 46, ele pertence aos aos chamados Cânticos dos Filhos de Corá, e ele apresenta Deus como um refúgio, como uma força, como um socorro bem presente no dia da tribulação. Eu não sei como você está nesse momento, mas eu quero te perguntar, como está o teu coração? Como está a tua alma? Como está o seu intelecto? Como está a sua vida? Nós estamos diante de um cenário de muitos acontecimentos. Nós estamos diante de fatos que são inegáveis. O mundo passa por uma turbulência. A gente tem visto, né, muitos terremotos acontecendo diariamente. Nós temos visto o quanto a sociedade tem a cada dia mais indo em direção a um colapso das instituições. Nós temos percebido também que as próprias autoridades não conseguem ter respostas para o caos que se avizinha, o que vem chegando. E a minha pergunta para você é, aonde você tem colocado a tua confiança? É isso mesmo, porque esse salmo para nós, ele mostra um cenário, né? Muitas das vezes, o salmista está trazendo a gente para esse cenário de um ambiente, um cenário fora de controle. É isso que ele está mostrando. Ele está dizendo lá, se você pegar o início do salmo, ele começa, ainda que a terra mude, ainda que os montes se transportem para os meios do meio dos mares, né? Você vê que há uma intensidade das coisas acontecendo, a terra se movendo, montes caindo, as águas rugindo, as estruturas sendo abaladas. É nesse cenário que Deus, ele traz a resposta para que o salmista pudesse acalmar e aquietar o seu coração. Então, ele vai mostrando que mesmo em meio a um cenário de completa destruição, existe refúgio para aquele que tem Deus como o seu socorro e como a sua fortaleza. É isso que ele vai declarando em todo o salmo. Deus é o nosso refúgio e fortaleza, socorro bem presente no dia da angústia. Nós poderíamos dividir esses salmos em três movimentos. O primeiro, o mundo está em movimento. É exatamente isso, o que nós acabamos de declarar agora. As coisas estão acontecendo de uma maneira muito rápida, de uma maneira muito violenta. Então, é nesse cenário que ele está dizendo, ainda que as coisas saiam do controle, o meu Deus continua sob o controle de tudo. Ainda que a terra esteja um caos, o céu continua em ordem. Então, é a presença de Deus. Agora, a presença de Deus não significa a ausência de problemas. Significa que o problema não terá a palavra final na sua vida. Declare isso comigo agora. Eu posso até ter muitos problemas, mas os problemas não me terão. Eu posso ter problemas, mas não serão eles que vão determinar na minha vida o meu nível de adoração. Eu posso ter problema, mas o problema não terá a palavra final sobre a minha vida, porque eu creio que o meu Deus, ele é o meu refúgio, ele é a minha fortaleza, e ele estará presente em todo o tempo no meio dessa tribulação, não vai me abandonar, e é nele que eu firmo a minha confiança. Diga glória a Deus. Segundo movimento que eu vejo nesse salmo é: existe um rio, né? E aqui aparece de uma maneira repentina, né? Ele vem traçando um cenário de águas violentas, né? E de repente ele traz um rio cujas correntes alegram a cidade de Deus, né? Ele faz esse contraste, é como se as coisas do lado de fora estivessem sem controle, né? Águas violentas, águas agitadas do lado de fora. Mas quando ele olha pro lado de dentro, ele consegue enxergar, ele consegue sentir essa paz, um rio que traz alegria. Então, isso aqui é muito importante você compreender. O ambiente pode estar em guerra do lado de fora, mas Deus pode estabelecer paz dentro de você. Pega essa palavra, o salmo aqui, ele não promete o mundo que ficará imediatamente silencioso. Ele mostra que Deus continua presente enquanto o mundo pode estar fazendo barulho. Então, irmão, ele vai dizer: o Senhor dos Exércitos está conosco, o Deus de Jacó é o nosso refúgio. Você sabe que essa expressão, o Senhor dos Exércitos, Jeová Sevaote, apresenta Deus como aquele que governa sobre os exércitos da terra, do céu, sobre as forças que aparecem, né, ou que parecem estar além do controle humano. É isso que você precisa entender. Deus, o Senhor dos Exércitos, se levantou. E quando Deus se levanta, pode ter certeza que ele levanta para agir, para batalhar. Você não está sozinho nessa batalha. Jeová Sabaoth, ele é o teu Deus. Ele é aquele que vai na frente do seu povo. Glória a Deus. A terceiro movimento que eu vejo nesse salmo é: Deus entra no cenário. Você pode declarar isso comigo? Deus entrou no cenário. Esse é o terceiro movimento desse salmo. Deus entrou no cenário. Porque aqui a gente chega num ponto que é culminante, né? Ele vai dizer: vinde, contemplai as obras do Senhor. É isso que ele está deixando muito claro aqui para mim e para você, nesse verso 8. Veja o que o Senhor tem feito. Olhe para a tua vida, olhe para a tua história. Veja se Deus não tem sido fiel em cada uma das promessas que ele te fez. Ele está dizendo, Deus aqui é apresentado, ele apresenta a Deus como aquele que faz cessar as guerras. Ele quebra o arco, despedaça a lança, queima os carros no fogo. Aí vem a grande declaração: aquietai-vos e sabei que eu sou Deus. Então, se a gente olhar a sequência, você vai vendo e vai desenhando o caos, a presença, a intervenção, a quietude e o conhecimento de Deus. É isso mesmo. Aquietai-vos e sabei. Agora, só se aquieta quem sabe. É exatamente isso. Eu quero mostrar para você que há pelo menos 4 comandos aqui escondidos nesse versículo. O primeiro: aquietai-vos, né? Pare. Deus está dizendo: solte aquilo que você está tentando segurar. Sabe por quê, irmão? Existem batalhas que não serão vencidas pela força do braço, mas pelo meu espírito, diz o Senhor dos Exércitos. É a palavra do profeta Zacarias, aquele líder Zorobabel que enfrentava dificuldades na reconstrução do templo. E ali Deus estava dando um ensinamento: por mais que você tenha capacidade, por mais que você tivesse recursos humanos, tem coisas que não adianta, só Deus pode fazer. Então Deus está dizendo para alguém aqui agora: solte aquilo que você está tentando segurar e comece a colocar a sua expectativa, a sua força, a sua energia naquilo que realmente vai garantir a tua vitória, porque só se aquieta quem sabe. Diga comigo: só se aquieta quem sabe. A segunda coisa que vai aparecer nesse versículo: e sabei, aquietai-vos e sabei. Só se aquieta quem sabe, só sabe quem conhece, só sabe quem reconhece. Então, aqui, o aquieta-te é para que você consiga perceber quem eu sou, porque às vezes o excesso de barulho externo impede que reconhecemos a soberania de Deus. O excesso de agitação, de movimento, do lado de fora, não faz você perceber a sutileza, como que esse Deus trabalha nos detalhes. Em nome de Jesus, o Senhor quer se revelar a você, e você vai viver nessa terra tudo aquilo que ele te prometeu. Aquieta tua alma, aquieta o teu coração, deixa a voz do Espírito Santo falar com você. Talvez há quanto tempo você já não ouve mais a voz do Espírito Santo. Você precisa saber. Saber o que, pastor? Saber que ele é Deus, saber que ele é Senhor, saber que ele é o refúgio e a fortaleza, saber que você não precisa temer o dia mau, porque o teu Deus é contigo. Ele está dizendo, Deus está no meio dessa guerra, desde o romper da manhã, podem as nações se levantarem, os reinos abalarem, ele faz ouvir a sua voz. O Senhor dos exércitos, Deus de Jacó, é o nosso refúgio e a nossa fortaleza. É isso, aquietai-vos e sabei. Só se aquieta quem sabe, e só sabe quem conhece. O quarto comando nesse texto, aliás, nesse versículo, é: serei exaltado. Sabe o que que Deus está dizendo para mim, para você agora? Confie no resultado. Confie, porque aquele que começou a obra, como diz a palavra de Deus, é ele quem vai terminar. Deus está dizendo, serei exaltado entre as nações, serei exaltado sobre a terra. Sabe o que que Deus está dizendo para você? O caos não terá última palavra na tua vida. Eu torno a repetir, Deus é que trará a última palavra. Deus é que trará a última palavra. Diga comigo, Deus é que trará a última palavra. Glória a Deus. Talvez o teu problema é querer muita explicação. Você está querendo que Deus te prove, te mostre, muitas das vezes, como Deus vai fazer. Então, irmão, fé é confiar no resultado. Fé é confiar na palavra. Entendeu? O problema da gente é que muitas das vezes está aguardando como que Deus vai me dar as explicações de como ele vai fazer. Deus não precisa disso. Agora eu só preciso confiar no resultado. Eu não preciso entender para confiar. Entendeu, irmão? É redundante o que eu estou falando. Mas eu não preciso entender para confiar. Independente do resultado, eu confio. Por quê? Porque eu sei o que é. Deus sabe o que é melhor para mim. Eu confio porque eu sei que Deus sabe o que é melhor para mim. Glória a Deus. Então, aquietar-se não é desistir da batalha, é desistir da necessidade de controlar o resultado. Isso é se aquietar. Aquietar é colocar nas mãos de Deus e confiar que Deus fará o melhor. Sabe? Porque quando as suas mãos não conseguem mais mudar a situação, Deus pode estar ensinando o seu coração a confiar. Então Deus não está pedindo silêncio porque perdeu o controle. Ele está pedindo silêncio porque nunca perdeu o controle. Talvez é você que não percebeu que ele esteve presente o tempo todo, te guardando, te conduzindo e manifestando para você a sua graça, o seu poder e a sua misericórdia. Para esse entendimento ficar muito claro, o que esse salmo nos mostra? Quando a terra se move, Deus continua sendo refúgio. Quando as águas rugem lá fora, Deus pode produzir um rio aqui dentro. Quando tudo parece fora do lugar, Deus continua no meio da cidade. Quando as guerras se levantarem, Deus sabe como fazer cessar a guerra. Então, quando ele diz aquietai-vos, ele está confrontando a nossa necessidade de controle. É isso, quando você reconhece quem Deus é, o medo perde autoridade na tua vida. É isso mesmo, quero repetir para você, eu declaro em nome de Jesus que esse medo hoje perde autoridade na sua vida. Ainda que o mundo esteja estremecido, abalado, se movendo, ainda que as águas estejam rugindo, os montes podem estar caindo, mas existe uma coisa que nunca mudou e nunca vai mudar. Deus continua sendo Deus. Deus continua sendo o mesmo. Ele é o mesmo ontem, ele é o mesmo hoje e ele será eternamente. Então aquietai-vos, não porque tudo está bem, mas porque Deus continua sendo Deus, mesmo quando tudo está bem. Estando bem ou não estando bem, Deus continua sendo bom, Deus continua sendo o mesmo. Eu quero declarar isso sobre a tua vida, que tudo aquilo que está trazendo para você inquietude, desespero, medo, resistência diante daquilo que Deus quer fazer na tua vida, eu anulo no nome de Jesus e eu declaro sobre você. Será que você pode fazer essa declaração comigo? Repita comigo, diga assim: Jesus, redime a minha confiança em ti, que eu possa viver sobre essa terra na total dependência do Senhor, que eu jamais venha me esquecer de todos os seus feitos, de todos os seus benefícios, que eu possa aprender a depender de ti com maturidade, porque independente do resultado, o Senhor sabe o que é melhor para mim. Tira os meus olhos das coisas ou daquilo que rouba a minha paz, que rouba a minha confiança, e coloca os meus olhos no Senhor. Eu declaro sobre a minha vida, na autoridade do nome de Jesus. Diga: na autoridade do nome de Jesus, eu confio em ti e eu creio que dias melhores estão por vir e obras maiores vão acontecer na minha vida, vai acontecer na minha casa. No nome de Jesus, eu te agradeço, porque o Senhor me escolheu e nunca desistiu de mim. Você pode dizer glória a Deus, diga glória a Deus, coloque a mão sobre o teu coração e diga: aquietai-vos. Diga aí: aquietai-vos, profeticamente falando, diga isso, o seu coração fica quieto, porque o meu Deus, meu Senhor, ele cuida de mim. Que Deus abençoe a tua vida com essa palavra, que Deus possa edificar você e a tua casa e todos os ouvintes da Rádio 93 FM. Deus te abençoe.
0: Maravilha, muito bem, depois desta palavra gloriosa, essa palavra edificante que falou muito aos nossos corações, vamos agora entrar nesse momento tão especial também do culto doméstico, que é o momento de oração. Vamos estar orando por todas as pessoas, pelos enfermos, pelas pessoas que estão angustiadas, as pessoas que precisam de uma porta aberta. Vamos estar neste momento orando ao Senhor com o pastor Márcio Gonçalves.
2: Vamos entrar em oração. Senhor nosso Deus e nosso Pai, Deus soberano, Deus criador dos céus e da terra, do universo, tudo que existe é porque é sustentado pelo poder do teu santo nome, Jesus. Nós declaramos que o Senhor possa visitar cada um dos ouvintes que nesse momento está junto nessa corrente de oração, conectados, intercedendo. Ah, meu Deus, o Senhor conhece e sabe a necessidade de cada um. Visita os lares, aqueles que estão enfrentando crises no relacionamento, crise conjugal, crise familiar, aqueles, meu Pai, que estão dentro de casa com entes queridos, precisando de uma cura, de um milagre, de uma restauração. Eu oro nesse momento, meu Pai, por aqueles que estão dentro de um presídio, aguardando julgamento, aqueles que estão encarcerados, que o Senhor possa visitá-los, fale com eles. Eu oro também pelos hospitais, aqueles que estão enfermos, acamados, sem um diagnóstico, aqueles que estão à espera de uma medicação, um medicamento. Meu Deus, tenha misericórdia dos profissionais, aqueles que estão na linha de frente, médicos, enfermeiros, socorristas. Meu Deus, tenha misericórdia. Oro também por aqueles que estão lutados nesse momento, perderam seus entes queridos. Oro por aqueles que estão pedindo, orando por uma porta de emprego. O Senhor abre porta, Pai, no nome de Jesus. Eu oro pela Rádio 93 também, pelos locutores, por toda a programação da rádio, pela direção da rádio, a Andréia Maia, a nossa irmã Evelise de Oliveira, Marina de Oliveira, em nome de Jesus, que essa programação possa abençoar aqueles, os nossos ouvintes, no nome de Jesus. Oramos nesse momento pelas nossas autoridades constituídas no Rio de Janeiro, em outros municípios, no Brasil, meu Pai, que o Senhor dê sabedoria aos governantes, que a nossa nação possa viver tempos de bênção. Nós profetizamos isso no nome de Jesus. Oramos também nesse momento, meu Pai, pela paz entre as nações da terra, a guerra ali na Ucrânia, a guerra ali no Irã, no Oriente Médio. Que o Senhor tenha misericórdia das famílias que estão perdendo seus entes queridos. Ah, meu Deus, o Senhor é o príncipe da paz, basta uma palavra do Senhor e nós declaramos, Pai, que haja paz em Jerusalém, que haja paz sobre os seus muros, no nome de Jesus, que o Senhor possa intervir com a tua mão forte, com o teu braço forte, no nome de Jesus, nós cremos, Pai, tempos de bênção sobre a nossa nação, sobre as famílias, profetizamos no nome de Jesus e cremos, Pai. Glória a Deus, amém e amém.
0: E agora com o nosso querido pastor Márcio, o senhor fica à vontade, pastor, para falar sobre as suas redes sociais, o endereço da sua igreja. Fica à vontade, pastor.
2: Que alegria poder estar aqui novamente. Obrigado pelo convite. Que Deus abençoe a todos os ouvintes que ficou ligado até agora para receber essa palavra. Tenho certeza que ela vai edificar muito a sua vida. Eu quero mandar um abraço especial para minha esposa, pastora Vanilda, psicanalista, uma mulher que Deus levantou com tanta coragem, ousadia. Obrigado, meu amor, estar ao meu lado ali, pastoreando. Quero mandar um abraço para todos os membros ali do Projeto Vida em Nova Iguaçu, em especial os meus netos, Isaac e o Zion, presente que Deus nos deu. Vou deixar o endereço da nossa igreja. Nós estamos ali na Rua Ceará, 164, no bairro da Viga, aqui em Nova Iguaçu. Quero também deixar os dias de culto. Na quarta-feira, 19h30, estamos começando uma campanha nova, Autoridade Espiritual. Toda quarta-feira, 19h30, e domingo é o culto da família, culto de celebração, sempre com uma palavra muito especial da parte de Deus. Quero também deixar as redes sociais da igreja. Se você puder, se inscreva no nosso canal no YouTube, Projeto Vida de Nova Iguaçu, e no Instagram, Projeto Vida N_Iguaçu. Você vai encontrar toda a nossa programação. Que Deus abençoe, um abraço, shalom e até a próxima.
0: Chegamos ao final de mais um culto doméstico, certamente momentos maravilhosos na presença de Deus, e amanhã, se Deus quiser, teremos mais este momento muito especial aqui na 93 FM. Um grande abraço, ótima noite a todos, Deus abençoe.
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2: Um dos presos hoje durante a operação da Polícia Militar em Vigário Geral e Parada de Lucas usava um colete com uma bandeira de Israel. O símbolo aparece no uniforme tático e faz parte da identidade do grupo que domina o chamado Complexos de Israel na zona norte do Rio. A referência não indica qualquer vínculo com o Estado de Israel. A bandeira é usada pelo tráfico local como um símbolo religioso. O grupo é ligado ao Terceiro Comando Puro, comandado por Álvaro Malaquias Santa Rosa, o Peixão, um dos criminosos mais procurados do Estado. O vice-presidente do Supremo Tribunal Federal, Alexandre de Moraes, defendeu hoje uma ampla reformulação do sistema político brasileiro. Durante palestra no Tribunal de Contas do município de São Paulo, o ministro afirmou que o atual modelo eleitoral faliu e argumentou que o país precisa promover mudanças em todos os poderes com prioridade para a política. Na avaliação de Moraes, o fortalecimento das instituições é o principal caminho para preservar a democracia brasileira. Presidente Donald Trump quer estabelecer de forma permanente uma taxa sem precedentes para concessão de vistos H-1B de alta qualificação nos Estados Unidos. O governo americano divulgou hoje uma proposta de regulamentação para oficializar uma taxa de cerca de R$ 531 mil sobre novos vistos do tipo H-1B, destinados a trabalhadores estrangeiros altamente qualificados. Atualmente, o custo para esse visto varia de 10 e 25 mil reais. Índia e China lideram o ranking do visto H-1B. Do Departamento de Jornalismo, Fernanda Paredes.
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5: Queridos, a paz do Senhor Jesus, eu sou o Bispo Maurílio Luiz e começo esse programa sempre agradecendo a Deus, louvando a Deus pela sua vida que tenha estado acompanhando o programa do Comércio. Que Deus abençoe sua vida, sua casa, sua família, seus sonhos e seus projetos. Esse é o programa do Comércio, Conselho de Ministros Evangélicos no estado do Rio de Janeiro, porque o Comércio é um lugar para se fazer amigos. Vamos com a adoração, daqui a pouco voltamos.

Olá, queridos, a paz do Senhor Jesus, uma ótima noite. Eu sou o Bispo Maurílio Luiz. Mandar aqui um abraço para todo o pessoal da Baixada Fluminense. Que Deus abençoe você. Muitas pessoas acompanham o programa do Comércio. Como Deus tem sido bondoso. E se você, meu irmão, tem acompanhado também, como nós temos dito, o Comércio é uma família. O Comércio é um lugar para se fazer amigos. Hoje eu quero compartilhar contigo uma palavra que está lá no livro de 1 Reis, capítulo 18, do versículo 41 ao versículo 46, que vai dizer o seguinte: então disse Elias a Acabe: sobe, come e bebe, porque há ruído de abundante chuva. Acabe subiu a comer e a beber, mas Elias subiu ao cume do Carmelo e se inclinou por terra e meteu o rosto entre os seus joelhos. E disse ao seu moço: sobe agora e olha para a banda do mar. E subiu e olhou e disse: não há nada. Então disse ele: torna lá 7 vezes. E sucedeu que na 7ª vez disse: eis aqui uma pequena nuvem como a mão de um homem subindo do mar. Então disse ele: sobe e diz a Acabe: aparelha o teu carro e desce, para que a chuva não te apanhe. E sucedeu que, entretanto, os céus se enegreceram com nuvens e vento, e veio uma grande chuva, e Acabe subiu ao carro e foi para Jezreel. Deixa eu te falar uma coisa aqui, meu irmão. Durante essa semana inteira, eu tenho profetizado aqui: você vai terminar aquilo que você começou. Você vai terminar aquilo que você começou. E hoje eu quero ministrar essa palavra sobre Elias. Meu irmão, uma história fantástica, recheada de milagres. O mundo está cheio de histórias de pequenas chances que se transformam em grandes e surpreendentes finais. A chance de Davi derrotar o gigante Golias era muito pequena. A chance de Gideão vencer um exército numeroso com apenas 300 homens era muito pequena. A chance de Baraque, meu irmão, talvez viver uma transformação era muito pequena. A chance, talvez, da sua história viver uma grande virada talvez seja muito pequena. Geralmente, Deus usa pequenas coisas, algumas que já estão até diante de nós em nossas mãos. Um pouco de farinha foi o suficiente para alimentar uma família. Um osso de um animal feriu 1000 inimigos de Deus. A Bíblia narra essa história de Sansão em Juízes capítulo 15, versículo 15. Um copo de leite te aproxima do rei e faz reconstruir toda uma nação. Neemias capítulo 2, versículo 1 e versículo 2. Um instrumento musical move um grande exército. A gente vê a história de Gideão em Juízes capítulo 7, versículo 16. Uma pequena pedra tomba grande gigante. Eu vejo isso em Davi, em 1 Samuel capítulo 17, versículo 40. Uma agulha, meu irmão, foi o suficiente para vestir a muitos. A Bíblia narra a história de Dorcas em João capítulo 6, versículo 9. Um pouco de pão e peixe alimenta uma grande multidão. Uma pequena nuvem produz uma grande chuva. Eu não sei qual é a tua realidade hoje. Talvez você diga para mim: bispo, a minha realidade realmente é muito pequena. A chance é muito pequena de eu viver um milagre, de eu viver uma reviravolta, de eu viver uma transformação. Mas nessa noite, como aconteceu com todos esses que eu ministrei, meu irmão, essa é a noite de uma pequena chance na tua vida se transformar em algo poderoso. Eu vejo uma pequena nuvem do tamanho da mão de um homem, mas essa era a certeza de que Deus mandaria chuva. Pode ser que você esteja atravessando um vale, um deserto, e dizendo para mim: a minha chance é muito pequena. A mesma história aconteceu com o profeta Elias, que experimenta os limites,
Elias é um homem que está sempre lidando com pequenas chances. Elias é um líder que lida sempre com a escassez. Escassez de comida, escassez de água, escassez de ajuda, escassez de cooperação, escassez de perspectiva. O nosso mundo não é diferente, nos nossos dias não são diferentes. Parece que lidamos constantemente com pequenas chances. A chance de uma família superar seus conflitos é pequena. A chance de solucionar uma dificuldade financeira aparentemente é pequena. A chance de conseguir um emprego, da porta se abrir, do milagre acontecer, aparentemente é pequena. A chance de realizar os seus sonhos, aparentemente é pequena. A chance de superar essa dor que talvez você venha enfrentando e carregando ao longo dos anos na sua alma, vivendo esse momento de depressão, ansiedade, síndromes, seja do pânico ou qualquer uma outra, aparentemente é pequena. E eu te faço uma pergunta: então, o que fazer quando a chance é pequena? Primeiro, manifeste a sua fé. Já faziam 3 anos e meio que não chovia. Era arriscado falar de chuva. Meu irmão, talvez a situação e o cenário para Elias profetizar era o pior do mundo. Mas Deus já havia dito que choveria. Ele já havia feito essa promessa. Então Elias acredita. A terra estava desértica, a miséria reinava em Israel, mas Elias acredita, e acreditar fez toda a diferença na vida de Elias. Quando a chance é pequena, ter uma fé grande faz toda a diferença. Hoje eu quero desafiar você a chamar a existência de coisas que já existem, meu irmão, e que ainda não se manifestaram na sua vida, mas a

grande milagre. Que Deus abençoe a sua vida com essa palavra, que Deus abençoe a sua casa. Acredita, Deus não esqueceu de você, não esqueceu da sua casa e nem da sua família. Se você tomou posse dessa palavra, me chama no meu Instagram, Bispo Maurílio Luiz. Será um prazer poder orar por você. Que Deus abençoe sua vida, que Deus abençoe a sua casa, e acredite, coisas maiores estão por vir. Coisas maiores estão para acontecer nesse lugar. Um beijo no seu coração, em nome de Jesus. Amém.

0: mais um programa, sempre agradecendo a Deus, que Deus abençoe sua casa, sua família, seus projetos, e acredite, em Deus sempre será possível recomeçar. Deus abençoe sua vida em nome de Jesus. Amém.
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5: Olá, boa noite.
6: Boa noite para você que nos acompanha em todo o país.
5: Segunda-feira, 24 de agosto de 2026.
6: Vamos aos destaques do dia.
5: Saúde.
6: Meu SUS Digital vai oferecer teleatendimentos a mulheres em situação de violência e mães atípicas. Graziele Bezerra.
7: Cada usuária poderá realizar até 10 sessões. Ao final das sessões, a mulher poderá ser encaminhada para a continuidade do cuidado em um centro de atenção psicossocial.
5: Motoristas já podem consultar em um único lugar as passagens por pedágios eletrônicos e verificar se há tarifas pendentes.
6: Plataforma reúne dados sobre registro, situação da tarifa e canal de pagamento. Luciana Colares de Holanda.
8: O pedágio eletrônico, chamado de Free Flow, permite a passagem de veículos pelos pontos de cobrança sem a necessidade de parada em cancelas ou cabines fiscais.
5: Mobilização por pessoas desaparecidas.
6: Familiares podem doar DNA para auxiliar nas buscas. Pablo Mundim.
9: O DNA do familiar é incluído em bancos de perfis genéticos e pode ser comparado com materiais de pessoas encontradas vivas ou mortas cuja identidade ainda não foi confirmada.
5: Hoje, na apresentação da Voz do Brasil, Luciana Vasconcelos e Luciano Seixas.
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5: Pequenas empresas devem ficar de olho. O número de serviços disponíveis em órgãos do Poder Público Federal deve aumentar. E assim, podem surgir novas oportunidades de negócios.
6: E como funciona? Por meio de plataforma, o órgão público divulga uma necessidade de serviço ou de aquisição de alimentos. E os fornecedores cadastrados podem enviar suas propostas com o preço pelo qual realizariam o trabalho.
5: Quem tem mais informações ao vivo é Gabriela Noronha. Boa noite, Gabriela.
10: Boa noite, Luciano. Boa noite a todos os ouvintes da Voz do Brasil. Boa noite, Luciana. Olha, é isso mesmo. Bancos públicos, correios e outras entidades federais, como o Fundo Nacional de Desenvolvimento da Educação, o FNDE, vão utilizar a plataforma Contrata Mais Brasil para contratar microempreendedores individuais em serviços de manutenção e pequenos reparos e também outros serviços. Com a assinatura do termo de adesão nesta segunda-feira, as instituições públicas se somam aos demais órgãos federais, como escolas, prefeituras,